Edson Machado, de Rio do Hora e Clóvis Melo, você. Clube do Balanço, de Marco Matoli, Ney Lopes, Magno Souza, time contra. E Djavan, boa noite. Muito obrigada pelo carinho da sua companhia. Seguimos juntos com Gonzaguinha e vamos à luta.

Ciranda da Bailarina, você ouviu Adriana Partimpim, música de Chico Buarque é do Lobo, Maluco Beleza, Raul Seixas dele, Cláudio Roberto, e vamos à luta Gonzaguinha. Fechando nossa meia hora com Coqueiro Verde, Zeca Pagodinho, Lenha, Simone.

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5: Agora, 9 horas e 32. A festa Maria Rita de

0: Baiano System, de Russo Passapulso, Invisível. Ouvimos também Céu, com música de João Bosco e Aldir Blanc, O Ronco da Cuíca. E Maria Rita, de Milton Nascimento, A Festa.
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0: 9 horas e 42 minutos. Excelente noite de segunda-feira para todos nós. Vamos com

Você ouviu Pérola Negra, Luiz Melodia dele, Expectativa, Tulipa Ruiz, de Tulipa Ruiz, e comentário a respeito de John Belchior. 9h54, fechando nossa hora com Acima do Sol, Skank, Farol da Barra, Alexia Bontempo.

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que abertura de programa, hein? São Salvador, de Durval Ferreira, com Milton Banana Trio. Eu sou o Rui Castro, este é o quinto e último programa da nossa série sobre samba jazz, mostrando hoje uma formação que foi um símbolo do gênero, os trios. Mas primeiro vamos falar de Milton Banana. Ele foi o criador da batida da bateria da Bossa Nova. O que João Gilberto fez no violão, Milton Banana fez na bateria. Os dois juntos na boate do Hotel Plaza, em Copacabana, ali por volta de 1957. Uma batida diferente, depois foi imitada no mundo inteiro. O Banana limpou o som da bateria, como se de repente a baqueta usasse mais os aros do que o couro e os pratos. Era a suavidade da bossa nova e ao mesmo tempo a batida do samba, só que simplificada. Milton Banana esteve desde o primeiro momento com João Gilberto. Na gravação do disco Chega de Saudade, que começou tudo em 1958, era ele na bateria. No Carnegie Hall, em 62, quem acompanhou Tom Jobim e João Gilberto foi ele. Foi ele também o baterista do famoso disco Get Gilberto, em 1963. Ou seja, ninguém mais presente na fundação da Bossa Nova do que Milton Banana. Mas com o Milton Banana Trio, que ele formou em 65, a conversa era outra. Era o samba jazz.

Cidade Vazia, de Baden Powell e Lula Freire, e A Resposta, de Marcos e Paulo Sérgio Vale, com Milton Banana Trio, formado por Vanderlei ao piano, Guará no contrabaixo e, comandando tudo, Banana na bateria. Com esse trio, que gravou vários LPs de sucesso na Odeon, Milton Banana fazia uma batida máscula, musculosa, como se tivesse tomado uma injeção de Edson Machado. O primeiro trio da Bossa Nova a ficar conhecido foi o Tamba Trio, de Luiz Essa, Bebeto e Elcio Milito. O engraçado é que o Tamba Trio nunca foi exatamente um trio. Para começar, tinha Durval Ferreira na guitarra, sem crédito. Além disso, Bebeto dublava no contrabaixo e na flauta. Gravava primeiro o contrabaixo, num trio clássico, depois, com playback, gravava a flauta. Era uma coisa muito original na época, típica da genialidade do Luizinho Essa.

batida diferente de Durval Ferreira, Maurício Einhorn e Regina Werneck, e influência do jazz de Carlos Lyra, as duas com o Tamba Trio. Esses dois temas fizeram parte do primeiro LP do Tamba, e são ambos muito referentes à própria bossa nova. Batida Diferente é quase um manifesto sobre a originalidade da batida da bossa. E influência do jazz era Carlinhos Lyra fazendo de conta que estava muito preocupado com isso, logo ele que adorava jazz. Luizinho Essa era um pianista de formação clássica erudita. Podia ter sido um Arthur Moreira Lima, se quisesse. Mas como já viu o Arthur, ele preferiu ser Luizinho Essa mesmo. Melhor para nós. Os trios de piano, contrabaixo e bateria floresceram no Brasil nos anos 60. Havia um trio em cada esquina, porque é uma formação completa que dispensa outros instrumentos. Com tantos trios na praça, imagine como era a concorrência. Um dos melhores era o Rio 65 Trio, com Dom Salvador ao piano, Sérgio Barroso no contrabaixo e Edson Machado na bateria. Veja como eles abusam da vibração e da criatividade. Pena que a maioria dos trios durasse tão pouco. Surgiam, gravavam dois ou três discos geniais, brigavam entre si, desfaziam-se e se refaziam com o pessoal dos outros trios. Uma exceção foi o Zimbo Trio. Ele durou 30 anos, sempre com a mesma formação. Hamilton Godoy ao piano, Luiz Chaves no contrabaixo e Rubinho na bateria. Incrível, eles nunca brigaram e sobreviveram a todas as ondas. Com o Rio 65 Trio, Tem Dó. E depois com o Zimbo Trio, aquele clássico, como chamava mesmo? Ah, é, Garota de Ipanema.

0: Tem Dó, de Baden e Vinícius, com Rio 65 Trio, e Garota de Ipanema, de Tom e Vinícius, com Zimbo Trio.
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Bem, esse que nós acabamos de escutar é quase um trio de sonho, não? João Donato ao piano, Tião Neto no contrabaixo e Milton Banana na bateria. Foi um trio que Donato inventou quando veio passar uns tempos no Rio, em 1962, ele que morava na Califórnia. Primeiro tocaram Tim Dondon, de Codó e João Melo. Depois Silk Stop, do próprio Donato. Você acredita que um ano depois dessas gravações, Donato, Tião Neto e Milton Banana se juntaram a um cantor e violonista chamado João Gilberto e foram fazer uma excursão pela Itália? Imagina esses quatro tocando juntos. Eles ficaram meses por lá, se apresentando todas as noites e nada foi gravado. As coisas eram assim. E agora vem aí o Bossa 3.

O Bossa 3 foi o primeiro tri brasileiro internacional. Com o sucesso do show de Bossa Nova no Carnegie Hall, em fins de 1962, os americanos começaram a chamar todo mundo aqui. E o primeiro a embarcar para Nova York foi o Bossa 3, formado por Luiz Carlos Vinha ao piano, John Neto no contrabaixo e Edson Machado na bateria. O primeiro que nós escutamos foi The Blues Walk, do Clifford Brown. Pode ter sido a primeira gravação para valer de The Blues Walk no Brasil, que se tornou um standard do samba jazz. Depois tivemos Menina Feia, de Oscar Cássio Neves. Foi um dos primeiros temas da Bossa Nova, bem no começo, em 1959 ou 60. Todo mundo gravou na época e hoje, que pena, ficou esquecido. E atenção agora para o trio de Tenório Júnior.

Esse era o trio que Tenório Júnior tinha no Beco das Garrafas. Ele era muito jovem, estudante de arquitetura, e perdia aula na faculdade por tocar até de madrugada na boate. Ele já vinha de uma nova geração de músicos, que não passou pelas gafieiras e começou direto pelo samba jazz. A primeira que ouvimos foi Nebulosa, do próprio Tenório, e a segunda foi Fim de Semana em Eldorado, do Johnny Alf. Vamos agora ao trio 3D, do então muito jovem Antônio Adolfo. Jovem? Quer saber que idade ele tinha? Em 1964, quando gravou Batucada Surgiu, de Marcos e Paulo Sérgio Vale, 17 anos. Isso foi muito antes do Samarina, da BR3, com que ele vivia ganhando festivais da canção. Mas como você vai ver, ele já nasceu pronto.

Batucada surgiu de Marcos e Paulo Sérgio Vale com o trio 3D do, na época, muito jovem Antônio Adolfo. E a seguir, Dick Farney. Dick Farney era famoso como cantor romântico, mas era também um grande pianista de jazz, sabia? Talvez fosse até como pianista que ele preferisse ser conhecido, imagine. Mas é claro que ele fazia as duas coisas muito bem, e sem misturar uma com a outra. Olha só o que ele faz ao piano com a influência do jazz de Carlinhos Lira.

0: Influência do Jazz, de Carlos Lira com Dick Farney Trio. E agora uma coisa muito especial. Imagine uma canção fabulosa como Balanço Zona Sul, de Tito Madi, gravada por algum dos maiores pianistas de jazz: George Shearing, Ray Charles, Errol Garner e Oscar Peterson. Como seria? Não sabemos, porque eles nunca gravaram essa música. Mas então, ali por 1966, o Som 3, um trio de São Paulo formado por César Camargo Mariano ao piano, Sabá ao contrabaixo e Toninho na bateria, resolveu ver como seria. Acredite ou não, tudo que você vai ouvir a seguir é o Som 3 tocando.
1: Ouviremos primeiramente o trio de George Shearing.

E com este encerramos essa série de 5 programas sobre o samba jazz, o grande ritmo instrumental brasileiro de meados dos anos 60. Assim, você já deve ter se perguntado sobre o nosso prefixo, pois era The Blues Walk, de Clifford Brown, tocado por uma formação de estúdio que nunca fez um show ao vivo, chamado Os Cobras. E quem eram os Cobras? Paulo Moura, Aurino Ferreira, Cipó, Meirelles, Aude Souza, Tenório Júnior, Hamilton, Zezinho, Milton Banana. Todos do primeiro time do Samba Jazz.

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3: Olá, a Unesp FM apresenta Brasil Instrumental, a competente e inspirada produção dos nossos compositores. Uma hora de música instrumental brasileira. Passam hoje por aqui Diogo Gomes, Maurício Ribeiro, Gilson Peranzetta e Amoy Ribas, Daniel Pezin, Augusto Bachera e João Bernardo e muito mais. O projeto Na Esquina do Clube com o Sol na Cabeça foi idealizado pelo músico André Memari, piano, órgão, sintetizadores e outros instrumentos auxiliares, para ser realizado com o trio que leva seu nome, formado também pelos músicos e amigos Neymar Dias no baixo elétrico e acústico e também na viola caipira e Sérgio Reze na bateria. Eles decidiram colocar em disco e no palco a paixão pela música e pelo mítico Clube da Esquina e registraram esse trabalho no estúdio Monteverde em 2019. Destacamos a faixa que abre o álbum Tudo o que você podia ser e o Trem Azul.

André Memari, Neymar Dias e Sérgio Reis, de Márcio e Lô Borges, Tudo o que você podia ser. E de Lô e Ronaldo Bastos, O Trem Azul. A Unesp FM está apresentando Brasil Instrumental. Seguimos com Diogo Gomes. Ele atua como trompetista, arranjador, compositor e produtor musical. Natural do Rio de Janeiro, tem seu nome atrelado às maiores personalidades da música brasileira, participando de turnês com Gilberto Gil, Djavan, Maria Rita, Jorge Benjor, além de integrar a banda de Gilberto Gil como trompetista e arranjador. Seu primeiro álbum, intitulado Transcendental, reúne suas composições, mostrando toda a sua performance e musicalidade afro-brasileira. Com 10 faixas autorais, o disco produzido e arranjado por ele retrata sua própria trajetória, a família, a criação no subúrbio carioca e o desejo de ir além com a sua musicalidade.

Diogo Gomes dele resenha e abrindo o bloco Som do Ventre. A Unesp FM está apresentando Brasil Instrumental, o talento e a magia do compositor brasileiro. Neste bloco, o guitarrista e violonista Maurício Ribeiro e uma faixa do segundo CD solo, Trio, em que é acompanhado por Pedro Trigo Santana no baixo e Edson Fernando na bateria. O CD contou também com as participações de Toninho Horta e do percussionista indiano Mandy Singh, especializado em tabla, conhecido por sua versatilidade em tocar tanto música clássica indiana quanto em funções contemporâneas e world music, além dos mineiros Rafael Martini e Vinícius Augustos. Vamos ouvir Biribiri e, na sequência, o encontro de dois talentosos instrumentistas, o piano de Gilson Peranzetta e o vibrafone de Amoy Ribas e a faixa que dá nome ao CD Repercutindo.

Antes, Maurício Ribeiro, dele, Biribiri. E a Unesp continua apresentando Brasil Instrumental. Muito obrigado pela companhia. Seguimos com Daniel Ribeiro Campos, conhecido como Pezinho. Natural de Uberaba, atualmente residente em São Paulo, Pezinho é contrabaixista. Contrabaixo acústico e elétrico, graduado pela Escola Superior de Música da Faculdade Cantareira e mestre pela Unicap. Em 2009, participou do curso de verão do Litchfield Jazz Camp e no qual esteve presente em workshops Dave Liebman, Lionel Luicki, Don Braden, Trio da Paz, Nilson Mata e Cláudio Roditi. Em 2019, lançou seu primeiro disco autoral intitulado De Prima, que reúne 7 composições próprias e originais. O quarteto que gravou o projeto é formado por expoentes do jazz de São Paulo: Cuca Teixeira na bateria, Vitor Alcântara nos saxofones e Djalma Lima na guitarra. Destacamos 2 faixas deste álbum, Perseguindo os 5 e Samba pro Dorim.

Daniel Pezin dele, samba pro Dorim e abrindo o bloco, perseguindo os cinco. A Unesp FM continua apresentando Brasil Instrumental. Neste bloco, duas faixas do segundo álbum Tempos e Lugares, do duo Augusto Basquera, violonista e guitarrista, e do pianista soriano João Bernardo. Neste trabalho que está alicerçado na fusão tímbrica entre a guitarra e o piano, é marcado pelo equilíbrio nos contrastes. Como resultado de um processo de composição realizado em simultâneo pelos dois músicos, a música debruça-se ostensivamente pelo jazz e pelas raízes da música popular e da música erudita. Gravado ao vivo no Teatro Micaelense, na Ilha de São Miguel, nos Açores, este disco vem acentuando

pactuar a cumplicidade e energia dos músicos na hora da performance. E também afirmar a afinidade musical e a ligação do duo, que interage musicalmente com fluidez, cumplicidade e energia. O trabalho está disponível nas plataformas digitais. Do álbum Tempos e Lugares, destacamos Cidade Nova e Saci. Música.

Augusto Basquer e João Bernardo, deles, Saci e Cidade Nova. E nós vamos ficando por aqui. Fontes pesquisadas, youtube.com, spotify.com e biscoitofino.com.br. Estúdio de gravação, Paulo Pepa. Produção, Silene Barros. Apresentação de Wellington Leite. Muito obrigado pela companhia, um abraço e até mais.

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1: Olá, ouvinte nacional, muito bom dia para você que sintonizou seu rádio em Brasília, São Paulo, Recife, Rio de Janeiro e São Luís do Maranhão. Eu sou Milton Rocha, te faço companhia até às 5 da manhã com o melhor da música brasileira. Hoje começamos com Maria Bethânia.

Você ouviu Nando Reis, dele mesmo, Do Seu Lado. Orquestra Frevo Mundo e Duda Beach, de Moraes Moreira, Bloco do Prazer. Maria Bethânia de Luiz Gonzaga Júnior, Festa. 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Eu trago agora para você na Nacional Caetano Veloso.

Tivemos aí Carol Saboia e Daniel Gonzaga, de Mário Seve e Mauro Aguiar, Draganjo, Martinália de Júnior Almeida, Os Sinais, abrindo o bloco Caetano Veloso, dele mesmo, não identificado. Vamos ouvir agora na Nacional, Elis Regina.

Tivemos aí Alceu Valença, de Alceu e Vicente Barreto, Tropicana. Titãs, de Tony Bilotto, Isso. E abrindo o bloco, Elis Regina, de Fernando Brant e Milton Nascimento, Canção da América. 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Eu apresento agora para você na Nacional Ivete Sangalo e Criolo juntos em Lábios de Mel, de Cleonice Aparecida e Edson Trindade.

0: Los Hermanos, de Marcelo Camelo, Veja Bem, Meu Bem. Valério Oliveira, de Mauro Duarte, Paulo César Pinheiro, Canto das Três Raças.
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0: Rodrigo Alarcon e Abacaxepa, de Rodrigo Alarcon, Apesar de Querer.
2: Não.

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1: Olá, você está na Nacional com o melhor da música brasileira. Eu trago agora para você Marina Lima.

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0: Ouvimos Moraes Moreira de Luiz Galvão e Moraes Moreira, Besta é Tu. Lenine dele, Dudu Falcão, Agora é que São Elas. Abrindo o bloco, Marina Lima, de Marina Lima e Antônio Cícero, Fugaz.
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0: A Nacional recebe agora João Bosco.

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Você ouviu Marcos Valle, dele Ronaldo Basto, Disfarça e Vem. Arnaldo Antunes, de Arnaldo Antunes, Socorro. João Bosco, dele Aldir Blanc, Bijuterias. 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Você vai ouvir agora na Nacional Gilberto Gil.

0: Ouvimos Maria Gadu de Maria Gadu, Taregué, Tony Horta, Seu Jorge e Sérgio Mendes. De Tony Horta e Tata Espala, Agora Amor é com Você. E abrindo o bloco, Paula Morelenbaum, de Baden Powell e Vinícius de Moraes, Canto Deu Sangue.
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0: Muito bem, eu trago agora para você Roberta Sá, Gilberto Gil e Jorge Benjor juntos em Ela Diz Que Me Ama.

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1: A Nacional recebe agora Diogo Nogueira, de João Nogueira e Paulo César Pinheiro, o poder da criação.

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1: Eu trago agora para você na Nacional 14 Bis e Samuel Rosa.
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Ouvimos Elis Regina de Guilherme Arantes Aprendendo a Jogar. Antes, Tereza Cristina e Grupo Semente, de João do Vale e José Cândido, Pé do Lajeiro. Abrindo o bloco 14 Bis e Samuel Rosa, juntos em Bola de Meia, Bola de Gude, de Milton Nascimento e Fernando Brant. 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De volta na Nacional, vamos ouvir Ângela Rovô.

0: Recordamos aí Secos e Molhados, de João Ricardo, Amor. Tiago York, de Celso Fonseca e Ronaldo Bastos, Sorte. Abrindo o bloco, Ângela Rorô. De Ângela Rorô e Ana Terra, Amor, Meu Grande Amor.
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0: Eu apresento agora para você Roberta Campos e Nando Reis, juntos em De Janeiro a Janeiro, de Roberta Campos.

Você ouviu Legião Urbana de Renato Russo, Marcelo Bonfá e Dado Villa-Lobos, Quando o Sol Bater na Janela do Seu Quarto. Antes, Paulinho Mosca, dele mesmo, Por Acaso em Osaka. E abrindo o bloco, Beto Guedes, de Milton Nascimento e Fernando Brant, Roupa Nova. 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Você vai ouvir agora Joyce, de Haroldo Barbosa e Geraldo Jacques, Adeus América.

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1: Olá, estamos de volta na Nacional com o melhor da música brasileira. Você ouve agora Gal Costa.

Tivemos aí Gonzaguinha de Gonzaguinha, O Que É O Que É, Ney Matogrosso de Chico Buarque de Holanda, Partido Alto, Gal Costa de Caetano Veloso, Vaca Profana. 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Eu apresento agora para você na Nacional Tulipa Ruiz e João Donato.

0: Ouvimos Chico César e Dominguinhos de Chico César, Deus Me Proteja. Alexandre Moreno, dele mesmo, Gorjeta. Abrindo o bloco, Tulipa Ruiz e João Donato. De Tulipa Ruiz e Gustavo Ruiz, Tafetá.
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0: A Nacional recebe agora Rita Lee, Doce Vampiro.
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E lembrei-me de um pescador que já faleceu, com o nome de Carlos. Ele dizia que o mar era o pai e a mãe dele, né? Porque dava de comer, dava de calçar, dava de vestir e ainda o balançava para dormir.

0: Ouvimos Kirá e a Ribanceira de Kirá, Dia de Feira. Céu, dela mesma, Rainha. Abrindo o bloco, Rita Lee, de Rita Lee, Doce Vampiro.
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0: Vamos ouvir agora Itamar Assunção e Zélia Duncan juntos em Dor Elegante.

Tivemos aí Zélia Duncan, de Fred Martins e Marcelo Diniz Flores. Antes, Milton Nascimento, de Tuná e Milton Nascimento, Certas Canções. Abrindo o bloco, Itamar Assunção e Zélia Duncan, de Paulo Leminski, Dor Elegante. Eu trago agora para você Tunai, dele Sérgio Natureza, Sintonia.

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1: Olá, ouvinte nacional, muito bom dia. A partir de agora, a comunicação de Milton Rocha na sua companhia com o melhor da música brasileira. Hoje começamos com Marisa Monte.

Tivemos aí Sá Guarabira e Venturini juntos em Sobradinho, de Sá e Guarabira. Jorge Benjor, dele mesmo, Chove Chuva. Marisa Monte, de Marisa Monte, Nando Reis, Ao Meu Redor. 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Eu apresento para você Maria Gadu.

0: Ouvimos Carla Sabari, Branco Melo e Marcelo Fromer, Sonífera Ilha. Paula Moreira Embalde, Baden Powell e Vinícius de Moraes, Berimbau. Maria Gadu, dela mesma, Tudo Diferente.
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0: Eu trago agora para você na Nacional Titãs.

0: Ouvimos Mariela Santiago, dela mesma, Danado na Cor. Chico Science e Nação Zumbi, de Jorge Maltner e Nelson Jacobina, Maracatu Atômico. A primeira, Titãs, de Sérgio Brito, Epitáfio.
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0: A Nacional recebe agora Amanda Magalhães.

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1: Olá, ouvinte nacional, muito bom dia. Hoje é terça-feira, dia 28 de julho de 2026. A partir de agora, a comunicação de Milton Rocha na sua companhia com o melhor da música brasileira, na programação musical de Leila Sena. Comigo na operação de áudio, Argel Cantilino. Hoje começamos, como sempre, muito bem com Lulu Santos. Aviso aos navegantes.

Você ouviu Cássia Eller de Hebert e Viana, Lanterna dos Afogados. Clube do Balanço de Bebeto e Luiz Wagner, Segura Nega. Abrindo o bloco, Lulu Santos, dele mesmo, Aviso aos Navegantes. Agora 5 horas 13 minutos, muito bom dia, obrigado pela sua companhia, você que está em Brasília, São Paulo, Recife, Rio de Janeiro e São Luís do Maranhão, ligados aqui na Nacional. Eu trago agora Raul Seixas, Metamorfose Ambulante.

Ouvimos Adriana Maciel, de Zé Ramalho, Vila do Sossego. Os tribalistas de Marisa Monte, Carlinhos Brau e Arnaldo Antunes, Baião do Mundo. A primeira foi Raul Seixas, dele mesmo, Metamorfose Ambulante. Agora 5 horas 33 minutos, seguimos com Nando Reis, All Star.

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Ouvimos Dominguinhos de Chico Buarque de Holanda para todos. A primeira foi Nando Reis, dele mesmo, All Star. Agora 5h31, muito bom dia, muito obrigado pela sua companhia aqui na Nacional. Eu apresento agora para você a Melinha, Frevo Mulher.

Você ouviu Paralamas do Sucesso e Pitty de Herbert Viana, Tendo a Lua. Márcia Castro, de Arnaldo Antunes e Alice Ruiz, Mau Caminho. Abrindo o bloco, Valério Oliveira, de Lenine e Lula Queiroga, O Último Pôr do Sol. Agora 5 horas e 54 minutos. Seguimos com Luciana Mello, Joia Rara.

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1: Agora 6:02 em Brasília. Muito bom dia, muito obrigado pela sua companhia aqui na Nacional, sempre com o melhor da música brasileira. Eu apresento agora para você Marisa Monte. Não vá embora.

Você ouviu Rita Benedito de Chico Buarque de Holanda, Morena de Angola. Antes, Vanessa da Mata, dela mesma, Baú. A primeira foi Marisa Monte. De Marisa Monte, Arnaldo Antunes, Não Vá Embora. Agora, 6 horas 14 minutos, eu trago para você Geraldo Azevedo, Barcarola do São Francisco.

Vimos aí Paulinho Mosca, dele mesmo, Tudo o que a gente quis. Chico Buarque, de Chico Buarque de Holanda, Até o Fim. Abrindo o bloco, Geraldo Azevedo, dele e Carlos Fernando, Barcarola do São Francisco. Agora, 6h24, apresento para você a Focinho em Parleno e McCartney.

Muito bem, ouvimos Nação Zumbi de Jorge do Peixe, Dengue, Um Sonho. Abrindo o bloco a focinho de Lô Borges, Márcio Borges e Fernando Brant para Lennon e McCartney. Uma seleção musical feita para você com o melhor da música brasileira. Você confere comigo ouvindo agora Paula Lima, Bom Mesmo é Amar.

Ouvimos Titãs de Nando Reis e Sérgio Brito, Marvin, Bete Carvalho de João Bosco Aldir Blanc, O Bêbado e a Equilibrista. Abrindo o bloco, Paulo Lima de Jorge Benjor, Bom Mesmo é Amar. Agora 6 horas e 45 minutos, eu trago para você Martinelli em Pé do Meu Samba.

Aí ouvimos Ijexá com Clara Nunes de Edil Pacheco, antes Maria Gadú, dela mesma Taregué, abrindo o bloco Martinalha de Caetano Veloso, Pé do Meu Samba. Agora 6h56, eu trago para você o Clube do Balanço e Marco Riba juntos em Samba Bem.

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Ouvimos Tim Maia, dele mesmo, do Leme ao Pontal, Maria Rita, de Sergio Meriti e César Bellieni, Cria, abrindo o bloco Gilberto Gil, dele mesmo, palco. Agora 7 horas 13 minutos em Brasília e essa com certeza você não esqueceu. Secos e Molhados, Rosa de Hiroshima.

bem, ouvimos Zé Ramalho, dele Alceu Valença e Geraldo Azevedo, Táxi Lunar. A primeira foi Secos e Molhados, de Vinícius de Moraes, Rosa de Hiroshima. Agora em Brasília, 7h19, o Milton Rocha, vou ficando por aqui. Daqui a pouquinho você tem um repórter nacional com as principais notícias do Brasil e do mundo para você começar o dia por dentro dos acontecimentos. Te deixo agora na companhia de Luiz Coimbra, Onde Mora o Sol. Logo depois, Nilce Carvalho, Boas Recordações e ainda Gonzaguinha, Recado. Fui!

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2: Olá, bom dia. Agora são 7:30 da manhã. Um ótimo dia para você, sintonizado na Rádio Nacional em Brasília, São Paulo, Rio de Janeiro, Amazônia, Alto Solimões, São Luís e Recife. Para você que nos acompanha em todo o Brasil, junto às emissoras parceiras da nossa Rede Nacional de Comunicação Pública e também para os nossos amigos no Instagram, no arroba Rádio Nacional Notícias. Eu sou Dilson Santa Fé, aqui comigo Priscila Mazzanotti. Vamos lá, Pri, bom dia.
3: Oi, Dilson. Bom dia para você e para quem nos acompanha nesta terça-feira, 28 de julho de 2026. E vamos aos destaques. Brasil aciona a Organização Mundial do Comércio contra tarifas impostas pelos Estados Unidos. E mais.
4: Brasil e Coreia do Sul assinam acordos de cooperação em setores estratégicos, como energético, científico e de educação.
5: Medicamento injetável de ação prolongada para a prevenção do HIV pode ser incorporado ao SUS no segundo semestre.
6: Instituto Nacional de Meteorologia emite alerta vermelho de grande perigo para chuvas no Rio Grande do Sul nesta terça-feira. Tempestades devem avançar para o Paraná e o sul do Mato Grosso do Sul na quarta-feira.
7: Universidade de Brasília servia maior encontro de pesquisadores acadêmicos negros do Brasil neste mês de julho.
3: Pois é, tudo isso e muito mais aqui no Repórter Nacional, que é produzido pela equipe de Rádio Jornalismo da EBC.
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2: E a gente mais uma vez lembra que, por conta do Defesa Eleitoral, não vamos veicular conteúdos que possam caracterizar publicidade institucional. Isso para garantir o cumprimento das normas que regulamentam a comunicação de instituições públicas. O Defesa Eleitoral será encerrado em 25 de outubro.
3: Agora sim, a gente começa, então, essa edição do Repórter Nacional falando de tarifaço. O Brasil recorreu à OMC, que é a Organização Mundial do Comércio, contra esse tarifaço imposto pelo presidente dos Estados Unidos, Donald Trump, contra produtos brasileiros. São aquelas tarifas de 25% e de 12,5% aplicadas recentemente. A de 25%, segundo os norte-americanos, por práticas desleais contra empresários de lá, citando aí o PIX, comércio digital, pagamento eletrônico, enfim. A de 12,5%, segundo eles, uma restrição à importação de bens produzidos com trabalho forçado. E o governo brasileiro, ao entrar com essa consulta na OMC, que é a primeira etapa formal nesse sistema de solução de controvérsias, alega que essas tarifas são injustificadas, incompatíveis com as normas multilaterais de comércio. Nesse primeiro momento, é a busca por uma solução negociada antes da instalação de um painel mesmo para análise do caso, né? Foi feita ali com base na seção 301 da Lei de Comércio de 1974. Aliás, uma solução negociada, mas no domingo mesmo, no artigo publicado no Washington Post, o presidente Lula chegou a falar sobre a possibilidade de uso da lei de reciprocidade nesse caso. Lembrando aqui, gente, essas novas tarifas atingem mais de 6 bilhões e meio de dólares em produtos brasileiros exportados ao mercado norte-americano. Entre os itens atingidos estão

0: máquinas, equipamentos, diferentes tipos de madeira, gorduras, óleos, calçados, móveis, confecções também. E pouco antes desse anúncio, né, desse recurso OMC contra o tarifaço, o presidente Lula chegou a se reunir com o presidente da Coreia do Sul. Além dos acordos assinados, na pauta esteve também a retomada das conversas sobre um acordo Mercosul-Coreia do Sul para ampliação de mercados. Gésio Passos acompanhou.
1: Brasil e Coreia do Sul assinaram nesta segunda-feira diversos acordos multilaterais na área aeroespacial, energética, esportiva, educacional e científica. O presidente do país asiático, Lee Jae-myung, iniciou sua visita oficial ao país em Brasília. O comércio entre as duas nações atingiu 11 bilhões de dólares em 2025. O Brasil é hoje o maior destino dos investimentos sul-coreanos na América Latina. Para o presidente Lula, a aproximação entre os dois países se reflete nas relações econômicas.
2: Estamos construindo uma parceria mais ambiciosa e preparada para responder aos desafios de um mundo em rápida transformação. Para o Brasil, aproximar-se da Ásia significa aproximar-se de uma das regiões que mais impulsiona o crescimento, a inovação e a transformação da economia global. É nesse contexto que a Coreia ocupa um lugar especial.
1: Em agosto está prevista a vinda de uma missão sanitária sul-coreana ao Brasil para avaliar os nossos frigoríficos. Essa etapa faz parte do processo de acesso ao mercado do país asiático. O Brasil ainda reforçou os acordos na área aeroespacial. Um novo lançamento de um foguete sul-coreano deve ocorrer em setembro, na base de Alcântara, no Maranhão. O presidente Lula anunciou ainda a criação de um grupo de trabalho para retomar as negociações de um acordo entre o Mercosul e a Coreia do Sul, que será coordenado pelo vice-presidente Geraldo Alckmin. O presidente sul-coreano Lee Jae-myung também visita São Paulo nesta terça-feira, onde se concentra a maior comunidade de seu país no Brasil, com mais de 50 mil pessoas. Da Rádio Nacional em Brasília, Gésio Passos.
3: O assunto é a previsão do tempo. O Instituto Nacional de Meteorologia emitiu aviso vermelho de grande perigo para o Rio Grande do Sul hoje, com risco de chuva forte e tempestades que devem avançar para o Paraná e o sul do Mato Grosso do Sul amanhã. Enquanto isso, o interior do país segue sob tempo seco e baixa umidade. Pedro Lacerda.
4: O mau tempo no sul é provocado por uma frente fria que se desloca pelo Oceano Atlântico na altura da região, somada a uma área de baixa pressão que se estende do Paraguai até o Rio Grande do Sul. A combinação desses sistemas mantém condições favoráveis para chuva intensa e tempestades no estado gaúcho. Ainda no Rio Grande do Sul, o volume de chuva pode ultrapassar 100 milímetros em 24 horas, com risco de granizo e rajadas de vento de até 60 km por hora. O alerta atinge cidades como Porto Alegre, Santa Maria, Uruguaiana, Bagé e Santa Cruz do Sul. Na quarta-feira, a instabilidade perde força no Rio Grande do Sul, mas avança para o Paraná e para o sul do Mato Grosso do Sul, onde municípios como Dourados, Ponta Porã e Naviraí entram em aviso amarelo de perigo potencial para tempestades. Santa Catarina também segue sob risco de chuva e trovoadas nos 2 dias. No restante do país, o cenário é de tempo firme e seco. O Distrito Federal, o Centro-Oeste, o interior do Sudeste e a região de Matopiba, que fica entre Tocantins, Maranhão, Piauí e Bahia, seguem com umidade relativa do ar abaixo de 20%, com aviso amarelo de perigo potencial para a saúde, especialmente em Mato Grosso, Mato Grosso do Sul e Goiás. Nas temperaturas, o destaque é o contraste entre as regiões. A mínima mais baixa deve ocorrer em Brasília, com 13 graus, enquanto a máxima chega a 38 graus em Cuiabá. Da Rádio Nacional em Brasília, Pedro Lacerda.
0: Agora, 7 horas e 38 minutos. Um remédio injetável de longa duração para prevenir o HIV pode ficar disponível no SUS até o fim desse ano. Gabriel Correia na linha e tem os detalhes. Oi, Gabriel, bom dia.
5: Olá, Priscila. Bom dia para você. Bom dia, Dilson. Bom dia aos ouvintes. Priscila, a profilaxia pré-exposição, também conhecida como PrEP, né? É importante a gente esclarecer, é o uso de um medicamento antes da relação sexual para evitar a infecção pelo HIV. E essa é uma estratégia para pessoas que não vivem com o vírus, mas podem estar expostas. Então, essa proposta que você disse, que

0: foi anunciada de incorporar esse novo medicamento chamado Cabotegravir, aplicado por injeção a cada 2 meses, foi anunciada ontem. O pedido já está com a Comissão Nacional de Incorporação de Tecnologias no SUS e será analisado no mês que vem, em agosto. A informação foi dada durante a Conferência Internacional de AIDS, que acontece pela primeira vez na América do Sul e vai até o dia 31 de julho no Rio de Janeiro. Hoje o SUS já oferece uma versão da PrEP, mas é uma versão oral, que deve ser tomada todos os dias. Mais de 350 mil pessoas já iniciaram o uso no Brasil. Entretanto, um estudo da Fiocruz aponta que o modo de injeção está tendo mais adesão. Também existem outras estratégias, como os preservativos, a PEP, que é a profilaxia pós-exposição, a testagem rápida e também o autoteste. Priscila?
1: Agora, as expectativas são boas, né, Gabriel? Essas formas aí de prevenção estão trazendo bons resultados, né?
0: Então, sim, Priscila. Por exemplo, olha só, em dezembro do ano passado, a Organização Pan-Americana da Saúde certificou o Brasil como o primeiro país do continente a reduzir a transmissão do HIV de mãe para filho, para menos de 2%. E no mundo, o número de mortes relacionadas à AIDS também caiu. Caiu 47% em uma década e meia. Nos continentes analisados, foram 570 mil mortes no ano passado. Entretanto, Priscila, a diretora executiva do programa da ONU, Winnie Byanyima, fez um alerta de que muitos países de baixa renda no mundo dependem do financiamento internacional, que sofreu um corte de mais de US$1,5 bilhão e foi para o menor nível em quase 2 décadas. Por isso, o risco, apesar dos esforços, do HIV voltar a ganhar força. A UNAIDS estima que 20 milhões de pessoas precisam ter acesso à PrEP injetável, ou seja, de longa duração, para que a AIDS deixe de ser uma ameaça à saúde pública até 2030. Priscila, segue no estúdio.
1: Ok, Gabriel. Obrigada. Um ótimo dia para você.
2: Ainda falando sobre saúde, uma campanha no Ministério da Saúde alerta sobre o perigo do vício em apostas online. A ação apresenta uma série de medidas preventivas. E Gésio Passos está de volta com os detalhes.
3: Durante a Copa do Mundo de Futebol, a massiva propaganda dos sites de apostas trouxe à discussão o impacto desse vício para o país. Uma nova campanha do Ministério da Saúde no rádio, TV e redes sociais alerta para os danos causados pelas bets. A iniciativa orienta sobre os riscos e apresenta medidas de prevenção através da rede de acolhimento do SUS, o Sistema Único de Saúde. A atuação das bets estimula a permanência e a repetição de apostas na avaliação do Ministério da Saúde. Jogar por mais tempo ou gastar mais que o planejado altera a rotina dos apostadores, com mudanças do sono, humor e nas relações familiares, acrescenta a pasta. A Organização Mundial da Saúde estima que o transtorno do jogo, como é conhecido esse tipo de comportamento na psiquiatria, afeta cerca de 1,2% da população mundial. O SUS oferece hoje teleatendimento e saúde mental para as pessoas com problemas relacionados a jogos e apostas. O atendimento desse serviço é feito de maneira sigilosa e permite assistência especializada à distância. Familiares de pessoas afetadas também podem receber acolhimento, orientação e acompanhamento. Para ingressar, basta acessar o aplicativo ou site do Meu SUS Digital, fazer o login na conta gov.br e procurar por problemas com jogos de apostas. Será apresentado um questionário de autoteste para identificar o cuidado mais adequado. Quando o resultado apresentar risco moderado ou elevado, a pessoa será encaminhada automaticamente para o teleatendimento. O atendimento presencial também pode começar nas unidades básicas de saúde e, caso seja necessário, a pessoa pode ser encaminhada ao cuidado especializado no CAPS, o Centro de Atenção Psicossocial. O Ministério da Fazenda tem disponível um site que permite bloquear o acesso às páginas de apostas, a plataforma centralizada de autoexclusão. Por ela, pode-se bloquear as contas ativas e impedir a abertura de novas contas pelo CPF cadastrado. Da Rádio Nacional em Brasília, Gésio Passos.
1: 7h43, você já ouviu aqui no Repórter Nacional que o Brasil acionou a Organização Mundial do Comércio contra tarifas impostas pelos Estados Unidos. E você ainda vai ouvir...
4: Nesta terça-feira começam os jogos de volta dos playoffs, oitavas de final da Copa Sul-Americana.
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2: Vamos agora a Paris. Daniela Franco, da Rádio França Internacional, destaca para a gente que no Japão, um terremoto de magnitude 7,1 deixou feridos e derrubou prédios. Bom dia, Daniela.
5: Olá, Gilson. Bom dia para você, para a Priscila e aos ouvintes. É isso mesmo, Gilson. Um forte terremoto de magnitude 7,1 atingiu hoje a ilha de Kyushu, na província de Kumamoto, sudoeste do Japão, levando as autoridades a emitirem recomendações de emergência a milhões de moradores da região. A primeira-ministra japonesa Sanae Takaishi disse que a situação ainda está sendo avaliada, mas confirmou que prédios desabaram, estradas e pontes foram danificadas e incêndios foram registrados em algumas áreas. Segundo a emissora japonesa NHK, ao menos 50 pessoas foram hospitalizadas e 12 edifícios desmoronaram. Esse terremoto foi registrado pela Agência Meteorológica Japonesa às 17h27 pelo horário local, 4h27 da manhã pelo horário de Brasília. Um alerta de tsunami de até 1 metro de altura havia sido emitido pelas autoridades, mas foi suspenso mais de 1 hora depois do terremoto. Várias pessoas estão bloqueadas dentro de um centro comercial na cidade de Kumamoto após o desabamento de um andar do prédio. Até o momento, a polícia não conseguiu confirmar se há vítimas no local. Mais de 45 mil residências e empresas estão sem energia elétrica. A Autoridade Japonesa de Regulação Nuclear informou que, até o momento, não foi detectada nenhuma anomalia nas usinas nucleares da região. Eu lembro que essa mesma cidade, Kumamoto, foi afetada em 2016 por 2 terremotos devastadores, o primeiro de 6,5 e o segundo de 7,3. Esses 2 tremores deixaram 273 mortes e mais de 2.800 feridos. Essas são as últimas notícias que temos sobre esse poderoso terremoto de magnitude 7,1 no sudoeste do Japão. Ao vivo da Rádio França Internacional em Paris, Daniela Franco para o Repórter Nacional.
2: Ok, Daniela, obrigado.
1: E ainda com as notícias internacionais, a Organização Mundial da Saúde considera baixo o risco de disseminação global do surto de ebola que atinge a República Democrática do Congo, mas alerta que a situação continua preocupante na África Central. Os detalhes com Tatiana Alves.
6: O diretor-geral da Organização Mundial da Saúde, Tedros Adhanom, afirmou nesta segunda-feira que é baixo o risco de o surto de ebola na República Democrática do Congo se espalhar para outras partes do mundo. O país africano enfrenta a doença há vários meses, desde maio, quando a atual epidemia foi oficialmente declarada, mais de 3 mil casos já foram confirmados. Cerca de 1.400 pessoas morreram. A maior parte das vítimas está na República Democrática do Congo, mas o vírus também já foi identificado na vizinha Uganda. Tedros lembrou que, desde a descoberta do ebola há 50 anos, apenas 30 casos foram registrados fora das regiões africanas afetadas. Mesmo assim, alertou que o risco para países da região continua elevado, principalmente após a confirmação de casos em Uganda. De acordo com o diretor da OMS, o combate à doença enfrenta obstáculos por causa dos conflitos armados no leste da República Democrática do Congo, justamente a região mais afetada pelo surto. A violência dificulta o acesso das equipes de saúde e compromete ações de prevenção e atendimento à população. Também nesta segunda-feira, Tedros Adhanom recebeu o título de doutor honoris causa da Fundação Oswaldo Cruz, a Fiocruz, em reconhecimento à contribuição dele para a saúde pública. Primeiro africano a comandar a Organização Mundial da Saúde desde 2017, ele liderou a resposta internacional durante a pandemia de Covid-19. Da Rádio Nacional, no Rio de Janeiro, Tatiana Alves.
2: Agora, 7h48, chegou a hora de movimentar a nossa rede nacional de comunicação pública com informações sobre regularização fundiária na Amazônia. O projeto Poroncaço vem realizando uma série de ações para levar políticas de reforma agrária ao Baixo Amazonas. Quem conta os detalhes é Lucas Nogueira, da Rádio Cultura de Belém, com supervisão de Gabriel Nascimento.

0: projetos de assentamento agroextrativista Salvação, em Alenquer, e Lago Verde, em Santarém, receberam uma série de atividades do projeto Porongaço, Caminhos da Regularização Fundiária dos Territórios da Floresta. Os encontros promovidos pelo Conselho Nacional das Populações Extrativistas e pelo Fundo Puxirum reuniram lideranças comunitárias, representantes de instituições públicas e organizações parceiras para construir o planejamento das ações de regularização fundiária no Baixo Amazonas. As duas entidades buscam também a proteção jurídica dos territórios extrativistas do Baixo Amazonas, como destaca a vice-presidente do CNS, Letícia Moraes.
1: O Conselho Nacional das Populações Extrativistas e o Fundo Puxirum são organizações das populações extrativistas da Amazônia brasileira. No estado do Pará, as duas organizações se articulam em conjunto em torno de um projeto que se chama Projeto Porongaço, Caminhos da Regularização Fundiária para Territórios de Floresta. É uma importante iniciativa que tem a parceria da Tenure Facility, a parceria também com o agente fiscal do Instituto Sociedade, Populações e Natureza, e conta também com o apoio do INCRA e do ICMBio.
0: A iniciativa faz parte da estratégia de fortalecimento das organizações comunitárias, da formação de lideranças locais e a ampliação da participação ativa das populações tradicionais na gestão e proteção de seus territórios. Equipes percorrem as comunidades para ouvir moradores, associações e parceiros para garantir que o plano esteja de acordo com as demandas e prioridades locais. As duas entidades, que buscam o protagonismo das comunidades extrativistas na gestão efetiva do planejamento das ações, como esclarece a vice-presidenta da CNS, Letícia Moraes.
1: O Projeto Porongaço, ele é uma iniciativa que busca, por meio do movimento social, chamar o poder público, o Estado, principalmente, sobre a importância da efetivação das políticas de reforma agrária para a Amazônia, especialmente para território de uso coletivo. E, nesse caso, para os projetos de assentamento ambientalmente diferenciado, que são os PAES, os PAEs, e as reservas extrativistas, né? Incluída nesse processo duas unidades de conservação federal de uso sustentável, que é a reserva extrativista Marinha de Souri, um maretório, e a reserva extrativista Ipaúnizinho.
0: Um dos principais temas da agenda foi o contrato de concessão de direito real de uso, CCDRU, instrumento jurídico que reconhece o direito de uso e a posse coletiva dos territórios pelas populações extrativistas. A emissão do documento é considerada estratégica para garantir segurança jurídica

saberes de pesquisa, da valorização dos saberes ligados à dispersão forçada de povos africanos pelo mundo e à formulação de propostas voltadas à promoção da equidade racial e da justiça social. O COPEN é realizado pela Associação Brasileira de Pesquisadores Negros, pelo Consórcio Nacional de Núcleos de Estudos Afro-Brasileiros e pelo Núcleo de Estudos Afro-Brasileiros da Universidade de Brasília. O encontro é considerado o maior evento científico agregador de promotores de debates sobre temáticas relevantes para os estudos das relações étnico-raciais em várias áreas do conhecimento do país.

0: país. Em outra frente, o Congresso se consolidou como espaço para debates sobre a manutenção e ampliação das políticas afirmativas que propiciaram, entre outras coisas, o aumento no número de pessoas pretas e pardas com curso superior no Brasil nos últimos 20 anos. A UNB é reconhecida como instituição federal de ensino pioneiro em adotar um programa de acesso acadêmico por meio de cotas raciais. O fato ocorreu em 2003 e, desde então, centenas de universidades aderiram à lei de cotas raciais, entre elas, todas as 69 universidades federais do país. Da Rádio Nacional em São Luís, Madison Euler.
1: Começa hoje no Itaú Cultural em São Paulo a mostra gratuita Todos os Gêneros, que celebra a cultura LGBT+, por meio de diferentes linguagens, além de uma homenagem ao escritor, cineasta e jornalista João Silvério Trevisan. A repórter Sara Kines tem mais detalhes sobre a programação.
2: O evento acontece ao longo de 6 dias e homenageia o escritor, cineasta e ativista João Silvério Trevisan, que assumiu a homossexualidade nos anos de chumbo da ditadura militar, teve seu filme Orgia, ou O Homem que Deu Cria, censurado pelo regime e se exilou nos Estados Unidos nos anos 70. Na volta ao Brasil, em 1970,

0: imensa podermos celebrar a vida e a poética desse homem tão dedicado à poesia, à dramaturgia, à ficção.
1: O evento traz também a peça Dionísia do Agreste, do coletivo baiano de drags As Rainhas do Centro, em uma mistura de Tieta do Agreste, de Jorge Amado, e As Bacantes, de Eurípides. Tem ainda a performance do artista chileno Omar Moran, o espetáculo Metendo a Boca, do ator cearense Ricardo Tabosa, e o solo de dança Dark Ruim, de João Paulo Lima, ativista dos direitos das pessoas com deficiência. Entre as sessões de cinema está a exibição dos curtas-metragens Ferros Bar, sobre o movimento lésbico durante a ditadura militar, e Velcro, sobre um bar musical administrado por mulheres no Recife. No fim de semana é a vez das atrações musicais, com apresentações da cantora paulista Cida Moreira, que interpreta o Cancioneiro de Ângela Rorô no sábado, e, no domingo, Cida volta ao palco com o show Canções e Poesia, em um repertório variado, de David Bowie a Eduardo Dusek. A mostra Todos os Gêneros segue até domingo, 2 de agosto. Toda a programação é gratuita, mas para algumas atividades é necessário retirar ingressos antes. Informações completas estão no site itaucultural.org.br. Da Rádio Nacional em São Paulo, Sara Kines.
2: Esportes. Hoje tem partidas das oitavas de final da Copa Sul-Americana. O Santos joga logo mais e o técnico Cuca quer um time mais equilibrado. Bruno Mendes.
3: Nesta terça-feira começam os jogos de volta dos playoffs, oitavas de final da Copa Sul-Americana. O Santos recebe a Universidade Central da Venezuela na Vila Belmiro a partir das 9:30 da noite. No duelo de ida, o Peixe venceu por 4-1 e por isso pode perder por até 2 gols de diferença que passa de fase. Apesar da grande vantagem, técnico Cuca quer um Santos mais equilibrado na temporada.
4: Agora, a gente tem que ter equilíbrio, entender o porquê que isso aconteceu, e se você não conseguir pôr a tua melhor equipe tecnicamente dentro do campo e puser a tua melhor equipe coletiva, é o que você tem que seguir. Porque a gente não consegue ser feliz em 15 dias. Quando você tem hoje uma autoafirmação, ganhar o jogo hoje, você já vem de vitória lá do Cuenca, do Vitória da Bahia, você tropeça no Botafogo, perde. Daí hoje você ganhou lá fora 4-1, vem pra cá, é hora de você se autoafirmar, você empata com a Chapecoense com gosto de derrota. Agora você tem que remar de novo nesses jogos que vêm seguidos, que é o CV e dois Remos e depois o Atlético Paranaense, para se comprovar mais uma vez. Então a gente tem que ter uma sequência de bons resultados para poder respirar mais tranquilo.
3: Caso passe pela Universidade Central, o Santos vai encarar o Maracá do Equador. A Rádio Nacional em Brasília, Bruno Mendes.
2: Vamos à última notícia. Zidane é o novo técnico da seleção francesa. Ele substitui Didier Deschamps. Zidane como técnico será por um período de 4 anos.
5: 7:59, o Repórter Nacional fica por aqui. Você pode conferir as reportagens no radioagencianacional.abc.com.br e fica agora com Alô, Alô Brasil, com Agostinho Teixeira. Um ótimo dia para você. Até mais.
2: Até amanhã.
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10: Alô, alô Brasil, começando, hoje é terça-feira, dia 28 de julho de 2026, que bom que estamos juntos mais uma vez, sejam bem-vindos, sejam bem-vindas! 28 de julho, dia do agricultor. Que figura importante, que personagem essencial para nós, o agricultor. Hoje, o Brasil tem cerca de 3 milhões e 900 mil famílias se dedicando à produção agrícola. E mesmo ocupando apenas 23% da área produtiva do país, a agricultura familiar representa atualmente 67% dos postos de trabalho no campo. E é responsável, a agricultura familiar, por 70% dos alimentos consumidos no nosso país. É a agricultura familiar que põe comida na mesa dos brasileiros todos os dias. Em homenagem a você, agricultor, a você, agricultora, a poesia, a sensibilidade de Rolando Boldrin e o Semeador. Ouve aí.

0: Grande Rolando, saudades do Rolando Boldrin, que poesia.
1: Meu nome.
0: Que é figura adorável, Boldrin, numa homenagem mais do que merecida a você, agricultor, a você, agricultora brasileira. Parabéns por esse dia, 28 de julho, e muito obrigado por tudo que vocês fazem, sem estrutura, sem apoio muitas vezes, mas garantindo a comida nossa do dia a dia. Vamos em frente, hein? Olha, é dia 28 de julho, vamos falar muito sobre... as ofensas feitas pelo presidente da Argentina aqui em território brasileiro. Está dando o que falar tudo isso e tem que dar o que falar mesmo. Vamos falar também sobre essa coisa cansativa de questionar as urnas, né? Se dá para confiar nas urnas eletrônicas, se não dá, enfim. Vamos falar sobre isso com um especialista também ao longo deste Alô, Alô Brasil. Manda mensagem para a gente aí, manda mensagem no zap, é o 11 974690138, 11 974690138. Manda mensagem de áudio, se puder, para a gente saber quem está ouvindo a gente, onde é que você está acompanhando.

A Rádio Nacional, e vamos colocar no ar hoje, Karina. É um compromisso que a gente está renovando todo dia e não cumpre. A gente não cumpre essa promessa e já recebemos bronca justa de ouvinte que manda mensagem e não vê ela no ar. Tem toda a razão. Vamos tentar hoje acelerar aqui para ouvir você, ouvinte da Rádio Nacional. Manda mensagem para a gente no 11 974690138. Vamos às notícias de hoje, os destaques principais de hoje, dia 28 de julho. Segundo o Ministério das Relações Exteriores, o governo brasileiro acionou a Organização Mundial do Comércio, a OMC, contra o tarifaço imposto pelo presidente Donald Trump sobre produtos brasileiros exportados para os Estados Unidos. O governo brasileiro formalizou o chamado pedido de consulta referente às duas tarifas que foram anunciadas e já estão valendo, uma de 25%, a outra de 12,5%. A primeira, pela acusação de suposta prática desleal contra produtos norte-americanos, e a segunda, por falhas na proibição ou fiscalização na importação de mercadorias produzidas em locais onde há trabalho forçado, numa ação clara, óbvia, não há nem disfarce para isso, uma ação do governo norte-americano contra a produção da China. E no caso dessa tarifa de 12,5%, não é só o Brasil, não, são ao todo 60 países que foram taxados num abuso sem nenhum sentido. Então o Brasil entrou com essa ação na OMC, mas apesar dessa medida feita junto à Organização Mundial do Comércio, integrantes da diplomacia brasileira adiantam e avaliam mesmo que o recurso seria apenas simbólico, digamos assim, para marcar posição dos Estados Unidos, do Brasil contra os Estados Unidos, mas é uma medida importante, protocolar, que mostra o descontentamento do Brasil com essas medidas abusivas do governo Trump, mais uma medida abusiva do governo Trump. Agora são 8h05, um grupo de mais de 30 parlamentares argentinos apresentou ontem na Câmara dos Deputados em Buenos Aires uma proposta de nota formal de repúdio contra Javier Milei pelas declarações extremamente graves feitas pelo presidente argentino contra autoridades brasileiras em São Paulo. O líder da iniciativa no Congresso argentino, o deputado Jorge Tayana, disse que as declarações de Milei nos envergonham como argentinos. Foi o que disse o deputado que apresentou essa moção. Tayana foi ministro das Relações Exteriores da Argentina nos mandatos de Néstor Kirchner e também de Cristina Kirchner. E ainda foi ministro da Defesa no governo Alberto Fernandes. Lembrando aqui, lógico, que essas declarações feitas por Javier Milei, que continua postando impropérios, abusos verbais, tudo que ele quer nas redes sociais dele. Mas a acusação inicial foi feita no sábado agora, durante a convenção do PL, que confirmou a candidatura de Flávio Bolsonaro. O Javier Milei, presidente da Argentina, foi um dos convidados e abusou do que podia e não podia dizer, e por isso essa reação internacional contra o presidente da Argentina. Agora são 8h07. Relatório da agência da ONU alerta para risco de ressurgimento da epidemia do HIV no mundo. Apesar dos avanços científicos contra a AIDS, o mundo pode estar diante de um novo agravamento da epidemia. Pelo menos é o que alerta o relatório especial Unidas e Unidos para Acabar com a AIDS. Esse relatório foi divulgado pelo Programa Conjunto das Nações Unidas sobre HIV-AIDS, o NAIDS, durante a 26ª Conferência Internacional da AIDS, que está acontecendo no Rio de Janeiro. Segundo o documento, a combinação entre cortes no financiamento internacional, redução dos serviços comunitários e dificuldades de acesso à prevenção, tudo isso pode comprometer décadas de progresso e provocar o ressurgimento da epidemia global do HIV. É um alerta muito, muito importante. Esse alerta é feito, embora as novas infecções e as mortes relacionadas à AIDS estejam nos menores níveis dos últimos 30 anos. O NAIDS afirma que a resposta global, no entanto, está fragilizada e que o objetivo de acabar com a AIDS com
como ameaça à saúde pública o projeto era acabar com a AIDS até 2030. Segundo a Unaids, essa proposta corre risco caso não

público, mas vale, lógico, para cada um de nós. Olha, agora são 8:09, você está ouvindo o Alô, Alô Brasil aqui da Rádio Nacional. Manda mensagem pra gente aí, manda a mensagem no zap. Hoje a Karina vai pôr a mensagem no ar. Karina Barbosa levou um puxão de orelha de um ouvinte nosso, cordial, foi gentil o ouvinte, nada grosseiro, nem seria mesmo, né? O nosso ouvinte não é grosseiro, mas ele falou, poxa, tô mandando mensagem, vocês não põem no ar. Isso é um tapa na cara da sociedade. Então a gente vai colocar hoje as mensagens no ar, tá bom? Então manda mensagem pra gente no 11 974 69 0138. Olha só, o presidente do Tribunal Superior Eleitoral, o ministro Cássio Nunes Marques, foi sorteado e vai ser o relator da ação da Federação Brasil da Esperança, formada pelo PT, pelo PCdoB e pelo PV, ação movida contra o PL e o senador Flávio Bolsonaro. E por que foi movida essa ação? Por suposta propaganda eleitoral antecipada e uso irregular de inteligência artificial. A ação questiona um vídeo produzido com inteligência artificial para simular um pronunciamento do ex-presidente Jair Bolsonaro. O conteúdo desse vídeo foi exibido no sábado, durante a convenção do PL, que oficializou a candidatura de Flávio Bolsonaro à presidência da República. Foi uma convenção para lá de agitada, hein? Olha, sobrou caco de telha para todo lado. Então tem ação contra o pronunciamento do presidente da Argentina, Javier Milei, e também essa ação que, lógico, vai ser analisada pelo ministro Cássio Nunes Marques, presidente do TSE, mas vai também para o Supremo Tribunal Federal. Vai cair também na mão do Alexandre Moraes para saber se de fato foi propaganda eleitoral antecipada e se de fato esse vídeo feito com IA, mostrando a imagem do ex-presidente Jair Bolsonaro, a voz dele e tal, modificada, enfim, se isso tudo infringe a nova lei, que há uma lei nova que vale para essa eleição, tratando especificamente de IA, porque estava claro que nessa eleição o IA era um risco muito grande, né? Muito grande mesmo. Então precisamos ver se já esse vídeo do ex-presidente Bolsonaro vai se enquadrar e que tipo de punição, se vier nessa punição, qual será essa punição contra o candidato, o pré-candidato Flávio Bolsonaro. 8:12 agora. Olha só, atenção, porque a previsão do tempo continua assustadora para o sul do país. Previstas para hoje, especificamente no Rio Grande do Sul, chuvas intensas e também temporais, que novamente podem trazer riscos para alagamentos, quedas de árvores e também interrupção no fornecimento de energia e ainda novos transbordamentos de rios. Cenas que nós vimos recentemente com os estragos todos que elas provocaram. Enfim, a previsão para hoje no Rio Grande do Sul não é nada animadora, então o alerta está dado, hein, pela Defesa Civil, pelos meteorologistas, para que as autoridades locais e a população também, se puder, saia de áreas de risco. No restante do país, o calor ganha força nessa terça-feira, particularmente no centro-oeste, onde as temperaturas podem chegar aos 40 graus. O tempo seco também predomina em áreas do interior do sudeste e também do nordeste do país. Agora são 8:13, olha que número absurdo para quem defende penas mais duras, que os presos não tenham benefício da progressão, de pena. E a gente entende essa reação da população, ou de parte dela, porque a violência, a falta de segurança, a sensação de insegurança é muito grande no país inteiro. Mas ouça só esse número assustador aqui, ó. O Brasil pode atingir a marca de 1 milhão de pessoas presas em 2027. Vou repetir aqui, ó. O Brasil pode alcançar a marca nada honrosa de 1 milhão de pessoas presas no ano que vem, 2027, caso se mantenha o ritmo de crescimento da população carcerária visto nos últimos anos. Isso são dados do Anuário Brasileiro da Segurança Pública, anuário de 2026, que foi divulgado pelo Fórum Brasileiro de Segurança Pública.

0: Em 2025, a população prisional chegou a 964.668 pessoas, somados os presos em penitenciárias e presos também em delegacias. Ainda temos presos em delegacias, o que é um absurdo por si só. O número aumentou 6% em relação ao ano anterior. Na última década, houve um aumento médio de 3,3% por ano. Todo ano, a população carcerária, nos últimos anos, vem aumentando mais de 3%. Por isso, podemos chegar a essa marca, que é assustadora, hein? E tem que merecer análise e estudo, essa marca que pode ser alcançada já no ano que vem, de 1 milhão de pessoas presas no Brasil. Bom, já tem entrevista importante. Vamos falar sobre urnas, se elas são seguras ou não. Óbvio que são seguras, né? É óbvio que são seguras. Já estou antecipando antes do nosso especialista. Porque essa gente que está criticando urna foi eleita, reeleita, reeleita, reeleita dezenas de vezes com a tal da urna que eles criticam agora. Então é isso que se trata. E vamos falar também, de passagem, sobre essa questão do vídeo aí de IA com a imagem do ex-presidente Bolsonaro, se isso interfere, se isso infringe a lei ou não infringe a lei. Já tem entrevista, fica ligado aí que vai ser bem legal. 8h15, já tá agora aí? A Karina Barbosa é fenomenal. Já tá com a gente aqui, para nossa satisfação, o advogado Diogo Reis, que é advogado e professor do mestrado, doutorado e graduação em Direito Digital e Eleitoral da Universidade Presbiteriana Mackenzie. E é ex-juiz, membro do TRE aqui de São Paulo, autor de mais de 50 obras de direito e tecnologia. Doutor Diogo, muito obrigado por atender o nosso convite. É um prazer tê-la aqui conosco. Bom dia.
1: Então, tudo bem? É um prazer estar com vocês aqui.
0: Muito obrigado pela atenção. É um prazer nosso tê-lo aqui conosco. Bom, essa história eu achei que já estava superada, doutor, de falar das urnas, enfim, um negócio desgastado e tantas vezes contestado. Inclusive, essa suposta insegurança das urnas eleitorais brasileiras já foi tão debatida e foi mostrado tecnicamente que elas são seguras. Mas como foi retomado agora pelo candidato Flávio Bolsonaro... E agora Donald Trump também disse, né? Disse que vai querer saber como é que funciona essa história das urnas eleitorais. Eu queria que o senhor, como especialista, queria que o senhor falasse quais são as características das urnas eleitorais brasileiras que dão a segurança para cada um de nós que o nosso voto vai ser contabilizado exatamente como ele foi depositado.
1: Não, perfeito. Olha, eu acho que vale a pena a gente fazer um passeio um pouco para fora do Brasil. E percebi que nos últimos anos, eu acho que a gente pode dizer assim com tranquilidade, assim, nos últimos 6, 8 anos, o sistema de votação tem sido questionado em muitos países. E é curioso, porque no nosso caso, como a gente usa a urna eletrônica, que é um sistema muito mais sofisticado, mais difícil, inclusive, até de explicar e com várias camadas de proteção, parece que o problema é a urna. Mas veja, nos Estados Unidos, ontem mesmo, o presidente dos Estados Unidos, Donald Trump, solicitou a exclusão, a limitação do voto pelo correio. Em outros países, pelo mundo, inclusive na Europa... Oi?
0: Pode falar, doutor, pode falar.
1: Ah, perfeito. Inclusive na Europa... tem acontecido algumas interferências de forma a questionar o sistema de votação ou de totalização dos votos. Então, esse é um fenômeno mais recente mesmo, e que no nosso caso acabou pegando em cheio o nosso sistema, que é um sistema muito mais sofisticado, mas também é mais difícil de explicar. Realmente a gente tem enfrentado, e o Brasil já enfrentou, alguns ciclos de ataque à integridade eleitoral. E qual é o problema disso? O problema é que atacar a urna não é atacar um produto ou uma ferramenta, é atacar a integridade eleitoral. E qual é o problema disso? O problema é que o controle do processo eleitoral, ele é feito de tal forma que se ele for atacado, você não tem como garantir nenhum tipo de atividade de proteção à própria democracia. Então, por isso é tão grave, sabe? Então, a gente precisa olhar...

0: para isso mais do que como um ataque de uma ferramenta ou de um ataque isolado, e talvez encontrar isso talvez mais como um exemplo também de uma tentativa de ruptura com a integridade eleitoral, fazendo com que o sistema que controla o processo eleitoral seja colocado em xeque. Isso é muito grave, porque se quem controla o processo eleitoral está colocado em xeque, isso faz com que ninguém pode ser, de alguma maneira, a gente não teria uma outra saída para a democracia. Então, veja como é complicado, né?
1: Não, é muito complicado e é exatamente isso. O senhor falou que é um sistema avançado, é tecnologia, nós somos leigos, então, para quem quer usar de má fé e colocar em dúvida uma possível derrota na eleição, você jogar a culpa na tecnologia é mais fácil, porque não há como explicar. O leigo não vai entender. O leigo não vai. Ele vai achar que ele votou lá e a máquina mudou. Então é a tecnologia, esse conhecimento técnico que poucas pessoas têm, sendo usado para o mal, para desqualificar um processo inteiro, que é muito grande, historicamente importante. Não se tem registro de casos de distorção de resultados de eleição no Brasil, não se tem registro disso. Então é por isso que é tão importante a gente trazer a sua palavra, doutor, como especialista, para afiançar que as urnas eletrônicas brasileiras são confiáveis. Aliás, o que se diz muitas vezes, doutor, é que não é auditável os votos no, no, no, na eleição brasileira, o que não é verdade, né, doutor?
0: Isso, eu queria aproveitar para fazer um convite para a gente tentar olhar um pouco para dentro da urna e do sistema, né? Veja, a urna eletrônica, ela é offline. Então, como ela não é conectada na internet, ela não, ela basicamente é como se fosse uma grande calculadora que sem conexão. Então, que você colocar os dados que você colocar ali, ela processa aqueles dados ali. E como ela faz esse processamento? Ela faz esse processamento de acordo com um algoritmo que, na verdade, é uma espécie de um passo a passo de como ela deve contar e como ela deve conduzir esse processo da calculadora, vamos dizer assim. Esse algoritmo, ele é aberto para vistoria um ano antes das eleições. E ali, todos os partidos são convidados, inclusive a OAB, o Ministério Público e várias instituições, para poder fazer a vistoria se aquela receita de bolo está certinha. Por exemplo, olha, quando o voto é computado, eu conto o voto inteiro, ou eu conto pela metade, ou eu dobro ele. Então, quando você analisa o algoritmo, você vê que não existe nenhuma indicação naquelas linhas de código em que haveria uma deturpação do resultado final. Então, uma vez vistoriado, esse mesmo código, ele é lacrado. Então, passado um ano de vistoria nesse código, ele é lacrado na urna. Então, a urna acaba virando um terminal offline no qual nada se modifica ali. E depois que ela termina o processo de coleta, ela imprime um papel. No fundo, Agostinho, eu acho que é legal dizer isso, porque o nosso voto pode-se dizer que é híbrido. Porque quando termina a votação, é impresso um boletim de urna, que ele é parecido com um cupom de supermercado, assim, onde consta todos os votos daquele terminal, daquela urna. E ele consta também um número daquela urna e um QR Code, que as pessoas podem conferir. Quando termina essa votação, é comum no Brasil, e é exigido isso, colocar esses boletins de urna nas portas das escolas, dos locais de votação, para que qualquer um possa pegar aquele código e conferir. Eu mesmo, com os meus alunos, a gente costuma fazer uma missão no dia das eleições. E eu convido os alunos e a gente já conferiu mais de 1.000 boletins desses. E olhando o papel e conferindo no site do TSE, e nenhum deles apresentou nenhuma distorção. Então, eu acho que é um bom convite para uma das espécies de auditoria que qualquer.
1: Nós estamos
0: Ou
1: conversando.
0: seja, vê se o que está no papel está no site. Oi.
1: Pois não, estamos conversando aqui no Alô, Alô Brasil da Rádio Nacional com o doutor Diogo Reis, que é advogado, professor do mestrado, doutorado e graduação em Direito Digital e Eleitoral da Universidade Presbiteriana Mackenzie e é ex-juiz, membro do TRE aqui de São Paulo, para falar das urnas eletrônicas. Doutor Diogo, por que que. Uma dúvida que surge.

0: também. Por que a urna eletrônica brasileira, que tem essa eficiência toda, não é adotada em grandes países? Eu estava lendo aqui, existem vários países que adotam um sistema parecido, talvez não o mesmo equipamento. Mas por que existe, se é que existe, essa resistência de algumas grandes potências, grandes países, em adotar nas suas eleições a nossa urna eletrônica, doutor?
1: Ah, Agostinho, porque uma eleição de um país, ela reflete muito a cultura, a história daquele próprio povo. Muita gente às vezes fala assim, poxa, por que os Estados Unidos não adotam? Os Estados Unidos, ele, particularmente, ele tem bons motivos para não adotar. Ele tem um sistema de votação indireta, ele não coleta o voto no mesmo instante como a gente. Além disso, o controle do processo eleitoral e os candidatos, né, na sua maioria, eles são divididos em micro-regiões. A história de independência dos estados, por exemplo, nos Estados Unidos, faz com que cada estado seja uma espécie de um mini TSE para controlar suas eleições. Então, imagina você ter que criar 50 protocolos para que os estados se uniformizam. O Brasil, ao contrário, ao contrário dos Estados Unidos, ele tem um controle centralizado das eleições. Então, a gente tem uma justiça eleitoral para o Brasil, cujo a estrutura hierárquica se resume no Tribunal Superior Eleitoral, aqui em Brasília. Isso faz com que a gente tenha uma unidade. Então, para a gente, é muito mais fácil. Além disso, muitos países não têm muita tradição com a tentativa de fraude do voto. Por exemplo, eu tive um tempo atrás na Alemanha, debatendo com um professor alemão, e uma das perguntas que ele me fez foi assim: viu, mas por que alguém gostaria de fraudar as eleições? Eu falei: poxa, tá difícil de conversar, porque você não tem a premissa. No Brasil, a gente tem a fraude, a tentativa de fraude das eleições antes mesmo de ter eleição. Tem um livro ótimo do Jairo Nicolau, que chama A História do Voto. Ele conta que antes mesmo do Brasil ser Brasil, a gente já tinha fraude nas eleições. Então, assim, é uma questão cultural. Então, a gente precisa combater isso. Então, a gente reuniu muitas características. Primeiro, dimensões territoriais bastante extensas. Muitas pessoas, a gente tem 150 milhões de pessoas votando. A tensão das eleições, a nossa eleição, ela é muito tensa. No dia da eleição, é necessário que o resultado saia logo para pacificar o país. E então, se demorasse dias, semanas, talvez a gente teria mais problemas. Então, veja quantos itens. E aí, às vezes, a pessoa fala assim: poxa, mas vou voltar a dar um exemplo da Alemanha. Na Alemanha, não é adotado o sistema eletrônico. E o tribunal alemão, inclusive, diz que o sistema eletrônico feria a Constituição porque poderia violar o sigilo do voto e tudo mais. Mas veja, por que que você precisaria de uma urna eletrônica, por exemplo, na Alemanha, com uma votação menor do que algumas cidades que a gente tem aqui no país? Então, existe uma questão também de necessidade, né? E a gente tem essa necessidade. É como se você fosse fazer uma conta matemática. Se você tiver que somar 2 mais 2, você não vai pegar a calculadora. Mas se você tiver que somar 150 mil vezes, você vai provavelmente pegar a calculadora. Então, o nosso caso é útil, e de alguma maneira o sistema eletrônico acaba trazendo mais um monte de benefícios. Por isso, é muito mais em razão dos interesses de cada um. Mas muitos países têm urnas eletrônicas e sistemas, só que de modo fragmentado, não tão amplo quanto o Brasil. Mas não porque é ruim, porque a eleição deles é fragmentada. Nos Estados Unidos mesmo, por exemplo, no oeste da Virgínia, você tem votação até pelo celular. Você tem várias regiões dos Estados Unidos que usam a eletrônica. Você tem vários outros países, como a Argentina, por exemplo, que em algumas províncias se utiliza de votação eletrônica. Então, é porque é raro você ter um país com uma centralização assim tão grande. O Brasil, por exemplo, tem, a Índia tem. Então, assim, daí talvez a necessidade da votação eletrônica. E muitas vezes a pessoa pensa que se não adotou é porque é ruim, mas talvez não adotou porque não precisa, né?
0: Sim.
1: Então,
0: Não, essa pergunta do seu colega alemão, ela atordoa a gente, né? A troco do quê alguém tentaria adulterar, fraudar uma eleição. Olha que pergunta. Essa é verdade, né? Não deveria, né? Não deveria tentar fraudar, mas a gente sabe que a realidade é um pouco diferente. Ó, tô recebendo mensagem aqui do nosso ouvinte Leandro, tá ouvindo a gente em Minas Gerais. Ele tá falando aqui, viu, doutor, que já tá ficando chato ter que ficar explicando as urnas. Será que esses caras que atacam as urnas não confiam nem nos eleitores deles mesmos? É verdade, né? Porque quem tá atacando foi eleito em algum momento e reeleito muitas vezes com esse sistema das urnas eletrônicas. Estamos falando com o doutor Diogo Reis, que é advogado, professor de doutorado, graduação em Direito Digital e Eleitoral da Universidade Presbiteriana Mackenzie. E o doutor Diogo Reis, ele é autor de mais de 50 obras de direito e tecnologia. E eu queria aproveitar a presença do senhor aqui, doutor, para falar sobre esse episódio do sábado agora, do uso daquele vídeo produzido com IA, para reproduzir a imagem e a voz do ex-presidente Bolsonaro, Jair Bolsonaro, apoiando o filho dele. O uso da IA estava claro que seria uma questão nessas eleições, estava evidente que seria. E eu queria saber do senhor, pelo seu conhecimento, analisando pelo que foi mostrado naquele evento, se há risco, de fato, da campanha do Flávio Bolsonaro ter cometido alguma ilegalidade usando a inteligência artificial, doutor. O uso da
1: Não,
0: IA
1: beleza, Lucinho.
0: estava
1: Olha,
0: claro que.
1: eu vou explicar porque vamos junto, porque é um negócio mais complexo do que talvez à primeira vista pareça. Bom, primeiro, a inteligência artificial, ela realmente estava batendo na porta das eleições há algum tempo, mas essa eleição é a eleição onde a gente vai promover o maior teste diante dela. A inteligência artificial, ela não é ruim em si, ela é uma ótima ferramenta. O problema é o uso que você faz dela. No nosso sistema eleitoral, o brasileiro, o Tribunal Superior Eleitoral, ele não só administra as eleições, como ele também regulamenta as eleições por meio das resoluções, que é como se fosse lei, mas não é lei, mas tem força de lei. Além de regulamentar, ele também julga. Então, o Tribunal Superior Eleitoral no Brasil, a Justiça Eleitoral brasileira, ela, no fundo, ela é como se fosse um país baby. Ela administra, que seria um mini executivo, então ela administra as eleições, ela regulamenta as eleições, porque é um mini legislativo, mas ela faz a regulamentação por meio de resolução, e ela julga os conflitos eleitorais. Então, a nossa justiça eleitoral foi criada no modelo de concentração de poderes. Bom, por que eu estou falando disso? Porque talvez poucos países, ou talvez nenhum, tenha tanta regulação sobre inteligência artificial nas eleições quanto o Brasil. E por que esse fenômeno aconteceu? Porque simplesmente quem tem regulado isso é o Tribunal Superior Eleitoral. E é muito mais fácil o Tribunal Superior Eleitoral, com 7 ministros, aprovarem uma norma do que o Congresso Nacional, com 513 deputados, 81 senadores. Tanto é que até hoje não tem uma lei sobre fake news e nenhuma lei sobre inteligência artificial. Então, no mundo, como é raro você ter esse modelo de regulação infralegal, provavelmente o Brasil deve ser um dos países, pelo menos, né, nesse ano, com mais regulação de tecnologia, porque é muito fácil fazer essa regulação. E o que acontece nessa regulação? A gente tem uma regulação para essas eleições com várias coisas. E normalmente, quando você tem muita regulação, você vai ter coisa boa. E vai ter coisa ruim ou coisa que ainda vai testar. E aí eu tive que explicar tudo isso, por quê? Porque existe um dispositivo da resolução, né, que é um artigo, que ele é muito confuso. E eu tenho defendido que ele tenha pelo menos dois caminhos interpretativos que são opostos. E esse caso do vídeo, ele explora esse caminho, esse dispositivo, ou seja, com duas possibilidades diferentes de decisão. Então, como é muito complexo, eu precisei fazer essa questão aqui. Então, vamos lá. O que a resolução diz? Ela diz que é proibido fazer fake news com inteligência artificial que possa desequilibrar as eleições ou que possa ferir a integridade eleitoral. Depois, e esse dispositivo, para quem quiser acompanhar, é o artigo 9º-C. C de casa, da resolução 23.610 do Tribunal Superior Eleitoral. Bom, então esse primeiro dispositivo fala: olha, é proibido fazer fake news e quem fizer está sujeito à cassação de mandato ou de registro. Só que foi incluído um parágrafo primeiro nesse dispositivo que diz literalmente assim: Aquele que se utilizar de inteligência artificial ou outra tecnologia para favorecer ou prejudicar candidatura, se utilizando de figura humana, ou seja, de colocar, né, naquele vídeo, naquele conteúdo, uma pessoa viva ou uma pessoa que já morreu, ou uma pessoa fictícia, né? Tipo, ou uma pessoa que não existe, como o exemplo da Dona Maria, que é um dos vídeos também que ficaram famosos. Então, se fizesse isso, seria equiparado a fake news. Então, vamos entender o problema. O problema é que esse dispositivo, ele basicamente acaba tirando o elemento central da fake news. Qual é o elemento central da fake news? A mentira, a enganosidade. Então, ele acaba equiparando a fake news qualquer vídeo eleitoral feito com IA e gente, pessoa. Então, esse dispositivo, na minha opinião, ele é um erro grave. Porque imagina você caçar alguém só porque essa pessoa fez um vídeo com uma figura humana. E o vídeo não está enganando ninguém, o vídeo não está fazendo mal. Então, esse dispositivo, para mim, ele é um erro da nossa regulação. Acontece que esse dispositivo, ele na prática mesmo, ele nunca foi aplicado. Por quê? Porque quando ele chegou no TSE, o TSE chegou a dizer que é proibido o uso de pessoa humana com inteligência artificial, mas não aplicou a penalidade de cassação. Ou seja, esse dispositivo nunca foi aplicado porque ele é desproporcional. Então, colocado isso, vamos para o vídeo. Bom, o que que o vídeo faz? O vídeo usa a figura humana de pessoa viva para favorecer uma candidatura. Usa com inteligência artificial. Então, ele pode ou não pode? Pela literalidade desse dispositivo que eu falei, do parágrafo primeiro, a gente leria ele e dizia, poxa, não pode. Mas existe um outro caminho interpretativo. Qual é o caminho? É o caminho dizendo assim, olha, o artigo fala em deepfake. Deepfake é uma espécie de fake news. Então, vamos ver. Basicamente, a partir disso, a gente poderia dizer que o requisito para declarar esse vídeo como irregular não seria mais só dois, ou seja, inteligência artificial mais figura humana. Seriam três. Seria mentira ou fake news, mais inteligência artificial, mais figura humana. O vídeo, pelo menos o que eu vi, não parece ter mentira. Ele, inclusive, fala que é feito com IA e tudo mais. Então, nessa segunda interpretação, o vídeo não seria irregular. Mas na literalidade, ou seja, se ler a resolução de modo isolado, ele seria irregular. Qual o problema disso? O problema, Agostinho, é que se o Tribunal Superior Eleitoral for ler esse dispositivo dessa maneira, e literalmente isolado, provavelmente, quando terminar a eleição, a gente não tem mais nenhum candidato para poder assumir o cargo. Porque eu duvido que nesse país vai ter um candidato que não fez um vídeo com IA, com figura humana, com ele mesmo.
0: Quer dizer, vamos ter,
1: Então,
0: vai ser uma decisão, vai ter um grau de subjetividade nessa decisão aí, né, doutor?
1: sim, porque a norma é ruim. Quando você tem uma ferramenta, a ferramenta é ruim, você precisa de mais habilidade. Então, esse dispositivo que eu falei, ele é tão ruim que ele anula todos os outros. Porque os outros dispositivos estão falando assim: você pode usar IA. E aí esse vem e fala: você não pode usar IA com você. Gente, então se eu não posso usar IA comigo, era melhor ter proibido.
0: Perfeito.
1: Então, é um erro. Esse dispositivo é um erro, eu não tenho dúvida disso. É um erro. E se for aplicado isoladamente, ele acaba com a eleição no Brasil. Então, assim, eu posso dizer isso com muita tranquilidade. Veja como as questões tecnológicas são, né? No dia seguinte ao vídeo, apareceu um vídeo do mesmo jeito, no qual a figura feita com IA, que é a mesma pessoa, o Jair Bolsonaro, dizia para votar no Lula.
0: Sim.
1: Esse outro vídeo poderia eventualmente até caçar a campanha do Lula. Então, você acha que dá para deixar as candidaturas frágeis desse jeito? Então, não dá. Então, assim, a gente precisa ver. Eu espero muito que a Justiça Eleitoral faça uma interpretação ponderada para que a gente não crie um colapso do sistema, porque aí qualquer um que fizer um vídeo com IA está sujeito à cassação. Aí,
0: Perfeito.
1: poxa, acabou a
0: Perfeito.
1: eleição, né?
0: Perfeito. Doutor Diogo Reis, advogado, professor, especialista em direito digital e eleitoral da Universidade Presbiteriana Mackenzie. Foi um prazer tê-la aqui conosco. Obrigado pela aula e vamos falar muito ainda até o final da eleição, doutor. Muito obrigado, hein?
1: Valeu, sim. Obrigado a você. Um abraço para todo mundo aí. Até.
0: Grande abraço, doutor Dio.

0: Diogo Reis, falando sobre a União Eletrônica. Ficou claro, né? Se tinha alguma dúvida, a União Eletrônica é seguríssima. Em relação a esse vídeo aí do IA, do ex-presidente Jair Bolsonaro, pelo que disse o especialista aqui, vamos ter muita água para passar embaixo dessa ponte, para a gente entender o que é possível, o que pode ser, enfim, definido em relação a esse caso, porque não será o primeiro e não será o único, com certeza, mas os abusos têm que ser contidos. Quanto a isso, não há a menor sombra de dúvida. 8h40, seguindo aqui no Alô, Alô, Brasil. Olha só, pesquisas feitas recentemente, mostram que 9 em cada 10 professores relatam que já foram vítimas ou presenciaram casos de violência contra colegas no ambiente escolar, incluindo agressões verbais, intimidações e até agressões físicas. Na educação básica, 61% dos docentes já vivenciaram casos de agressão direta, enquanto que na educação superior, o índice é um pouco menor, mas não é menos preocupante, e chega a 55%. Segundo os professores, essa onda de violência crescente estaria relacionada a condições estruturais do sistema educacional e também a fatores sociais. Estruturais, turmas muito grandes, condições precárias de trabalho e falta de autonomia e de respeito aos profissionais da educação. Fatores sociais, eles citam a degradação do ambiente familiar e a disseminação de ideologias extremistas e violentas, principalmente pelas redes sociais. Para falar um pouco sobre isso, está com a gente aqui a neuropedagoga e pedagoga especialista em gestão de políticas públicas, a Fernanda King. Fernanda, muito obrigado por atender o nosso convite. Bom dia para você.
1: Bom dia, como vai?
0: Estamos bem, preocupados com os nossos educadores, porque os números são assustadores, né, Fernanda?
1: Sim, e a condição de trabalho do professor hoje é muito preocupante, né? A gente tem novas leis aí, como, por exemplo, a NR1, que busca mapear riscos e tudo mais, mas a gente tem que ver se isso tudo vai sair do papel e a eficácia disso, como outras leis, por exemplo, que o Espírito Santo colocou agora, tem um outro projeto de lei tramitando aí entre Senado e Câmara, para tentar conter um pouco essa violência. A gente tem que ver se isso tudo realmente vai ser efetivo, né?
0: É verdade. Agora, sim, acho que são vários aspectos, né, que tornaram esse quadro tão assustador assim. Eu estava lendo aqui que os professores alegam que eles perderam um pouco da autoridade, da autonomia, e que isso, em certa medida, talvez se espelhasse também no tratamento que o aluno oferece hoje para o professor. Eu sou de uma outra geração, bem mais antiga, e que havia um respeito, né? Chegava ao ponto de você levantar da carteira quando o professor entrava na sala de aula. E era um respeito mesmo, uma coisa ostensiva. Isso já passou, não precisa ser assim também. Mas o que fez com que, por exemplo, Fernanda, os alunos hoje demonstrem, alguns deles, muitos deles, essa total falta de respeito, de consideração ao professor?
1: Uma questão cultural. A gente tem hoje uma educação muito, vamos dizer, horizontal. Em casa não se respeita pai e mãe. A sociedade como um todo brasileira, digo brasileira porque acabei, por exemplo, de voltar da China e conversando lá com alunos e professores, eu estudei por uma semana numa universidade chinesa, eu perguntei como é aqui, e o professor lá, por exemplo, ainda é essa figura que é muito respeitada. Muita gente fala que no Japão também é assim, né, que o professor ele tem um prestígio social. Salário, por incrível que pareça, não é bom ao redor do mundo. O salário do professor é ruim no mundo inteiro, pelo menos em todos os países onde eu já pude passar e conversar com professores. Mas esse prestígio e esse respeito da sociedade, ele varia muito de um país para o outro. E aqui no Brasil, a situação está péssima. Então, a educação que vem de casa, né, porque a escola deveria ser muito mais sobre cultura, conhecimento, matemática, português, geografia, do que sobre muito obrigada, por favor, dá licença, isso aí a criança deveria vir de casa sabendo. Mas a escola, ela

0: tem assumido esse papel da educação familiar, porque a criança chega na escola sem respeito algum pela instituição da escola, pela figura do professor, pelo colega, também não se respeita mais o outro. Então, a gente precisa de uma revisão da nossa cultura do respeito aqui no Brasil.
1: É verdade. E aí aquele cuidado, né? Aquele receio, né, Fernanda, de não extrapolar também, né? Não extrapolar. É uma linha tênue entre você estabelecer disciplina, regras, normas de conduta e você extrapolar para a opressão, para até a violência. Não é um caminho tão fácil, né, Fernanda?
0: Não, as pessoas têm muita dificuldade em achar o meio termo, né? Autoridade é uma coisa e autoritarismo é outra. Até na criação dos filhos, a gente tem o que a gente chama de estilos parentais. É, a gente veio de uma criação, você falou que é de um outro tempo e eu também, onde a criação era autoritária. A criança não tinha voz, a gente escutava frases do tipo engole o choro, né? É, muita gente fala até hoje, apanhei e não morri. Não morreu, mas está aí todo traumatizado, né? Enfim. É, e aí passou-se a um extremo oposto, que é a permissividade, que são famílias que estão deixando o mundo educar os filhos, né? E terceirizam essa educação, como eu falei. Outro dia eu estava no avião e a criança atrás de mim estava me chutando a cadeira por mais de meia hora e a mãe fingindo que não estava vendo aquilo. É porque dá trabalho educar, né? Dá trabalho falar não. E as pessoas, elas preferem não ter trabalho. Então, elas estão delegando a educação para a escola, para o celular. E aí só vem, né? Por exemplo, do celular só vem besteira. A gente está tendo uma geração aí extremamente influenciada pelo algoritmo, conteúdos extremamente fúteis. E aí você tem esse combo, essa bomba que explode dentro da escola, que é o primeiro ambiente de convívio social que essa criança vai ter que ter.
1: É verdade. Aliás, teve uma grita quando se propôs, enfim, criaram leis para evitar o uso do celular durante a aula, né? Houve uma certa reação até de pais de alunos, né? Surpreendente. Ah, não,
0: Sim,
1: como é que eu vou ficar
0: que
1: sem contar?
0: é maravilhoso e essencial essa retirada do celular, porque as crianças estão viciadas, estão com um tempo de atenção reduzidíssimo. Você não consegue mais dar uma aula de 50 minutos que essa criança não preste atenção. E estendo isso aos adultos também, tá? Hoje os adultos não conseguem assistir um filme sem parar e olhar no celular. Não conseguem ficar um filme de 1 hora e meia, 2 horas sem ter que pegar o celular. As pessoas estão viciadas, então essa retirada do celular nas escolas, ela traz muitos benefícios. E eu tenho casos, por exemplo, de crianças, casos reais, concretos, porque eu visito muitas escolas, crianças que se reuniram, combinaram de irritar o professor propositalmente para filmar e colocar nas redes. Porque aí o professor vai ter uma reação, porque foi irritado. Né? A turma inteira combinar isso. Olha onde as coisas estão. E aí filma só aquela parte onde o professor está irritado e posta na rede social. Isso é um completo absurdo. Um completo absurdo. Da onde essas crianças tiram essas ideias, ao invés de estarem preocupadas em estudar, em ter um futuro melhor? Mas aí você tem na rede social um monte de influenciador falando que para ganhar dinheiro não precisa estudar. É a desvalorização de todo um sistema educacional.
1: É isso, né? A gente chega num ponto de ver crianças colocar um caco de vidro, né? Na água
0: No
1: da
0: copo da
1: professora.
0: professora,
1: Assim,
0: exatamente.
1: e me assusta. É lógico que é muito difícil, né? Eu sou pai e assim, e tenho motivos para me orgulhar da educação que dei para os meus filhos, mas tenho motivo também para me desesperar de alguns pontos em que eu não consegui avançar. Então não é simples. Não estou aqui dizendo que é simples, não é mesmo. Não é simples. Mas eu acho que a gente tem que. Se a gente confia no educador. Você tem que deixar o educador educar. Me incomoda muito quando pais e mães tentam transferir a responsabilidade toda para o professor e, quando acontece algum problema de uma ação mais enérgica, responsabiliza o professor. Aí fica muito,
0: Sim.
1: muito complicado, né,
0: Quer que o
1: Fernanda?
0: professor eduque a

0: Oeste Kids Cultural Center. É, tem uma ampla experiência internacional e está lançando um livro novo, né, Fernanda? Caminhos para a alfabetização na prática. O lançamento já está acontecendo e vai ter a sessão de autógrafos amanhã. Eu queria que você falasse um pouco o que é esse livro e como é que as pessoas encontram essa publicação, por favor.
1: Olha, estou saindo daqui agora, desligando com você, indo para Gramado pegar um avião agora. É, o lançamento vai ser um evento que acontece em Gramado, voltado muito também para o setor público. Esse livro, ele fala de alfabetização, que é um dos problemas. A educação brasileira tem vários, né? Mas hoje temos um índice de analfabetismo funcional, que é aquela pessoa que até lê mecanicamente, mas ela não consegue interpretar um texto, por exemplo. Você vê muito isso na internet, né? Pessoas que só leem o título da matéria e já saem comentando. E eu falo muito no livro sobre soluções práticas para a gente melhorar isso. Passa também pela disciplina, passa também pelo combate ao bullying, porque é tudo interligado. Então, o livro vai ser lançado oficialmente agora essa semana. Em breve estará à venda através de plataformas digitais da própria editora, né, que é a editora Inteligênios. E professores, famílias, redes de ensino, secretarias de educação interessadas em alfabetizar melhor, é um livro muito interessante para isso.
0: Legal, Caminhos para a Alfabetização na Prática, da Fernanda King, que é neuropedagoga, especialista em educação infantil e gestora educacional. Fernanda, obrigado pela canja aqui, muito obrigado pela entrevista, boa sorte no lançamento do livro e vamos nos falar em breve, tá bom?
1: Eu que agradeço, uma ótima semana aí para vocês.
0: Valeu. Fernanda King falando com a gente aí sobre essa dificuldade que é educar. Educar. A educação que tem que começar em casa, lógico, né? Lógico. E o prolongamento é a escola. E se não houver essa sintonia entre escola e família, família e escola, se a família decidir entregar para a escola a obrigação de criar os filhos, aí de fato fica bem mais complicado, tá certo? Agora são 8h52, Priscila Mazenotti tá com a gente aqui. E aí, Priscila, como é que tá? Como é que estão as coisas por aí em Brasília? Bom dia para você.
2: Oi, Agostinho, bom dia para você, bom dia também para quem acompanha o Lolo Brasil hoje. Pois é, a gente continua falando daquela história do tarifaço, né? O presidente Lula falou no fim de semana, naquele artigo que a gente até comentou ontem lá no Washington Post, você trouxe também resultado de uma pesquisa. E aí, o que aconteceu no dia de ontem, ainda na esteira desse assunto, né? O Brasil recorreu ao OMC, que é a Organização Mundial do Comércio, contra aquele tarifaço do presidente Donald Trump, presidente dos Estados Unidos, aqueles dois últimos, né? Que é aquela tarifa de 25% e a tarifa de 12,5%, a de 25% contra o PIX, comércio digital, pagamento eletrônico, é de 12,5%, segundo eles, contra a importação de bens produzidos com trabalho forçado. O que acontece agora, Agostinho? Essa consulta no OMC é uma primeira etapa, né, de uma, daquela ideia de solução de controvérsias, de uma saída negociada, né, o argumento aí de que são tarifas injustificadas, incompatíveis com a multilateralidade do comércio mundial, mas não está descartado ainda o uso da lei da reciprocidade. O presidente Lula até falou sobre isso há alguns dias e a gente continua acompanhando. Vamos ver aí o desenrolar dessa entrada aí na OMC contra esse tarifaço norte-americano, Agostinho.
0: Não, é isso mesmo. E aí tem gente que diz, né, Priscila, que é um tanto de um caráter meio protocolar dessa reclamação na OMC, enfim, é mais para marcar posição, enfim. Mas independente disso, tem que ser feito também. A gente tem que falar grosso aqui, que conversa é essa? Mas independente disso, que a gente tem visto desde o primeiro momento do anúncio do tarifaço, aquele de 25, depois o de 12,5, o Brasil está se mexendo. O presidente Lula conversou com o Xi Jinping, teve contato com o presidente da Coreia do Sul, por causa das terras raras, dos minerais críticos, enfim. Quer dizer, é reclamar nos foros internacionais, mas correr atrás de novos mercados, né, Priscila?
2: Exatamente, se reuniu ontem, né, com o presidente da Coreia aqui em Brasília, né? Inclusive, na pauta esteve ali a retomada das negociações para um acordo, Mercosul, Coreia do Sul, enfim, indo, partindo para outros mercados e, claro, agindo diplomaticamente nessa questão do tarifaço. É protocolar, é o primeiro passo, como você bem falou, Agostinho, mas é o que precisa ser feito nesse primeiro momento, né? Primeiro, você entra com a consulta, depois abre-se o painel ali com os questionamentos oficiais. E aí a coisa vai andando, enquanto isso se discute essa possibilidade de adoção de uma reciprocidade ou não, até porque essas novas tarifas, olha só, 6 bilhões e meio de dólares em produtos brasileiros exportados ao mercado norte-americano, né? Atingem aí. E aí a gente fala de vários setores: maquinário, madeira, móveis, confecções, calçados, diferentes áreas aí que acabam sendo atingidos por essas duas medidas tarifárias impostas pelo Trump, né, Agostinho?
0: É isso aí. Priscila Mazenotti, que todo dia está ao lado do Dilson Santa Fé, no comando do Repórter Nacional. Priscila, prazer te ouvir. Obrigado aí. A gente se fala amanhã de novo, tá bom?
2: Combinadíssimo. Até mais, gente.
0: Valeu. Priscila Mazenotti falando com a gente direto de Brasília. Olha só, lembra daquele pedágio Free Flow aqui do governo de São Paulo? Então, teve um monte de protesto de moradores de São Bernardo do Campo, na região metropolitana aqui de São Paulo, e o governo de São Paulo anunciou que vai demorar um pouco mais para botar em funcionamento esse controle aí eletrônico. O governo de São Paulo anunciou um adiamento da implantação do sistema de pedágio eletrônico, o tal do Free Flow, no sistema Anchieta Imigrantes, que é a ligação da capital paulista com o litoral aqui de São Paulo. E vai demorar porque vai ter que ter um reposicionamento dos pórticos, aqueles suportes que vão sustentar lá no alto, esses radares, para cobrança depois, como eu disse, de protestos feitos por moradores de São Bernardo do Campo. Segundo a gestão do governador Tarcísio de Freitas, a entrada em operação do sistema estava previsto para 1º de agosto, mas foi reprogramado para que sejam concluídos esses procedimentos técnicos e administrativos para esse reposicionamento, e uma nova data ainda será divulgada pelo governo estadual. Portanto, por enquanto, nada de free flow, hein? Por enquanto, tá de rosca esse free flow também, né? Tá bem de rosca esse free flow. Vamos ficar acompanhando aqui e alertando aos nossos ouvintes. Faltando 3 minutinhos para as 9, o Vicente Figueira está com a gente para trazer informações aqui de São Paulo, né, Vicente? Bom dia.
3: Exatamente, Agostinho. Bom dia a você, bom dia a nossa equipe, bom dia a todos os ouvintes do Alô, Alô Brasil, aqui pela Rádio Nacional. Eu estou aqui na Barra Funda, Agostinho, onde a Justiça de São Paulo inicia, na data de hoje, o júri popular de dois policiais militares acusados da morte de Igor Oliveira de Moraes Santos, de 24 anos, que ocorreu em julho de 2025 na comunidade de Paraisópolis, na zona sul daqui da capital. O julgamento acontece hoje aqui na Barra Funda e pode durar até 3 dias. Os cabos Renato Torquato da Cruz e Roberto Noguchi de Lima respondem presos por homicídio qualificado. Segundo o Ministério Público, eles atiraram contra Igor mesmo após o jovem se render. Algumas imagens de câmeras corporais dos próprios policiais registraram a ação e, de acordo com a investigação do DHPP, mostram que a vítima estava com as mãos levantadas e ajoelhada quando foi baleada. Outros dois policiais também são réus por participação no caso, mas terão um julgamento em data futura. Para a promotoria, a ação representou uma execução e substituiu a atuação legal do Estado por um ato de justiçamento, Agostinho.
0: É isso, vamos acompanhar então de perto mais esse caso envolvendo uma ação violenta da polícia. Olha só, um terremoto com magnitude 7,1 atingiu a província de Kumamoto, no sul do Japão, hoje, terça-feira. Informação da Agência Meteorológica Japonesa: o tremor gerou um alerta de tsunami, causou a queda de prédios e deixou feridos. E a informação que chega agora é que houve uma explosão em um shopping, que provocou diversos mortos. O número ainda não contabilizado, mas, enfim, vamos acompanhar essa tragédia envolvendo esse terremoto 7.1 na escala que atingiu Kumamoto, no sul do Japão. Acabou, pessoal. Acabou o Alô, Alô Brasil de hoje. Muito obrigado pela presença. Não deu para ler as mensagens de novo. Meu Deus do céu. Vamos ter que reunir a turma aqui para a gente acertar essas mensagens que tem que ir pro ar. Amanhã vão com certeza. Amanhã de volta aqui às 8. Conto com vocês. Valeu. Boa terça para todos nós. Tchau, tchau.
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4: 9:01, está começando mais um Ritmo da Notícia aqui na nossa Rádio Nacional. Eu sou a Fátima de Mello, na mesa de som Thiago Coelho, você aqui com a gente. Vamos começar então o nosso ritmo com o seu Jorge, dia de comemorar.

0: Lulu Santos, Toda Forma de Amor, de Lulu Santos. Rita Lee, Agora Só Falta Você, Seu Jorge, Dia de Comemorar, de Seu Jorge Moura, Pretinho da Serra e Rogê.
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0: Bom, para questionar e tentar chegar a um acordo sobre as duas tarifas impostas pelos Estados Unidos aos produtos brasileiros de 25% e 12,5%, o Brasil entrou com um pedido de consultas no Sistema de Solução de Controvérsias da OMC, a Organização Mundial do Comércio. O Ministério das Relações Exteriores divulgou nota para justificar a medida. A repórter Priscila Mazanotti está aqui no estúdio. Bom dia, Priscila. Como é que esse pedido brasileiro aí à OMC?
2: Pois é. Oi, Fátima. Bom dia para você. Bom dia também para os ouvintes. Esse pedido, essa consulta é só o primeiro passo, né? A primeira etapa aí nesse sistema de solução de controvérsias. O que que o Brasil está alegando? Que essas tarifas são injustificadas, são incompatíveis com as normas multilaterais de comércio. Quais tarifas? E aí a gente fala daquela de 25% aplicada por Donald Trump, alegando aí práticas desleais contra os empresários norte-americanos. Aquela história do PIX, do comércio digital, do pagamento eletrônico, por exemplo, e a tarifa de 12,5%, uma restrição à importação de bens produzidos com o trabalho forçado. Nesse primeiro momento, é a busca por uma solução negociada, né? Antes mesmo da instalação de um painel para analisar o caso. Essa consulta foi feita com base na seção 301 da Lei de Comércio de 1974. No domingo, o presidente Lula, no artigo que foi publicado no jornal Washington Post, chegou a falar, inclusive, sobre a possibilidade do uso da lei de reciprocidade nesse caso, né? Até porque, olha só, gente, essas tarifas atingem mais de 6,5 bilhões de dólares em produtos brasileiros exportados ao mercado norte-americano e atingem vários setores. A gente está falando aqui, por exemplo, móveis, confecções, calçados, madeira, alimentos, óleos, enfim. Então, aí é uma nova consulta ao OMC, lembrando que o Brasil já tinha entrado no ano passado naquele primeiro tarifaço, aí como uma primeira etapa aí de questionamento dessa nova rodada de tarifa de 25% e 12,5% de Donald Trump imposta a produtos brasileiros.
0: E a gente vai acompanhando, né, Priscila?
2: Continuamos acompanhando aí o rescaldo disso, o desenrolar, o desdobramento, como é que vai ser isso, até porque essa decisão do Itamaraty veio ontem à noite, né? O anúncio oficial veio ontem à noite, no dia de hoje, nos próximos dias a gente deve ter novidades a respeito.
0: Ok, então. Priscila Mazanotti, muito obrigada, pessoal. Até mais. Ritmo da notícia, seguimos agora com Titãs, porque eu sei

0: Gal Costa, divino, maravilhoso, de Caetano e Gil. Maria Bethânia, de Caetano, Gema, Titãs, porque eu sei que é amor, de Paulo Miklos e Sérgio Brito.
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0: Bom, o assunto agora é relações diplomáticas Brasil e Coreia do Sul. O presidente do país asiático, Lee Jae-myung, está no Brasil. Ele iniciou sua visita na segunda-feira pela capital do Brasil, onde se encontrou com o presidente Lula. Hoje ele está em São Paulo para visitar a comunidade sul-coreana da cidade. Gésio Passos preparou matéria sobre o assunto.
2: Brasil e Coreia do Sul assinaram nesta segunda-feira diversos acordos multilaterais na área aeroespacial, energética, esportiva, educacional e científica. O presidente do país asiático, Lee Jae-myung, iniciou sua visita oficial ao país em Brasília. O comércio entre as duas nações atingiu 11 bilhões de dólares em 2025. O Brasil é hoje o maior destino dos investimentos sul-coreanos na América Latina. Para o presidente Lula, a aproximação entre os dois países se reflete nas relações econômicas.
3: Estamos construindo uma parceria mais ambiciosa e preparada para responder aos desafios de um mundo em rápida transformação. Para o Brasil, aproximar-se da Ásia significa aproximar-se de uma das regiões que mais impulsiona o crescimento, a inovação e a transformação da economia global. É nesse contexto que a Coreia ocupa um lugar especial.
2: Em agosto, está prevista a vinda de uma missão sanitária sul-coreana ao Brasil para avaliar os nossos frigoríficos. Essa etapa faz parte do processo de acesso ao mercado do país asiático. O Brasil ainda reforçou os acordos na área aeroespacial. Um novo lançamento de um foguete sul-coreano deve ocorrer em setembro, na base de Alcântara, no Maranhão. O presidente Lula anunciou ainda a criação de um grupo de trabalho para retomar as negociações de um acordo entre o Mercosul e a Coreia do Sul, que será coordenado pelo vice-presidente Geraldo Alckmin. Da Rádio Nacional em Brasília, Gésio Passos.
0: Agora 9h27, ritmo da notícia. Com o Rap Maria Rita, o que sobrou do céu.

0: Adriana Maciel, a televisão de Chico Buarque, Casuarina de Dorival Caymmi, A Vizinha do Lado, O Rap Maria Rita de Marcelo Yuca, O Que Sobrou do Céu.
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0: É até o final do ano, um remédio injetável de longa duração para prevenir o HIV deve estar disponível no SUS. Hoje, as pessoas já contam na rede pública de saúde com medicamentos orais para evitar a infecção pelo vírus. O repórter Gabriel Corrêa está na linha. Bom dia, Gabriel. O que é a PrEP e qual é a proposta, Gabriel, do governo para ampliar a política de saúde?
2: Olá, Fátima. Bom dia para você. Bom dia para os ouvintes também. Fátima, a PrEP é profilaxia pré-exposição, ou seja, é o uso de medicamentos antes da relação sexual para evitar a infecção pelo HIV. É uma estratégia para pessoas que não vivem com o vírus, mas podem estar expostas. E a proposta é incorporar esse novo medicamento, cabotegravir é o nome dele, aplicado por injeção a cada 2 meses. Ele foi anunciado ontem. O pedido já está com a Comissão Nacional de Incorporação de Tecnologias no SUS e será analisado em agosto. A informação foi dada durante a Conferência Internacional de AIDS, que acontece pela primeira vez na América do Sul e vai até o dia 31 de julho no Rio de Janeiro. Hoje, o SUS já oferece uma versão da PrEP oral, que deve ser tomada todos os dias. Mais de 350 mil pessoas já iniciaram o uso no Brasil. Entretanto, um estudo da Fiocruz aponta que a injeção

0: é uma das formas que tem maior adesão. Também existem outras estratégias, como preservativos, a PEP, que é a profilaxia pós-exposição, a testagem rápida e o autoteste. Fátima, eu volto contigo.
1: Obrigada, Gabriel, pelas informações e sua participação aqui no Ritmo da Notícia. Caetano Veloso agora, alegria, alegria.

0: Clube do Balanço, Marco Ribas, Samba Bem, Martinalha, Alegre Menina, Caetano Veloso, Alegria, Alegria de Caetano.
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0: E atenção, hein, para quem mora no Rio Grande do Sul. Existe grande perigo no estado por causa de fortes tempestades. Já na região central do Brasil, a atenção fica por conta do tempo seco e a umidade baixa. O repórter Pedro Lacerda ouviu e mete sobre o clima em nosso país.
2: O Instituto Nacional de Meteorologia emitiu aviso vermelho de grande perigo para o Rio Grande do Sul nesta terça-feira, com risco de chuva forte e tempestades que devem avançar para o Paraná e o sul do Mato Grosso do Sul na quarta-feira. Enquanto isso, o interior do país segue sob tempo seco e baixa umidade. O mau tempo no sul é provocado por uma frente fria que se desloca pelo Oceano Atlântico na altura da região, somada a uma área de baixa pressão que se estende do Paraguai até o Rio Grande do Sul. A combinação desses sistemas mantém condições favoráveis para chuva intensa e tempestades no estado gaúcho. Ainda no Rio Grande do Sul, o volume de chuva pode ultrapassar 100 milímetros em 24 horas, com risco de granizo e rajadas de vento de até 60 km por hora. O alerta atinge cidades como Porto Alegre, Santa Maria, Uruguaiana, Bagé e Santa Cruz do Sul. Na quarta-feira, a instabilidade perde força no Rio Grande do Sul, mas avança para o Paraná e para o sul do Mato Grosso do Sul, onde municípios como Dourados, Ponta Porã e Naviraí entram em aviso amarelo de perigo potencial para tempestades. Santa Catarina também segue sob risco de chuva e trovoadas nos dois dias. No restante do país, o cenário é de tempo firme e seco. O Distrito Federal, o Centro-Oeste, o interior do Sudeste e a região de Matopiba, que fica entre Tocantins, Maranhão, Piauí e Bahia, seguem com umidade relativa do ar abaixo de 20%, com aviso amarelo de perigo potencial para a saúde, especialmente em Mato Grosso, Mato Grosso do Sul e Goiás. Nas temperaturas, o destaque é o contraste entre as regiões. A mínima mais baixa deve ocorrer em Brasília, com 13 graus, enquanto a máxima chega a 38 graus em Cuiabá. Da Rádio Nacional em Brasília, Pedro Lacerda.
0: E aqui termina mais um Ritmo da Notícia, que teve edição de Dayana Vitor. Reportagem Priscila Mazenotti, Gésio Passos, Gabriel Correia e Pedro Lacerda. Programação musical de Janira Goulart. Apresentação Fátima de Melo, Operação Tiago Coelho. Ritmo da Notícia de volta amanhã, às 9 da manhã, aqui pelas ondas da Rádio Nacional. A gente encerra com Cássia Eller, All Star.

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1: O ano era 1953. Vitor Costa, até então diretor-geral e com inúmeras contribuições para o sucesso da Rádio Nacional, se despede da emissora. Mas antes de ir embora, ele faz um pronunciamento prestando contas da sua gestão.
2: Durante a gestão, procuramos levar a Rádio Nacional fora de qualquer política de governo. Haja visto que aquele comentário político existia anteriormente à nossa gestão, este mesmo foi suprimido. Só recentemente, talvez nem um ano, por iniciativa própria, convidei o Sr. Oséias Martins para fazer um comentário político.
3: Chama a atenção que o experiente comunicador comece o seu discurso argumentando sobre a liberdade editorial da Nacional. Uma preocupação que vai marcar para sempre a história da nossa emissora até hoje.
1: A gente ainda vai falar mais sobre isso. Agora, vamos voltar para a despedida do Vitor Costa. No discurso que fez questão que fosse gravado, durante quase 15 minutos no auditório da rádio, diante de todo o corpo de funcionários, o diretor reforça o seu argumento citando como a emissora se comportou em episódios marcantes da vida política do país.
2: Temos o caso recente do falecimento do nosso velho companheiro Nestor Moreira da Noite, assassinado barbaramente. A Rádio Nacional pôs o seu microfone à disposição do povo, cujo povo criticou seriamente o governo, com palavras ásperas, enérgicas. E nem por isso fomos advertidos sequer pelo presidente.
3: O caso do repórter do jornal A Noite, Nestor Moreira, espancado por agentes ligados à polícia do então Distrito Federal, foi um dos acontecimentos que marcaram um já instável segundo governo Vargas. Houve quem atribuísse a mentoria do crime ao próprio presidente. Versão que, segundo Vitor Costa, também teve espaço na Nacional.
1: Com suas contradições de ser uma emissora do governo, e sim, como já te contamos, também sendo usada politicamente para promover os princípios e políticas do Estado Novo, era possível encontrar na programação iniciativas com a intenção de contribuir com o debate público.
3: O chamado Departamento Político e Cultural da emissora era responsável pela redação de notas opinativas de um conjunto de comunicadores e intelectuais da época, o que podemos considerar que mais se aproxima do que hoje nós conhecemos como editorial.
1: Oséias Martins, citado por Vitor Costa, estava entre os integrantes do departamento, que teve também, ao longo dos anos, nomes como Roquete Pinto, Manuel Bandeira e Cassiano Ricardo, a quem podemos considerar os comentaristas políticos da época.
3: Para se ter uma ideia de como esses intelectuais pensavam, vamos conhecer um pouco do jornalista Oséias Martins, que foi dirigente do tal departamento político.
1: O jornalista era um reconhecido defensor da liberdade de expressão e se posicionava claramente contra a perseguição da ditadura Vargas ao comunista Luiz Carlos Prestes, o que é possível comprovar em um texto do jornal Tribuna Popular do final dos anos 1940.
3: Já Cassiano Ricardo, também poeta e ensaísta, que ocupou a cadeira 31 da Academia Brasileira de Letras, embora também crítico do Estado Novo, era reconhecido por uma visão mais nacionalista e, inclusive, anticomunista, como expressa em seu discurso quando toma posse na ABL em 1937.
4: Contra as ideologias forasteiras e infecções culturais dissolventes da nacionalidade. Comunismo, a matéria esmagando o espírito mal mortal. Democracia liberal, regime que não nos defendia, omissão mortal. Totalitarismo, violência anticristã e antibrasileira, remédio mortal. Única solução, democracia brasileira em estado de legítima defesa.
3: Para compreender como essas e outras iniciativas da emissora contribuíam na formação da opinião pública, é preciso considerar a liderança da Nacional na audiência e a massificação do veículo rádio.
1: A pesquisadora da Universidade Federal Fluminense e da Fundação Casa de Rui Barbosa, Lia Calabre, retoma os trabalhos de um dos maiores historiadores do século XX, Eric Hobsbawm, para explicar como o veículo criou o que hoje a gente pode chamar de uma agenda pública ou repercussão.
5: Se a gente pensar, a gente tinha um número restrito de emissoras e um número restrito de agências de notícias. Então, o Robert vai dizer o seguinte, que a partir do evento do rádio, quando a gente saía à rua, todos tinham a compartilhar com os estranhos que encontravam na rua o conjunto das mesmas notícias. Você passa a ter um repertório comum com os sujeitos que você não conhece na fila, no ônibus. E é comum hoje, ainda hoje, se a gente pensar no Rio de Janeiro, em transportes urbanos populares como o trem. Algumas vezes as pessoas dizem, puxa, viu aquilo que passou no noticiário de ontem à noite?
3: Quando o assunto da fila do mercado não era então a própria Nacional, com suas modas de consumo lançadas, programas, artistas, concursos, a emissora também contribuía para as reflexões sobre um país imenso, extremamente diverso, amplamente desigual e com enormes desafios para consolidar a sua democracia.
1: Esse episódio usou áudios do acervo da empresa Brasil de Comunicação. A leitura dramatizada do discurso de Cassiano Ricardo foi feita por Dilson Santa Fé.
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2: 2 horas de boa música sem parar na nossa Rádio Nacional. Hoje, terça-feira, em 28 de julho de 2026. Apresentação Fátima de Mello. Agora na mesa de som, Egberto Martins. Você aqui com a gente, ouvindo o melhor da música brasileira. Mariana Leporassi, para começar, Berimbau.

0: Expresso Nacional com Roberta Sá, Delírio de Rafael Rocha, Sai Guarabira, Sobradinho de Sá e Guarabira. Belchior de Antônio Pérez Filho, Belchior, pequeno perfil de um cidadão comum.
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0: 2 horas de boa música sem parar. Tim Maia, do Leme ao Pontal.

0: A Cor do Som e Daniela Mercury, Beleza Pura, Cláudio Zoli Paraíso e Tim Maia do Leme ao Pontal de Tim Maia.
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0: Agora João Bosco no Expresso, quando o amor acontece.

0: Paula Morelenbaum e João Donato, tudo bem? Nação Zumbi, um sonho, João Bosco, de Abel Silva e João Bosco, Quando o Amor Acontece.
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0: Raul Seixas, Maluco Beleza, esse é o Expresso Nacional.

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0: Marcelo Genesi, Café com Leite de Rosas, de Marcelo. Diogo Nogueira e Hamilton de Holanda, Mundo Melhor, de Pixinguinha e Vinícius, Roupa Nova, Sapato Velho, de Mu Carvalho, Cláudio Nut e Paulinho Tapajós.
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0: Sempre com o melhor da música brasileira, essa é a nossa Rádio Nacional, trazendo agora Ney Matogrosso, Veja Bem, Meu Bem.

0: Barão Vermelho, Por Você, Djavan Dele Azul e Gilberto Gil de Gil Extra.
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0: 2 horas de boa música sem parar. Geraldo Azevedo, Dia Branco.

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1: Olá, boa tarde a você que nos escuta de todo o Brasil. Está no ar o Repórter Nacional, que tem hoje os seguintes destaques. Trabalhadores vão receber 13 bilhões de reais do lucro do FGTS. O valor vai ser pago até o dia 31 de agosto para 138 milhões de contas. E mais:
3: alerta vermelho de tempestades no Rio Grande do Sul e em Santa Catarina.
4: Desenrola 2.0 entra na última semana para contratação.
5: Justiça garante resgate de investimentos do Rio Previdência no Master.
6: Keiko Fujimori assume hoje a presidência do Peru.
1: E no Japão, um terremoto de magnitude 7.1 causou estragos, deixou feridos, desabamento de prédios e incêndios. Milhares de residências estão sem energia elétrica.

0: Muito mais do Repórter Nacional, que é produzido pela equipe de rádio jornalismo da EBC. Estamos ao vivo nas emissoras da Rádio Nacional em Brasília, São Paulo, Rio de Janeiro, Amazônia, Alto Solimões, São Luís e Recife. E também nas emissoras parceiras de todo o Brasil, com a nossa rede nacional de comunicação pública. Eu sou Gilson Santa Fé e você acompanha agora as principais notícias desta terça-feira, 28 de julho de 2026.
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0: Antes de darmos início ao nosso noticiário, lembramos que, diante do período de defesa eleitoral, não serão veiculados conteúdos que possam caracterizar publicidade institucional. A medida se faz necessária para garantir o cumprimento das normas que regulamentam a comunicação de instituições públicas. O defesa eleitoral será encerrado em 25 de outubro. Trabalhadores vão receber um total de 13 bilhões de reais de lucro do FGTS. Quem traz os detalhes é o repórter Gabriel Brum. Vamos lá, Gabriel. Boa tarde.
2: Boa tarde, Dilson. Boa tarde a todos. É isso mesmo. Essa decisão do Conselho Curador do Fundo de Garantia do Tempo de Serviço, FGTS, que foi tomada numa reunião que acabou agora há pouco. O lucro total do FGTS foi de 14 bilhões e 700 milhões de reais no ano passado. Então, esses 13 bilhões que vão ser distribuídos equivalem a cerca de 89% desse total. O valor vai ser pago pela Caixa Econômica Federal na conta do FGTS, de forma proporcional ao saldo que a pessoa tinha no dia 31 de dezembro de 2025. Ou seja, quem tinha mais dinheiro vai receber um valor maior. Os pagamentos acontecem até o fim de agosto, dia 31, para cerca de 138 milhões de contas. É um valor a mais que vai engordar a conta do trabalhador. Com esse valor, o rendimento total do FGTS no ano passado vai ser de 6,9% acima da inflação, que ficou em 4,26%. Dilson.
0: Ok, muito obrigado, Gabriel. Municípios do sul do país estão em alerta vermelho para risco de tempestade, rajadas de vento, inundação. Não é isso, Priscila Mazenotti, uma boa tarde para você.
3: Oi, Dilson, boa tarde para você e para os ouvintes. Então, vamos explicar primeiro o que significa esse alerta vermelho, né? É perigo grande de inundação, especialmente ali na região de São Leopoldo, Itaqui, Uruguaiana. Esse alerta vermelho é válido até amanhã. O perigo é também para rajadas de vento, possibilidade de granizo. Pelo menos 4 gabinetes de crise foram criados, né, em Santa Maria, Lajeado, São Sebastião do Caí e Eldorado do Sul. O volume de chuva pode passar dos 100 milímetros e as rajadas de vento chegar a 90 quilômetros por hora. Em Santo Antônio das Missões, por exemplo, um vendaval e o granizo chegaram a danificar mais de 400 casas. Em Porto Alegre, foram 2 temporais em pouco tempo. Em alguns bairros, chegou a chover 30 milímetros em apenas uma hora. Isso é bastante coisa, né? Em Santa Catarina, alerta laranja para a região sul, na serra e no oeste do estado, na região de Florianópolis. O alerta é amarelo, de perigo potencial. E no Paraná, também alerta laranja para algumas regiões alertas, a gente reforça aqui, que ficam até quarta-feira, Dilson.
0: Ok, Priscila, obrigado pelas informações. Agora, meio-dia e sim, vamos aproveitar ainda a presença de Gabriel Brum aqui no estúdio com a gente para falar daquelas pessoas que estão com dívidas, com cartão de crédito, cheque especial, empréstimo pessoal, entre outros. Vem cá, Gabriel, quem estiver devendo essas modalidades de crédito, quer limpar o nome, precisa se apressar, hein, porque essa é a última semana para renegociação pelo Desenrola, é isso?
2: É isso mesmo, Dilson. O prazo aí para adesão ao Desenrola 2.0 está na última semana aí e a data final para a contratação é 2 de agosto. A medida provisória do Ministério da Fazenda que criou o novo Desenrola Brasil foi publicada no dia 4 de maio deste ano e deu 90 dias para os interessados fazerem a contratação. Então esse prazo termina no domingo. A pessoa deve procurar o banco para negociar pelos canais oficiais, como site ou agência. Domingo, no caso, teria que ser pelo site ou agência, né? Que a agência não abre no fim de semana. O programa já renegociou mais de 20 bilhões de reais, atendendo 6 milhões de pessoas e famílias, segundo a FEBRABAN, a Federação Brasileira de Bancos. A entidade, inclusive, realiza uma campanha de orientação e educação financeira que vai se estender um pouco mais, vai até o dia 3 de agosto, na segunda-feira. Então, trabalhadores que recebem até 5 salários mínimos podem aderir e renegociar dívidas contratadas até 31 de janeiro deste ano e que estejam com atraso entre 91 dias e 2 anos. São débitos, como você disse, em cartão de crédito, cheque especial, empréstimo pessoal, entre outros. O programa permite descontos de 90%, juros

0: Juros limitados a 1,99% ao mês, até 48 parcelas mensais e 35 dias para começar a pagar. E um outro incentivo é o uso do FGTS. Até 20% do saldo, ou R$ 1.000, o que for maior, pode ser usado para abater o valor da dívida, Dilson.
1: Ok, Gabriel, obrigado pelas informações. E voltamos agora com Priscila Mazenotti para explicar para a gente essa...
2: Estamos no ping-pong, né, Dilson?
1: Lá,
2: Gabriel Brum, Priscila Mazenotti, Dilson, vamos lá.
1: São muitos assuntos, né, Priscila?
2: É, muitos assuntos.
1: Explica para a gente essa decisão do Brasil de recorrer à Organização Mundial do Comércio por conta daquelas tarifas impostas aí recentemente pelos Estados Unidos contra produtos brasileiros.
2: É, dessa vez são aquelas duas tarifas impostas, né? A de 25% por práticas desleais, segundo os norte-americanos, contra empresários de lá, né? Os americanos estadunidenses, citando aí o PIX, o comércio digital, pagamento eletrônico, por exemplo. E a tarifa de 12,5%, segundo eles, uma restrição à importação de bens produzidos com trabalho forçado. Esse é o primeiro passo, viu, Dilson? É uma coisa apenas protocolar, né? Que essa consulta na OMC, que é a Organização Mundial do Comércio, né? Dentro aí desse sistema de solução de controvérsias, o Brasil alega que as tarifas são injustificadas, são incompatíveis com as normas multilaterais. A busca ainda é por uma solução negociada antes que se chegue às vias de fato, né? A instalação de um painel mesmo para analisar esse caso. Foi feito assim como no ano passado. Naquele primeiro tarifaço lá em agosto, foi feito com base na seção 301 da Lei de Comércio de 1974. O presidente Lula disse no fim de semana e disse também na semana passada sobre a possibilidade de uso da lei de reciprocidade nesse caso. Até porque, gente, essas novas tarifas atingem mais de 6 bilhões e meio de dólares em produtos brasileiros exportados ao mercado norte-americano. Madeira, óleo, calçado, móveis, confecções, um leque grande aí de exportações atingidas por esses novos tarifaços do governo dos Estados Unidos. Gilson.
1: Ok, Priscila, obrigado. Justiça do Rio garante resgate de mais de 480 milhões aplicados pelo Rio Previdência em fundo ligado ao grupo do Banco Master. Os detalhes dessa decisão com Solimar Luz.
3: A Procuradoria-Geral do Rio de Janeiro conseguiu na Justiça a garantia do resgate de 481 milhões e meio de reais investidos pelo Rio Previdência, Fundo de Previdência dos Servidores Estaduais, no Fundo Revolution, ligado ao Grupo Master. A decisão é da 10ª Vara da Fazenda Pública da Capital, em ação contra a Master Corretora e a Acura Gestora de Recursos e seus diretores. Ela impede, inclusive, que a administradora do fundo adote medidas para dificultar ou atrasar o resgate solicitado pelo Rio Previdência, previsto para 17 de agosto. Além disso, determina a apresentação de auditoria independente sobre a situação patrimonial da carteira. A decisão prevê ainda o bloqueio de bens da Acura Gestora de Recursos e de seus diretores, incluindo valores em contas bancárias, aplicações financeiras, imóveis, participações societárias, veículos, embarcações, aeronaves, marcas registradas, planos de previdência privada aberta, títulos de capitalização e ativos digitais, como criptomoedas. Como forma de preservar patrimônio para eventual ressarcimento aos cofres previdenciários. Essa é a segunda decisão favorável obtida pela PGE e pelo Rio Previdência no caso Master. Na quinta-feira, a Justiça já havia determinado o bloqueio de bens para garantir a recuperação de até 135 milhões de reais relacionados aos prejuízos do Fundo Texas FIA. Da Rádio Nacional, no Rio de Janeiro, Solimar Luz.
1: E agora vamos às notícias internacionais. Keiko Fujimori assume hoje a presidência do Peru. O Brasil é representado na cerimônia de posse pelo ministro das Relações Exteriores. E quem traz detalhes para a gente é Gabriel Correia. Vamos lá, Gabriel.
4: Olá, Dilson. Boa tarde para você, boa tarde para os ouvintes. A posse do Congresso começa daqui a pouco, pouco mais de uma hora.

0: 90. Keiko é a 10ª presidente do Peru em uma década, já que nenhum líder conseguiu completar o mandato de 5 anos. Segundo a agência Reuters, Fujimori tem o maior bloco minoritário no Congresso. A coalizão dela conseguiu a presidência do Senado, mas a oposição tem a liderança da Câmara dos Deputados. E nessa segunda-feira, a nova presidente anunciou os primeiros nomes. O ex-membro do Conselho do Banco Central, Elmer Cuba, como ministro da Economia, Carlos Spa, que trabalhou na Embaixada dos Estados Unidos em Lima, como ministro das Relações Exteriores, e Luiz Galarreta, como presidente do Conselho de Ministros. Keiko também se reuniu com a Conferência Episcopal Peruana para organizar a visita do Papa Leão XIV ao Peru, prevista para o mês de novembro. Wilson, eu volto contigo.
1: Ok, Gabriel, obrigado pelas informações. Olha, um terremoto de magnitude 7.1 atingiu o Japão. O forte tremor causou feridos, desabamento de prédios e incêndios. Milhares de residências estão sem energia elétrica. Autoridades japonesas emitiram avisos de emergência para milhões de moradores do país. Vamos saber os detalhes com Daniela Franco, da Rádio França Internacional.
2: Um forte terremoto de magnitude 7,1 atingiu hoje a ilha de Kyushu, na província de Kumamoto, sudoeste do Japão, levando as autoridades a emitirem recomendações de emergência a milhões de moradores da região. A primeira-ministra japonesa Sanae Takaishi diz que a situação ainda está sendo avaliada, mas confirmou que prédios desabaram, estradas e pontes foram danificadas e incêndios foram registrados em algumas áreas. Segundo a emissora japonesa NHK, ao menos 50 pessoas foram hospitalizadas e 12 edifícios desmoronaram. Esse terremoto foi registrado pela Agência Meteorológica Japonesa às 17h27 pelo horário local, 4h27 da manhã pelo horário de Brasília. Um alerta de tsunami de até 1 metro de altura havia sido emitido pelas autoridades, mas foi suspenso mais de 1 hora depois do terremoto. Várias pessoas estão bloqueadas dentro de um centro comercial na cidade de Kumamoto após o desabamento de um andar do prédio. Mais de 45 mil residências e empresas estão sem energia elétrica. A Autoridade Japonesa de Regulação Nuclear informou que até o momento não foi detectada nenhuma anomalia nas usinas nucleares da região. Eu lembro que essa mesma cidade, Kumamoto, foi afetada em 2016 por 2 terremotos devastadores, o primeiro de 6,5 e o segundo de 7,3. Esses 2 tremores deixaram 273 mortes e mais de 2.800 feridos. Da Rádio França Internacional em Paris, Daniela Franco, para o Repórter Nacional.
1: Agora, 12h15, você vai ouvir ainda hoje.
3: Festival Melanina Acentuada começa hoje em Salvador, celebrando o legado e as novas produções culturais que dão protagonismo ao povo preto e afro-indígena.
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1: Prévia da inflação oficial do Brasil ficou próxima da estabilidade no mês de julho, de acordo com o IPCA 15, divulgado pelo IBGE na manhã desta terça-feira, dia 28. Gabriel Corrêa continua com a gente aqui e traz detalhes dos dados do IBGE. Vamos lá, Gabriel.
0: Exatamente, Gilson. Vamos aos números dessa prévia, né? A variação do Índice Nacional de Preços ao Consumidor Amplo 15 foi de 0,06%. Os preços foram coletados entre os dias 17 do mês passado e 15 desse mês. A inflação registrada representa uma desaceleração de 0,35% na medição mensal. Dos 9 grupos pesquisados pelo IBGE, o da habitação teve a maior alta, quase 1%. A principal razão é o aumento da energia elétrica de residências, que subiu mais de 3% por causa da vigência da bandeira tarifária amarela e dos reajustes em capitais, como Curitiba e Porto Alegre. Por outro lado, Gilson, a alimentação apresentou a maior queda, deflação de 0,66%. Os preços que mais caíram foram os do tomate e da batata inglesa. Os outros setores variaram entre redução de 0,33% em roupas e alta de 0,28% em saúde. O grupo de transportes registra alta de 0,11%. Apesar do aumento das passagens aéreas, os combustíveis recuaram quase 1%, apesar dos aumentos internacionais do petróleo. E entre as capitais dos estados, a maior variação do IPCA 15 aconteceu no Rio de Janeiro, pressionada pelas passagens aéreas e pela energia. O menor índice ficou em Belém, no Pará, que teve deflação e houve forte redução de preços da gasolina e do açaí. Wilson, no acumulado do ano, a inflação geral para o bolso do consumidor está em aproximadamente 3,5%, enquanto

0: nos últimos 12 meses, acumula pouco mais de 4,5%. Wilson, eu volto contigo.
1: Ok, Gabriel. Agora o outro Gabriel, só que é o Gabriel Brum, traz informações aí, a gente falando, ainda seguindo falando de economia. As exportações brasileiras bateram recorde histórico em junho e contribuíram para a melhora das contas externas do país. Vamos lá, Gabriel.
2: É isso mesmo, Dilson. Os dados são do Banco Central. No mês passado, as exportações brasileiras totalizaram em 36 bilhões e meio de dólares, aumento de 25% na comparação com o mesmo mês do ano passado. Com isso, o comércio internacional aí do Brasil cresceu e deixou o saldo geral das contas em 2 bilhões e 300 milhões negativos, mas é uma redução de quase 3 bilhões em relação ao déficit registrado há um ano. O investimento de empresas estrangeiras aqui foi de 9 bilhões de dólares em junho, o triplo do mesmo período de 2025. Metade desse dinheiro foi dinheiro novo entrando no país e a outra é o reinvestimento de empresas que já estão operando no Brasil. Então, em 12 meses, os investimentos diretos no país somaram aí 89 bilhões de dólares, 3,58% do PIB. É maior que o resultado calculado em maio deste ano e em junho do ano passado, que demonstra aí que o Brasil é atrativo aos investidores estrangeiros. E com relação às viagens internacionais, os brasileiros gastaram 2 bilhões de dólares no exterior, enquanto os estrangeiros deixaram 800 milhões de dólares por aqui. É isso aí, Dilson, por hoje é só.
1: Tá bom, Gabriel, obrigado. Hoje é o Dia Mundial de Luta contra as Hepatites Virais e o Julho Amarelo chega para lembrar que o diagnóstico precoce salva vidas. A Tatiana Alves traz os detalhes da campanha sobre prevenção e a importância de tomar todas as doses da vacina. Oi, Tati, boa tarde.
3: Boa tarde, Dilson. Boa tarde, nossos ouvintes. O mês de julho é marcado pela campanha Julho Amarelo, que reforça a prevenção e o combate às hepatites virais. A iniciativa alerta para a importância do diagnóstico e do tratamento precoces. Essas ações são fundamentais para reduzir a inflamação do fígado e evitar complicações graves, como a cirrose e o câncer hepático. De acordo com a Sociedade Brasileira de Hepatologia, pacientes que não recebem acompanhamento adequado podem desenvolver formas crônicas da doença. Em cerca de 30% a 40% dos casos, a infecção pode evoluir ao longo da vida e provocar problemas mais sérios de saúde. A entidade apoia e incentiva ações de conscientização em todas as regiões do país. A estratégia é descentralizar as atividades e estimular médicos associados a promoverem campanhas informativas diretamente em suas cidades. Entre as principais recomendações dos especialistas estão a vacinação, a realização de testes para detecção precoce e a adoção de hábitos seguros de comportamento e higiene. A orientação dos especialistas é clara: buscar informação, manter a vacinação em dia e realizar exames quando necessário. São medidas essenciais para prevenir a doença e proteger a saúde do fígado. Segue com você.
1: Ok, Tati, obrigado. Remédio injetável de longa duração para prevenir o HIV pode ficar disponível no Sistema Único de Saúde até o final deste ano. E Gabriel Corrêa está na linha e traz detalhes. Vamos lá, Gabriel.
0: Então, Gilson, é importante explicar que esse remédio faz parte de uma profilaxia pré-exposição. E o que é isso? Também é conhecido como PrEP. Ele é o uso de medicamentos antes da relação sexual para evitar a infecção pelo HIV. E essa é uma estratégia para pessoas que não têm o vírus, mas podem estar expostas. A proposta de incorporar esse novo medicamento, o Cabotegravir, aplicado por injeção a cada 2 meses, foi anunciada ontem. O pedido está com a Comissão Nacional de Incorporação de Tecnologias no SUS e será analisado no mês de agosto. A informação foi dada durante a Conferência Internacional de AIDS, que acontece pela primeira vez na América do Sul e vai até o dia 31 de julho no Rio de Janeiro. Hoje, o SUS já oferece uma versão da PrEP oral, que tem que ser tomada todos os dias. Mais de 350 mil pessoas já iniciaram o uso no Brasil. Entretanto, Dilson, um estudo da Fiocruz aponta a injeção como uma forma de maior adesão. Dilson?
1: Mas, Gabriel, essas formas de prevenção estão trazendo bons resultados, não é? As expectativas são realmente positivas?
0: Exatamente, tem alguns sinais, sim, Dilson. Em dezembro do ano passado, a Organização Pan-Americana da Saúde certificou o Brasil como o primeiro país do continente a reduzir a transmissão do HIV de mãe para filho, para menos de 2%. E no mundo, o número de mortes relacionadas à AIDS caiu 47% em uma década e meia. Nos continentes analisados, foram 570 mil mortes no ano passado. A UNAIDS estima que 20 milhões de pessoas ainda precisariam ter acesso à PrEP injetável de longa duração para que a AIDS deixe de ser uma ameaça à saúde pública até 2030. Eu volto contigo.
1: Ok, muito obrigado, Gabriel.
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1: Olha aí o astro do futebol, Zinedine Zidane, é o novo técnico da França. O anúncio foi feito hoje pelo presidente da Federação Francesa de Futebol, Philippe Diallo. O vencedor da Bola de Ouro vai assumir o primeiro trabalho de uma seleção até junho de 2030, data da próxima Copa do Mundo. O contrato de Zidane entra em vigor no dia 1º de agosto e os trabalhos começam no início de setembro, já de olho na estreia da Liga das Nações, que será no mesmo mês. E vamos falar agora sobre a Copa Sul-Americana. Hoje tem Santos e Universidade Central e Tigre Nacional do Uruguai. Vamos saber mais com Bruno Mendes.
5: Nesta terça-feira começam os jogos de volta dos playoffs, oitava de final da Copa Sul-Americana. O Santos recebe a Universidade Central da Venezuela na Vila Belmiro a partir das 9h30 da noite. No duelo de ida, o Peixe venceu por 4-1 e, por isso, pode perder por até 2 gols de diferença que passa de fase. Apesar da grande vantagem, técnico Cuca quer um Santos mais equilibrado na temporada.
6: Agora, a gente tem que ter equilíbrio, entender o porquê que isso aconteceu e, se você não conseguir pôr a tua melhor equipe tecnicamente dentro do campo e puser a tua melhor equipe coletiva, é o que você tem que seguir. Porque a gente não consegue ser feliz em 15 dias. Quando você tem hoje uma autoafirmação, ganhar o jogo hoje, você já vem de vitória lá do Cuenca, do Vitória da Bahia, você tropeça no Botafogo, perde. Daí hoje você ganhou lá fora 4-1, vem pra cá, é hora de você se autoafirmar, você empata com a Chapecoense com gosto de derrota. Agora você tem que remar de novo nesses jogos que vêm seguidos, que é o CV e dois Remos e depois o Atlético Paranaense, para se comprovar mais uma vez. Então a gente tem que ter uma sequência de bons resultados para poder respirar mais tranquilo.
5: Caso passe pela Universidade Central, o Santos vai encarar o Maracá do Equador. A Rádio Nacional em Brasília, Bruno Mendes.
1: Casa própria ou aluguel? Antes de decidir, especialistas recomendam colocar as contas na ponta do lápis e avaliar qual opção faz mais sentido para o orçamento e os planos de vida. Reportagem de Josi Braga, da Rádio Educadora de Salvador, emissora da Rede Nacional de Comunicação Pública.
7: Ter um teto para chamar de seu é o objetivo de grande parte dos brasileiros, mas a decisão de como realizar esse objetivo passa longe de ser simples. Comprar à vista, financiar em 30 anos ou viver de aluguel? A resposta exata não está em fórmula mágica, mas sim na combinação entre realidade financeira, objetivos de longo prazo e o momento de vida. Para quem busca estabilidade e não tem o valor total em mãos, o financiamento é a ponte para a conquista da casa própria, mas também exige cautela. Segundo a corretora Ione Soares, a chave está no planejamento da entrada e na análise do custo total do imóvel no mercado.
8: O menor valor que a pessoa precisa ter disponível é 25% do valor do imóvel. 20% para a entrada e 5% mais ou menos para a documentação que é necessário, porque você precisa ter o valor da entrada e da documentação, que gira em torno de 4,5% a 5%, depende do caso.
7: A corretora também explica que morar de aluguel não significa jogar dinheiro fora. Em muitos momentos, alugar é a decisão mais estratégica.
8: O aluguel passa a ser uma decisão inteligente e importante na vida das pessoas quando você precisa morar próximo do trabalho, pegando um apartamento menor, mas aí você vai ter o custo reduzido de combustível, de deslocamento, mais qualidade de vida.
7: Economista e coordenador da pesquisa de preços ao consumidor da Superintendência de Estudos resultados econômicos e sociais da Bahia, Denilson Lima, faz um alerta. O valor total das despesas com moradia não deve ultrapassar 30% da renda líquida familiar.
9: Outros fatores que estão na cesta de consumos de produtos das famílias devem ser observados para que você possa aí sim inserir o gasto com financiamento ou com aluguel no orçamento familiar, considerando que é um item de altíssima necessidade. Estamos tratando de moradia.
7: Financiamento, aluguel ou à vista? Antes de assinar qualquer contrato, coloque as contas no papel. Avalie suas metas de longo prazo e escolha a opção que traga mais segurança para o seu bolso e para a sua rotina. Da Rádio Educador FM, diretamente de Salvador, Josi Braga, para a Rádio Nacional.
1: E olha, Salvador recebe a partir de hoje a 8ª edição do Melanina Acentuada Festival, com espetáculos, oficinas, debates, lançamentos de livros e atividades gratuitas. O evento homenageia os 80 anos do Teatro Experimental do Negro. É com você, Madison Willow, conta pra gente.
10: Olá, um bom dia para vocês e para os ouvintes. São vários espaços culturais aí da capital baiana que vão receber mais de 20 atividades. Elas vão estar distribuídas entre o Goethe Instituto Salvador e os teatros SESC e Casa do Comércio, Jorge Amado, Teatro Martim Gonçalves e o SESI Rio Vermelho. Esse ano o festival, como você falou, celebra os 80 anos do Teatro Experimental do Negro, que foi criado pelo político, artista e ativista dos direitos humanos da população negra do Brasil, Abdias Nascimento. A programação abre logo mais às 19h no Goethe Instituto, com a apresentação do monólogo Tibira, uma tragédia indígena brasileira. Esse trabalho que aborda aí o primeiro caso documentado de LGBTfobia do Brasil, que aconteceu em 1614. E após esse espetáculo, o Instituto ainda vai ter o pocket show da banda baiana Cabocage. O Melanina, ele segue até o dia 3 de agosto, e a atriz baiana e mestre de cerimônias do festival, a Laura M., ela destacou pelas redes sociais do evento os demais espetáculos da programação.
11: A peça Abdias do Nascimento estreia em Salvador, contando um pouco da história do fundador do Teatro Experimental do Negro, que é nosso homenageado este ano. Também pela primeira vez por aqui, Black Machine nos apresenta um Shakespeare pop que mergulha em debates de raça e gênero. Teremos ainda os espetáculos baianos de Férias com Coanza, com Sullivan Bispo, e o Candomblé da Barroquinha, que propõe uma viagem ao tempo.
10: Além das peças, um dos destaques da programação também são os ateliês de ideias, que vão contar com a presença aí de escritores, especialistas e pesquisadores. E os detalhes do evento e a programação dia a dia estão disponíveis no Instagram, @melaninaacentuada. Volto com vocês no estúdio.
1: Ok, Madison, muito obrigado pelas informações. Agora, 12h29, e você acompanha, o Repórter Nacional fica por aqui com trabalhos técnicos de Tiago Coelho. Você pode conferir as nossas reportagens no site radioagencianacional.abc.com.br e também no Instagram, hein? @RadioNacionalNoticias. Muitíssimo obrigado pela audiência, aproveite muito bem a sua tarde e a gente se reencontra amanhã com os principais assuntos que movimentam o Brasil e o mundo a partir de 12h30. Até lá!
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1: Olá, ouvinte Arte Clube. Na próxima meia hora, nosso assunto é arte e cultura. Estamos no ar em rede com a Rádio MEC AM, a UFRJ FM e chegando agora para a nossa rede, a Rádio Nacional do Rio de Janeiro. No rádio e na internet, estamos ao vivo com você agora, meio-dia e meia. Hoje é terça-feira, 28 de julho de 2026. E hoje a gente fala de dança no Arte Clube. O festival Dança em Trânsito ocupa teatros, praças e ruas do Rio de Janeiro com companhias de todas as regiões do Brasil e também convidadas internacionais. Nos quadros musicais temos Nova MPB, o Disco do Dia, além da nossa agenda cultural. Fique com a gente até uma hora no Arte Clube.
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1: A música popular brasileira flerta com vários estilos, entre eles o jazz. E hoje a gente vai conhecer a Gaia Vilmer. Ela é saxofonista, compositora, arranjadora e produtora musical, nascida em Florianópolis, Santa Catarina, em 1985. Dividindo sua carreira entre o Brasil e os Estados Unidos, ela é formada pela Berklee College of Music e pelo New England Conservatory. A Gaia lidera projetos como o Gaia Vilmer Octeto, o Rama Trio e o Gaia Vilmer Large Ensemble, além de colaborar com artistas como Yamandu Costa, Sérgio Santos e Bob Moses. E a gente ouve o mais recente lançamento da Gaia, com participação da Mônica Salmazo, a música Oriente, composição do Gilberto Gil.

0: Ouvimos no Arte Clube Gaia Vilmer e Mônica Salmazo, de Gilberto Gil, Oriente. Agora, 12:43.
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0: O Rio de Janeiro recebe, do dia 4 ao dia 11 de agosto, a 24ª edição do Dança em Trânsito, um dos principais festivais de dança contemporânea do país. 20 companhias e artistas de todo o Brasil se apresentam com ingressos populares no Espaço Tápias e nos teatros Nelson Rodrigues, Carlos Gomes e João Caetano, além de sessões gratuitas na Praça Mauá. A novidade desse ano é o projeto Cena Brasil, uma vitrine que reúne programadores e curadores de festivais de 8 países, entre eles França, Coreia do Sul, Itália e Eslovênia, para conhecer de perto a produção nacional. A programação ainda traz companhias convidadas da Coreia do Sul, França, Itália e Luxemburgo. A direção artística é de Gisele e Flávia Tápias. E a Flávia conta pra gente que a conexão com festivais internacionais está na origem do Dança em Trânsito.
2: Oi, gente. Então, o Dança em Trânsito, ele já realiza um diálogo assim, com diversos festivais internacionais desde a sua primeira edição. Ele começou, foi criado pela Gisele Tápias a partir de um festival internacional, onde ela foi convidada para fazer parte de uma rede de cidades que dançam, né? Que começa em Barcelona. E a partir daí foram vindo outros convites e outras networks, né? E hoje em dia a gente faz parte de algumas, por exemplo, a Aerowaves, que é uma network internacional, e aos poucos você vai conhecendo os programadores, os curadores, e vão fazendo esse diálogo, né? O artista brasileiro, ele é muito bem quisto, né? As pessoas têm muita curiosidade e desejo, somos muito, muito criativos, né? Vamos dizer assim.
0: E um dos pontos altos do festival Dança em Trânsito são as apresentações em espaços externos, transformando a cidade em palco, de acordo com a Flávia Tápias.
2: Eu acho muito maravilhoso esse caráter do festival de tirar a dança do espaço convencional e levar para a rua, né? Tem um público que é um público transeunte, que ele é pego de surpresa pelo festival e acaba virando realmente plateia. E eu acho que esse lugar de transformar espaços, praças, palácios, né? Atravessar a vida de quem está ali passando por aquele local e às vezes, muitas vezes não presta atenção, né? Na arquitetura do lugar, enfim, acaba trazendo um novo frescor. Além do público, né, que vai para o Dança em Trânsito já sabendo que vai assistir a espetáculos muito diversos, mas sempre com muita qualidade, e fazendo essa interface aí com a rua, com o urbano, né? Então, eu acho que é muito gratificante. Gente, tem edições que as pessoas já ficam, sobem árvores para assistir o evento, assim. É muito lindo de ver a aceitação do público.
0: E na programação do Dança em Trânsito deste ano, o destaque é a Cena Brasil, com companhias de todas as regiões do país, além de das internacionais, como conta a Flávia Tápias.
2: A programação, ela está, esse ano, trazendo uma Cena Brasil, né? Tem companhias de todas as 5 regiões do Brasil compondo essa cena, né? Além de algumas companhias convidadas internacionais. Então, assim, eu acho que tem para todos os gostos. Tem um espetáculo que por exemplo, do Dilo Paulo, que traz um diálogo entre a dança contemporânea e a dança afro. Tem um espetáculo internacional de Luxemburgo, o Mega Estrutura, que traz um diálogo entre uma acrobata, né, contorcionista com a dança contemporânea. Então, assim, tem coreografias que trazem diálogos mais teatrais. Eu acho que tem para todos os gostos, assim. Então, tanto nessa ocupação da rua quanto dentro dos teatros, os espetáculos estão muito diversos, inclusive de tamanho. Tem a Quasar Companhia de Dança no Rio de Janeiro, que está trazendo aí já renomadamente um pouco do seu espetáculo novo. A gente está com a Márcia Milhazes, Companhia de Dança, com um espetáculo que ela estreou há pouco tempo também, assim como companhias menores, como o Vitor Amamoto, que está vindo lá de Florianópolis com um solo. O Vitor traz um trabalho bem contemporâneo de estrutura, de corpo mesmo, é um corpo que ele questiona. Então, assim, Eu acho que realmente tem para todos os gostos. Eu trago assim, o desejo de que as pessoas consigam assistir um panorama mesmo da dança dentro dessas coreografias.
0: Obrigado à diretora artística do Festival Dança em Trânsito, a Flávia Tápias, pelo papo aqui no Arte Clube. O festival vai do dia 4 ao dia 11 de agosto. E para saber mais da programação completa e também fazer as inscrições para a oficina, é só entrar no site dançaemtrânsito.com.br. E a Flávia reforça o convite para você.
2: Então eu convido a todos para virem assistir ao Dança em Trânsito, que vai estar pousando aqui no Rio de Janeiro, do dia 4 ao dia 11 de agosto, em diversos lugares. Tem espetáculo 2 da tarde, 6 da tarde, 7 da noite e domingo, no dia 9, uma grande ocupação na Praça Mauá, em frente ao Museu do Amanhã. Vamos de arte, gente!
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0: E a gente resgata hoje um disco da maior importância, Expresso 2222, lançado em 1972, o álbum que marcou a volta de Gilberto Gil para o Brasil depois de 2 anos de exílio em Londres. É nele que estão pérolas como Oriente, Chiclete com Banana, Beck em Bahia, Pipoca Moderna e, claro, a faixa título que a gente ouve agora.

0: Ouvimos aí Gilberto Gil com a música que dá nome ao nosso disco do dia, de 72, Expresso 2222. Agora faltam 8 para uma.
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0: O pianista e compositor mineiro Kiko Continentino celebra seus 57 anos no dia 31 de julho, nesta sexta-feira, às 8 da noite, em um show no Vinícius Show Bar, em Ipanema, com as participações especialíssimas de vários músicos. E ele faz o convite para você participar também dessa celebração.
2: Queridos ouvintes do Arte Clube, Kiko Continentino, pianista e compositor, aqui para anunciar meu show no Vinícius Bar, Ipanema, nessa sexta-feira, 31 de julho, às 8 horas da noite. Vai ser um show autoral com a participação de Jane Duboc, Maurício Errone, grande Maurício, Mauro Senise, Léo Amoedo, Continentrio, Lucinha Lima, David Zino, uma turma maravilhosa. Espero vocês lá para uma noite que promete ser inesquecível. Reserve seus ingressos com antecedência.
0: E o palco do Áudio Rebel, em Botafogo, recebe hoje dois nomes em ascensão na música brasileira contemporânea. Os cantores Benti e Jader apresentam pela primeira vez na capital fluminense os shows dos seus mais recentes trabalhos, Adeus Atlântico e Deixe o Mundo Acabar. E o Benti faz o convite.
3: Oi, Jansen. Oi, pessoal da Arte Clube. Eu sou o Benti. Queria convidar vocês para o show que eu vou fazer dia 28 de julho na Áudio Rebel, que é uma das casas de show mais legais do Rio de Janeiro, um ícone de Botafogo. E eu vou estar lá dividindo a noite com o Jader. Vai ser uma noite com dois shows, um encontro Minas Gerais, Pernambuco, em pleno Rio de Janeiro. E meu show vai ser apresentando o meu disco novo, Adeus Atlântico. É a primeira vez que eu toco essas músicas novas no Rio de Janeiro. E é a primeira vez que eu toco o meu instrumento novo, que é uma mistura bem legal, bem maluca, de viola caipira e guitarra elétrica. E é um som bem legal, indie, alternativa, MPB, pop, mistura bastante coisa, e estou ansioso para encontrar vocês lá. Os ingressos já estão à venda via Simpla, a casa abre às 7 da noite, o show do Jader é 8 da noite e o meu show às 9. Nos vemos lá.
0: E para entrar no clima do show, a gente ouve agora o Benti, com participação do Morrison Muaba, em Lua em Libra.

E esse foi o nosso Arte Clube de hoje, com apresentação e edição Jansen Campos, produção do David Isidoro, trabalhos técnicos da Rafael Espíndola. Muito obrigado pela sua companhia e eu te deixo com Paula Toller, Céu Azul.

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5: Uma hora e um minuto. Olá, bom dia para você. Aliás, boa tarde para você que está sintonizado aqui na Rádio Nacional do Rio de Janeiro. A gente está começando mais um Revista Rio pelas ondas da mais querida do Brasil. Eu sou Cíntia Cruz, aqui do meu lado está a Glorinha Ferreira cuidando da nossa pracinha e também Rafael Napoleão das Carrapetas. A gente está aqui lembrando para vocês que o Dilan Araújo está de férias, volta segunda-feira que vem. Raquel também está de férias.

0: férias e eu sigo aqui até sexta-feira com muito carinho, muito amor. Gosto disso, gosto de estar aqui nos microfones, não todos os dias, porque tem muita coisa para fazer nos bastidores também, assim como o Napoleão, que está aqui hoje, né, fazendo esse plantão. Ele também é dos bastidores comigo, mas a gente faz com muito carinho aqui para levar para vocês muita música, informação e entretenimento. 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Fica com a gente até 3 horas da tarde e eu conto para vocês os nossos destaques.
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0: Hoje é dia do Rádio Memória, especial 90 anos, e vamos falar de música regional. Todos os Brasis ligados à música pelas ondas do rádio. Vamos ouvir um trecho, né? A primeira parte do trecho de um programa que a gente gravou aqui no Museu do Rádio, na sede da EBC, que já está indo para o YouTube, ele completinho. E o Dylan recebeu o Sergival Silva e Geraldo do Norte, dois artistas talentosíssimos, que fez parte aqui da nossa história, faz parte da nossa história, fez parte da nossa equipe de trabalho. Uma graça, os dois, simpaticíssimos. O Sergival, ele apresentava o Puxo Fole e o Geraldo do Norte fazia o Tabuleiro do Brasil. Aliás, o Rafael Napoleão, que está aqui, quando foi gravar, ele disse que ele fazia os dois programas, né? Fez, não fez? Pois é, o Napoleão trabalhou com os dois, são pessoas gentis demais e o programa ficou muito legal. Você pode ver o videocast lá no YouTube, já está disponível. E daqui a pouquinho a gente vai trazer um trechinho desse programa que a gente fez com muito carinho. E o espetáculo Eu, Ana faz sua última apresentação no Sesc de Ramos, inspirada no conto de Ana da Venga, de Conceição Evaristo. A montagem reúne teatro, música, dança e percussão para contar a história de uma mulher marcada pela resistência e pela força. Essa entrevista o Dylan fez, né, no início dessa turnê pelos espaços do Sesc. E esse último espetáculo a gente traz aqui enquanto o Dylan está de férias. A gente relembra aqui essa conversa, que foi muito legal, para lembrar também que dá tempo, se você não viu, ainda dá tempo de assistir no Sesc de Ramos. 1h05. Vamos começar aqui o nosso Mundo Cão, né? Infelizmente, nosso Mundo Cão, que tem que falar de notícias aí, policiais, notícias de violência. Então, a gente começa aqui falando sobre uma operação da Polícia Civil que prendeu em flagrante os donos de uma carvoaria clandestina em Duque de Caxias, na Baixada Fluminense. Segundo a corporação, três adolescentes trabalhavam em condições consideradas insalubres na produção de carvão vegetal. As vítimas atuavam sem equipamentos de proteção e ficavam expostas a fumaça, fuligem, poeira, calor intenso e gases da carbonização da madeira. A ação foi realizada por agentes da Delegacia de Proteção ao Meio Ambiente e na Vila Santa Alice. A investigação apura o funcionamento irregular da carvoaria e os possíveis danos ambientais causados pela atividade. O que a gente sabe, né, que infelizmente casos como esse reforçam a sensação de impunidade, porque apesar da prisão em flagrante, é comum que suspeitos consigam responder em liberdade e voltem a praticar crimes. E isso gera uma insegurança danada, uma frustração na gente, né? E ao mesmo tempo é importante lembrar que a responsabilização depende das decisões da justiça e do andamento do processo legal. Ainda falando de polícia, justiça, né? Três policiais militares acusados de integrar a segurança do bicheiro Rogério de Andrade foram presos preventivamente em uma operação do Ministério Público do Rio de Janeiro com apoio da Corregedoria da PM. Segundo a investigação, eles descumpriram as medidas da prisão domiciliar, como recolhimento noturno e o uso de tornozeleira eletrônica. Os agentes são réus na Operação Pretorianos, que apura a atuação de uma organização criminosa ligada ao grupo de Rogério de Andrade. Deflagrada em 2024, a operação denunciou 31 pessoas por suposta participação no esquema. Rogério Andrade também foi condenado em segunda instância como mandante do assassinato do bicheiro Fernando Inácio, em uma disputa pelo controle da contravenção aqui no Rio de Janeiro. Virar a chave, falar de mobilidade, né, do dia a dia da nossa cidade, porque hoje quem usou aí a ponte aérea e voos ali no Santos Dumont, essas pessoas tiveram aí problemas e dor de cabeça. O aeroporto Santos Dumont enfrentou uma suspensão temporária devido ao forte nevoeiro que atingiu a capital fluminense na manhã de hoje. Voos, filas e cancelamentos, né, tiraram a paz, né, dos passageiros que estavam lá aguardando para seguirem seu destino. As operações foram interrompidas pouco antes das 8h30 da manhã e normalizadas perto das 10 horas. Pelo menos 7 voos de partida foram cancelados para destinos como São Paulo, Belo Horizonte, Brasília e Campinas. E 5 voos foram redirecionados para o Aeroporto Internacional do Galeão. Lembrando quem não tem muita familiaridade aqui com a capital, né? Que o Santos Dumont fica bem no centro da cidade, ali no Aterro do Flamengo, pertinho do Aterro do Flamengo. E o Aeroporto Internacional do Galeão fica na Ilha do Governador. E para você chegar e sair de lá, ou é Linha Vermelha ou Avenida Brasil, 24 horas com trânsito pesado, né? E 20 horas com engarrafamento. Ali é muito complicado. Bem, enfim. Foi isso que teve o cardápio de hoje para quem teve que usar aí, né, chegar ou partir do Rio de Janeiro. São 13 horas e 9 minutos, então a gente segue aí com o primeiro bloco, né, de música. Lembrando para vocês que vocês podem mandar mensagem para a gente. Mande mensagem aqui para o 97119-9966. 97119-9966. A gente já recebeu aqui mensagem do Jorge da Maria de Lourdes, né? Já recebemos aqui do nosso querido Jorge Henrique de Noronha, também já mandou mensagem pra gente. A Maria de Lourdes pedindo aqui, mandando uma sugestão para falar sobre robótica em cirurgias e tratamentos, né? Hoje é o que mais prevalece, né? O Maria de Lourdes. E hoje, quem está fazendo aniversário, está falando que completa a artista brasileira Daniela Mercury, né? Que está fazendo aniversário. E hoje também uma outra grande artista aqui, nossa, da raiz aqui do Rio de Janeiro, que também fez parte de um dos episódios do Rádio Memória Nacional 90 anos, que é a nossa querida Nilce Carvalho. Hoje ela faz mais um ano de vida também. Então, que a gente deseja, primeiro, muita saúde, né? Tendo saúde, o resto a gente segue e vai conquistando a cada dia. Então, nossos parabéns para Nilce Carvalho e também, agora essa eu não sabia, da Daniela Mercury. Vou separar a música aqui das duas, né? Para a gente ouvir daqui a pouquinho. Agora, a gente vai abrir a programação musical agora com o Exalta Samba.

Aí a gente ouviu Telegrama com Exalta Samba. Falei que ela começava o nosso bloco musical. Não, a gente deixou a do que terminou ontem o programa, colocou hoje. E foi o Fundo de Quintal, né? Com a Dona Ivone Lara, participação de Dona Ivone Lara também com a música Tendência. Glorinha contou um episódio aqui, né, Glorinha? Que quando a Dona Ivone Lara foi no... lá no outro prédio, lá da Rádio Nacional, foi fazer uma participação. Qual era o programa que ela foi participar? É, a Glorinha está falando que acha que a Dorina, ela encontrou com ela chegando nos corredores e falou assim, a senhora vai cantar Tendência, né? Aí ela, claro que ela cantou Tendência. Então tá aí nossa querida, né? Sempre saudosa, sempre aqui na nossa grade, Dona Ivone Lara. Deixa eu seguir aqui, que eu falei do Aeroporto Santos Dumont. Falei também, né, do mundo cão aqui da gente, com notícias da justiça, polícia, mas eu não falei aqui do centro de operações, né? Então deixa eu passar no centro de operações para ver como é que está o tempo, o trânsito. Lembrando aqui que não tem previsão de chuva, hoje a temperatura vai passar aí, vai chegar próximo aos 27, 28 graus, não é isso? Por aí. 33? Ih, então que eu peguei aqui, então já estava desatualizado. Glorinha está me atualizando aqui, que deve chegar perto dos 33. E amanhã também o tempo vai ficar assim. Aliás, esse tempo deve ficar assim até o final de semana, né? Então, final de semana com calorão, vai dar praia, vai dar piscina, vai dar um monte de coisa boa para a gente curtir aí final de semana. Então, vamos lá, gente. Avenida Brasil tem um ônibus enguiçado interditando a calha do BRT, próximo à estação da Marinha Mercante. Ou melhor, próxima estação Marinha Mercante. Desvio de trânsito é feito pela pista seletiva. A Sete Rios já está atuando no local. Vamos mais aqui. O que temos? Na linha vermelha, sempre linha vermelha, né? Não tem jeito, não. Linha vermelha com trânsito bem pesado em direção ao centro da cidade, com vários pontos de retenção. A linha amarela teve um acidente, segundo a Lanza, um acidente envolvendo carro e moto, interditando uma faixa próximo ao acesso para a estrada do Pau-Ferro. O trânsito apresenta boas condições, apesar disso, e a equipe da concessionária está lá para poder desfazer, né, esse problema, esse acidente. Só atualizando aqui, céu claro a parcialmente nublado, sem previsão de chuva, temperatura máxima prevista, como diz a nossa Glorinha, que está mais antenada do que eu, 33 graus. Um girozinho pela Zona Sul, Jardim Botânico, Rua Jardim Botânico, no sentido Gávea, com lentidão na altura do Parque Lage. Boa movimentação no sentido Maitá. Lagoa, Avenida Borges de Medeiros, com trânsito intenso nos dois sentidos, na altura da Rua Maria Angélica. A gente já vai com mais música daqui a pouquinho. Deixa eu trazer, aliás, ó, os pedidos já separei aqui. Já vou passar os pedidos pro Napoleão, que na volta do intervalo a gente segue com os pedidos da Maria de Lourdes, né? Também, que eu mencionei também, o aniversário da querida Nilze. Daqui a pouquinho a gente fala sobre isso, tá bom? Mas deixa eu trazer aqui também a Maria Beatriz de São Gonçalo, antes da gente ir para a música, para o intervalo. Maria Beatriz São Gonçalo pediu, falou que pelo telefone com a nossa Glorinha para falar sobre o spray de pimenta, né? Maria Beatriz acha que não vai resolver muito, porque tem todo aquele negócio, vai tirar da bolsa, não é isso, Glorinha? E vai mais atrapalhar ou vai mais prejudicar do que adiantar. Ela pediu para a gente comentar. É, Maria Beatriz, ó, liberação do spray de pimenta, né? Que foi liberado para mulheres se defenderem, né? É como se fosse uma medida paliativa e uma alternativa de defesa diante do aumento da sensação de insegurança e de casos também de agressão à mulher, né? Isso aí é um debate e um debate legítimo, né? Por um lado, há preocupações como a sua, né? Que existe o risco também de uso inadequado, de acidentes, desvio do produto para criminosos e até uma reação do agressor agrave a situação, né? E, além disso, os especialistas também lembram que a medida não substitui, claro, né, políticas públicas de

segurança. Por outro lado, muitas defendem essa medida como alternativa, sim, de defesa diante do aumento da sensação de insegurança. O que fazer, né? É um debate legítimo, o desafio é encontrar um equilíbrio entre garantir mais opções de proteção às mulheres e estabelecer regras claras para o porte, treinamento e uso responsável do equipamento. Eu acho que agora que está liberado, acho que vai de cada um mesmo. Eu não sei, você compraria, ô Glorinha? A Glorinha não compraria, eu teria um na bolsa, sim. Eu já gosto da confusão. Eu teria um na bolsa. Eu não acho que eu teria. Agora, usar são outros 500, né? Usar são outros 500, né? Então, enfim, é complicado. Mas aí vale esse debate aí para a gente pensar nesse assunto, né? Porque isso é um paliativo, né, gente? A violência contra a mulher tá aí e não vai ser um spray de pimenta que vai acabar com ela. Pode dar uma sensação um pouquinho maior de segurança para a mulher que porta esse spray, mas tem que saber usar também, né? Vamos lá, 1h23, já a gente traz aqui as músicas que foram pedidas para os ouvintes, mas por enquanto a gente segue aqui a nossa programação musical. E a gente vai agora de Cássia Eller.

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6: Uma hora e 34 minutos. Você está aqui na Rádio Nacional do Rio de Janeiro. Eu sou Cíntia Cruz e nas férias do Dylan, estou aqui apresentando o Revista Rio. Comigo hoje, nesta terça-feira, 28 de julho de 2026, Rafael Napoleão na técnica aqui na operação e a Glorinha Ferreira, sempre ela tomando conta aqui da pracinha. Glorinha que vai tirar férias em agosto, hein? Que a gente vai ficar aqui, é o Carlinhos, 20 dias. A gente está querendo saber para onde ela vai. Ainda não falou, não, o que ela vai fazer nas férias. Mas que bom, merecido, né? Vai descansar mesmo. Ó, 1h35, deixa eu dar um aviso aqui que é muito importante. A Secretaria Municipal de Saúde do Rio inicia na próxima semana, segunda-feira, a campanha de atualização da caderneta de vacinação de crianças e adolescentes com menos de 15 anos. A mobilização segue até o dia 1º de setembro e faz parte de uma ação nacional para ampliar a cobertura vacinal. A meta é avaliar cerca de 1 milhão e 100 mil cadernetas e aplicar apenas as doses que estiverem em atraso. Além das unidades de saúde, a vacinação também será realizada em escolas, creches e ações itinerantes. É para autorizar vacina, hein, gente? Não vem com essa bobagem que vacina mata, vacina dá qualquer consequência. Quando a gente 50 mais, 40 mais, 30 mais, até os 20 mais, não tinha esse negócio. Vacina está disponível, é vacina do braço, que é a vacina boa. O dia D da campanha será no dia 22 de agosto, com pontos extras de vacinação em toda a cidade. Estarão disponíveis todas as vacinas do calendário nacional, incluindo imunizantes contra HPV, dengue, influenza e Covid, conforme a faixa etária e a situação vacinal de cada criança e adolescente. Para vacinação, é muito importante levar a caderneta de vacinação. Isso é um controle, né, do pai. Até a caderneta de adulto também é importante a gente ter, para saber e controlar ali as vacinas que a gente precisa tomar. E levar, claro, um documento oficial de identificação com foto. Ó, já o Márcio Vanderlei já está aqui na pracinha, já mandou aqui a mensagem dele. Já a gente ouve. Não sei se eu vou conseguir puxar essa música não, hein, Márcio? Mas vamos lá, vou colocar aqui a sua mensagem. O João Melo também já está aqui, falando que está na pracinha, que ficou feliz por ter sido entrevistado sobre a Rádio Nacional. Abraços da gente. O João participou, né, dessa campanha de chamadas da Nacional 90 anos. Ai, que bacana. Ô, João Melo, obrigada, viu? Deixa eu te falar. Maria de Lourdes também. A gente já separou a música dela. Eu já falei.

Lei Maria de Lourdes aqui, falando sobre o aniversário da Daniela Mercury, José Henrique de Noronha, todos eles aqui na nossa pracinha. Então vamos às músicas pedidas pelos nossos ouvintes. A Maria de Lourdes pediu O Meu Plano, com Daniela Mercury. A nossa Maria Beatriz, né, de São Gonçalo, pediu... Resposta ao Tempo, com a Nana Caymmi. A música é maravilhosa e linda. E eu aqui, junto com esse bloco de pedidos, eu vou colocar também da queridíssima Nilce Carvalho, que é também, assim como Daniela Mercury, aniversariante do dia. Vamos lá.

0: Aí a gente ouviu a aniversariante de hoje, Nilze Carvalho, de Dona Ivone Lara e Délcio Carvalho, Doces Recordações. Também Daniela Mercury, que está fazendo mais um aninho de vida hoje, Meu Plano. E Resposta ao Tempo, não, fechamos com a Nilze, né? Depois veio a Resposta ao Tempo com a Nana Caymmi, música de Aldir Blanc e Cristóvão Bastos. E a gente abriu com o Meu Plano, com a Daniela Mercury, os três aqui, os dois, né? Meu Plano e Resposta ao Tempo, pedido dos ouvintes. E a Nilze Carvalho, que eu incluir também para a gente fazer aí nossa celebração por mais um ano de vida. 12. Então vamos lá, gente. Não vai dar tempo. Então tá. A gente ia jogar agora a entrevista, mas o tempo tá faltando 10 minutinhos. Então eu vou seguir aqui com as informações. Tem muita coisa. Daqui a pouquinho, na volta do nosso intervalo, a gente coloca a entrevista sobre o espetáculo Eu, Ana. Antes disso, trago aqui para vocês informações. Olha, o cantor Roberto Carlos, de 85 anos, está se recuperando de uma cirurgia para a retirada da vesícula. Essa cirurgia foi realizada na última quinta-feira, com alta no dia seguinte. Segundo o cirurgião Douglas Bastos, o procedimento é indicado principalmente para pacientes com dores causadas por cálculos na vesícula, mas também pode ser recomendado para diabéticos imunossuprimidos devido ao maior risco de complicações. A gente tem um áudio do médico aqui para poder explicar um pouquinho melhor essa situação.
1: A colecistectomia consiste na remoção cirúrgica da vesícula biliar e a indicação ocorre quando o paciente tem cálculos biliares, popularmente conhecido como pedras na vesícula, de forma sintomática. Esses sintomas são dores abdominais no quadrante superior direito da barriga, iniciado cerca de 30 minutos a uma hora após as refeições, sobretudo aquelas com alimentos ricos em gorduras ou alimentos fritos. Tá? Eventualmente, pacientes diabéticos ou imunossuprimidos por algum motivo, eles têm a indicação de fazer a remoção da vesícula quando da presença de cálculos, mesmo que não tenham sintomas. Tá? E a remoção é feita através de uma cirurgia minimamente invasiva, por vídeo laparoscopia,

0: onde são realizadas quatro pequenas incisões no abdômen, por onde se insufla o abdômen com gás carbônico, criando uma cavidade que se permita manipular e retirar a vesícula pelo umbigo. A recuperação ela ocorre de forma rápida, de forma que com 15 dias o paciente já começa a retornar o seu hábito alimentar anterior à retirada da vesícula. Com 30 dias pode realizar atividades aeróbicas e com 60 dias, em geral, ele está liberado para toda e qualquer atividade física que ele deseje realizar.
1: Pois é, a retirada da vesícula está entre as cirurgias mais realizadas pelo SUS, com cerca de 180 mil a 300 mil procedimentos por ano no Brasil. Viu aí, Maria Beatriz? Falou sobre cirurgias, né? Usando a robótica e tal. É assim, hoje em dia a laparoscopia é usada também, a gente nem abre, né, o paciente, dá um cortezinho. Aliás, falando de vesícula aqui, meu marido teve que tirar dele. Mas só descobriram que o problema era na vesícula quase 3 dias depois. Quase fiquei viúva. Isso aí tem uns 12, 13 anos atrás, mas foi punk, porque não descobriram e ele ficando amarelo, e quando foi descobrir, deu septicemia, enfim, foi uma loucura. Mas também foi uma vesícula, ele retirou a vesícula. Que era uma operação que deveria ser simples, como foi, né? Mas deu complicação porque demorou a ser aí, diagnosticada. Deixa eu falar agora de saída da saúde para falar um pouquinho de cultura no Rio de Janeiro. O Rio Diversos, Festival Internacional de Poesia, lança na próxima quinta-feira, às 7 da noite, agora, quinta-feira agora, a antologia comemorativa aos 30 anos do evento no Estação Claro Rio, em Botafogo. O livro reúne 94 poemas e depoimentos de 103 nomes da literatura, da música e da cultura e homenageia o poeta, compositor e escritor Jorge Maltner, que estará presente no lançamento. A publicação celebra a trajetória do festival, que se consolidou como o primeiro festival internacional dedicado exclusivamente à poesia no Brasil. A edição comemorativa reúne autores de 20 estados brasileiros e de mais de 30 países, reafirmando a proposta de promover o intercâmbio cultural e valorizar a produção poética contemporânea. Faltando 5 minutinhos para as 2 horas, a gente daqui a pouquinho vai para aquele intervalinho. Nossa entrevista hoje vai para depois das 2 horas. Mas até lá a gente vai de música. Qual a nossa próxima música? Sintonia, Moraes Moreira. Vamos lá.

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1: Agora são 2 horas em Brasília. Boa tarde, eu sou a Dayana Vitor e este é o Nacional Notícias com destaque do momento. Mais de 138 milhões de trabalhadores brasileiros vão receber o lucro do FGTS, que é o Fundo de Garantia do Tempo de Serviço, referente ao ano de 2025. Serão distribuídos mais de 13 bilhões de reais. O repórter Gabriel Brum está aqui comigo no estúdio. Uma boa tarde, Gabriel. Como será a distribuição deste lucro do FGTS?
2: Boa tarde, Dayana. Boa tarde a todos. Esse lucro vai ser distribuído agora, durante agosto, até o fim de agosto, nas contas de FGTS de cada trabalhador. A decisão do Conselho Curador do FGTS foi tomada hoje cedo numa reunião que avaliou entre vários pontos, entre eles essa questão da distribuição dos lucros. Lembrando que o lucro do FGTS em 2025 foi de 14,14 bilhões e 700 milhões de reais. Os 13 bilhões que vão ser distribuídos equivalem a cerca de 89% desse valor. Esse pagamento vai ser feito pela Caixa na conta do FGTS de forma proporcional ao saldo que a pessoa tinha no dia 31 de dezembro de 2025. Ou seja, quem tinha mais dinheiro vai receber um valor maior. Então, os pagamentos acontecem até o dia 31 de agosto para cerca de 138 milhões de contas. É um valor a mais que vai engordar a conta do trabalhador. Com esse valor, o rendimento total vai ser de 6,9%, acima da inflação, que no ano passado ficou em 4,26%. Lembrando que, como o dinheiro vai para a conta do FGTS, ele não pode ser sacado de forma imediata, só naquelas modalidades permitidas, como em caso de demissão sem justa causa ou aquisição da casa própria, Dayana.
1: Muito obrigada, Gabriel Brum. Esse foi o Nacional Notícias. A próxima edição será às 3 horas da tarde.

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1: Duas horas e dois minutos.
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1: O espetáculo Eu, Ana faz sua última apresentação no Sesc de Ramos. Inspirada no conto Ana da Venga, de Conceição Evaristo, a montagem reúne teatro, música, dança e percussão para contar a história de uma mulher marcada pela resistência e pela força. A gente traz aqui essa entrevista, estou repetindo, peguei aqui, gente, errado, desculpa aqui. Deixa eu pegar aqui certo, agora sim. O espetáculo Eu, Ana, e a gente ouve essa entrevista novamente. Essa entrevista foi feita pelo Dylan no início da turnê nas unidades do Sesc, né? O Dylan conversou com a diretora Kátia Costa sobre esse processo de adaptação da obra para os palcos e como esse espetáculo vai terminar aí. A última apresentação é na quinta-feira e o Dylan está de férias e o assunto é bacana. A gente aí escolheu, né? Selecionou para ouvir novamente essa entrevista no programa de hoje. Então vamos lá. Dila Araújo com a diretora Kátia Costa do espetáculo Eu, Ana.
2: A peça é uma livre adaptação do conto Ana da Venga, da Conceição Evaristo, um dos contos que está no famoso livro Olhos d'Água, que vale muito a leitura. A vida de Ana muda quando ela se apaixona por da Venga, que é o chefe de uma quadrilha da favela onde eles moram. Essa trama é narrada por quatro mulheres, a partir de diversas linguagens. Aí tem canto, tem batucada, tem dança. Para nos contar um pouquinho sobre esse espetáculo, a gente vai conversar com a Kátia Costa, que é diretora da peça Eu, Ana. Kátia, seja bem-vinda ao nosso Revista Rio. Boa tarde.
3: Boa tarde, meu amor. Tudo bem?
2: Tudo tranquilo? Bem. E contigo, tudo bem?
3: Tudo tranquilo, tudo beleza.
2: Kátia, eu fiz aqui uma apresentação do jeito que pude, ainda não consegui assistir o espetáculo, quero assistir. Mas prefiro que você apresente o espetáculo para o público. Como é que você gosta de apresentar Eu, Ana?
3: Então, eu gosto de apresentar o espetáculo Eu, Ana, que é, assim, na verdade, bastante suspeito, né? Porque eu tenho um trabalho há algum tempo com um coletivo de mulheres, solos, femininos, e principalmente ligado ao teatro negro. E Eu, Ana, assim, para mim foi um presente, né? Porque Eu, Ana, eu chamo de teatro sambado, né?
2: O teatro sambado
3: foi um termo que, de alguma forma, eu fui desenvolvendo com as atrizes, né? Que são Amanda Gomes, Yasmin Lara, Joyce Araújo e a Lori. Nesse processo de descoberta da atuação para essa cena ou para esse momento do livro Olhos d'Água, né? Uhum. Que teve o texto adaptado da Jéssica Barreto. E esse trabalho como um teatro sambado, ele fala desse lugar, dessa mulher jovem, né? Moradora de comunidade, que pode ser comunidade, favela, no Brasil inteiro, inclusive no mundo. Uhum. Né, que vive um romance, que vive um amor e que, envolvida nesse lugar do sentimento, também fala um pouco de si, né? Porque dentro do romance de Conceição, o da Venga, né, o homem, o rapaz, ele é bastante afirmado. Uhum. E nesse momento agora do espetáculo, sob a supervisão de Ana Carbati, uma querida também atriz, a gente traz também muito mais o olhar dessa mulher que é a Ana. Então, todas as atrizes são Ana. Eu, Ana, por isso. Todas as atrizes são Ana da Venga, né?
2: Sim. E lembrando do conto, Kátia, eu me lembro como essa figura, por exemplo, do da Venga tem uma afirmação pela força, mas, ao mesmo tempo, ele tem uma fragilidade ali nos momentos de intimidade, né? E que me faz pensar no aspecto humano que a obra da Conceição Evaristo consegue trazer. Você tem ali, ao mesmo tempo, o sonho da Ana e uma tragédia que está para acontecer pura realidade, né? Como é que esses aspectos eles aparecem? Eles aparecem no espetáculo?
3: Exatamente, porque, por exemplo, o termo que a Conceição Evaristo usa, que é o samba de o gozo pranto, né? Que a gente usa samba de gozo pranto para fundamentar o nosso teatro sambado. O da Venga, esse rapaz, esse homem que mostra através da sua masculinidade, mas principalmente, como você falou, humanizando o choro, né? O homem que mostra o seu choro, o homem que mostra essa delicadeza e o afeto, que depois de um relacionamento

0: aspecto amoroso estoura, né? Então, dentro do espetáculo, a gente tem imagens a respeito desse material, por exemplo, no figurino da Lori. Né? A gente tem um adereço, né, no, na personagem do Davenga, que mostra que esse choro, ele existe nos homens também, não só nas mulheres, né? Esse lugar de mostrar essa masculinidade no sentido mais afetuoso, né, em relação a esse romance e esse amor.
1: Entendi.
0: Né? E não trazer essa dureza quando se fala de uma quadrilha de traficantes ou um lugar de uma violência que envolve determinadas comunidades e determinadas pessoas, né? Uhum. Dentro desses lugares, né?
1: Sim, sim. De que forma, Kátia, você vê as próprias experiências e emoções de vocês que fazem parte do teatro e do elenco na hora de contar essa história, né? Eu imagino
0: Sim.
1: que existam histórias particulares de vocês que dialoguem também com essa
0: Isso.
1: trama e que deem sentido
0: Isso.
1: a esse espetáculo.
0: Então, a minha proposta, quando eu entro para dirigir esse espetáculo, eu faço essa provocação às atrizes, né? De que forma elas poderiam trazer elementos como cartas, preces, orações, assim, no sentido fabulado, poesias, né, relações com as próprias comunidades e famílias que elas vêm para dentro da cena. Então, esse material aparece nitidamente no espetáculo através dessa relação com a dramaturgia de Conceição Evaristo, uhum. de Jéssica Barreto e da própria fala das atrizes que escrevem esse material. Então, eu provoco as atrizes a construir uma camada dramatúrgica para o espetáculo. Mais uma camada, né?
1: Sim, com certeza. Hoje, Kátia, quando a gente está numa pós-graduação, tem textos da Conceição Evaristo lá. Quando a gente está em algumas feiras de pontos privilegiados da cidade, tem livros da Conceição Evaristo à venda.
0: Sim.
1: Mas parece
0: Sim.
1: importantíssimo e ainda desafiador, né, que outras pessoas, outros públicos consigam ter contato com essas histórias. Aí eu te pergunto, né, da importância do teatro levar para a unidade, por exemplo, do SESC, espetáculos com preços uhum. populares, e chegar ali e montar Isso. e aproximar ao público dessas histórias.
0: É importantíssimo, porque nessa hora o teatro, né, ele consegue materializar uma escrita, uma forma, né, como a própria Conceição usa o termo criado por ela, né, escrevivência, histórias de vidas de pessoas, e a gente conseguir materializar num palco de teatro através de cenas que consigam trazer o público, né? O ritmo, a música, a direção musical desse espetáculo também se compromete bastante com esse contexto, né? Quase como se fossem várias linguagens para a gente poder chegar no universo de Conceição Evaristo de forma que o próprio universo nos abrace, né? Porque às vezes a literatura ela fica um pouco distante uhum. do público em geral, né? Porque a gente Sim. não tem, às vezes, condições de comprar. Foi o que você falou, a preços populares. Você vê o texto de Conceição, a escrita dela, a forma como ela vê o mundo e consegue ver nos corpos a dança, a música através do samba. Então, é um conjunto, né, de materialidades artísticas que faz com que a gente, enfim, se divirta, né? Também tem esse, a dose do entretenimento, é importante para o teatro e reflita uma realidade, né?
1: Sim, sim. Eu fico pensando sim. também acerca dessa questão da leitura. O modo como a gente uhum. fala que os nossos corpos são arrastados para as condições das mais diversas, né? Eu acho que muita gente tem essa dificuldade de encontrar o espaço para simplesmente sentar, abrir um Exato. Livro, sentar e ler. Não parece, mas é um privilégio.
0: É verdade. E abrir esse espaço do mundo, né? Do mundo que está correndo frouxo e rápido, uhum. e a internet, todos os processos aí de mídia que fazem com que a gente entenda o mundo de forma muito mais ágil, o uhum. teatro leva a gente, né, para esse lugar mais, e nem é tão contemplativo, mas a luz, uhum. né, de que forma a luz também, o som e todos esses contextos artísticos da arte da cena, e trazer a literatura junto de mão dada, eu acho que aí é o grande barato, né, uhum. desse contexto né, desses espaços físicos, teatrais e esses equipamentos, né, de levar o público e fazer o público dançar junto com a gente nessa grande dança.
1: Sim.

0: com uma produção bem razoável e assim, bastante barata, né? Porque é o prêmio de um festival, né? Que é o Festu, é uma cena de 10 minutos. Então a gente levanta esse material e da cena de 10 minutos, aí eu entro aí, né? Porque no festival ganhou-se direção de movimento, vários prêmios. Aí com a premiação a gente consegue montar. E depois da montagem com esse material que a gente poderia chamar de um produto de 10 minutos, a gente começa a levantar o material de uma hora para entrar de novo em outros editais para circulação. Então tem sido esse o material, assim, em geral, de muitos artistas na cidade, né? De alguma forma, como você falou, não é barato, é muito caro, mas assim, e não é caro no sentido exorbitante. A gente precisa de um material financeiro, é porque a gente precisa pagar as pessoas, né? Também sim, a gente está envolvida com vários profissionais, né? Figurino, cenário, luz, cenotécnica, direção musical, enfim. E hoje a gente está com um trabalho assim, substancioso por conta dessa verba de circulação ligada, por exemplo, ao SESC, que sim, faz a gente circular nessas cidades do interior. Então a gente aí vai ter uma verba para o transporte, em que o artista vai conseguir chegar lá, e às vezes são lugares em que não tem essa possibilidade, né, de entrada. Isso é muito importante para a gente que realiza, né, o teatro aqui na cidade do Rio de Janeiro.
1: Muito bom. Né? Para terminar, Kátia, vamos convidar o público para conferir o espetáculo Eu, Ana?
0: Então, galera, vamos chegar, né? Já 30 que termina a nossa temporada da circulação do SESC Ramos, às 19 horas. Então, eu convido todos vocês para assistirem esse elenco maravilhoso em que está Amanda Gomes, Jasmin Lara, Joyce Araújo e Lore, a stand-by, a Rebeca Carvalho também, que vai estar com a gente, para vir prestigiar esse trabalho bonito, né, de dança, de corpo, um elenco com 4 mulheres negras, a quinta, a Rebeca, né, que é stand-by, a dramaturgia de Jéssica Barreto, do coletivo Gozo Pranta, a direção musical é da Joyce Araújo, temos o Tayan Ribeiro como assistente de musical, a iluminação é do Igor Ataliba, a direção de arte é da Lore, e a supervisão artística de Ana Carbati, e intérprete de Libras, Cairo Lopes, produção Valéria Arias, e a realização é do coletivo Gozo Pranto. Então fica aí o convite para que todos venham participar, venham rir com a gente, venham chorar, se emocionar com esse espetáculo Eu, Ana.
1: Que beleza! Essa é a Kátia Costa, diretora do
0: obrigada,
1: espetáculo.
0: Obrigada, meu amor.
1: Atriz também,
0: muito
1: preparadora
0: obrigada.
1: De elenco.
0: Atriz, sou. Muito obrigada, tá? Pela
1: um
0: oportunidade de poder falar com o seu público. Um abração.
1: A gente te agradece. Até a próxima, Kátia.
0: Até a próxima. Beijão. Valeu.
1: Um beijo.
2: Tá, então, a gente ouviu novamente a entrevista feita pelo Dylan Araújo, né, com a diretora do espetáculo Kátia Costa, espetáculo Eu, Ana, um espetáculo teatral do coletivo Gozo Pranto, inspirado no conto Ana da Venga, de Conceição Evaristo. A última apresentação desta turnê pelas unidades do SESC acontecerá na próxima quinta-feira, depois de amanhã, às 19h, na unidade de Ramos, que fica na rua Teixeira Franco, número 38. Napoleão, vamos soltar aqui então o áudio do Márcio Vanderlei, que já está aqui com a gente na aba. Vamos lá então. Então, Márcio Vanderlei, hoje a participação dele falando de uma música aqui que eu não conhecia e ele, pelo jeito, também não. Vamos lá.
3: Cíntia do céu, tu não sabe de nada, descobri uma coisa. Da série Morri e Não Sabia. Boa tarde, Cíntia, Dylan, Raquel, Silvana Escuta, operador, Rosíssima e meus amigos de banquinho. Cíntia, tu não sabe de nada, eu descobri que a música Quando Você Passa de Sandy Júnior, Turu Turu, é uma versão de uma música italiana, tu acredita? Pois é, né? A versão original, né? Ela foi composta pelos irmãos Francesco Bassia e Giada Calendo, né? Ela foi destaque no Festival de Serrano, né? Conquistando o terceiro lugar. Só que, assim, no festival que, assim, né, descobriu novos talentos, né? Só que aí no Brasil, né, o pessoal fez uma versão, né? O Ricardo Moreira, né, fez uma versão para Sandy Júnior cantar. Menina, não é que a música se tornou

0: um dos maiores sucessos da dupla, né? E entrou entre as músicas mais tocadas em 2002. Né? Eu não sabia que isso era uma versão, mas eu acho essa música muito linda. Então vamos ouvir aí, né? Esse turu, turu, turu aqui dentro, que faz turu, turu quando você passa. Valeu! Garanto que você não sabia dessa, Cíntia, viu? E quem quiser ouvir, viu? Eu tenho uma playlist no Spotify só com música que você achava que era original do Brasil e, na verdade, eram versões de músicas estrangeiras. Valeu, forte abraço, amigo ouvinte, Márcio Vanderlei Lima, de Pernambuco.
1: Ô, Márcio, eu vou te confessar que eu não era muito. Aliás, nunca fui muito fã de Sandy Júnior, não, né? Até porque quando eles começaram eu já tinha aí, já estava na casa mais para frente. Mas vamos dar uma palhinha aqui para os nossos coleguinhas aqui da pracinha conhecerem que música é essa que você está falando, porque eu também não conhecia, não. Coloca aí, Napoleão, vamos ver.

Aí, ó, Sandy Júnior, hoje o comentário do Márcio Vanderlei. Depois que começou a música, eu lembrei, viu? Lembrei da música. Mas eu não conhecia realmente, não lembrava pelo nome da música. Mas depois que a gente cantarola, a gente lembra, viu? Obrigada aí mais uma vez, hein, pela companhia, Márcio. Olha, Jorge de São Gonçalo já tá aqui na pracinha também, né? Aquele abraço aos amigos ouvintes, dando boa tarde para nossa equipe, para você também. Uma excelente semana, Jorge. É, quem chegou aqui também foi a Eduarda. A Eduarda que trabalhou aqui, não é, ô Glorinha? É, a Cíntia, Glorinha, Napoleão, integrantes da pracinha, dando aqui o boa tarde para você também. É, tá enviando abraço para a Nilze Carvalho. E os pais, né? A dona Zafira e seu Cristino. A Nilze esteve aqui, né, o Eduarda? E ela falou que o pai, ela vinha muito aqui quando criança, com o pai na Rádio Nacional. Não aqui, né, nesse prédio, mas o prédio lá da Praça Mauá, que tem história aquele prédio, né? Tem história. Então vamos lá. Como tem história no prédio da Rádio MEC também, na Praça da República, que tá lá, do lado da faculdade, em frente ao Campo de Santana, que foi quando eu comecei no rádio lá como estagiária. Bons tempos, gente, bons tempos. 2:23. Deixa eu dar um recadinho aqui para vocês, porque a gente está chegando aí.

0: a eleição, né? E a biometria será utilizada nas próximas eleições para reforçar a identificação dos eleitores. Mas quem ainda não fez o cadastro biométrico não será impedido de votar. Isso aconteceu também na eleição passada, né? O Tribunal Superior Eleitoral esclarece que, nesses casos, a identificação poderá ser feita por outros meios previstos na legislação. O repórter Gésio Passos explica como será esse procedimento e tira as principais dúvidas dos leitores. Vamos ouvir.
1: Uma vez para votar nas eleições deste ano. A tecnologia estará disponível em todas as sessões eleitorais do país para evitar fraudes e garantir a lisura do pleito. Apesar da requisição, é bom saber que a biometria não é obrigatória para exercer o direito ao voto. Se o título estiver regular, o eleitor pode votar mesmo sem ter realizado esse cadastro. Neste caso, será exigido documento de identificação para acesso à urna eletrônica. Se a urna não reconhecer a biometria já realizada, o eleitor continua tendo direito ao voto. A orientação é que a leitura biométrica possa ser repetida até 4 vezes. Persistindo a dificuldade, a mesa receptora vai confirmar a identidade do eleitor por outros meios de conferência do cadastro. Se as informações coincidirem, o eleitor assina o caderno de votação ou registra sua impressão digital, caso não saiba assinar. Em 2008, a Justiça Eleitoral começou a utilizar os dados da impressão digital para identificar os votantes. A medida foi adotada para aumentar a segurança das eleições e evitar que uma pessoa possa votar no lugar de outra. Com o cruzamento de informações, o TSE ainda pode detectar eleitores com registros duplicados no cadastro eleitoral. Já não é possível cadastrar a biometria para as eleições de 2026, porque o prazo se encerrou em maio deste ano. O TSE orienta a comparecer à Justiça Eleitoral após as eleições para realizar o cadastro. No cadastramento, são coletadas a fotografia, as digitais de todos os dedos da mão e a assinatura do eleitor. As informações são utilizadas para tornar mais seguro o processo eleitoral. Da Rádio Nacional em Brasília, Gésio Passos.
0: E fica aí o lembrete, gente. Você já conferiu o local de votação? Conferiu se mudou? Se o seu cadastro está certinho no TSE, no TRE? Pois é, fique atento e antecipe procedimentos para evitar transtornos no dia a dia da eleição, né? No dia da eleição, melhor dizendo. E acima de tudo, gente, não deixe de votar. Participar da escolha dos representantes é um direito e um dever de nós cidadãos. Depois da eleição, a melhor forma de cobrar quem foi escolhido é ter exercido o seu voto. Então, não deixe um compromisso importante desse na mão de outro. Depois não dá para reclamar, não é verdade? 2h25. Olha que notícia bacana. Nosso Festival de Música Rádio Nacional bateu recorde de inscrições e recebeu 1.512 músicas inéditas de artistas de todo o Brasil. Essa é a 17ª edição do festival. O número supera em 42% o total registrado na edição de 2025, com 444 canções a mais. As obras selecionadas pela comissão julgadora começam a ser executadas na programação da Rádio Nacional a partir do dia 31 de agosto e também estarão disponíveis para votação pela internet. A grande final contará com 12 músicas que disputarão categorias como melhor música, melhor intérprete, melhor letra, melhor arranjo e música mais votada na internet. O festival e a edição deste ano tem um gostinho todo especial, né? Porque integra as comemorações dos 90 anos da Rádio Nacional e tem como objetivo revelar aí novos talentos da música brasileira. Parabéns para todo mundo e boa sorte para quem se inscreveu e aguarda aí esse julgamento, né, gente? O que que a gente faz agora? A última notinha, porque a gente vai para aquele intervalinho da hora, da meia hora, e depois a gente vem com o Rádio Memória, hein? Só um minutinho, mas dá tempo ainda para falar que o Ministério Público Federal abriu o segundo processo seletivo de 2026 para a formação de cadastro de reserva de estagiários de graduação e pós-graduação no estado do Rio de Janeiro. As inscrições começam nesta quinta-feira e seguem até 16 de agosto. Há vagas para estudantes de direito, arquitetura e urbanismo, arquivologia,

0: comunicação social e tecnologia da informação, além de pós-graduação em direito. As oportunidades estão distribuídas entre a capital e cidades do interior, como Niterói, Resende, São Pedro da Aldeia, Volta Redonda, Angra dos Reis e Campos dos Goitacazes. As inscrições e o edital completo estão disponíveis, né? No site do Ministério Público Federal, www.mpf.mp.br. A Glorinha, a Rosinha já chegou aqui no estúdio, nem tá na hora dela, ela vem tumultuando, olha só. Você volta na tua hora, porque agora quem toma conta aqui é a Glorinha. Então deixa eu repetir aqui, ó, www.mpf.mp.br, lá estão todas as informações, o edital completo para esse processo seletivo de formação de cadastro de reserva de estagiários de graduação e pós-graduação no Ministério Público Federal. 2h29, vamos para aquele intervalinho da meia hora e já já na volta o Rádio Memória.
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0: Horas e 32 minutos, seguimos aqui na última meia hora do Revista Rio, mas ainda muita música e informação para vocês. Já já, Gláucia Araújo e Cirilo Reis e a Rosinha estarão aqui no Tarde Nacional, mas ainda não é hora dela, a gente já tirou ela daqui, agora quem toma conta é a Glorinha, já chegou causando, né? Meteu a mão aqui no aparelho aqui do... No equipamento do Napoleão, soltou a vinheta do Tarde Nacional, mas tá tudo bem, ao vivo tendo essas coisas. E chegou a hora, então, do nosso Rádio Memória Especial de 90 anos. Toda terça-feira, você sabe, a gente traz aqui trechos do videocast para registrar momentos mágicos da nossa emissora. E hoje, começamos mais uma viagem. Neste primeiro trecho do programa especial Rádio Memória Nacional 90 anos, Dilan Araújo recebe Geraldo do Norte e Sergival Silva para uma conversa sobre o significado da música regional, sua diversidade e a importância de preservar os ritmos, as tradições e as histórias. Lembrando que o videocast completo está disponível no YouTube da Rádio Nacional e já já também estará no site da nossa emissora.

0: Então, vamos escutar um pouquinho desse bate-papo super gostoso com esses dois queridos companheiros que já fizeram pai e fazem parte, né, da história da Rádio Nacional. Vamos lá.
1: 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Ao longo de 9 décadas, a Rádio Nacional abriu seus microfones para artistas e comunicadores que ajudaram a preservar a identidade cultural do Brasil e a levar a riqueza da música regional a milhões de ouvintes. Neste episódio, Dylan Araújo recebe dois nomes que fizeram história na emissora. Um reencontro marcado por memórias, música, tradição e pelo carinho de quem dedicou parte da vida à Rádio Nacional.
2: A riqueza da nossa brasilidade é uma forte marca da Rádio Nacional do Rio de Janeiro desde a sua primeira transmissão. Com sede aqui no Rio de Janeiro, a emissora usou como primeiro prefixo a música Luar do Sertão, do João Pernambuco e o Catulo da Paixão Cearense. De lá para cá, a emissora ajudou a popularizar manifestações culturais que hoje fazem parte da nossa identidade nacional. No Rádio Memória de hoje, nós vamos contar um pouquinho dessa história e aproveitar para conversar sobre a chamada música regional. E para fazer isso, eu tenho aqui dois convidados que fazem parte dessa história, que trouxeram aqui músicas de todo o Brasil, como fez o Geraldo do Norte, músicas com as diversas influências do nosso Nordeste, como fez o Sergival. Eu vou começar por quem chegou aqui primeiro. Geraldo do Norte, que é o poeta matuto, é o compositor. Eu chamei de radialista, ele disse que não. É um poeta que fez rádio? Como que é que você se identifica?
3: Eu sempre me identifiquei como apresentador de um programa, nem como pesquisador. Eu sempre me apresentei como espalhador de boatos culturais.
2: É ótimo, espalhador de boatos. Vou pôr aqui na minha ficha para nossa próxima conversa.
3: Culturais.
2: Fake não news, é qualquer não. Boato. Não, é não, boato não. Cultural. E como foi você que trouxe esse homem para cá, eu gostaria que você, por favor, o apresentasse.
3: Sergival, José Sergival, de Aracaju. Conheci Sergival através do Ribeiro, um cara apaixonado por raio. Conhecia toda a história de raio. Me ouvia aqui nos programas de Luiz Vieira, Deuson Alves, principalmente. E eu fui fazer um trabalho em Sergipe. Aí o Ribeiro disse, vai fazer o Henrique Gabriela, me apresentou o Henrique, fazia licor de Gabriela e um agitador cultural lá de Aracaju. Aí me levou no programa Casa de Taipo do Sergival, né? Estava na Rádio Nacional, que foi um projeto que eu tinha para fazer numa rádio comunitária, chamada No Tabuleiro do Brasil. Aliás, era Brasil Caboclo. Aí, Cristiano, não. No Tabuleiro do Brasil, um Cristiano Menezes, né, que era, sim, o diretor que me contratou. Não, um pouquinho de cada cultura desse tabuleiro e tal. Aí eu fui fazer, deu certo. Aí eles me chamaram. Não, você tem que fazer um forró bem autêntico, bem raiz, com isso que você conhece. O pessoal está sentindo falta, tem forró na rádio, mas é outra coisa, muito moderno. Eu digo, eu não vou fazer outro programa na rádio, eu já tenho uma hora. Imagina quantas pessoas estão precisando de emprego aqui dentro mesmo, quantas estão precisando do programa, eu não quero acumular. Sim. Aí disse, então indica alguém. Eu digo, pior ainda. Aí peguei o telefone, liguei para Sergival, aí liguei e digo, arranja tudo quanto você tiver. Ele fala portfólio, eu falo matulão, bota tudo aí matulão. No matulão e traz para cá, que eu vou trabalhar na Rádio Nacional. Quando o pessoal viu a foto, o tal do portfólio dele, o negócio de televisão, mas é, eu não sei como não mandaram limusine para apanhar ele.
2: Mas merecia. Porque só para pagar esse figurino, o contrato já tinha que ser num valor mais alto. Sergival, seja bem-vindo.
4: Queria toda minha, né? E eu tenho um carinho muito especial quando o assunto é memória, não é? Eu sempre dediquei minha vida a ter e a construir uma memória, uma identidade, né, de tudo aquilo que diz respeito à cultura nordestina, que tem sido assim, o grande caminho da minha obra de arte.
2: Muito bom. E a gente já vai começar com memória, e pelo que você me contou, essa é uma memória que você já conhece. Porque a gente não pode falar sobre música regional aqui, identidade nacional, se a gente não lembrar que Luiz Gonzaga passou pela nossa emissora, né, fazendo o programa, cantando, sendo entrevistado, enfim. Então a gente já vai começar esse resgate aqui de memória.

0: trazendo uma participação do Luiz Gonzaga no programa Horário dos Cartazes. Ele estava para sair, na verdade, ia deixar o povo com saudade um tempo. Fez uma espécie de entrevista que era uma despedida, mas era também um anúncio de turnê. Então vamos ouvir essa primeira memória.
1: E onde é que vai ser a sua excursão?
2: Eu inicio a 21.
1: A 21?
2: Justamente pela cidade de Campos.
1: Muito bem.
2: Aí vou
1: Vai
2: tocando,
1: levando.
2: Cachoeiro de Itapemirim, Vitória Velha Famada,
1: Opa.
2: Colatina Velha Famada, Governador Valadares, eu vou levando até o Amazonas.
1: Muito bem, escuta aqui. E quando é que você pretende voltar ao Rádio do Rio?
2: Acho ali pelo São João, acho que estou batendo pino por aqui,
1: O
2: meu irmão.
1: quê, senhor?
2: Ali pelas festas juninas, sabe?
1: Mas como você ainda está entre nós, vamos ouvir mais um pouco de música.
2: Ah, é bom.
1: Não é?
2: Então, Baião Granfino.
1: Vamos lá.

0: Quando chegou pra cidade, o menino já tinha um nome que era Baião. Porém agora ficou tão grandinho, nem liga pro sertão.
1: Me diga uma coisa, Luiz Gonzaga, nós gostaríamos de saber qual foi a sua última gravação.
0: Ah, rapaz, a última não, que eu não, ainda não morri, que história é essa?
1: Não, a sua mais recente gravação.
0: Bem, a mais recente, aqui, é, esse Baião Granfino.
1: Ah, foi
0: é,
1: esse?
0: É, casa com a outra face que é Só Vale Quem Tem.
1: Só Vale Quem
0: eu
1: Tem.
0: Eu disse que saiu esta semana.
1: Muito bem.
0: Está por aí.
2: Esse foi o Luiz Gonzaga participando do Horário dos Cartazes. Enquanto a gente ouvia, você estava reparando no jeito cantado, ritmado de falar?
3: Era, rapaz, o Luiz Gonzaga, ele era um matuto, um músico que vinha de uma família de sanfoneiros, né? Do forró, que chamava de forró bodó, pé de serra, dos oito baixos, instrumental. Mas quando começou com essa coisa de cantar, ele era um grande contador de causas, né? Tinha uma coisa fantástica que ele tocava, ficava tocando a sanfona, fazendo a base da sanfona, e ele começava a contar histórias da roça, história do pai dele, e essa história tem no sotaque um pouco de canto, né? Você percebe, ele percebe muito bem nesse áudio que passou agora aí, que ele, quando ele fala as frases, ela é um pouco cantada, né?
2: Eu acho interessante que quando a gente fala do modo de falar, da própria prosódia, da música, né? E do nosso vocabulário, que é riquíssimo, e bastante diferente no nosso país, hoje a gente consegue valorizar isso. Mas nem sempre foi assim, né? O Ricardo Cravalbin, ele conta que quando o Luiz Gonzaga chegou na rádio, ele se inspirava muito no gaúcho, no Pedro Raimundo, e ele, num primeiro momento, não podia se vestir como ele gostava, ele não podia falar do jeito que ele gostava, ele não podia cantar exatamente Nordeste, né? Tocava as outras coisas que animavam os salões. Você, quando chegou aqui, Geraldo Norte, acho que esse pensamento já tinha começado a mudar, né? Tanto que a gente queria conhecer o que tinha o Brasil no seu tabuleiro. Mas claro que o preconceito regional, ele infelizmente continua acontecendo até hoje, né? Como é que você vê essa relação entre valorizar a diversidade, mas ao mesmo tempo ter que combater o preconceito?
4: Eu acho que o Luiz Gonzaga foi o banco, o genuma disso, da gente mudar, né? Porque ele encarou o preconceito tocando no Mangue, né? E no Pai Raida, Regional de Canhoto, você imagina aquela coisa, Banda Sim. Lua, essas coisas tudo, né? Vicente Celestino, né? E ele ir para Raida no meio disso tudo, aí não deixaram usar o chapéu de couro pelo um detalhe, porque existe diversos chapéus de couro. Esse que eu estou usando, vocês vão estar usando, é de artista, mas aqueles de estrela, cheio de coisa, é dos cangaceiros. Né? Então ele chegou com aquele de cangaceiro. Aí não deixaram. Aí, quando o Pedro Raimundo, o catarinense gaúcho, né? Porque ele, o Pedro Raimundo, o catarinense da cidade de Laguna, mas cantava piochado de gaúcho. Aí quando o Luiz Gonzaga viu, todo enfeitado e tal, não sei o quê, aí, e como é que ele pode? Aí disse, não, mas ele não tem estrela de cangaceiro. Aí foi quando o Luiz Gonzaga encomendou lá a um artesão lá de Pernambuco o chapéu dele, que ficou fazendo até o fim da vida, como hoje tem um fazendo pro João Gomes, né? Os bonecos.
2: Sim. A gente começou aqui falando sobre música regional. Como é que vocês entendem o que seja música regional? Porque, vamos lá, toda música sai de alguma região, mas nem todas contam histórias daquela região, nem todas transportam uma identidade, uma manifestação daquele povo. Por que é importante a gente falar de música regional?
3: É por conta do pertencimento.

0: Eu acredito que, como você falou, e a questão da identidade, existem signos, elementos que traduzem o viver, o dia a dia e toda aquela herança dos mais velhos, né, dos mestres de cada região, geograficamente falando, como foi dividido o país, né? Que antes era região norte e sul, e a gente ouve muito nos programas. No mundo do Baião, horário dos cartazes, ainda se usava muito a expressão norte, né? Inclusive, Luiz Gonzaga tem várias músicas que ele fala, eu vim do norte, né? Então, hoje, existe foi feita uma remodelação regional e o Nordeste se caracterizou pelos seus 9 estados, e ali existe uma identidade, um signo muito comum nessas regiões, né? Então, que Luiz Gonzaga foi, como disse o Geraldo, ele foi o que carregou esse DNA, foi quem trouxe para, na época, era a mídia nacional, era aqui, era a capital do país, não é? E era a época de ouro do rádio, né? A mídia nacional era através do rádio. E ele traz o quê? Todo esse pertencimento regional. O forró pé de serra que ele criou através da zabumba, do triângulo e da sanfona, que, como o Geraldo falou, era uma época do terno e gravata, era uma época das orquestras, dos programas de auditório, né? Então, esse pertencimento Luiz Gonzaga traz. E ele, como ele fala, como ele falava, né? Ele cantou e decantou as coisas da região. Não teve assunto, não teve tema, de passarinho a rio, de mandacaru a forró, tudo aquilo que fazia parte do nosso universo, Luiz Gonzaga cantou.
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3: Tá, e essa é a primeira parte desse programa super especial. Aliás, todos eles foram uma delícia de gravar, né? O Dila no microfone, eu acompanhei. Napoleão, acho que 90% dos programas também ele gravou. E as conversas são muito gostosas. Essa, muito particularmente, eu amei, Geraldo do Norte e Sergival. Esse é um trechinho. Semana que vem a gente vai colocar outro trechinho aqui no Revista Rio, mas o programa inteiro, o videocast com a imagem deles conversando, você pode assistir no YouTube da Rádio Nacional e já já também no site da emissora. Aí você vai ver quando o Dylan fala assim, ah, mas tinha que ter um dinheiro bom para bancar esse visual, né? Que o Sergival veio todo a caráter, roupa branca, todo a caráter, vestido mesmo, né? Com o personagem dele aí de ator e cantor e compositor. E Geraldo do Norte com o Chapeuzinho Coco lá, Chapeuzinho, lá, Luiz Gonzaga, né? Então foi muito legal, pode acompanhar lá com imagem no YouTube e no site da emissora. Semana que vem tem mais. E na outra, a gente, semana, dá aquele tempinho. E na outra já tem um outro programa já gravado que vocês vão curtir também muito. Já está gravadinho e a gente vai divulgar em breve, tá bom? O que que a gente vai agora? Vamos de música. E abrindo este bloco, a gente vem com Blitz. Mas não é com as músicas da Blitz, não. Você já viu essa versão? Ei, Márcio Vanderlei, você que gosta de música, né? Essa versão da Blitz para a música do Roberto e Erasmo Carlos, Sentado à Beira do Caminho. Então, se não ouviu, escuta aí que é bem legal.

eu me despeço. Esse foi Roger Rezende, Sem Meu Violão, música de César Itaboraí e Rosa e Roger Rezende. E antes, Sentado à Beira do Caminho, Blitz, uma gravação, uma versão da música de Roberto e Erasmo Carlos. Já no finalzinho do Revista Rio, mas vou trazer aqui mais duas noticiazinhas e um alerta, né? Esse é o primeiro alerta, um homem de 31 anos foi preso em flagrante em Copacabana, suspeito de aplicar o golpe da maquininha contra um turista polonês. Segundo a Polícia Civil, a vítima comprou uma caipirinha de R$40, já tá caro, caipirinha de R$40, mas só depois percebeu que havia sido cobrado R$8.500 no cartão de crédito. Ainda de acordo com a investigação, outras três tentativas de cobrança foram feitas e recusadas, somando mais de R$34.000. Após a denúncia, policiais da Delegacia Especial de Apoio ao Turismo localizaram e prenderam o suspeito na região. Gente, vale o alerta. Para qualquer coisa, esse tipo de golpe continua fazendo vítima, então muito cuidado com o seu cartão. Antes de se aproximar ou inserir, confira sempre o valor que aparece na maquininha. Ative as notificações, isso é importante, do banco no seu celular. Alguns segundos de atenção podem evitar um grande prejuízo. Difícil a gente ver, né? Porque hoje tudo está no cartão. Mas, por exemplo, eu tenho um cartão de casa. No meu cartão, no celular em casa. No meu celular em casa, tem lá o Banco do Brasil, que é o meu banco. Tem o Solgov para a gente ver, né? Nossas contra-cheques, enfim. Todas as informações, assim. Por exemplo, eu não consigo passar um Pix no meu celular que eu vou para a rua. E o meu cartão, ando com o cartão do banco, mas o cartão não tem aproximação. Meu cartão é de inserir. Dificulta, né? Não estou falando que isso aí é a solução, mas dificulta. A gente tem que ter muito cuidado com isso. Bem, e por fim, vou dar uma dica aqui. O guitarrista, compositor e produtor musical Torquato Mariano apresenta amanhã, 19h, o Workshow no Sesc Nova Friburgo, com entrada gratuita. A proposta reúne show e bate-papo para revelar ao público os bastidores da criação musical, passando por composição, timbres, produção e performance. Torquato tem mais de 40 anos de carreira e compartilha essas experiências ao lado de grandes nomes da música brasileira, como Djavan, Gal Costa, Ivan Lins, Marina Lima e Cazuza. O repertório inclui composições autorais desse workshop e pode trazer uma homenagem ao guitarrista Jeff Beck. O evento, voltado tanto para amantes da música quanto para estudantes e profissionais da área. Então, amanhã, no Sesc de Nova Friburgo. E com essa informação, vou me despedindo de vocês. Está faltando já 3 minutinhos para as 3 da tarde. Gláucio Araújo e Cirilo Reis já estão chegando aqui junto com a Rosinha. E amanhã eu tô de volta, enquanto o Dylan não volta de férias, viu? A gente termina o programa de hoje com Luciana Mello, também uma outra versão bacana para uma música desse caso de Djavan, Si.

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1: Agora são 3 horas em Brasília. Boa tarde para você. Eu sou Bianca Paiva e este é o Nacional Notícias com o destaque do momento. Termina no próximo domingo o prazo para renegociar dívidas e limpar o nome por meio do programa Desenrola 2.0. O repórter Gabriel Brum explica o que os interessados devem fazer.
2: O prazo para adesão ao Desenrola 2.0 está na última semana para quem precisa renegociar as dívidas e limpar o nome. A data final para a contratação é 2 de agosto. A medida provisória do Ministério da Fazenda, que criou o novo Desenrola Brasil, foi publicada no dia 4 de maio e deu 90 dias para os interessados fazerem a contratação. Esse prazo termina no domingo. A pessoa deve procurar o banco para negociar pelos canais oficiais, como site e aplicativo. O programa já renegociou mais de 20 bilhões de reais, atendendo 6 milhões de pessoas e famílias, segundo a FEBRABAN, a Federação Brasileira de Bancos. A entidade realiza uma campanha de orientação e educação financeira até segunda-feira, dia 3 de agosto. Trabalhadores que recebem até 5 salários mínimos podem aderir e renegociar dívidas contratadas até 31 de janeiro deste ano e que estejam com atraso entre 91 dias e 2 anos. São débitos em cartão de crédito, cheque especial e empréstimo pessoal. O programa permite descontos de 90%, juros limitados a 1,99% ao mês, até 48 parcelas mensais e 35 dias para começar a pagar. Outro incentivo é o uso do FGTS. Até 20% do saldo ou R$ 1.000, o que for maior, pode ser usado para abater o valor. Da Rádio Nacional em Brasília, Gabriel Brum.
1: 3 horas, 2 minutos. Esse foi o Nacional Notícias. Próxima edição às 4 horas.
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0: Gustavo?
1: Eu tô rindo por causa de vocês. Eu tenho. Hoje eu tô.
0: Por quê?
1: Olha, é incrível.
0: A gente falou alguma coisa errada, a gente falou a verdade, a realidade.
1: Esse dia hoje tá sendo muito especial, né? Pra começar, tá com um veranico, um calor, né? Tá um dia diferente, né? Tá parecendo que nós estamos na Europa, 40 graus lá, o negócio tá feio lá na Europa, o calor lá...
0: Tá aqui mais... não tá 40
1: pois
0: graus.
1: É. Não está 40, mas está caminhando para isso, né?
0: Não vai chegar,
1: porque o tempo aqui está bastante instável. Ora assim, ora assado, ora assim, ora assado. E por aí vai, vem frente fria,
0: você
1: vai frente
0: tá
1: fria.
0: Você também tá ora assim, ora assado?
1: Hein?
0: Você também tá ora
1: não,
0: assim,
1: não, eu
0: ora
1: tô
0: assado?
1: Sempre de bem
0: você
1: com
0: tá
1: a vida.
0: Você tá sempre assado?
1: Sempre. Tô sempre no ponto.
0: Então,
1: tô
0: tá sempre
1: no
0: assado?
1: Ponto, entendeu?
0: Ah, no ponto de quê, Cirilo?
1: Tô sempre no ponto.
0: No ponto de correr, né?
1: Não, senhora. Eu tô
0: ó,
1: sempre...
0: hoje, já que ele falou de tempo, hoje, terça-feira, de sol e calor no Rio de Janeiro, céu claro a parcialmente nublado, não temos previsão de chuva e a máxima prevista para hoje é de 33 graus, Cirilo
1: pois
0: Reis.
1: É, quase 40. Agora lá
0: pô,
1: no
0: de
1: sul...
0: de 33 para 40...
1: Faltam 7.
0: 7 graus.
1: Pois é.
0: Olha a diferença.
1: Ah, lá no sul, o negócio lá tá feio, né? Muita chuva, até granizo, muitas cidades alagadas, muita gente fora de suas casas, gente que talvez não tenha nem se recuperado daquela primeira enchente. Quando começa a normalizar tudo dentro de casa, vem outra enchente, mais água. Meu Deus, né? Incrível uma coisa dessa, né? Lá no sul, Rio Grande do Sul, muitas cidades...

0: provocando até morte de pessoas. É um negócio muito sério a natureza, né? Num lado tem escuridão, no outro lado tem a luz do sol. É isso aí. E a gente chegando com mais um programa.
1: E apesar de todas essas tragédias, né, que acontecem pelo Brasil e pelo mundo, o povo quer saber de você, Cirilo Reis.
0: Quer saber o que que o povo quer saber?
1: O que que você vai fazer plástica? Aonde é a sua plástica? Em que parte do seu organismo você vai fazer uma plástica?
0: Eu vou fazer uma correção na pálpebra.
1: Ou seja, plástica para levantar o olho.
0: É, o olho aqui assim.
1: Como diz nosso rei Rui, hoje na mesa, é uma recalchutada.
0: É, vou subir um pouquinho a sobrancelha, entendeu?
1: Ou seja, é plástica. Mas tudo... bati o martelo. Eu não sabia, ele não queria falar, agora eu bati o martelo. É plástica.
0: Mas você que me fez fazer.
1: Eu não fiz nada, Cirilo Reis. Não bota na minha conta as tuas coisinhas, não,
0: sim,
1: viu?
0: Sim, senhora. E outra coisa, eu vou falar pro ouvinte, o ouvinte não vai nem acreditar. Eu hoje estava esperando um táxi ali na Rua da Relação, né? Quando eu estou lá no meu destino, eu cheguei e eu recebo uma mensagem. Pegou táxi pra onde, hein?
1: É, porque meus informantes falaram que você estava pegando um táxi.
0: Aí, tá vendo só? Viu? Ela não larga do meu pé, é incrível. E disse que não quer casar comigo.
1: Eu não quero mesmo, aí. Eu disse não. Eu disse, repito, reafirmo.
0: Tá vendo
1: só?
0: Eu só
1: queria saber pra onde que você tava indo na hora do programa.
0: Pois é.
1: Tu já vai faltar aí uns 15 dias. Mas já vai ficar de licença aí uns 15 dias.
0: Nada.
1: Imagina hoje que é o, né, teoricamente, antes da sua plástica é o seu último dia de trabalho. Você vai meter o pé? Vai
0: nada de 15 dias, de jeito nenhum. Eu não consigo ficar 15 dias longe desse programa, não. De jeito nenhum. Volto
1: meu amor,
0: correndo.
1: Quem vai dizer é a médica.
0: Não,
1: você não se manda.
0: Eu falo pra ela, doutora, não faz
1: não,
0: isso.
1: Não, você não vai fazer nada. Porque se você vai fazer uma plástica, você tem que tentar se recuperar da melhor maneira possível. Porque senão vai piorar a emenda do que o soneto. Você vai depilar essa sobrancelha também?
0: Que?
1: Tá precisando. É, porque quando você levanta a sobrancelha, você tem que depilar, tem que fazer ela certinha.
0: Ah, então você capricha pra mim aqui.
1: Não, meu amor, eu não sei fazer. Se eu soubesse, eu tava ganhando dinheiro com isso. Eu só sei falar. Vambora, Cirilo Reis. Cá,
0: você conhece, já ouviu falar no Amarildo?
1: Não.
0: Hein?
1: Não!
0: Nunca ouviu falar no Amarildo?
1: Não.
0: Amarildo, o Possesso?
1: Faço ideia.
0: Olha, na seleção brasileira, no Campeonato Mundial de 1962, o Pelé se machucou seriamente. E o Brasil esperava, e essa seleção sem o Pelé não é a mesma, uma seleção sem o Pelé não sei o quê. Aí sabe quem foi substituir o Pelé? O Amarildo. Arrebentou na Copa. Aí o Brasil acabou sendo bicampeão. Amarildo e Garrincha.
1: O que isso tem a ver com o programa que mal lhe pergunte?
0: Eu tô dizendo pra você quem foi o Amarildo, quem é o Amarildo.
1: Por que o Amarildo surgiu nessa conversa?
0: É porque ele está internado no Copstar em estado grave.
1: Ah, então você tem que falar o que está acontecendo, pois pra depois perguntar quem
0: estado
1: é o Amarildo.
0: Grave, ele tem Alzheimer, ele venceu o câncer, tem Alzheimer e está agora lá em estado grave no Hospital Copstar. E a família dele, o filho, a esposa dele, inclusive, falando do abandono do futebol a uma pessoa tão importante, né, no futebol como o Amarildo. Ah, é um cara inesquecível. Todo mundo fala no Amarildo. Todo mundo sabe quem é o Amarildo, entendeu? Amarildo Possesso.
1: Então melhoras aí pro Amarildo.
0: Mas a CBF está bancando todo o tratamento, entendeu? Isso aí, a CBF está custeando tudo, bancando tudo. Agora, aquele negócio, as pessoas se ressentem do reconhecimento, né? A pessoa que sempre foi acarinhada, bajulada, aquela coisa toda, e agora vê lá que está esquecida, não recebe. Alguns jogadores, vou até dizer a relação dos que foram lá visitar ele, pouquíssimos foram lá visitá-lo, mas o resto, não. É disso que eles se ressentem, o abandono, a solidão, o desprezo. Antes não era assim, né, Glaucia?
1: Não sei, Cirilo, você que está dizendo.
0: Mas a vida nos ensina isso. A vida é assim. Cantores, por exemplo, que estão no auge da fama hoje e tal, são... Você sabe disso, né, Rosinha? Tá? Amanhã estão no esquecimento, sentem, inclusive, caem em depressão. entendeu? Ficam

0: totalmente deslocados por causa disso, sofrem com isso. Acontece muito isso. Hoje você. Por isso que eu digo que o homem nunca é. O homem está. O homem está. Porque amanhã você não está no rádio mais, você não é a Gláucia Araújo. Aí, pessoal, não vai ligar. Agora não, agora é Glaucinha, vem cá, meu amor, aquela coisa toda, né? Mas, entendeu? Pois é, a pessoa é, a pessoa nunca... A pessoa, melhor, a pessoa está, a pessoa não é. Sabia dessa?
1: Tá certo, tá dizendo.
0: Certíssimo. Mas
1: não tô ouvindo.
0: Você concorda comigo?
1: Cirilo, vamos tocar música? Vamos nessa?
0: Vamos?
1: Já são 3h11 já.
0: É, minha, preciso tocar música.
1: É, é necessário, né?
0: O ouvinte quer ouvir música. Vamos lá, Rui Franklin. Solta aí, Som na Caixa, maestro.

0: tarde nacional. Cirilo Reis trouxe a sua música. A gente vai antecipar hoje o nosso desafio, porque sim, Cirilo Reis vai se ausentar aí em torno de 15 dias,
1: e
0: né?
1: Você também vai se ausentar.
0: Não, mas você não se mete na minha vida, que da minha vida falo eu,
1: ah,
0: tá?
1: Ah, pois é, ela pode falar de mim.
0: Você vai se ausentar, então sim, estaremos fazendo esse desafio hoje.
1: Hoje. Então vamos, vamos então ao desafio. Eu trouxe uma música, a senhora trouxe outra, né, dona Gal?
0: Senhorita.
1: Senhorita, pois não. Aí vamos mostrar agora as duas músicas. Eu vou mostrar a minha, que é a número 1. Aí você vai ouvir com atenção e vai escolher qual das duas é a sua preferida. Aí você faz o quê? Vota pelo 971-199966. Você vota independente de quem trouxe a música. Você, apenas se você gostar da música, se você preferir ouvir aquela música, aí você vota 971-199966. A número 1 é essa.

0: música de Vilmos de novo. Que falta de criatividade, hein?
1: Mas quem tá cantando é o Cazé Henrique.
0: Cazé Henrique? Quem é o Cazé Henrique?
1: Cazé Henrique é um amigo meu que, inclusive, cantava aqui no Music Show, lá na Rádio Nacional, na Praça Mauá e tal, aquela coisa toda. E ele gravou, começou a gravar, começou a agir profissionalmente. Hoje em dia ele mora em Curitiba, faz muitos shows lá pelo Sul e tá sempre gravando. Agora mesmo ele tá em estúdio gravando mais um disco, né? Pois é, e a gente tá mostrando.
0: Qual
1: aí
0: o nome da música?
1: Trem Azul. Trem Azul, essa música.
0: Trem Azul é 14 bis, né?
1: 14 bis. O Skank gravou também. Um monte de gente já gravou essa música.
0: Milton gravou também.
1: Um monte de gente gravou essa música. É uma música
0: falei
1: linda.
0: Falei Milton, mas...
1: maravilhosa, entendeu?
0: É. Roupa Nova também gravou,
1: pois
0: não foi?
1: Pois é, o Trem Azul, né? Essa música é muito bonita, é a número um para o público escolher e para o público votar.
0: Uma música de Lô Borges na parceria com Ronaldo Bastos, né? Ela foi eternizada pelo próprio Lô Borges. O Milton já cantou com Lô Borges essa música, foi gravada também pelo Roupa Nova.
1: Elis Regina, uma galera. Elis Regina também gravou essa música.
0: Eu que trago as informações da música dele. Aí essa versão que o Cirilo trouxe é com o Cazé Henrique. Tá certo. Olha, como sempre, eu escolhi uma música que tem a ver com o momento, né? É, eu procuro trazer músicas que tem a ver com o que tá acontecendo no mundo, né? E aí, o bafafá que rolou esse final de semana foi sobre o último show da Xuxa, né? O último voo da nave. Porque ao invés das pessoas falarem do espetáculo, eles foram falar da virilha da Xuxa. Aí a Xuxa, né, ela rebateu os comentários que criticavam seu figurino usado na estreia da turnê Último Voo na Nave e disse que queria que os críticos falassem, porque aí quanto mais as pessoas falassem, mais ela ia viajar e mostrar o último voo da virilha, da nave. Então, assim, muita gente falando muita coisa, falando muita bobagem, muita besteira, coisas que não falariam se fosse, por exemplo, o Cirilo Reis no seu último voo. Dei o exemplo do Cirilo Reis, mas assim, não falariam de um homem na idade da Xuxa, eles não iam falar. Aí ficaram criticando.
1: Olha,
0: que ela tinha que se dar um respeito.
1: Você é o tipo de pessoa.
0: Pode...
1: A Glaucia é o tipo de pessoa que você não pode apontar um errinho numa mulher, nada numa mulher que ela fala. Tá falando porque é mulher.
0: Mas é isso.
1: Ah, vou parar com isso.
0: É isso.
1: Não, senhora.
0: É isso.
1: Não, senhora. Se eu tiver que falar, se for mulher,
0: se não fosse,
1: eu falo que é mulher.
0: Não, não falei de você, não, eu falei não. Na internet. Você falou da Xuxa?
1: Eu?
0: Pra mim, você não falou.
1: Não,
0: eu não ouvi
1: nem
0: você
1: tô sabendo.
0: Falar.

0: nesse negócio da
1: então,
0: Xuxa.
1: Então, independente de ser mulher, se fosse um homem fazendo o mesmo espetáculo com
0: shortinho... Será que não falaria?
1: Não falaria? Claro que não. Com certeza não falariam.
0: Para com
1: isso aí. Falam porque a Xuxa é mulher, porque a Xuxa é uma mulher... mais velha, e porque as pessoas não têm o que fazer, né? Em vez de se preocupar com a sua vida, ficam se preocupando com a vida dos outros. Gente, eu acho que você pode ter a opinião que você quiser. Eu zoo o Cirilo praticamente o programa inteiro, mas eu nunca faltei o respeito com ele, embora ele seja um homem mais velho. Então, assim, você pode falar o que você quiser, né? O que você pensa é um problema seu. Agora, você ir para as redes sociais para ficar falando blá, blá, blá, mimimi, né, não pode, não pode. Não é, o Cirilo tá aqui como prova disso. Ele é um homem de 77 anos que tá em plena atividade, em pleno domínio das suas funções, fazendo o seu trabalho com maestria. Então, assim, a gente tem que respeitar, seja homem, seja mulher. Eu zoo ele? Zoo o dia inteiro. Né, usou o Cirilo o dia inteiro.
0: Inclusive,
1: mas o dia...
0: me vigiando, eu tô pegando táxi.
1: O dia que o Cirilo falar pra mim assim, não me zoa que você tá faltando com respeito, eu vou parar, porque eu sei que ele não tá gostando. Então, assim, vamos ter respeito pelas pessoas, né? De resto, é o resto. Vamos fazer, então, a minha música de hoje? É essa daí,
0: é
1: Rei
0: Xuxa,
1: Rui.
0: É a Xuxa.

0: 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Foi uma música composta pelo Cláudio Rabelo e pelo Renato Corrêa. Virou um dos principais hinos, né, do álbum de estreia do Show da Xuxa e marcou a consolidação da Xuxa Meneghel como a rainha dos baixinhos. Então tá aí, bom estar com você, brincar com você, né? É aquelas coisas que você já sabe. A vida é um doce, a vida é mel. Às vezes é amarga, né, Xuxa? Mas não liga pra eles, não. Aumenta aí, Rei Rui, um pedacinho. Então você vota e fica à vontade. Música 1, Cazé
1: Henrique, Trem Azul, a música número 1, minha gente.
0: E a música 2 é a Xuxa com Doce Mel, Bom Estar com Você, em protesto a todas essas pessoas que não têm o que fazer, que não têm o que falar e ficam falando da virilha da Xuxa. Sorte a dela, né? Tá com aquele corpão e poder botar a virilha pra jogo, né?
1: É, mas é o estilo. O tipo da Xuxa sempre foi aquele ali. Xuxa sempre foi magrinha.
0: Que bom, sorte pois a dela, é, né? Justamente. Eu não nasci com esse mesmo biotipo. Pois é. Fazer o quê, né? Uns com muito, outros sem nada, faz parte. Ó, são 3h26. Vota por onde, Cirilo?
1: 971-99966. Vamos votando, gente, vamos votando. 971-99966. Agora são 3h27.
0: Música, DJ.

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1: Agora são 3h34 aqui no Rio.
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1: Eu estava lendo uma pesquisa, Cirilo, sobre férias. E aí, a pesquisa que eu estava lendo apontou que apenas um terço dos trabalhadores, eles usam 30 dias, né, das suas férias. Geralmente, os trabalhadores tiram menos dias de férias. E eu fiquei chocada, porque se eu pudesse, eu tirava 60 dias de férias.
2: Pois é, você está nesse um terço aí.
1: Eu tô nesse um terço, pois graças a Deus, agora, né? Porque antigamente também não tirava, não. Para falar um pouquinho sobre férias, legislação, prática, direitos do trabalhador, a gente convidou a advogada, a doutora Natália Gazelli. Tudo bem, doutora? Boa tarde, seja bem-vinda.
3: Boa tarde, Gláucia. Boa tarde, Cirilo, a todos os ouvintes. Agradeço a oportunidade de estar aqui conversando com vocês. E realmente é um tema que às vezes gera muita polêmica, não é mesmo?
1: Pois é, assim, na minha... Eu vou falar que na minha cabeça não entra isso, porque quando eu era mais jovem, eu também achava que tinha que trabalhar, porque se eu não voltasse a trabalhar, o patrão ia me substituir. Hoje, né, com o passar dos anos, a gente vai vendo que não adianta, que a gente é substituível a qualquer momento da vida, né, doutora Natália? É só ser o momento, você ter a oportunidade ou não, né, enfim. Acho que não é porque você tira férias que você vai ser demitido. Hoje eu vejo assim, doutora.
3: Com certeza, essa deveria ser, na verdade, a visão de modo geral, né? O que impacta a demissão ou não do trabalhador não é o direito dele tirar férias, que é um direito assegurado pela lei. Na verdade, é o desempenho dele durante a execução das suas atividades. Então, as férias por si só não são, seja por lei ou por convenção que nos diz o bom senso, um motivo para mandar a pessoa embora. Então, eu concordo contigo, Glaucia. Penso que as férias precisam ser concedidas e o único cuidado ali é respeitar o que a legislação determina para essas pessoas.
1: É porque também sei que tem muito patrão, né, muita empresa, no caso, que aproveita que o Cirilo vai entrar de férias, então vamos desligar o Cirilo. Não é esse motivo, não é por causa das férias, é porque eles aproveitam que já vai tirar férias mesmo, né?
3: Exatamente. Em alguns casos também é muito comum, por exemplo, o empregado está ali em período de completar o período aquisitivo que vai gerar o direito das férias, e a empresa, por exemplo, quer desligar ele não vinculado à questão das férias. Então, ela já dá o aviso prévio e essas férias ela acaba indenizando por ocasião do pagamento das verbas rescisórias. Então, nesse caso, o empregado não vai gozar dessas férias, mas ele vai receber essa indenização por virtude dessa demissão.
1: Uhum. A gente está vivendo uma época, doutora Natália, que também me parece... Tem muita gente que não trabalha mais com carteira assinada, né? A gente está falando de pessoa jurídica, de MEI, de empreendedor, de uma série de pessoas que não estão mais trabalhando em empresas como era também há anos atrás, né? E isso também faz com que a pessoa não tenha férias, né? Ou tem.
3: Exatamente.
1: Ou se eu sou MEI, eu posso tirar férias.
3: Então, esse é um ponto bem, bem importante de ser esclarecido. O direito às férias previsto na CLT, ele vai se aplicar àquelas pessoas que são colaboradores, que são funcionários. Então, eles possuem um vínculo trabalhista com essa empresa. No caso do MEI,

0: aqui nós estamos falando num cenário de uma empresa que está cumprindo rigorosamente o que a legislação determina. O MEI, ele é um funcionário com uma característica autônoma. Então, ele não tem esse vínculo trabalhista com a empresa. Então, não havendo vínculo trabalhista, ele tem total autonomia para prestar o serviço ou não. Inclusive, eles podem deliberar entre eles, por exemplo, o serviço vai ser prestado ali de caráter temporário por um determinado período e depois não vai mais. No caso da CLT, não. Precisa cumprir esse prazo dos 12 meses de período aquisitivo para que depois seja concedido as férias. No caso do MEI, do autônomo, nós não vamos ter essa discussão relacionada às férias. Se houver qualquer deliberação nesse sentido, aí é necessário que se avalie. Será que realmente essa pessoa ela está prestando serviço na condição de MEI? Ou se há aqui um risco, por exemplo, da empresa ter um vínculo trabalhista reconhecido, que é o que nós discutimos amplamente nos anos anteriores, que é a questão da pejotização. Uhum. Então, o MEI, por si só, não tem direito às férias.
1: Eu ia perguntar exatamente sobre isso. Tem muita empresa hoje em dia que contrata o funcionário como PJ, né? E aí também não tem direito a nada, né, doutora Natália?
0: Exatamente. O PJ, ele não vai ter direito às questões trabalhistas, como férias, 13º, todas essas relações. O PJ, ele vai receber um valor que vai ser fixado entre ele e a empresa mediante a emissão da nota. Então, nesse caso de direitos trabalhistas, é só para quem, de fato, é registrado em carteira de trabalho.
1: Somos privilegiados.
2: Pois é. Doutora Natália, boa tarde.
0: Boa tarde, Cirilo.
2: Doutora Natália, antigamente a gente podia vender as férias, né? A gente combinava com o patrão, recebia o dinheiro das férias e continuava no emprego. Podia fazer isso, mas agora não pode não, as coisas mudaram, né?
0: O que acontece, na verdade, é que é possível que o funcionário faça a venda de até 1/3 desse período de férias, então ele vai converter esse 1/3 do período de férias em dinheiro, mas ele vai ter que gozar os outros 20 dias, então ele vai precisar usufruir esses outros 20 dias. Infelizmente, algumas empresas elas fazem essa prática de colocar o funcionário em férias do ponto de vista de documento, mas na prática ele continua trabalhando. Essa prática ela é ilegal, né? A empresa que eventualmente esteja cometendo isso dentro do seu estabelecimento, ela pode lá no futuro ser acionada de forma judicial. E outro ponto que é importante esclarecer, Cirilo, é que o empregador ele não é obrigado a vender suas férias. Então, se a empresa fizer essa oferta de comprar esse 1/3 de férias e ele não tiver interesse de vender e quiser tirar os famosos 30 dias de férias, ele tem essa possibilidade.
2: Uhum. Mas segundo a pesquisa, nem todo brasileiro... Eu, por exemplo, sou um desses, né, que não tira 30 dias de férias.
0: Eu também, Cirilo. Infelizmente, não consigo tirar 30 dias seguidos. Geralmente, eu paro ali em torno de uns 20 dias.
2: Eu acostumei até ficar sem férias, porque... Houve uma época, quando eu cheguei ao Rio de Janeiro, eu trabalhava em várias rádios, vários... E acontecia o seguinte, eu estava de férias em um e estava trabalhando no outro. Aí não adiantava nada minhas férias. Eu estava de férias no local.
1: Férias é vida.
2: Pois é, mas eu tô vivo ainda.
1: Férias é aquele momento que você respira. Eu sei que assim, a gente às vezes tira férias para resolver problema, né? Porque todo mundo tem problema e nem todo mundo, infelizmente, tem a possibilidade de fazer uma viagem. Mas é aquele momento que você não precisa fazer nada, teoricamente.
2: Mas tem gente, né, doutora, eu não sei se eu sou anormal, porque eu acho que se amanhã eu tiver que ficar sem fazer nada, eu vou adoecer.
0: Então, esse inclusive é um tema que tem gerado muita discussão, porque com o aumento absurdo do adoecimento mental, essa questão do descanso, né, desse direito ao descanso, é algo que tem sido muito discutido. E de fato, Cirilo, alguns períodos atrás, não se falava tanto dessa temática, né? Era mais comum essa questão de trabalhar arduamente e isso realmente hoje é um tema que gera muita polêmica. Tem uma corrente que defende que não, que é preciso

0: que essas férias têm que não fazer absolutamente nada no sentido de não estar trabalhando, né, estar fazendo outros tipos de atividade, e ainda existem pessoas que defendem que não, que é possível se manter sempre em movimento.
1: Uhum. Isso é, tá vendo só?
2: Eu sou do time que defende férias.
1: Ela quer 6 meses de férias por ano.
2: Se eu pudesse, seria ótimo. Não, mas assim, eu acho que quando a gente sai daquela rotina do dia a dia, do trabalho, mesmo que a gente tenha que, sei lá, fazer alguma coisa em casa, às vezes a gente sai por algum outro motivo, né, a lei ou a nossa vontade, mas você não está naquela rotina, não está pegando o mesmo ônibus, o mesmo trem, a mesma condução, não está encontrando com as mesmas pessoas, não está falando das mesmas coisas. Eu acho que esse respiro é até bom para quando a gente volta a trabalhar.
0: Eu também acho que é importante também incluir essas pausas, né? Inclusive para uma questão de performance. Um cérebro descansado, ele vai gerar uma produtividade com certeza maior do que uma pessoa que está ali fadigada. E a própria rotina, o contexto do dia a dia gera essa fadiga quando nós vamos seguindo muitos e muitos períodos sem ter esse descanso.
2: Agora, doutora Natália, a empresa pode escolher o mês que você vai tirar férias?
0: Pode sim. Pela CLT, a definição do período de férias, ele é uma prerrogativa do empregador. Isso quer dizer o quê? Que ele que vai determinar, de acordo com a operação da empresa, qual é o melhor período para os seus colaboradores exercerem as férias, tirarem as férias. Porém, eu costumo dizer para as empresas que isso não significa que o empregado não pode se manifestar. É possível que, ainda que a prerrogativa seja do empregador, eles estabeleçam algum tipo de diálogo com seus funcionários para que elaborem uma escala, de repente verifiquem ali dentro do quadro de funcionários quais são os melhores períodos de acordo com as atividades de cada funcionário. Então é possível que, embora a prerrogativa seja da empresa, que se conceda também em benefício do melhor data para o empregado.
2: Essa conversa, né, esse diálogo entre patrão, entre empresa e empregado, é sempre melhor, né, doutora Natália?
0: Com certeza, porque embora existam os parâmetros, a lei ela vai balizando o que é possível ser concedido ou não. E se há esse diálogo de uma forma aberta, de uma forma respeitosa entre a empresa e o empregado, podem ser construídas soluções a partir dessa baliza da lei, que vão atender melhor as partes. Então, eu recomendo sempre que, dentro da possibilidade, né, e respeitada a lei, que sejam feitos esses consensos, esses diálogos.
1: Uhum. Mas, doutora Natália, eu tenho uma ligeira impressão que se pudesse dividir as férias 10, 10 e 10...
2: Mas pode, não pode,
1: não,
2: doutora?
1: 10, 10 e 10 não pode, não.
2: Agora pode.
1: Pode?
0: Depois da reforma trabalhista, surgiu essa possibilidade de fracionamento das férias. E como que funciona esse fracionamento? Ele pode ocorrer em 3 períodos, mas precisa ter a concordância do funcionário. E esses períodos, um dele tem que ser no mínimo de 14 dias corridos.
2: Tem que ser de 14.
0: E os demais, uhum, isso, e os outros 2 períodos não podem ter menos do que 5 dias corridos. Então, é possível fracionar desde que seja observado esses critérios legais.
2: Uhum. Você pode tirar 14, 10 e 6, pois que é o que eu vou fazer esse ano. Vou, uhum, tirar 14, vou tirar 10 e depois eu tiro 6.
1: Pois.
2: Ué, é a mesma coisa. 6 ainda tem uma vantagem, você emenda o final de semana, vira quase 10 de novo, né, doutora?
1: Ela é esperta, né, doutora? Ela é esperta, né?
2: Vê que férias é um assunto que eu gosto, né?
0: Estratégica, porque... Glaucia está sendo estratégica.
2: Oh, com certeza. Senão a gente não sobrevive, doutora Natália. Agora, também a empresa tem obrigação de parcelar as férias? Ou se ela não quiser, ela fala: não, a gente não vai parcelar?
0: Esse parcelamento de férias, ela pode ser proposto por parte da empresa, mas precisa ter a anuência do empregado.
2: Mas se o empregado quer, a empresa pode negar? Não.
0: Precisa ser dialogada essa situação. Como, uhum, a prerrogativa é sempre da empresa em relação ao período de concessão, geralmente a empresa pode fazer essa negativa.
2: Entendi. Aí tem aquela parte da grana, né?

0: que a gente recebe quem é CLT recebe um terço do salário nas férias. Isso é pago no primeiro período, né, doutora?
1: O pagamento funciona da seguinte maneira: a empresa ela precisa avisar com pelo menos 30 dias de antecedência que esse colaborador vai tirar as férias, e o pagamento, que daí inclui o adicional de um terço constitucional, ele precisa ser feito até 2 dias antes do período de descanso. E é muito importante que esses prazos eles sejam cumpridos, porque tanto para a questão da organização do trabalhador, quanto também para evitar uma penalidade, para essa empresa, caso ela não observe esses prazos.
0: Entendi. É, isso é importante que o trabalhador conheça, né, os seus direitos, né? Conheça o que que ele pode, o que que não pode. É, a gente já falou sobre a quantidade de pessoas que hoje em dia não trabalham com carteira assinada, mas de repente, se tem uma negociação com a empresa, talvez até possa aproveitar férias, né?
1: Claro, e eu digo assim, que a informação, não só por parte do trabalhador, mas também do empresário, é muito importante que o empresário conheça as suas regras, porque uma vez que ele conhece as regras, ele tem um poder diretivo e de gestão muito maior sobre o seu negócio. Ele consegue fazer melhores planejamentos e inclusive beneficiando essa coletividade de funcionários que ele tem na empresa dele. Então é essencial que tanto um quanto o outro conheça esse tipo de regra, para evitar qualquer tipo de discussão, seja ela judicial ou até mesmo cria aí um ambiente de trabalho mais tenso, mais conflituoso. Então também é uma forma de evitar esse tipo de situação.
2: Agora, doutora Natália, licença médica e férias é como água e óleo, não se misturam, né?
1: Exatamente, a licença médica ela vai ser balizada por um atestado médico, uma orientação, um documento do médico determinando o afastamento do colaborador. Então, o que que acontece? Uma vez que apresentou o atestado médico, não se confunde com as férias. Tá? É preciso ter bastante cuidado em relação a isso. Eu já vi algumas situações em que, por exemplo, o funcionário vai passar por algum tipo de procedimento. E prefere fazer durante o período de férias, aí não tem problema nenhum. É, mas se houver apresentação do atestado em período normal, que não seja férias, a empresa precisa respeitar esse período.
2: Agora, a licença médica, ela tem assim um máximo por determinado período, por ano, por exemplo. Ela tem o número de licenças médicas, mas tem gente que de repente o patrão pode falar, pois aqui está tirando muita licença médica. Existe um limite para a licença médica?
1: O que acontece é assim, se a pessoa ela apresenta atestados reiterados, o empregador vai precisar avaliar caso por caso. Se o motivo do afastamento da doença for sempre o afastamento da pessoa da doença, no caso, for sempre o mesmo, precisa avaliar se não é caso de encaminhar esse colaborador para afastamento pelo INSS. De repente, receber ali um auxílio por incapacidade temporária. Se houver essa necessidade, aí então a pessoa vai ser encaminhada ao INSS, vai passar por uma perícia médica e o INSS, após essa perícia, vai deliberar se é caso de afastamento ou não.
2: Agora, doutora Natália, o funcionário, ele tá de licença médica. Aí amanhã ele publica lá no Instagram que ele estava em Porto Seguro e o patrão vê. Isso aí dá justa causa?
1: Dependendo da situação, sim, pode ser aplicada justa causa. Eu sempre falo assim que o direito do trabalho, ele não existe um manual único, uma fórmula única. É preciso sempre avaliar o contexto, o caso específico, como que é o comportamento desse colaborador dentro da empresa, se isso é uma atitude reiterada, se a empresa já teve algum tipo de advertência anterior em relação a esse tipo de comportamento. Mas se ficar demonstrado qualquer falta por parte do funcionário, é possível aplicar uma justa causa num exemplo como esse que o senhor citou, Cirilo.
0: Eu me lembrei da pandemia que estava todo mundo de home office num outro trabalho que eu tinha. E aí, de repente, as pessoas postavam que estavam na praia, né? Tudo bem, estava esfriando a cabeça, era uma época tensa. Mas se você está de home office, é para você estar tá em casa trabalhando, né, gente?

0: Gente, não é para estar trabalhando na praia, até porque não dá nem para levar o computador para a praia, porque tá arriscado a ser roubado ainda por cima, né? E aí
1: Exatamente.
0: a empresa suspendeu o home office. Para não ter que mandar ninguém embora, suspendeu o home office, todo mundo teve que voltar a trabalhar. Então, presencial, né? Então, assim, às vezes as pessoas, elas exageram também, né, doutora Natália?
1: Com certeza, isso é muito comum na nossa prática aqui do escritório. A gente vê vários casos como esses que vocês mencionam, né? Eu digo assim que o critério ideal é que a empresa ela estabeleça um manual de conduta interna que faça um processo educacional do que é o home office, o que se espera do colaborador durante esse período, quais são as sanções que o colaborador vai sofrer caso ele não respeite essas regras. E aí sim, uma vez determinado qual é a regra dentro daquela empresa, se o colaborador ele está em desacordo com a regra, aí existem caminhos, como advertência, a própria suspensão e uma justa causa em casos mais severos, ou em casos reiterados de conduta inadequada por parte do colaborador. É realmente um tema que precisa ser muito bem discutido, né, Glaucia?
0: Porque home office é para você trabalhar de casa, não é para você trabalhar da praia, né? Mas tudo bem, isso fica para um outro dia para a gente falar sobre isso, doutora. Alguma coisa sobre férias que a senhora gostaria de mencionar?
1: Eu queria só reforçar que é importante a gente deixar claro que essa questão das férias é um direito e um dever, né? Então, se por um lado o colaborador tem esse direito de tirar as férias, o empregado precisa observar isso como um dever legal da empresa também. E programar de uma maneira que não gere prejuízo para a empresa e diferente ali das situações que o Cirilo mencionou, esse colaborador possa, de forma eficaz, ter o seu período de descanso respeitado.
0: E que as pessoas entendam que tirar férias é importante, gente. Eu mencionei situações em que as coisas podem não acontecer do jeito que a gente espera, a gente pode ter algum problema dentro de casa, alguma coisa mais grave para resolver, mas mesmo que, né, que você não tenha nenhum problema, se você não tem nenhum problema, tira suas férias, gente, da maneira mais. Da maneira que der, né? Da maneira que conseguir, porque faz bem para a cabeça.
2: Mas faz bem, Glaucio, mas muita gente, a doutora deve estar por dentro dessa situação, muita gente às vezes entra de férias e não vai a lugar nenhum, vai no botequim da esquina, aí fica de saco cheio de ficar em casa de férias, vendo televisão, ouvindo o programa aqui agora, entendeu? Porque não vai a lugar nenhum, porque não, simplesmente não tem condição, ó, tchon, tchon, tchon, mandei.
0: Sim, mas tudo bem, você pode ir à praia.
2: Sim.
0: A gente mora no Rio de Janeiro, a gente pode ir à praia, a gente pode andar na Quinta da Boa Vista. A gente não faz porque a gente não quer,
2: Mas a
0: Cirilo.
2: pessoa fala assim, ah, eu tô com medo de arrastão, não vou
0: Ah, então.
2: não, e tal.
0: Aí não dá, né? Cada um é cada um, né, doutora Natália?
1: É, exatamente. E essa questão eu acho importante, Glaucia, você trazer, porque essa questão do descanso. Tem a possibilidade de fazer atividades, mas o descanso por si só, uma boa convivência familiar, eles também são fatores fundamentais para a preservação da saúde, não só física, mas também emocional dessa pessoa. E uma vez que ela esteja em plenas condições de saúde física, emocional e mental, por meio desse descanso, o rendimento dela também vai melhorar, tanto para ela própria, quanto também para entrega ali dentro da empresa quando ela retorna das férias. Então, realmente, Cirilo, o descanso é também importante para o ser humano.
0: É o que
2: Tá
0: eu penso,
2: certo.
0: é o que eu acredito. Doutora Natália, quem quiser saber mais, acha a senhora onde nas redes sociais?
1: Pode me encontrar no meu Instagram, que é natalia.guazelli, ou no Instagram do escritório, que é guazelli, com dois L's, ADV, de advogado.
0: É Guazelli com U, né? A gente falou Gazelli,
1: Isso
0: é
1: mesmo.
0: Guazelli. Natália sem H, só LIA.
1: Isso, ponto guazelli, com dois L's, e guazelli, ADV.
0: Guazelli ADV. Doutora Natália Guazelli, muito obrigada pelos esclarecimentos. Boas férias para a senhora e até a próxima, viu?
1: Eu agradeço, foi muito prazeroso estar aqui com vocês e também desejo que possam gozar de boas férias daqui para frente.
0: Eu vou tentar, doutora, com certeza sempre.

0: Um beijo, doutora Natália. Até a próxima.
1: Obrigada, até mais.
0: Tchau, tchau.
1: Tchau, tchau.
0: A gente conversou com a doutora Natália Guazelli, ela que é advogada e falou um pouquinho pra gente sobre férias. Amadas férias. Aguardadas férias.
2: Mas eu tava falando de arrastão, né? Você sabe que esses dias já teve arrastão na Zona Sul? Esses dias de veranico aí, que todo mundo foi pra praia? A turma do arrastão, minha filha, não tem folga não, entendeu? Quebrando ônibus, mesma coisa.
0: Nossa, tu tá parecendo a minha mãe que fica o dia inteiro vendo aquela TV e só pensa em tragédia. Mas se eu sair de casa e tropeçar, mas se eu sair de casa e a chuva cair, mas se eu sair de
2: Não, eu não
0: casa
2: vou
0: e a
2: deixar
0: casa
2: de.
0: cair em cima
2: Não.
0: de mim. Ai, gente, se a gente for viver assim, a gente não vive, né? Pelo amor de
2: Não, também
0: Deus,
2: sou
0: né?
2: contra isso. Eu só estou alertando.
0: Tu só tá falando tragédia.
2: Temporada de arrastão.
0: Ah, temporada de arrastão é todo dia, meu bem.
2: Ô,
0: Vai ficar
2: Rui,
0: pensando nisso, eu não saio de casa para trabalhar,
2: o
0: porque pode
2: intervalinho.
0: acontecer vindo trabalhar.
2: Chega, Glaucio, o
0: Ah, eu,
2: intervalinho,
0: hein?
2: voltamos rapidinho.
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4: Agora são 4 horas em Brasília. Boa tarde. Sou Bianca Paiva e este é o Nacional Notícias com o destaque do momento. No Rio de Janeiro, os gastos com as apostas online chegam a 2 bilhões e 200 milhões de reais por ano. Segundo pesquisa da Fecomércio, o valor é 3 vezes maior do que o lucro com as vendas de Natal. João Barbosa tem outros detalhes do levantamento.
5: 22,7% dos moradores da região metropolitana do Rio já participaram de apostas online. Cada apostador desembolsa, em média, R$ 1.200 por ano, sendo as bets esportivas as modalidades mais procuradas, seguidas de jogos de cassino, como o chamado Tigrinho. Segundo o Instituto, alguns entrevistados informaram participar de mais de um tipo de plataforma. O perfil dos apostadores é majoritariamente masculino e jovem, concentrado na faixa dos 18 aos 34 anos. Embora mais de 66% dos entrevistados tenham concluído o ensino médio, apenas 12% possuem diploma de ensino superior. O estudo também revelou que a maior parcela dos apostadores recebe de 1 a 2 salários mínimos. A renda é um fator que chama atenção, pois 70% dos entrevistados afirmaram usar o próprio salário nas apostas, indicando que parte da renda mensal é dedicada à prática. O motivo mais apontado é a expectativa de obter retorno financeiro, sendo que alguns consideram a aposta um investimento ou oportunidade de ganhar dinheiro rapidamente. No Rio de Janeiro, desde o dia 13 de julho, a prefeitura proíbe a veiculação de publicidade de plataformas de apostas em espaços públicos da cidade. Além disso, as plataformas de bets esportivas são obrigadas a exibir alertas do Ministério da Fazenda sobre dependência em suas campanhas publicitárias. Com informações da Agência Brasil, sob supervisão de Fábio Cardoso, da Rádio Nacional no Rio de Janeiro, João Barbosa.
4: 4 horas e 2 minutos, esse foi o Nacional Notícias. Próxima edição às 5 horas.

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1: Agora é 4:03 aqui no Rio.
2: Meu Deus do céu. Ah,
1: vamos mostrar as músicas. Primeira música de hoje. Vai lá, Cirilo. Qual é a primeira música?
2: Ai, ai, são 4:03 no Rio de Janeiro. Aqui tá bom demais hoje, viu? Vixe Maria, vamos lá mostrar as duas músicas para você votar na sua música preferida. Daqui a pouco nós vamos tocar inteirinha a música mais votada. A música número 1 é essa.
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2: É o Cazé Henrique, Trem Azul, é a música número 1 pra você votar.
1: Ai, Rosinha, olha pra mim, Rosinha. A música número 2, libera aí, Rei Rui. A música número 2, a Rainha Xuxa, a Rainha dos Baixinhos, que, né, bombou nas redes sociais aí no último final de semana com o último voo da nave. Doce Mel, bom estar com você. Pode votar, né?
2: Claro, vamos votar. Vota, vota, vota, vota, vota, vota, vota, vota, vota, vota.
1: É, vota por onde? A gente tá rindo da Rosinha, tá, gente?
2: 971-99966. 971-99966.
1: Aumenta a Xuxa aí, DJ. Essa é a música de número 2, né? Olha, vamos para os nossos ouvintes que eles estão votando aqui e a gente não tá falando deles, né? Vamos lá. Deixa eu ver. Tem mensagem aqui do Márcio Vanderlei. Ih, botou foto minha com o Jorge Brum, trocou a roupa. Tô vendo aqui, Jorge Brum tá de férias. Tá de férias, só volta daqui a um mês, porque Jorge Brum vai aproveitar um mês de férias.
2: Pois é.
1: Pois é, o quê?
2: Eu também aproveito um mês de férias.
1: Uhum, tá bom. Tu vai aproveitar um mês de licença, porque vai fazer plástica. Libera o som do Márcio Vanderlei, por favor, Rui.
4: Boa tarde, Cirilo. Boa tarde, Diego. Ouvintes, excelente tarde de quarta-feira a todos, viu? Oxe, que quarta, menina. Excelente tarde de terça-feira a todos, viu? E temos uma terça-feira aí abençoada. Glaucinha, tem charada hoje, viu? A charada hoje tá fácil. Tá facinha, facinha, facinha, viu? É só você focar aí no cenário, ver direitinho as peças de roupa que você vai descobrir na hora qual é a música. Música famosa, viu? Música, aliás, música roubada, né? Aquela pessoa que canta, né? Sempre dizia, eu não sei se ele me deu ou se eu roubei. Mas é legal, valeu. Forte abraço pra vocês aí. Márcio Vanderlei, que lindo, Pernambuco. Sim, ó, voto na opção número 2, viu? Valeu, forte abraço.
1: Valeu, voto pra música de número 2, Xuxa. Xuxa.
2: Ele deve ser baixinho da Xuxa.
1: Tô eu e o Brum aqui, parece que a gente tá em Londres, sei lá. É, tá parecendo que a gente tá indo pra um festival tipo Woodstock, alguma coisa assim.
2: É Londres mesmo, cabine telefônica lá.
1: Aham, não sei se é Londres, que eu nunca fui a Londres, mas tá aparecendo. Clemilson Carneiro de Belfort Roxo tá votando na música de número 1, Cirilo.
2: Uhum.
1: Dione Luiz está votando na música de número 2 e disse que concorda comigo. As pessoas gostam de apontar o defeito dos outros, mas não enxergam o seu. Isso o tempo todo, né, Dione? Às vezes perturba, às vezes enche o saco. E ela disse que o nome da cirurgia que Cirilo Reis vai fazer é blefaropastia, vai rejuvenescer uns 10 anos. Vamos aguardar ele voltar, Dione Luiz, depois eu te falo. Fernando Juarez, um beijo, tá votando na música de número 2, mandando abraço pra Regininha, pra Glorinha, pra Rosinha, pra Maria Auxiliadora, pra todo mundo. Tá pedindo pra tocar banda Berlim. Maria José de Duque de Caxias, uma ótima terça-feira. Ela não tinha escutado as músicas pra votação, então a música de número 1...
2: É o Cazé Henrique, o Trem Azul.
1: Cazé Henrique, Trem Azul, seguindo no Trem Azul. A música de número 2 é a Xuxa com Doce Mel. Doce Mel. Né? Bom demais estar com vocês.
2: Esse mel da Xuxa continua doce ainda, não azedou, não?
1: Ai, que comentário horroroso, né? Nossa Senhora.
2: Tem tanto tempo,
1: piada sem graça de tiozão. Ó, tiozão do Zap, aquele que fica espalhando fake news. Watson Araújo, um beijo enorme pra você. Ele tá votando na música de número 1, tá pedindo pra Rosinha mandar beijos pra ele, tá mandando beijo pra Dione, pra todo mundo. Beijo pra você, Watson. Dalet Vieira tá falando que pensa diferente sobre a Xuxa, mas tudo bem. Não, beleza. Foi o que eu falei, Dalet. Acho que a gente tem que ter a nossa opinião e respeitar o que a pessoa quer fazer, né? Assim, eu acho muito chato a gente sair e ir lá no Instagram da Xuxa e ficar falando dela. Mas enfim, é como você falou, tá tudo bem, tudo tranquilo e a gente tem que respeitar a pessoa. Um beijo enorme pra você, Dalet, tá votando na música de número 1. Fernando Maurício, do bairro da Penha, tá votando na música de número 2. A Rose de Caxias tá votando na música de número 1, apesar de gostar muito mais com Lô Borges. Mas se ganhar, você vai ouvir essa versão do Cazé Henrique, que eu seria...

0: Ele falou que ficou maravilhosa. Um beijo para você,
1: Inclusive,
0: Rose.
1: Tem Elis Regina participando.
0: Ó, Maria Auxiliadora Dinhaúma tá mandando um beijo, tá perguntando se Jorge Brum saiu do Tarde Nacional. Jorge Brum, ou seja, lá no finalzinho de agosto ele estará de volta, se Deus quiser. Ele está aproveitando as férias dele. Não está votando em nenhuma, não gostou de nenhuma das duas.
1: Quem?
0: Um beijo para você, auxiliadora.
1: Auxiliadora não votou de novo?
0: Nada. A gente tem que respeitar.
1: Minha vizinha de vez em
0: Ela
1: quando.
0: Não quer. E pode deixar de olho quando ele... Um beijo. E o Márcio Manderley está dizendo que é baixinho da Xuxa, sim. Viu, Cirilo?
1: Pois é, eu falei, baixinho da Xuxa.
0: Então, e ele falou, é. Uhum. Ó, são 4:09. Vamos de música?
1: Vamos nessa. 4:09.
0: E você continua votando, 971.
1: Continua votando, 971-99966.

0: Agora são 4h13 aqui no Tarde Nacional.
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0: A pergunta é: e se Sherlock Holmes fosse uma menina fofoqueira? Em Cora Curiosa, a escritora e roteirista Janaína Tokitaka, ela transforma investigações, segredos e questionamentos infantis sem resposta numa história sobre infância, amizade e descoberta. A Janaína está na linha, né, para conversar com a gente. Tudo bem?

0: tudo. Eu odeio não saber. É o lema da Cora, porque é o meu lema também. E eu acho que todo mundo que me rodeia tem um pouco essa qualidade. Eu acho bonito, assim, a pessoa que quer saber, que tem interesse pelo mundo, que tem interesse pelos outros, sabe? E eu acho que quando a gente é pré-adolescente, adolescente, criança, a gente quer saber ainda mais, né?
1: Uhum. Até porque tem muita coisa que a gente não sabe, né? A gente vai envelhecendo e vai achando que já sabe de tudo, né, Janaína?
0: Exatamente, não, e é isso, eu acho que eu espero nunca perder essa qualidade, né? Eu espero que eu seja uma velhinha fofoqueira também.
1: É uma boa
2: mas
1: ideia.
2: Mas deixa eu entrar nesse assunto.
1: Porque tu é fofoqueiro.
2: Não,
1: tu já ficou assanhado. Cirilo já ficou assanhado porque ele é bem fofoqueiro. Não. Falar da vida dos outros é
0: trabalhar com mídia tem que ser, né? Não, não tem jeito.
2: Janaína, eu não sei fazer fofoca, não, Janaína. Olha, o negócio é o seguinte, é porque tem um lado, né? Tem gente que diz o seguinte, o ignorante, ele sofre menos, né?
0: Sim.
2: Pois é.
0: Sim.
2: É preferível ser ignorante.
0: Porque você tá dizendo... Então, maravilhoso você falar isso, porque, na verdade, isso é um pouco a trama do livro.
2: Sim.
0: É, saber, quanto mais a Cora sabe, mais problema ela arranja pra ela mesma.
2: Pois é.
0: E eu acho que isso é verdade na vida num geral, mas eu prefiro, eu insisto, eu ainda acho melhor arranjar problema e saber mais do que ficar tranquilo e não ter o conhecimento. Mas isso sou eu, né?
2: Uhum.
1: Agora também a gente precisa saber que nós somos fofoqueiras do bem, né, Janaína?
0: Do bem, não, assim, do bem, a Cora também.
1: Eu tava falando, esse pessoal que não tem o que fazer, vai fofocar da vida dos outros alheia, né? Vai falar dos outros no Instagram também, aí não dá também, né?
0: Não, a Cora, na verdade, ela quer saber mais sobre si mesma. Eu pensei muito sobre isso quando eu tava escrevendo o livro, porque eu também não queria incentivar essa coisa da fofoca pela fofoca, da fofoca maldosa, né? De falar mal, de inventar coisa da vida dos outros, sabe? Realmente não é isso, não. A Cora, ela tem uma curiosidade mesmo de saber mais sobre eventos que parecem mal contados. Sabe aquele radar pra história contada pela metade?
1: Uhum.
0: E ela não gosta, ela quer chegar na raiz do problema. Aliás, ela seria uma excelente ferramenta contra fake news, porque ela gosta de investigar e chegar lá, assim, né? Ela não vai ficar contente só com meias informações, não.
1: Isso é muito legal que você falou agora, Janaína, é instrumento contra fake news, porque tem gente
0: Sim.
1: que ouve falar numa coisa, acredita naquilo e não vai nem procurar, o negócio é tão estapafúrdio, e
0: Exatamente.
1: A pessoa não vai nem correr atrás para saber o que que é, gente.
2: Ô, Janaína...
0: Então, não, é isso mesmo.
2: Ô, Janaína, eu tenho a ligeira impressão que muita gente deve achar a Cora chatinha, não?
0: Então, eu acho que ela incomoda realmente muita gente, mas eu acho que todo mundo que corre atrás da verdade incomoda mesmo, né? É que nem aquelas crianças, incomoda de um jeito bom, né? Incomoda de um jeito que eu acho que criança deve incomodar mesmo, né? Acho que todo mundo que já conviveu com criança já passou por aquela fase dos porquês, sabe? Quando a criança não para, o tempo inteiro é porque isso, porque aquilo e tal. E a Cora é uma medida que é assim, né? Ela vai incomodar, ela não quer saber, assim... A verdade pode ser desconfortável para muita gente, né? Mas ela não se importa muito com isso, não.
2: É porque tudo é novidade para ela, né? E ela tá conhecendo, tá descobrindo o mundo, aí já viu, né? Cai de cabeça e pergunta, e pergunta, e pergunta.
0: É isso mesmo. E eu acho que nisso tem uma coisa bem interessante, assim. É uma personagem que ela aguenta os incômodos, ela aguenta ficar incomodada, ela aguenta incomodar os outros, tudo isso não importa muito pra ela, né?
2: Uhum.
0: E a gente tava falando sobre comprar histórias escapafúdias. Às vezes, na verdade, ela pode ser mesmo meio escapafúdia, né? Eu brinco muito com isso no Cora, assim, tem um pouco de humor desse tipo de situação. Mas ela sempre desconfia, né? E eu acho que também é uma postura legal para as crianças terem, sabe? Eu acho que eu tenho a impressão que às vezes as crianças estão um pouquinho apáticas perante a realidade. Eu acho que elas têm direito de saber mais, de perguntar mais, é lógico, dentro do adequado, né? Para a faixa etária, enfim, não é tudo também que elas conseguem entender.
1: É, que dá para contar, né?
0: Exatamente.
1: Agora, como
0: Sim.
1: é que você começou a escrever, Janaína? Não é o seu primeiro livro ou é?
0: Não, eu escrevo há 20 anos para crianças e adolescentes já.
1: Você começou a escrever, você tinha a idade da Cora, né?
0: Eu comecei a escrever com 20 e pouquinhos. Jovem, mas...

0: adulta já.
1: E aí você seguiu nesse caminho. É diferente escrever para adolescente, escrever para criança?
0: É bastante. Eu acho que eu escrevo para muitas faixas etárias, né? Eu sou roteirista também. Então eu escrevo séries de TV para adultos, né? Eu escrevo para adolescente, eu escrevo para isso que a gente chama de middle grade, que é a criança mais velha, né? Uma criança de 10 a 12, assim, acho que a Cora tá meio por aí. E para crianças muito pequenininhas, como por exemplo, sei lá, meu livro Pedro Vira Porco Espinho, que é para crianças quase bebês, assim, né? E acho que você precisa ter uma, de novo, uma curiosidade para entender como é que cada faixa etária se comunica? Qual é o tipo de história que faz sentido para cada um deles? Que tipo de personagem? Que aquelas crianças estão vivendo naquele momento, né? Então, é curiosidade importante para o escritor.
1: Como que a gente consegue ter essa visão de como cada criança, cada faixa etária se comunica? Porque não é fácil, não é um trabalho fácil.
0: Não, não é. Mas eu acho que é um pouco como vocês entrevistando. Eu poderia virar a pergunta para vocês, né? E eu acho que é um pouco assim também. É você tendo uma curiosidade sobre o outro mesmo, né? Então, para mim, uma criança de 2 anos não é uma criança abstrata. Eu vou de fato ali dar uma olhada numa criança concreta que existe mesmo, tem 2 anos, está lá na escola e gosta disso e daquilo e usa os shorts assim, né? E vê o desenho assado, tal, e assim por diante. Eu acho que observando, escutando, prestando atenção, sendo bisbilhoteira.
1: Uma bisbilhoteira do bem, adorei
0: Tudo bem.
1: ela.
0: É isso.
2: Ai, ai.
0: É
2: Olha,
0: isso aí.
2: você disse aqui que escreve para criança, escreve para adulto, escreve para vários gêneros de livro, né?
0: Isso.
2: Pois é, aí eu me lembrei de uma escritora que eu conheci quando eu trabalhava na TV Tupi. Ela também era funcionária lá da TV Tupi. Ela me revelou um segredo que eu jamais poderia supor, que eu jamais poderia imaginar, né?
0: Qual? Eu preciso saber. Esse segredo eu quero saber.
1: É
2: O livro. Pois
1: segredo.
2: é, não, ela escreveu. Cada livro erótico que a pessoa lia aquilo ali. É,
0: Mentira!
2: e
0: Que
2: ela que
0: loucura!
2: escrevia, uma senhora que escrevia.
0: Adorei!
2: Ela falou, Cirilo, eu que escrevo, Cirilo. Aí eu falei,
0: Quem é? Não pode
2: caramba!
0: falar, né? É
2: Aí,
0: segredo.
1: Não
0: Não
1: pode
0: posso
1: falar.
2: falar,
1: Depois ele te fala
2: não, não.
1: fora do ar.
0: Tá bom, depois você me conta, então.
2: Aí a minha pergunta é essa: você seria capaz de incorporar também o personagem assim e fazer escrever um livro assim para adulto desse
0: Com
2: gênero?
0: certeza, não, eu tô escrevendo agora, eu gosto muito de terror, né, por exemplo, não é segredo não, tá, isso eu falo com todo todo orgulho também. Agora eu escrevi um longa, por exemplo, né, com o escritor Rafael Montes, né, que é um thriller meio erótico, assim, então é super adulto, claro que uma coisa, né, eu mantenho tudo muito separado, né, assim, nunca que uma criança vai poder ver a minha produção para
2: Certo.
0: adulto, eu faço a minha divulgação separadinha e tudo mais, eu entendo que uma coisa e outra é outra,
2: Certo.
0: mas eu sou assim, é isso, é a minha curiosidade pela natureza humana no geral, assim, escrevo
2: Pois
0: para criança, escrevo para adulto, faço suspense, faço terror, é isso.
1: é. Diferente.
2: Pois
1: Desculpa, Cirilo.
2: não.
1: Eu ia perguntar para ela se é diferente escrever um livro e fazer uma série, ser roteirista de uma série.
0: É muito diferente, mas tem coisas parecidas, né? Eu acho que escrever roteiro é muito coletivo. Vocês sabem como é, mais ou menos?
1: Não.
0: Não tem nem ideia. É assim, vocês juntam um bando de maluco numa sala, né? Os nossos roteiristas. E a gente, no geral, assim, longas vezes não, né? Quando é um filme, às vezes é mais solitário o trabalho, você trabalha com menos pessoas, mas para série você sempre trabalha com uma equipe, uma sala de roteiro, e fica todo mundo ali, tendo ideias, etc, né? E aí você tem divisões dentro da sala, de gente que é mais sênior, gente que é chefe de sala, gente que é mais júnior e tal, mas enfim, todo mundo tem a sua opinião, e disso sai a série, né? Então é um trabalho super coletivo. Escrever livro é solitário. Então todas as decisões são é uma pessoa só que toma, no caso você, e no máximo você troca com seu editor depois, né? Super importante, mas é outro ritmo de trabalho, assim. E eu acho que os dois funcionam bem, um contrabalanceando o outro.
1: É,
2: Muito
1: né?
2: interessante, Janaína, muito interessante, né? Ainda mais do jeito que você escreve. Você começa a escrever para criança e escreve qualquer gênero, até no gênero que é totalmente ao contrário desse de criança, né? Isso aí é uma
0: Isso.
2: coisa que eu acho que eu não conseguiria fazer isso. Eu acho que eu não conseguiria. A mente da pessoa tem que, né? É um negócio muito, muito interessante mesmo, muito interessante.
0: Eu acho que conseguiria, sim. Eu acho que

0: exercitar músculos diferentes.
1: É que
0: É
1: nem a gente fazer o Tarde Nacional aqui, a gente faz um trabalho coletivo.
0: exatamente.
1: Eu penso em uma coisa, você pensa em outra, a gente briga porque a gente não tem a mesma opinião, mas a gente se
0: É claro.
1: respeita, é isso.
0: É exatamente isso. É assim que funciona.
1: Que legal. Janaína, quem quiser conhecer a Cora Curiosa, quem quiser comprar o livro, aonde que a gente encontra?
0: Olha, a VR, que é a editora da Cora, né? A mesma editora do Diário de um Banana, é uma editora que tem muitos livros, assim, para essa faixa etária, muitos livros bem distribuídos. Ela distribui em todas as livrarias, assim, de grande circulação, aí do Rio, Janela, Travessa, vocês encontram. É, aqui em São Paulo, a Livraria da Vila, Martins Fontes, né? Então, livrarias, grandes livrarias, assim, de rua vocês encontram, e também na internet, na Amazon, né? Acho que no próprio site da editora talvez tenha alguma página ali para comercializar, mas é fácil de encontrar, acho que vocês vão encontrar agora por aí.
1: A Janaína, ela já foi finalista do Prêmio Jabuti, que é um prêmio muito importante de
0: Sim.
1: literatura, né, Janaína?
0: Sim.
1: E ela tem ela faz parte dessa série Mila no Multiverso, é isso?
0: Isso, eu fui, isso, né, esse meu lado de roteiro, eu fui criadora, né, do De Volta aos 15, né, que é uma série que tá na Netflix, aí, enfim, teve 3 temporadas, foi bem legal, com a Maísa, o João Guilherme, a Clara Castanho, e o Mila no Multiverso, que é uma ficção científica que tá na Disney Plus. E é bem, bem louca, assim, é sobre multiverso, múltiplas Milas, é como se existisse, enfim, clones dela mesma em outros universos. Para quem gosta de coisas assim, bem, bem sci-fi, vai gostar também do Mila.
1: Eu queria voltar aos 15.
0: É, De Volta aos 15? É, De
1: Eu
0: Volta aos 15
1: gostaria.
0: é uma premissa ótima também, que é voltar no tempo, né? É, eu gosto muito dessas premissas, assim, fantasiosas, né? Com volta no tempo, ou múltiplos universos, assim. Minha cabeça vai meio sempre por aí.
1: Bacana,
0: Sua mente
1: Janaína.
0: viaja, né? Minha mente viaja um pouco isso. Mas sempre com embasamento, assim. Quem me conhece sabe que eu tenho esses dois lados, né? O lado certinho, organizadinho, e o lado que viaja um pouco também, porque senão não se escreve boa ficção.
1: Parabéns pelo trabalho, parabéns pelo Cora Curiosa. Quem quiser saber mais de você, aonde que a gente encontra você nas redes sociais?
0: Ah, pode me seguir no arroba jtokitaka. É, agora tá um conteúdo bem focado na Flip, né? Porque eu tô aqui ainda, todo mundo foi embora de Paraty, eu fiquei um pouco. É, a cidade tá uma delícia, mas enfim, foram dias muito intensos aí, com muita troca, muita mesa, muito debate, troca com o leitor também, foi demais.
1: A Flip é maravilhosa, né? Vale a pena,
0: Isso.
1: né, Janaína?
0: Vale muito a pena. É um perrengue ótimo.
1: Prazer, Janaína. Obrigada pela participação e até a próxima.
0: Obrigada, pessoal. Até mais. Adorei falar
1: Valeu.
0: com vocês.
1: Valeu também.
0: Tchau, tchau.
1: Olha, a gente conversou com a Janaína Tokitaka, ela que é escritora, roteirista, né? E tá em cartaz aí, quer dizer, é a roteirista da Mila no Multiverso, na Disney Mais, na Disney Plus, também do De Volta aos 15 da Netflix, e tá lançando, né? Lançou aí Cora Curiosa, arroba JTokitaka, né? Para você poder saber um pouquinho mais do trabalho da Janaína. Vamos pro intervalo?
2: Ah, é,
1: Música
2: tá na
1: 1.
2: hora do intervalinho. A música 1 é o Cazé Henrique, o Trem Azul, e a música 2 é a Xuxa, né?
1: Doce Mel, bom
2: Doce
1: estar com
2: Mel.
1: vocês. Intervalo, a gente volta já já.
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4h33. Olha, Cirilo, cantor e guitarrista Robson Fará está no Rio de Janeiro para o show Tudo Azul em homenagem ao letrista e produtor Nelson Motta. A apresentação revisita 18 composições clássicas de autoria, né, do Nelson Motta e celebra 5 décadas de sucessos da MPB. Robson está aqui para fazer o convite para a gente.

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1: 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Tá, Cirilo?
2: É isso aí. E agora são 4 horas e 35 minutos no Rio de Janeiro. O Campeonato Brasileiro tá bombando aí. Eu não tô gostando nada desse VAR semiautomático.
1: A gente não, entendeu, tem que botar a vinheta do esporte, não? Antes,
2: pois
1: de você
2: é, tem,
1: falar?
2: tem, justamente. Mas eu não sei. Isso aí é um preâmbulo.
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2: Gostou da palavra preâmbulo, Graça?
1: Seja bem-vindo, preâmbulo.
2: É, tá certo. Então vamos falar de esporte. Quem fala de esportes é ele, Bruno Mendes.
4: Nesta terça-feira começam os jogos de volta dos playoffs, oitava de final da Copa Sul-Americana. O Santos recebe a Universidade Central da Venezuela na Vila Belmiro a partir das 9h30 da noite. No duelo de ida, o Peixe venceu por 4-1 e, por isso, pode perder por até 2 gols de diferença que passa de fase, apesar da grande vantagem. Técnico Cuca, que era um Santos mais equilibrado na temporada?
5: Agora, a gente tem que ter equilíbrio, entender o porquê que isso aconteceu, e se você não conseguir pôr a tua melhor equipe tecnicamente dentro do campo e puser a tua melhor equipe coletiva, é o que você tem que seguir. Porque a gente não consegue ser feliz em 15 dias. Quando você tem hoje uma autoafirmação, ganhar o jogo hoje, que você já vem de vitória lá do Cuenca, do Vitória da Bahia, você tropeça no Botafogo, perde. Daí hoje você ganhou lá fora 4-1, vem pra cá, é hora de você firmar, se autoafirmar, você empata com a Chapecoense com gosto de derrota. Agora você tem que remar de novo nesses jogos que vêm seguidos, que é o CV e 2 remos e depois o Atlético Paranaense, para se comprovar mais uma vez. Então a gente tem que ter uma regularidade, tem que ter uma sequência de bons resultados para poder respirar mais tranquilo.
4: Caso passe pela Universidade Central, o Santos vai encarar o Maracá do Equador. Rádio Nacional em Brasília, Bruno Mendes.
2: É isso aí, são 4 horas e 36 minutos. Agora, Wagner Gomes.
6: A equipe feminina do Sampaio Basquete está a uma vitória do título da Liga de Basquete Feminino. A disputa das partidas finais estão sendo em melhor de 5, entre Sampaio e Unimed Campinas, com vantagem para a equipe maranhense por 2-0. Venceu a segunda partida na segunda-feira por 70-52. O terceiro jogo está marcado para o dia 31, sexta-feira, às 21 horas, no Tênis Clube de Campinas. Meeting Paralímpico Loterias Caixa chega ao Rio de Janeiro e Porto Alegre neste final de semana. Em torno de 424 desportistas estarão competindo no próximo sábado, 1º de agosto. No Rio de Janeiro, o CEFAM receberá 198 atletas para as provas de atletismo, 17 no halterofilismo. A natação será no Parque Aquático Júlio de Lamare, com 78 nadadores. Em Porto Alegre, 55 disputarão o atletismo na Universidade Federal do Rio Grande do Sul e 55 na natação nas dependências do Grêmio Náutico União. Os resultados conquistados em todas as categorias valem para os rankings brasileiros, que são utilizados na classificação para as etapas nacionais de competições organizadas pelo Comitê Paralímpico Brasileiro. Da Rádio Nacional do Rio de Janeiro, Wagner Gomes.
1: Valeu, professor. Agora 4h39, Maria José de Duque de Caxias, votando na música de número 1. Maria Auxiliadora mandou uma mensagem, disse que você falou que ela é muito exigente. É. E ela não gosta da música, ela não vai votar, então não vai, ela não votar. É obrigada. Então, não é obrigada mesmo, tá, Maria Auxiliadora? O Wellington do Flamengo, mandando boa tarde, disse que não vai votar, que hoje só tem música ruim.
2: Meu Deus.
1: É, por que você não fala pra ele? Que nem você fala pra... Tá vendo quando eu falo que é coisa de mulher? Fala pra ele que ele tem que votar. Só fala assim pra Maria Auxiliadora.
2: Você tem que votar, Wellington. Tem que escolher uma das duas.
1: Tá vendo, né? Duas pesos, duas medidas.
2: Não, eu estou falando com ele que ele tem que votar. Tem que escolher uma das duas.
1: Só pressão, né? Porque se não te botasse pressão, você não ia falar com ele, né?
2: Tá vendo só.
1: Ah, tu me poupe. Música de número um é a música... Qual é a música?
2: É, o... Como é que é aí?
1: Eu sei. Cadê a Rosinha, a plaquinha? Cadê a plaquinha?
7: Coisas que a gente se esquece.
1: A Rosinha agora tá fazendo claquete pro Cirilo.
2: Casé Henrique. Casé.
1: Rosinha tá que nem na televisão.

0: Zé Henrique, o trem azul.
1: E a música de número 2, Rosinha, tu tá demais. A música de número 2 é a Xuxa, Doce Mel. Se quiser votar, ainda dá tempo, 9971-199966, certo, Cirilo?
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1: Olha, são 4h40, tem um carro enguiçado ali em Benfica, na Avenida Brasil, né? Uma faixa ocupada na pista central, sentido Zona Oeste, na altura da refinaria de Manguinhos, e o trânsito é lento, com trechos de retenções desde o Caju. No gasômetro, foi liberada a faixa na altura do Inta, em direção à Avenida Brasil, após um acidente com 3 carros. O trânsito ainda tem retenções no elevado. Avenida Padre Leonel Franca, lentidão nos dois sentidos da via, entre o túnel acústico e a Praça Cibeli. Avenida Borges Medeiros, vários trechos de retenção, desde o Jardim de Alá até o Viaduto Saint-Hilaire, no sentido Túnel Rebouças, em direção à Gávea, trânsito lento entre o Viaduto e a Sociedade Hípica Brasileira. Avenida Epitácio Pessoa tem lentidão a partir do corte do Cantagalo, sentido Rebouças, sentido Ipanema, boas condições.
0: Com Glaucio Araújo e Cirilo Reis, o ouvinte tem vez e o ouvinte quer ouvir música.
1: Então vamos nessa.
0: Vamos lá. Rui Franklin.

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0: 2 minutinhos para as 5. O Wellington tá dizendo que você não é fácil, Cirilo Kings, quer comprar o voto dele.
1: Não, ele
0: tem que falar para todo mundo a mesma coisa, né? Se ele fala para um, ele tem que falar para outro que tem que votar, não pode ser imparcial.
1: Não, mas
0: tem que valer para todo mundo.
1: Vale para todo mundo.
0: Uhum, então, por isso que você tinha que falar para o Wellington também. Bom, resolvido o problema, a música 1 ganhou, né, aí com um voto de diferença.
1: Foi
0: para você que pediu essa música com
1: o Cazé Henrique.
0: Cazé Henrique. Toca na íntegra para você agora.
1: Foi muito bem disputado e a música vencedora é essa.

0: faltando 5 minutinhos para as 5, Tarde Nacional vai ficando por aqui. Programa TV já, Produção do Cláudio da Mata. Na mesa de som, o Rei Rui, mais conhecido como Rui Franklin. Sim. E na assistência de produção aqui no nosso estúdio,
1: a nossa Rosalina Rocha, a Rosinha que o Rei cantou. Rosa, Rosinha, que bom seria se tu fosses minha. Ô, Rosa, que coisa louca seria dar um beijo em sua boca. Roberto
0: Manda
1: gravou.
0: Mandar um beijo para todo mundo que participou com a gente aqui do Tarde Nacional. Amanhã, a partir das 3 da tarde, tem Tarde Nacional. Cirilo Reis não estará aqui, vai entrar numa recalchutagem, vai repaginar a sua figura, né? Vai dar uma repaginada na sua figura, mas eu estarei por aqui amanhã, a partir das 3 da tarde.
1: Você tá querendo que eu dê repaginada, mas você quer nem casar comigo?
0: Eu não, só não vou casar contigo, Cirilo Reis. Nem, deixa pra lá, deixa quieto. Que você tenha uma boa repaginada, que corra tudo bem na sua cirurgia, que você volte assim, cada dia mais esticado, mais bonito, né? Tomara que tudo corra bem, disso, que você não chegue aqui parecendo Cerveró. Não, porque como disse a... Foi a Johnny que falou que ele vai fazer uma blefaroplastia. É isso?
1: Sei, nem sei.
0: Plastia, deve ser plastia.
1: É.
0: O que que tu vai fazer, Cirilo? Vai fazer...
1: Vou fazer um procedimento.
0: Um procedimento estético. Um procedimento plástico para poder ficar gatinho. Blefaroplastia, é isso. Blefaroplastia é uma cirurgia plástica das pálpebras, indicada para remover o excesso de pele, músculo e bolsas de gordura ao redor dos olhos. Sim. E melhorando o aspecto de cansaço e corrigindo falhas na visão causadas pela flacidez.
1: Tá vendo só?
0: Ó, a retirada de pontos acontece entre 5 e 7 dias após a cirurgia. Ou seja, tão cedo o Cirilo não tá de volta. Daqui a uma semaninha. Não pode pegar sol e não pode fazer esforço físico no primeiro mês. Ele não, já não faz mesmo, né, gente? Nem no primeiro, nem no segundo, nem no terceiro. Cirilo, que tudo corra bem lá na sua cirurgia, tá?
1: Tá certo, Glaucio Araújo. Obrigado,
0: Volte
1: gente.
0: Volte logo com essas músicas sensacionais,
1: estarei,
0: né,
1: de
0: Rosinha?
1: Volta, estarei de volta o mais rapidamente possível e com karaokê pra galera cantar Feliz da Vida aqui no Tarde Nacional.
0: Ó, amanhã eu, Rosinha, Rei Rui, estaremos por aqui a partir das 3 da tarde. Obrigada pela participação. Tem um carro enguiçado em Bom Sucesso, né? Uma faixa ocupada sentido Barra, na altura da rua Leopoldo Bulhões, ali na linha amarela. O trânsito tem retenções desde a altura da linha vermelha. Gente, um beijo, boa volta pra casa.
1: Cadê
0: ela? Eu fiquei com vontade de tocar a Xuxa. Vamos ouvir esse pedacinho, então, finalzinho? Tchau, gente. Chegando, Luciana Vale.
1: É isso aí, ela trazendo charme e elegância.
0: Não é tudo Brasil.
1: É tudo Brasil.

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1: Agora são 5 horas em Brasília. Boa tarde para você. Eu sou Bianca Paiva e este é o Nacional Notícias com os destaques do momento. O Rio Grande do Sul está em alerta de grande perigo para tempestades até amanhã. As informações com Priscila Mazenotti.
2: Alerta vermelho de tempestade no Rio Grande do Sul. Segundo a Defesa Civil, o perigo de inundação é grande, especialmente em São Leopoldo, Itaqui e Uruguaiana. O alerta é válido até esta quarta-feira. O perigo é também para as rajadas de vento e possibilidade de granizo. Pelo menos 4 gabinetes de crise foram criados em Santa Maria, Lajeado, São Sebastião do Caí e Eldorado do Sul. O volume de chuvas pode passar dos 100 milímetros e as rajadas de vento chegam a 90 quilômetros por hora. Em Santo Antônio das Missões, por exemplo, um vendaval e o granizo danificaram mais de 400 casas. Em Porto Alegre, foram 2 temporais em pouco tempo. Em alguns bairros, chegou a chover 30 milímetros em apenas uma hora. Em Santa Catarina, alerta laranja para a região sul, na serra e no oeste do estado. Na região de Florianópolis, o alerta é amarelo, de perigo potencial. E no Paraná, também alerta laranja para algumas regiões, alertas esses que permanecem até esta quarta-feira.
1: E o Ministério da Saúde recomendou hoje que os municípios de Guarulhos, São Bernardo do Campo e São Paulo ampliem a oferta de vacinação contra o sarampo para todas as pessoas de 6 meses a 59 anos de idade. A medida deve ser adotada durante a próxima campanha de multivacinação, que vai de 3 de agosto a 1º de setembro. O motivo é que foi identificado um número de casos de sarampo que indica uma cadeia de transmissão relacionada à importação do vírus. 5 horas, 2 minutos. Esse foi o Nacional Notícias. Mais informações às 6h30 no Repórter Nacional. Espero você.
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Olá, amigos e amigas, muito boa tarde. Está começando a Tudo Brasil na Rádio Nacional. Agora 5h04. Vamos até às 6, ao vivo no Rio de Janeiro, FM 87.1 e AM 1130. Do Rio de Janeiro, com transmissão para São Paulo, Brasília, no AM 980, São Luís, Recife, Amazônia em ondas curtas, Alto Solimões e a Rádio Ceará. Eu sou Luciana Vale, fico com você, trazendo novidades, lançamentos, muita música brasileira e bate-papo aqui na sua Rádio Nacional. Hoje estou acompanhada de Rui Franklin nos trabalhos técnicos e Rosalina Rocha na assistência de estúdio. Terça-feira, 28 de julho de 2026. Abrimos o programa de hoje com um resgate musical importante que 5 anos atrás uniu forças criativas de Minas e do Nordeste. Menino Angola, composição de Paulinho Mota em parceria com o sanfoneiro Theo Lustosa, integrante do trio mineiro Manacá da Serra. A música ganhou um capítulo especial em 2021, quando foi lançada no álbum Serranias, de Theo Lustosa, trazendo a voz de Dominguinhos em um registro histórico e a participação inédita de Zé Cabaleiro em um emocionante dueto. Embora tenha sido gravada originalmente por Dominguinhos em 2004, a música Menino Angola nunca chegou a ser lançada na época. O registro permaneceu arquivado por anos e chegou a ser considerado perdido. Apenas em 2019, a gravação foi redescoberta, possibilitando que o material fosse restaurado e finalmente apresentado ao público. O resgate transformou Menino Angola em uma verdadeira joia da música brasileira, reunindo a interpretação marcante de Dominguinhos, a sensibilidade de Theo Lustosa e a poesia de Paulinho Mota, além do encontro inédito com Zé Cabaleiro. E você confere isso tudo agora.

Agora, 5 horas e 12 minutos, é Tudo Brasil na Rádio Nacional e logo mais às 6h30 o projeto Cinelândia, Cinema na Rua, realizado pelo Centro Cultural Justiça Federal, exibe o documentário Apocalipse Segundo Baby, com direção de Rafael Saar. A exibição será na Banca do André. A sessão é gratuita, ao ar livre, e faz parte da programação do Festival Internacional de Artes e Cinema do Rio de Janeiro. O grande destaque da noite será a presença de Baby do Brasil, homenageada pelo documentário e do diretor Rafael Saar. Após a exibição, ambos participam de um bate-papo com o público sobre o filme, a trajetória da artista e os bastidores da produção. Banca do André, na rua Pedro Lessa, número 1, na esquina com a Avenida Rio Branco, a partir das 6h30. Vamos ouvindo Baby do Brasil, acompanhada do filhote, o Pedro Baby, Planeta Vênus.

0: Planeta Vênus, trazendo Baby do Brasil e Pedro Baby, né? Nessa versão envenenada e delícia. Agora 5 horas e 19 minutos.
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0: acabar. E eu tô descobrindo agora que o mundo acaba hoje à noite, gente. E sabe quem vai promover o fim do mundo? Jader, cantor e compositor pernambucano que está aqui no Rio de Janeiro hoje à noite, daqui a pouquinho, às 8, trazendo no Áudio Rebel em Botafogo o seu novo álbum, Deixa o Mundo Acabar. Mas vai acabar com festa, isso aqui é bom. Jader, prazer receber você aqui na Rádio Nacional, tudo bem?
1: Oi, querida, tudo bem com você? Um prazer todo meu de estar nessa cidade maravilhosa.
0: Alegria nossa de receber você, compositor pernambucano. Deixa o Mundo Acabar, segundo álbum da carreira, misturando MPB, pop, forró, brega, bachata, funk, música eletrônica. Vamos falar dessa carreira, Jader. Você está pisando no Rio de Janeiro pela primeira vez e estreando aqui também o novo álbum, não é isso?
1: Exatamente. Esse é o meu segundo disco, mas é a minha primeira vez tocando aqui no Rio.
0: Ou seja, a gente se acaba com você essa noite na Áudio Rebel em Botafogo. E o que, que você promete nessa festa? Festa sem fim.
1: Ah, vai ser lindo. É, na verdade, é uma noite dupla. Tanto meu show, quanto o show de Benti, que é um artista maravilhoso de Belo Horizonte. É, então a gente vai estar fazendo essa noite de muita festa, de música autoral. Eu apresentando meu novo disco, Deixa o Mundo Acabar, e ele apresentando o novo disco dele, Adeus Atlântico, que são dois discos que, enfim, foram lançados esse ano e estão super fortes nas críticas musicais, etc. Então a gente está muito animado de lançar eles aqui no Rio de Janeiro.
0: Você chega antes, né, às 8, e o Benti, o mineiro, aparece depois às 9 da noite com Adeus Atlântico lá no palco da Áudio Rebel. Quem é que você traz com você no show?
1: No show vou estar acompanhado de dois músicos meus, Arquétipo Rafa na bateria e Ivan na guitarra. A gente vai estar fazendo show completo, com tudo que tem direito, então vai ser bem bonito.
0: Fala um pouquinho pra gente, Jader, como é que é a concepção do disco, né? Você sai para um segundo trabalho no intervalo de quanto tempo entre uma produção e outra?
1: Claro, foram 4 anos de diferença desde o meu disco de estreia. É, como bom pernambucano, meu disco de estreia foi uma pesquisa sobre o forró, então eu trabalhei muito esse gênero musical. E agora, nesse segundo disco, eu quis trazer um pouco mais de versatilidade. Quis mostrar minha força, como você falou, em tantos ritmos como bachata, brega, funk, pagode, MPB. Então tá um disco de música brasileira, um disco bem diverso, mostrando todas as minhas referências, com composições minhas. E é esse clima de festa. Eu acabei tendo a ideia de Deixa o Mundo Acabar no carnaval, no carnaval de Olinda, que, enfim, um dos maiores carnavais do mundo. E é essa sensação de colocar tudo pra fora mesmo, de nada mais importa, o que importa é ser feliz, o que importa é viver o que eu tô vivendo agora. Então acho que isso traduz muito o que vai acontecer hoje na Áudio Rebel.
0: É Jader, e ele tá de volta. Bora ouvir essa faixa também, que faz parte do álbum, né, que vai ser apresentado essa noite no Rio de Janeiro. Tô de volta! Meu amor.

0: Jader, na Rádio Nacional, tô de volta. Jader, me bateu aqui uma dúvida. Você traz nesse ritmo aí um forró brega, um arrocha? O que define melhor?
1: Olha, geralmente com contundente é difícil de definir, mas eu acho que está justamente nesse espectro que você falou. É essa mistura de brega com música latina, com arrocha, é tudo junto. Recife foi muito impactado pelas ondas sonoras das rádios da América Latina como um todo, nos anos 20, nos anos 30. Então, muitos ritmos como bachata, como cumbia, pelas ondas de rádio, acabaram chegando muito forte no Recife. Então, é uma coisa que acaba sendo uma referência muito forte para a gente.
0: É interessante, a gente percebe essa linha aí no trabalho de muitos jovens compositores, artistas nordestinos hoje, em especial em Pernambuco também. É um caminho sem volta, né? Com toda a riqueza que a gente sabe, conhece do nosso forró, tem aí umas novas vertentes também, construindo novos caminhos. Estou de volta. Ficou muito gostoso. Pessoa preferida. A pessoa preferida tem participação, né? Traz a Mariana Aidar. Bora ouvir essa faixa.
1: Vamos.

0: Jader recebendo Mariana Aidar na música Pessoa Preferida, que faz parte do álbum Deixa o Mundo Acabar, que ele apresenta essa noite aqui no Rio de Janeiro, numa casa muito especial em Botafogo, a Áudio Ribel. Ah, deixa eu dar o endereço, Rua Visconde de Silva, 55 em Botafogo, a partir das 8 da noite. Me fala, Jader, como é que foi esse encontro com Mariana Aidar?
1: Nossa, foi muito emocionante, ela sempre foi uma referência para mim. O forró nasceu no Nordeste, mas, enfim, cresceu no Brasil como um todo. E Mariana é uma grande representante do forró nacional e desse gênero também, o forró paulista. Ela traz a cultura nordestina de uma forma tão bonita. Enfim, eu escuto ela desde cedo. E eu não tenho nem palavras para dizer como foi emocionante estar em estúdio com ela gravando essa música.
0: Muito legal, você está muito bem acompanhado. Nesse disco você traz composições autorais, algumas em parceria.
1: Isso.
0: O Guilherme Assis é um dos principais parceiros desse projeto, né?
1: Isso, Guilherme Assis e Barro, além de compositores, eles produziram o disco. Essa dupla pernambucana maravilhosa, são produtores musicais que estão fazendo produção de grandes nomes da música brasileira, como Raquel Reis, já produziram Menino, já produziram a própria Mariana Aidar, foram indicados ao Grammy ano passado, justamente com o disco da Raquel Reis. Enfim, a música pernambucana trazendo frutos.

Muito bacana, hein? Tem Jader também em outra participação, trazendo outra participação especial nesse disco, dessa vez com Joyce Alane. Fica comigo. Mais uma do Jader e do Guilherme Assis.

0: de repente pintou um samba. Fica comigo, Jader e Joyce Alane. Fazia parte do projeto desde o início ou foi no calor do Rio de Janeiro que você tomou essa decisão, Jader?
1: Não fazia parte desde o início, realmente. Mas o samba, o pagode, essa música do Rio também sempre fez parte da minha vida, eu sempre escutei muito. E aí, durante a produção do disco, a gente estava mais voltado para esses ritmos nordestinos, mas me veio essa melodia na cabeça e, enfim, eu acho que a gente tem que deixar a arte livre também. Veio um pagode, eu fiz, nossa, por que não? Acho que faz sentido, a música brasileira, vamos, enfim.
0: Ela tá no disco ou tá só no show?
1: Tá no disco e no show.
0: Ah, bacana, bacana. Você vai trazer participações especiais também no show?
1: Nesse show não, infelizmente, mas é isso.
0: Vai Jader ser é o show, o showman. É isso aí.
1: Sim.
0: É interessante porque a gente observa o quão performático você é também nos clipes das músicas, né? Algumas têm audiovisual lá no teu canal do YouTube. Fica comigo, não lembro se é uma delas, mas é sim, né?
1: É sim. Eu adoro, é uma coisa que sempre fez muito parte da minha obra. Essa parte magética, essa parte audiovisual é algo que me encanta muito. Sou muito apaixonada por filmes, por grandes videoclipes. Então eu sempre me dedico a fazer o melhor que posso.
0: Vamos ouvir No Mar para fechar esse papo aqui na Rádio Nacional com Jader. Lembrando, o artista se apresenta hoje à noite a partir das 8 horas na Áudio Ribel em Botafogo, Rua Visconde Silva 55. Os ingressos já estão à venda pela internet. Corre para garantir o seu lugar porque o álbum tá lindo. Jader é um artista incrível, merece todos os aplausos do público carioca. E tem mais, né? Ao que tudo indica, ele ama o mar.

0: vai dizer.
1: Jader, vamos fazer um convite aqui para o nosso público, para o show dessa noite e para quem quiser também acompanhar toda a sua trajetória nas mídias sociais e principalmente baixar o disco nas plataformas de música.
2: Com certeza, ouvintes da Rádio Nacional, foi um prazer estar com vocês essa noite. Já, na Audi Rebels, eu e Benti vamos apresentar nossos novos discos, Deixa o Mundo Acabar e Adeus Atlântico. Os ingressos estão quase esgotando, então corre para comprar. E é isso, quem gostou das músicas, quem quer conhecer um pouco mais do meu trabalho, eu tô lá no Instagram, Jader_, você vai me encontrar. E também em todas as plataformas de música e no YouTube, só pesquisar por Jader que você me encontra. Foi um prazer estar com você aqui hoje.
1: Maravilha! Depois do Rio de Janeiro, está pintando outras cidades nessa agenda. Quem quiser saber da agenda pode buscar também no Instagram, né?
2: Isso mesmo. Ainda vai ter Belém do Pará, São Paulo, Goiânia e Recife nesses próximos 2 meses.
1: Olha que delícia! Agosto, setembro aí com o Jader na estrada, levando o show Deixa o Mundo Acabar, né? Que é a divulgação desse segundo álbum da carreira do pernambucano. Prazer imenso te conhecer, Jader. E parabéns, prazer, o trabalho está muito bonito.
2: Obrigado, viu? Até a próxima.
1: Até a próxima.

0: 11:39. É tudo Brasil ao vivo na Rádio Nacional até às 6 horas. Comigo, Luciana Valle.
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0: César Roberto, da Nacional FM de São Luís, 93,7 FM, chegando por aqui com o maranhense Zé Américo Bastos e sua longa jornada de 5 décadas na música, praticamente só no Rio de Janeiro. Nesse papo com César Roberto, o maestro, arranjador, acordeonista, diretor e produtor musical, recorda a ocasião em que esteve na Rádio Nacional e encerra a conversa convidando Alcione. Salve, César Roberto, conta mais pra gente.
2: Você... Opa, que legal, é tudo Maranhão, é tudo Brasil, ô Brasilzão musical demais, hein? Que legal, alô, alô, Luciana Valle, tudo bacana? Brasil, estamos aqui no É Tudo Maranhão e hoje conversando agora com um cara top nos arranjos, na musicalidade brasileira, Zé Américo Bastos. Tem um currículo invejável, já dirigiu Elba Ramalho, Alcione e outras estrelas e astros da MPB, Fagner, Zé Ramalho. E aí, Bastos, Zé Américo Bastos, aqui no É Tudo Brasil, que honra, meu irmão. Tá tudo bem contigo? É a Luciana Valle, sua amiga que tá lá no Rio. Manda um alôzinho para ela.
3: Olá, Luciana Valle. Um prazer estar falando aqui no seu programa, para os seus ouvintes. E vai um beijo aqui para todo mundo e vamos lá, vamos falar de música.
2: E vamos lá, vamos falar de música. Zé Américo, já são quantas décadas de música, meu irmão?
3: Rapaz, umas 5.
2: 5, né? Décadas. Eu lembro de você começando ali no Nonato e seu conjunto, aqueles bailes lá da escola técnica, é, naquela quadra, e você com um teclado, era um órgão das antigas.
3: Mas de lá, só de Rio de Janeiro, eu tô 48 anos fazendo música, né, cara? Produzindo muita gente, gravando com muita gente, tem muita coisa aí que não dá... Se a gente for falar, vai ter o programa todo aí.
2: Com
3: Mas tem uma figura importante nesse negócio que você não falou, que é José Domingos de Moraes, Dominguinhos.
2: Ah, o Dominguinhos, com quem eu que você fez um Grammy, trabalho, ganhou um Grammy latino.
3: Entendeu? E eu acho um dos trabalhos mais importantes da minha vida, com... Fiz tanta coisa com o Dominguinhos, mas o Iluminado foi o Iluminado mesmo,
2: realmente,
3: entendeu?
2: É. Foi um mote muito iluminado, porque é um artista tão especial e...
3: Muito especial. E agora eu estou fazendo um trabalho, nesse momento, lançando Flávia Bittencourt cantando Shopping Brasil, uma música de Sérgio Teixeira, que é um compositor maranhense também, maravilhoso, que é um negócio muito sério, que todo mundo deveria... procurar nas plataformas.
2: Perfeito, e nós até lançamos na terça-feira passada o Shopping Brasil, foi o maior sucesso, tocou para todo o Brasil, aqui no É Tudo Brasil, e é isso aí, a Nacional, a casa do artista brasileiro Zé Américo Bastos, completando 90 anos. Você teve alguma passagem lá pela Nacional do Rio?
3: Eu tive uma vez lá com o Djavan, cara, no tempo que o Djavan cantava na noite. Parabéns à Rádio Nacional. A Rádio Nacional é tudo na música brasileira, cara. Ela representa um espaço assim que, se não fosse a Nacional, talvez a música brasileira não tivesse alcançado o que alcançou, né? Porque abriu as portas para muita gente. Todos os grandes artistas passaram por lá.
2: Por falar em grandes artistas, você trabalhou além da Elba Ramalho, entre outras estrelas, a Alcione, a nossa Marrom. E você fez já inúmeros arranjos e assinou direção musical de vários discos da Alcione. E Rio Antigo é uma pérola que é também de um outro autor maranhense, que é Nonato Buzar. E você fez um arranjo, uma releitura de Rio Antigo. Fala pra gente sobre essa canção. Que é uma parceria de Nonato Buzar e Chico Anísio.
3: Se reuniram ali 4 nordestinos para prestar uma homenagem ao Rio, que eu digo que possivelmente é a homenagem mais bonita que o Rio de Janeiro já recebeu. Porque a letra é do Chico, né? A música de Nonato Buzar, Alcione, e só ela poderia dar aquela interpretação que é um negócio absurdo.
2: É, você colocou, imprimiu a sua pegada.
3: Eu acho uma das gravações que eu fiz, que eu mais gosto de ouvir, é o Rio Antigo.
2: Eu acho que a Alcione também se superou,
3: eu
2: né,
3: falo
2: mestre?
3: Muito, eu falo pra ela, eu digo pra ela que ela nunca cantou tanto na vida, ela sempre cantou muito. Eu devo ter gravado, sei lá, uns 30 e tantos discos, 40 discos com a Alcione, porque era um disco por ano, entendeu? Tem muita coisa que eu gosto muito, mas Rio Antigo eu acho que é especial.
2: Então me faça uma gentileza. Não. Vamos ouvir agora Rio Antigo?
3: Vamos lá, Rio Vamos Antigo lá? E um beijão pra todo mundo.
2: Tá legal. Com a direção, né, com a batuta do maestro Zé Américo Bastos, Rio Antigo, de Nonato Buzá e Chico Anísio. É tudo, Brasil!

5:47. É Tudo Brasil apresenta o Livro do Disco, projeto da editora Cobogó, estreado em 2014. Ao todo, 31 volumes trazem em detalhes a produção de grandes álbuns da nossa música. Caetano Veloso, Transa, sobre o mítico disco de 1972, marcou a edição número 30 da coleção. E o 31º livro foi lançado na Flip, a Festa Literária Internacional de Paraty, que terminou neste fim de semana. O volume recém-lançado é dedicado aos bastidores do álbum de estreia da cantora e compositora paulistana, Céu. Então, nesse bloco, você acompanha duas músicas. You Don't Know Me, canção icônica do álbum Transa, composto por Caetano Veloso no exílio em Londres, e Céu, em álbum de estreia de 2005, que mistura MPB, samba, dub, jazz e soul, e que lhe rendeu indicação ao Grammy Awards na categoria Melhor Álbum de World Music Contemporânea, em 2007. A música com Céu é Malemolência, que está nesse disco, parceria dela com Alec Hayat.

Direto do Brasil, chegando ao fim desta terça-feira. O encerramento tem gosto de festa. O nosso abraço, respeito, toda a nossa admiração a Nilce Carvalho, a cantora, compositora, cavaquinista e radialista de Nova Iguaçu, na Baixada Fluminense, faz 57 anos neste 28 de julho. Viva essa maravilhosa diva do samba e choro. É com ela que a gente fecha a edição de hoje. Estava Faltando Você, composição de Wilson das Neves e Délcio Carvalho, com Nilce Carvalho.

Parabéns, Nilze Carvalho, encerrando hoje É Tudo Brasil, com a apresentação de Luciana Vale, na produção executiva Cláudio da Mata e Luciana Vale, trabalhos técnicos Rui Franklin, assistência de estúdio Rosinha, Rosalina Rocha, eita! Vem aí No Mundo da Bola com Rodrigo Ricardo e Brenda Balbi. É Tudo Brasil, volta amanhã a partir das 5 da tarde, ao vivo na sua Rádio Nacional. Obrigada pela companhia, aquele abraço e até amanhã.

0: Muito boa noite! 18 horas, terça-feira, dia 28 de julho. Está no ar o programa No Mundo da Bola, com a minha apresentação, os comentários de Brenda Balbi, trabalhos técnicos do meu querido Roberto Barrucho, produção executiva Luiz Ferreira e Wagner Gomes. A gente começa esse programa No Mundo da Bola falando de Copa Sul-Americana. O Santos recebe a Universidade Central da Venezuela na Vila Belmiro a partir das 9:30 da noite no jogo de volta dos playoffs da competição. No jogo de ida, o Peixe venceu por 4-1 e se garante nas oitavas de final, até mesmo se for derrotado por 2 gols de diferença logo mais. Apesar do bom momento na Copa Sul-Americana, a situação do Santos no Campeonato Brasileiro é bastante delicada. A equipe da Baixada Santista está na 14ª posição, com apenas 22 pontos em 20 rodadas. Apenas um ponto à frente do Vasco, primeira equipe abrindo aí o Z4. Mesmo com a vaga nas oitavas da Sula encaminhada, Cuca vem fazendo as contas para não ter que ver sua equipe brigando contra o rebaixamento mais uma vez.
1: Lógico que preocupa, porque faltam 18 jogos e você tem que alcançar aquele número, entre aspas, né, mágico, que é o 45, e nós temos 22, temos que fazer 23 pontos pelo menos em 18 jogos, que são 54. Então, preocupa e muito.
0: Cuca era o técnico do Santos na campanha do vice-campeonato da Libertadores em 2020. O comandante santista compara o time de 6 anos atrás com o elenco atual e pede empenho dos mais experientes em todas as fases do jogo.
1: Aquele time tinha os mesmos problemas que a gente está tendo agora, praticamente, né? E a mesma hombridade que esses caras estão tendo aqui agora, que eles tiveram também, entenderam o momento do clube, e a meninada fez a diferença. Nós não contratamos ninguém. O grande trabalho nosso é recuperar jogador que não estavam rendendo. A gente recuperou alguns, mas o grande entorno nosso é a recuperação dos jogadores. Você ter 15, 16 titulares para poder te servir em 3 frentes que a gente está: a Copa do Brasil, a Sul-Americana e o Brasileiro. Nós temos os melhores tecnicamente escalados, a gente tem que ter um melhor coletivo. E a gente tem que entender isso aqui. Reunir os melhores, mas os melhores têm que correr um pelo outro, todos nós. Se a gente conseguir fazer isso, a gente consegue pôr os melhores todos. Se não, você vai ter que daqui a pouco buscar um que não é tecnicamente tão bom, mas vai te compor numa marcação mais forte ou numa recomposição mais forte também. E é natural do jogo.
0: Mesmo com a boa vantagem no confronto, Cuca deve mandar força máxima a campo logo mais, incluindo Neymar, que se envolveu em mais polêmicas nesse final de semana. No entanto, o camisa 10 deve começar a partida no banco de reservas. Se confirmar a classificação, o Santos enfrenta o Maracá do Equador nas oitavas de final da Copa Sul-Americana. Os confrontos ainda não tiveram datas e horários confirmados pela Comebol. Para falar do Peixe e de muito mais ao longo desse programa, está aqui ao meu lado Brenda Balbi. Boa noite, Brenda. Como é que você vê o Peixe aí? Praticamente classificado, né? Só uma hecatombe tira essa vaga aí do Peixe, né?
2: Fala, Rodrigo, boa noite pra você, pra quem tá acompanhando a gente. De fato, uma vantagem muito interessante, muito vantajosa pro Santos, né? Que hoje defende ali na sua casa, na Vila Belmiro, essa classificação, esse avanço para as oitavas de final da Sul-Americana. Mas um time que, de fato, apesar dessa grande vantagem na Sula, não vive um bom momento na temporada, né? Um time muito limitado dentro de campo. E aí, quando o Cuca fala, né, que ele opta por ter sempre os 11... titulares, né, os melhores tecnicamente, mas que sabe que se em algum momento ele precisar ter uma marcação mais forte, uma recomposição defensiva mais forte, vai acabar optando por jogadores que não são tão bons taticamente, tecnicamente, mas que vão ajudar o Santos nessa questão defensiva, né, enfim, é uma estratégia

0: estratégia também que o treinador tem que adotar e tem que reconhecer ao longo das partidas para conseguir extrair o melhor dos seus atletas dentro de campo, para conseguir pontuar também. Mas falando de Sul-Americana, eu acho que essa vaga está encaminhada. Eu acho que, de fato, só um desastre absoluto para fazer o Santos perder essa vaga de avançar, né, para as oitavas de final da Sul-Americana. Mas aí para brasileiro a gente deixa para falar em um outro momento, até porque o próximo jogo do Santos, né, não vai acontecer por causa da rodada da Copa do Brasil. E aí Santos só tem jogo no dia 9 do 8 na própria Vila Belmiro novamente. Mas enfim, é um Santos que vive momentos delicados no Campeonato Brasileiro, mas que na Sula tem tudo para avançar e quem sabe trazer um respiro pro seu torcedor.
1: É verdade. E ainda falando de Copa Sul-Americana, o Vasco recebe o Independiente Medellín, o Medellín, se você preferir, dependendo da pronúncia, amanhã às 7 da noite em São Januário. No jogo de ida, a equipe de São Januário voltou a cometer erros, mas saiu da Colômbia com um empate em 2-2 e precisa de apenas uma vitória simples para avançar às oitavas de final. Sobre a chegada de reforços, o técnico Pedro Emanuel afirmou que precisa trabalhar com o elenco que tem à disposição.
2: Neste momento tenho este elenco para trabalhar e para jogar, em princípio, na quarta-feira, no próximo sábado, quando forem os jogos que vierem. O mercado está aberto, tudo pode acontecer. Agora, a equipa e nós detectamos que a equipa precisa de ajuda, precisa de alguém que venha para os ajudar. Nós estamos à procura disso, porque nós sabemos que quem vier terá que verdadeiramente fazer a diferença na nossa equipa. E para isso, nesta altura do mercado, onde o mercado está aberto, mas tem muitos jogadores sob contrato, na Europa já começaram os campeonatos, ou grande parte deles vão começar, e grande parte dos plantéis estão fechados, portanto não há muitas alternativas e temos que procurar para poderem vir e ajudar a nossa equipa. Isso é que verdadeiramente é importante. Agora, quando? Não lhe sei dizer. O mercado é tão longo, ainda falta 2 meses para terminar o mercado, por isso temos de ter alguma paciência. Eu, enquanto treinador, posso lhe dizer que sei que isso funciona desta maneira e, portanto, esta é a resposta que eu tenho para vos dar, se vocês quiserem voltar a fazer a pergunta dos reforços.
1: Tá aí o técnico Pedro Emanuel falando sobre o reforço, dizendo que precisa trabalhar com o elenco que tem à disposição. Há uma expectativa de que alguns reforços cheguem ao Vasco, inclusive futuro comprador do Vasco, o Lamáquia, teria autorizado, ao que parece, a compra de 5 jogadores para reforçar esse time. O Vasco acaba de entrar, parece, com uma medida judicial que corre em segredo de justiça, mas o que se diz por aí é que o Vasco está querendo criar uma SAF dentro da SAF para poder fazer o negócio aí com o Lamáquia. Essa nova SAF seria uma empresa assim livre de dívidas. Enfim, são esses imbróglios jurídicos. Mas o fato é que o Vasco joga amanhã às 7 da noite com o Independente de Medellín. Primeiro jogo lá na Colômbia foi empate em 2-2. E o Vasco, com uma simples vitória, avança na competição. Se passar pelo Independente, o que eu acho que é bem possível, o Vasco vai enfrentar na próxima fase, aí sim, já nas oitavas de final da Sula, o Olímpia. A Conmebol ainda não definiu as datas e os horários desses confrontos nesta fase da competição. Brenda Balbi, esse Vasco com muitos problemas, não só espirituais, hein?
0: Para todas as instâncias, né? Tem problema para todos os nichos. É bizarro o que acontece no Vasco da Gama, gente. Desesperador. Mas é um time que, apesar de não ter saído, né, com um resultado muito ruim, né, fora de casa, por essa fase da competição, muita gente criticou por ser um time que, né, que teve ali 10 demissões, podemos dizer assim, do Independente, enfim, um time que também não tá bem no seu campeonato nacional, e o Vasco empata. Eu particularmente não vi como resultado tão terrível assim, não. Porque decide em casa, né, decide o avanço dentro de casa, então acho que isso é positivo. Mas também acho que o time do Vasco dá muito mole, né? Ele muitas vezes perde o jogo pra ele mesmo. O Vasco, ele perde muitos jogos pra ele mesmo. São muitas falhas, né? E principalmente na questão de ataque, porque é um time que até consegue criar um volume de oportunidades, mas a pontaria, a precisão é muito baixa, né? E isso tem sido recorrente nesse time do Vasco. Para além do problema espiritual, problema de mira também, problema ali de precisão, né? São muitos problemas para resolverem. Muitos problemas. E aí quando o treinador do Vasco, Pedro Manuel, fala que tem que trabalhar,

0: Que tem? Infelizmente é isso, né? O elenco é esse. Vamos ter que trabalhar com isso. Você trouxe aqui que, de repente, né, o Vasco busca mecanismos para internamente criar uma SAF dentro da SAF. Cara, que loucura, né? Mas assim, a gente torce para que consiga, de alguma maneira, fazer com que o time do Vasco volte, né, a competir, não só pela permanência na Série A da competição, mas também competir por títulos, né? Eu acho que é o que a história do Vasco pede, é o que o torcedor pede e acredita, né? Eu acho que o Vasco ainda só não acabou por causa da sua imensa torcida apaixonada que leva esse clube nas costas há tanto tempo. Mas é difícil porque realmente os problemas, não só dentro de campo, principalmente fora dele, impactam muito nos resultados.
1: É verdade, Brenda. E chegou a hora do...
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1: Hoje com o nosso professor Wagner Gomes.
3: Meeting Paralímpico Loterias Caixa chega ao Rio de Janeiro e Porto Alegre neste final de semana. Em torno de 424 desportistas estarão competindo no próximo sábado, 1º de agosto. No Rio de Janeiro, o CEFAM receberá 198 atletas para as provas de atletismo, 17 no halterofilismo. A natação será no Parque Aquático Júlio de Lamare, com 78 nadadores. Em Porto Alegre, 55 disputarão o atletismo na Universidade Federal do Rio Grande do Sul e 55 na natação nas dependências do Grêmio Náutico União. Os resultados conquistados em todas as categorias valem para os rankings brasileiros, que são utilizados na classificação para as etapas nacionais de competições organizadas pelo Comitê Paralímpico Brasileiro. A equipe feminina do Sampaio Basquete está a uma vitória do título da Liga de Basquete Feminino. A disputa das partidas finais estão sendo em melhor de 5. Entre Sampaio e Unimed Campinas, com vantagem para a equipe maranhense por 2-0. Venceu a segunda partida na segunda-feira por 70-52. O terceiro jogo está marcado para o dia 31, sexta-feira, às 21 horas, no Tênis Clube de Campinas.
1: E ainda falando da final da Liga de Basquete Feminino, a MVP da partida, ou seja, a melhor jogadora de ontem, foi a armadora Laís. A jogadora do Sampaio Basquete comemorou a segunda vitória na melhor de 5 da grande final.
4: Ah, eu tô muito contente pelo troféu de MVP, mas não por isso, eu acho que é pelo que o nosso time vem apresentando. Tô muito contente com a nossa equipe, hoje a gente fez um jogo extremamente fantástico. Com tudo que o Rodrigo colocou pra gente, acredito que a gente conseguiu levar pra quadra e fazer com excelência. Então eu tô muito, muito contente, a gente sabe o que a gente tem que consertar a cada jogo. Como o Rodrigo fala pra gente, o nosso time tá bem consciente disso. É uma série de 5 jogos. Pra gente, a nossa cabeça é essa. Tamo indo passo a passo, jogo a jogo. E se sair com mais uma vitória de lá, melhor ainda. Mas a gente está pensando cada jogo, então estou muito contente. E é isso, não tem mais o que falar.
1: E lembrando que você pode acompanhar o jogo 3 da grande final da LBF na telinha da sua TV Brasil. A bola quica e sobe nesta sexta, a partir das 8h45 da noite. E chegou a hora do...
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1: Os países europeus podem boicotar a próxima Copa do Mundo. De acordo com as informações da TV inglesa Sky Sports, o possível boicote seria uma reação ao plano divulgado pela FIFA para a criação de uma empresa para fazer a operação de suas principais competições, entre elas a Copa do Mundo e a Copa do Mundo de Clubes. O objetivo da entidade é vender participações minoritárias nesta nova empresa. As confederações associadas à UEFA já debatem o possível boicote à Copa do Mundo e uma reunião virtual está prevista para ocorrer nesta semana para definir a estratégia. O objetivo é evitar que a FIFA crie a empresa para a venda de ações a investidores privados. Brenda Balbo, é uma questão de grana, não é?
0: É isso. Pelo que eu estava lendo, Rodrigo, justificativa da FIFA para isso, né? Abre aspas, é alcançar todo o potencial dos direitos de transmissão e dos patrocínios da FIFA em todo o seu portfólio de competições de futebol masculino, feminino e de base. É claro que, fecha aspas, uma entidade do tamanho da FIFA e qualquer entidade no mundo capitalista que a gente vive, pensa basicamente em dinheiro.
1: Lucrar,
0: né?
1: Mais.
0: Em
1: sempre.
0: Lucrar mais. Então, eu entendo o lado da FIFA,

0: mostrar mais. Mas de que maneira a criação de uma nova empresa para isso vai fazer com que entre mais dinheiro? Eu acho que essa foi a questão que não ficou tão clara assim. Mas eu acho que esse imbróglio vai se estender para essa semana e a gente traz de volta isso aqui no programa.
1: É verdade. Vamos aguardar os desdobramentos desse imbróglio. E chegou a hora do futebol feminino.
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1: No jogo que fechou a 13ª rodada do Brasileirão Feminino, o Bahia confirmou a boa fase e derrotou o Botafogo por 2-1 ontem em jogo disputado na Arena Cajueiro, em Feira de Santana. Roqueline e Carol Martins marcaram para as meninas de aço e Tchula Contra fez o único gol das gloriosas. A autora do segundo gol do Bahia, Carol Martins, analisou a atuação da sua equipe.
3: Não, a gente veio aqui com a cabeça focada em vencer. Sabíamos que ia ser um jogo duro, não ia ser fácil. O Botafogo é uma equipe boa, qualificada e a gente fez o nosso trabalho e saímos daqui com os 3 pontos.
1: Bastante festejada pelas companheiras de equipe, Carol Martins comemorou o gol marcado no triunfo sobre o Botafogo.
3: Estou muito feliz, né? O primeiro gol com a camisa do Bahia, fruto de muito trabalho, o grupo vem trabalhando muito, isso, o protagonismo individual reflete no grupo, o grupo está de parabéns, a gente vem numa sequência boa e uma vitória importante para a sequência do campeonato.
1: Com o resultado, o Bahia subiu para a 4ª posição na tabela do Brasileirão Feminino, com 24 pontos. Já são 5 rodadas sem derrotas na competição. Já o Botafogo vive um drama. A equipe carioca está na lanterna do Brasileirão Feminino com apenas 5 pontos e precisa pontuar nas próximas rodadas para se livrar de um novo rebaixamento para a Série A2. A volante Zóio pede que o elenco alvinegro chame a responsabilidade e tire a equipe dessa situação.
4: Acho que não hoje, há alguns dias falta a gente matar a partida, né? Fazer gol. Nosso time se defende bem, tem boas oportunidades, mas a gente não consegue sair com 3 pontos. Hoje um empate seria bom, mas está na hora da gente também assumir mais a responsabilidade, porque a gente coloca muito sob comissão técnica e afins, mas a gente que entra em campo, né? E a gente vem trabalhando muito, o Léo vem trabalhando muito para que a gente consiga sair dessa situação. Mas agora faltam 4 rodadas e sair dessa zona, nessas 4 rodadas, lutar até o final.
1: Brenda Balbi, corrija-me se eu estiver errado, no Brasileirão Feminino só 2 equipes são rebaixadas, certo?
0: Isso.
1: Já dá pra cravar que o Botafogo foi? E como é bacana ver esse trabalho do Bahia, né? Fora do eixo Rio-São Paulo, em 4º lugar, fazendo um grande campeonato.
0: É isso, vamos começar falando desse Bahia, né, já que venceu, inclusive fez os 3 gols da partida, né, já que marcou 2 contra, a seu favor, né? E 1 contra. É um time que, de fato, né, vem crescendo muito no cenário nacional, vem tendo um investimento muito preciso, né, eu acho que para além de apenas dinheiro, eu acho que só dinheiro não é o suficiente, né, a gente pode pegar dois projetos para fazer esse balanço, né, que é o caso do Bahia, que tem um trabalho sério, um investimento a longo prazo, briga, né, começa a brigar agora pela parte de cima da tabela, na temporada passada também avançou para a segunda fase do Campeonato Brasileiro, então não é uma surpresa que o Bahia esteja nesse momento ali brigando para avançar novamente para a segunda fase, mas por outro lado a gente tem um outro projeto que bota muita grana, mas que não tem um projeto estruturado, solidificado, um projeto pensando a longo prazo, principalmente em resultados e em se estabelecer na modalidade, que é o caso do Flamengo. O Flamengo tem hoje uma das maiores folhas salariais do futebol feminino aqui no Brasil e mesmo assim é um time que não compete. É um time que tá ali, né, no G8 da competição, tá em 7º lugar, mas é um time que tem ali as suas medalhões, mas não tem um trabalho técnico eficiente, né? Um time que dentro de campo parece um catadão. Parece um, sei lá, a gente catou a galera aqui pra jogar a pelada aqui da empresa e entrou em campo. Sabe, é um trabalho que não tem um comando técnico, mas o Bahia, por sua vez, é um projeto que vai se estabelecendo e solidificando cada vez mais no cenário brasileiro, e é muito legal realmente ver esse time do Bahia. Agora, o Botafogo, cara, o Botafogo, não sei o que tá acontecendo, assim, é claro que tem toda a questão externa, né, externa que eu digo política do Botafogo também, com o John Textor, com várias coisas acontecendo no clube, SAF e etc, e isso acaba afetando o futebol masculino e afeta muito o feminino. Porque recentemente foram mandadas 5 jogadoras embora, não fizeram nenhuma peça, não trouxeram nenhuma peça de reposição. Um time que já estava mal no Campeonato Brasileiro

0: e que parece ser cada vez mais sucateado dentro do clube. Não tem, né? A gente não consegue ver um vislumbre de que as coisas vão melhorar para esse time feminino do Botafogo. Eu acho que talvez seja cedo cravar que o Botafogo vai ser rebaixado, Botafogo, Bahia e Vitória, né, que estão ali no Z2 da competição, mas possivelmente é o que tudo indica, né? São dois times que estão tendo muita dificuldade nessa temporada, o Bahia por situações diferentes, né? Porque é um projeto também que herdou essa vaga na elite por causa de duas desistências, então tinha um projeto, um planejamento de estruturação de elenco para disputar uma Série A2 e aí do nada vai disputar uma Série A1, uma elite do futebol, então isso faz muita diferença, isso traz muito impacto, mas o Botafogo não, é um time que já estava na Série A1, um time que tem também, né, recorrência ali na elite do futebol, um time que inclusive há pouquíssimo tempo atrás era um dos times que competia de frente com o Flamengo aqui no Rio de Janeiro, no Campeonato Estadual. Enfim, é muito triste ver o Botafogo nessa situação que está.
1: É verdade, lembrando que você acompanha as emoções do BR Feminino na telinha da TV Brasil. A sua emissora pública transmite mais duas partidas neste sábado com exclusividade e em sinal aberto para todo o país. Anote aí na agenda de vocês, dia 1º de agosto, também conhecido como sábado, temos dois jogos aqui na TV Brasil. Às 2 horas e 45 da tarde, Cruzeiro e Botafogo, jogo que vai acontecer na Arena do Jacaré, em Sete Lagoas. E também no sábado à noite, às 8h45 da noite, Vitória e São Paulo, lá no Barradão, em Salvador. A gente ainda vai falar muito mais desses jogos ao longo da semana. E voltando a falar de futebol masculino, a 21ª rodada do Campeonato Brasileiro começa nesta quarta. Vamos ao jogo. Vamos ter Mirassol e Remo, Internacional e Flamengo, Fluminense e Bahia, que é o jogo da Rádio Nacional, amanhã às 9h30 da noite, transmissão a partir das 9h15. Vitória e Palmeiras, esse é um jogo de quarta-feira. Quinta-feira tem na rodada ainda Corinthians e Atlético Paranaense e Corinthians e Curitiba e Cruzeiro. Lembrando que alguns times não vão jogar nessa rodada por conta dos playoffs da Copa Sul-Americana. E o destaque da Rádio Nacional nesse meio de semana será o duelo de tricolores. Fluminense e Bahia se enfrentam amanhã no Maraca, com transmissão ao vivo para todo o Brasil em 87.1 FM, 1130M, em radionacional.ebc.com.br e nas emissoras da Rede Nacional de Comunicação Pública. Enquanto se prepara para mais um compromisso pelo Brasileirão, o Fluminense tem que lidar com mais um problema: um cartão amarelo do meia argentino Lúcio Acosta no empate com o Bragantino gerou um alerta de manipulação em casas de apostas. O relatório chegou à CBF e a entidade abriu investigação. Por meio de nota, o Fluminense informou que tomou conhecimento do caso e assegurou que Acosta negou envolvimento em qualquer irregularidade. O argentino segue treinando normalmente e deve entrar em campo amanhã. Mais uma vez, essa questão de casa de apostas, jogadores que teriam forçado os cartões amarelos. Ainda é cedo, claro, para fazer qualquer julgamento do Lúcio Acosta, mas sempre já tivemos precedentes parecidos, hein, Brenda?
0: Exatamente, Rodrigo. E eu acho que o mais sério disso tudo é justamente os precedentes que já tivemos e que a gente viu que no final das contas não deu em nada, né? Nada foi feito. Enfim, é muito complexo, é uma situação extremamente complexa, porque hoje a gente tem o futebol girando basicamente com dinheiro de casas de aposta, né? Patrocinando times, patrocinando campeonatos, patrocinando estádios, né, com seus name rights. Então, assim, a gente vive uma situação que eu honestamente não sei de que maneira a gente vai conseguir sair dessa, né, conseguir desvincular uma coisa da outra. Porque hoje em dia o dinheiro do futebol tá extremamente atrelado com o dinheiro de casa de aposta. Então essas situações, elas vão, né, infelizmente...
1: E é preciso algum tipo de regulação, principalmente porque a ludopatia, né, que é uma doença, já há muitas pessoas viciadas nos jogos que perdem tudo, né? Enfim, é complicado, tem que ter uma regulação. O Bahia, por sua vez, encerrou a preparação para o jogo contra o Fluminense. O técnico Rogério Ceni já sabe que não poderá contar com David Duarte e Zé Guilherme, ambos suspensos. Eric está com uma infecção no pé e é dúvida para a partida. Caio Alexandre, Léo Vieira e Kiko Oliveira seguem entregues à preparação física. Quem pode voltar ao time é o lateral Luciano Juba, recuperado de lesão. O tricolor de aço também se destaca pelo estilo de jogo. Ao final do empate contra o Corinthians, a equipe soteropolitana está no terceiro lugar entre as que mais trocam passes. O técnico Rogério Ceni fala sobre as características dos seus jogadores e volta a criticar o gramado da Arena Fonte Nova.
2: Eu espero que eles nos vejam assim, porque é assim que nós somos treinados para ser. Um time que quer ter o controle do jogo, que quer ter bola mais que o adversário. Eu acho que se tivéssemos um gramado melhor, nós teríamos melhores condições aí, nós teríamos mais acertos de passe, rifaríamos menos bolas com pressão adversária. Mas o que mais, isso deixa, por um lado, orgulhoso, porque você jogar com Caio, Everton e Jean, é uma coisa, ou mesmo Cauli ou William José. Agora, você jogar com, não é desmerecimento, não, isso é característica, né? Nico, Eric, não são jogadores que têm características semelhantes. Então, acho que isso mostra um sistema de trabalho, uma repetição, né? Acho que a melhora do Ronaldo com os pés, a única coisa é que o gramado não passa muita confiança quando você... A bola vem toda... Ela vem quicando, trocaram aí o gramado agora, mas continua também ruim, né? Então, se nós tivéssemos, talvez, gramados como na Copa do Mundo, com gramados melhores que você vê, talvez nós erraríamos menos passes, tentaríamos mais, teríamos mais controle de jogo ainda. Mas, para mim, é um motivo de orgulho ter um time que constrói jogo.
1: Posse de bola valorizada, mas, realmente, o gramado precisa ajudar, hein, Breno?
0: Pois é, uma coisa interfere diretamente na outra, né? Porque, de fato, um time que preza por ter a posse de bola, preza por construir o seu jogo de pé em pé, tem muito mais dificuldade quando as condições do gramado não são as adequadas, justamente por isso, né, que o Rogério Ceni falou, quando o campo é irregular, a bola quica muito, dificulta muito o domínio, dificulta o passe, dificulta o jogo, né, em suma, dificulta o jogo, porque é isso, a bola não rola da maneira que deveria rolar. E aí a gente entra numa outra problemática, Rodrigo, que é muito difícil também manter, né, os gramados naturais aqui no Brasil. São muitos jogos, o calendário é muito extenso, mas aí vem a outra briga, né? Ah, não, mas gramado sintético não é gramado para futebol. Gente, é um caos, né? Vamos combinar que tudo virou um caos.
1: Falar da nossa última notícia do nosso programa rapidamente, o zagueiro Vitor Gabriel do Internacional foi suspenso pelo STJD até que Gabriel Peck retorne aos treinamentos com prazo máximo de 180 dias. Cabe recurso da decisão. O defensor foi julgado hoje pela manhã pela falta que provocou uma fratura na perna esquerda do atacante na derrota do Inter, no último dia 22 de julho, no Beira-Rio. Vitor Gabriel foi julgado no artigo 254 do Código Brasileiro da Justiça, que trata de jogada violenta e prevê pena de suspensão de 1 a 6 partidas. A procuradoria, porém, fez a denúncia com agravante, prevista no parágrafo 3º do mesmo artigo, que prevê que um caso só volte quando a vítima, né, ou seja, o agressor, só volte a jogar quando a vítima voltar a treinar. Achei justa, mas achei incrível que um advogado colocou uma prova fake no processo, um áudio que se dizia do VAR e não era do VAR, Brenda.
0: Não era do VAR. Gente, a gente chegou realmente em momento crítico para a sociedade, né? Num todo, assim. Porque como que um cara apresenta uma prova fake crendo que a pessoa não vai descobrir que aquilo era fake? Gente, eu acho que a gente perdeu a mão.
1: É verdade. Boa noite, Brenda, para você.
0: Valeu.
1: Esse programa No Mundo da Bola vai ficando por aqui. Vem aí o Repórter Nacional com as últimas notícias do Brasil e do mundo. Uma ótima noite para todos vocês. Tchau, tchau.

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2: Olá, muito boa noite para você que está sintonizado na Rádio Nacional em Brasília, São Paulo, Rio de Janeiro, Amazônia, Alto Solimões, São Luís e Recife. E também para você que nos acompanha em todo o Brasil, junto às emissoras parceiras da nossa Rede Nacional de Comunicação Pública. Eu sou Bianca Paiva e você vai ouvir, a partir de agora, as principais notícias desta terça-feira, 28 de julho de 2026. Entidades jurídicas manifestam apoio ao STF e ao ministro Alexandre de Moraes após declarações do presidente argentino Javier Milei. Associações de magistrados também reafirmam a independência do judiciário e a soberania das instituições brasileiras. E mais...
3: Em um ano e meio, o Ministério Público Federal atuou em mais de 1000 processos relacionados ao tráfico internacional de pessoas e contrabando de migrantes.
4: IPCA 15, prévia da inflação, sobe 0,06% em julho, puxada por energia elétrica, aponta IBGE.
5: Decisão da Justiça do Trabalho da Bahia obriga a INSS a criar um protocolo de atendimento para entregadores que atuam em empresas de aplicativos em casos de acidente ou adoecimento decorrente do trabalho.
1: 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Antes de darmos início ao nosso noticiário, lembramos que, diante do período de defesa eleitoral, não serão veiculados conteúdos que possam caracterizar publicidade institucional. A medida se faz necessária para garantir o cumprimento das normas que regulamentam a comunicação de instituições públicas. O defesa eleitoral será encerrado em 25 de outubro. 6 horas 32 minutos. 7 entidades da magistratura e da comunidade jurídica divulgaram notas de apoio ao Supremo Tribunal Federal e ao ministro Alexandre de Moraes em resposta às ofensas do presidente da Argentina, Javier Milei. O repórter Pedro Lacerda está aqui no estúdio com a gente e tem as informações ao vivo. Oi, Pedro, boa noite.
6: Boa noite, Bianca. Boa noite, ouvintes. Nas notas divulgadas hoje, as 7 entidades repudiaram os ataques e defenderam a independência do judiciário e a soberania das instituições do país. A AMB, Associação dos Magistrados Brasileiros, destacou que divergências políticas não autorizam autoridades estrangeiras a atacar magistrados ou questionar a legitimidade das instituições brasileiras e cobrou respeito também à justiça eleitoral. Já a AJUF, Associação dos Juízes Federais do Brasil, salientou que a ofensa recaiu sobre uma decisão tomada no exercício do cargo e não sobre um indivíduo. A ANAMATRA, Associação Nacional dos Magistrados do Trabalho, e a APAMAGES, Associação Paulista de Magistrados, reforçaram que críticas a decisões judiciais são legítimas em uma democracia, mas defenderam que elas devem respeitar os limites da humanidade entre Estados soberanos. Já a APMP, Associação Paulista do Ministério Público, lembrou que Alexandre de Moraes integrou a instituição paulista antes de chegar ao Supremo. Para a ATRICOM, o episódio é incompatível com a independência entre os poderes e demanda solidariedade ao ministro e à corte. No último sábado, o presidente argentino Javier Milei chamou o ministro Alexandre de Moraes de lixo careca durante a convenção do PL em São Paulo, que oficializou a candidatura de Flávio Bolsonaro à presidência. Milei criticava a decisão, que negou um pedido de vista ao ex-presidente Jair Bolsonaro, que está em prisão domiciliar. Na ocasião, Milei também classificou ministros do STF como ditadores e chamou o presidente Lula de presidiário. O governo brasileiro convocou o embaixador da Argentina em Brasília para prestar esclarecimentos e a gestão argentina já sinalizou que não pretende recuar nem pedir desculpas. Ainda no sábado, o presidente do STF, Edson Fachin, classificou a declaração como desrespeitosa e reafirmou a autonomia do judiciário perante autoridades estrangeiras. Bianca.
1: Obrigada, Pedro, pelas informações. 6h34. E o ministro do STF, Alexandre de Moraes, deu prazo de 15 dias para a Procuradoria-Geral da República se manifestar sobre a recusa do senador Flávio Bolsonaro em comparecer ao depoimento marcado para hoje na Polícia Federal. O senador é acusado de calúnia contra o presidente Lula em uma postagem pelas redes sociais. Gésio Passos também está aqui no estúdio com essas informações. Boa noite, Gésio.
7: Boa noite, Bianca. Boa noite, ouvintes. Olha, Bianca, mais cedo, Flávio Bolsonaro, que é candidato à presidência da República pelo PL, apresentou defesa por escrito e não compareceu para depor no inquérito em que é acusado de crime de calúnia contra o presidente Lula. Por estar na condição de acusado, o senador não é obrigado a depor, Bianca. O ministro Alexandre de Moraes havia atendido o pedido da PGR para a reabertura do inquérito da PF para a realização do depoimento de Flávio Bolsonaro. Na investigação anterior, a Polícia Federal já havia concluído que o senador fez postagens caluniosas contra o presidente Lula nas redes sociais. Em janeiro, o senador do PL postou que Lula seria delatado pelo ex-presidente da Venezuela, Nicolás Maduro, que foi sequestrado pelos Estados Unidos, e que o presidente brasileiro estaria envolvido em crimes internacionais. Em sua manifestação por escrito nesta terça-feira, Flávio Bolsonaro afirma que a postagem não atribuía ao presidente Lula os tipos penais e que a interpretação de que a publicação estaria relacionada ao presidente da República é um erro. E ainda segundo a manifestação, os tipos penais estão relacionados a Maduro e não a Lula. Com você, Bianca.
1: Obrigada, Gésio. Daqui a pouco você volta com informações que vêm lá dos Estados Unidos. 6:36. Economia. As exportações brasileiras bateram recorde em junho. Segundo o Banco Central, o aumento de 25% ajudou a reduzir o déficit das contas externas do Brasil. As informações com o repórter Gabriel Brum.
8: Petróleo e minério de ferro se destacaram nas exportações brasileiras em junho. Relatório do Banco Central, divulgado nesta terça-feira, mostrou que o recorde de 36 bilhões e meio de dólares nas vendas para o exterior no mês passado reduziu o déficit geral das contas externas do país para 2 bilhões e 300 milhões de dólares. De acordo com o chefe do Departamento de Estatísticas do Banco Central, Fernando Rocha, o impacto da guerra entre Estados Unidos e Irã fez até o preço do petróleo que o Brasil exporta subir.
9: Então a gente tem visto um aumento nos preços do petróleo exportado pelo Brasil e também o aumento no preço dos óleos combustíveis importados pelo Brasil. Como a conta petróleo nas exportações brasileiras é superavitária, né? A gente tem exportações líquidas de petróleo, isso é uma fonte adicional para aumentar o valor das nossas exportações. A gente tem visto, por exemplo, se olhar os dados do mês de junho, os principais produtos que mais cresceram na exportação brasileira foram petróleo, principalmente por causa dos preços, e minério de ferro.
8: De janeiro a junho, o petróleo também teve destaque, acompanhado da soja e da carne. No período, as exportações alcançaram 185 bilhões de dólares. As tarifas aplicadas pelos Estados Unidos no ano passado, que chegaram a 50%, fizeram as vendas ao país encolher. No entanto, o comércio com outros países mais do que compensou, afirma Fernando Rocha.
9: Quando a gente compara os dados deste ano com o ano anterior, é uma redução das exportações para os Estados Unidos, o que, no caso, contribui para ampliar o déficit comercial que o Brasil já tinha e que sempre teve nos últimos 10, 15 anos com os Estados Unidos. Mas esse efeito de redução das exportações para os Estados Unidos é mais do que superado, mais do que integralmente superado, pelo crescimento das exportações brasileiras para outros mercados.
8: Segundo o Ministério do Desenvolvimento, Indústria, Comércio e Serviços, as exportações brasileiras para os Estados Unidos caíram do recorde de 40 bilhões de dólares em 2024 para 37 bilhões e 700 milhões no ano passado em razão das tarifas. E no primeiro semestre deste ano, a redução foi de 13%. Da Rádio Nacional em Brasília, Gabriel Brum.
1: São 6:39 e vamos seguir com a economia. A prévia da inflação oficial do Brasil ficou próxima da estabilidade no mês de julho. A informação consta no IPCA 15, divulgado hoje pelo IBGE. Detalhes com Daniela Longuinho.
4: A variação do Índice Nacional de Preços ao Consumidor Amplo, 15, foi de 0,06%. Os preços foram coletados entre os dias 17 do mês passado e 15 deste mês. A inflação registrada representa uma desaceleração de 0,35 ponto percentual na medição mensal. Dos 9 grupos pesquisados pelo IBGE, o da habitação teve a maior alta, quase 1%. A principal razão é o aumento da energia elétrica de residências, que subiu mais de 3% por causa da vigência da bandeira tarifária amarela e dos reajustes em capitais como Curitiba e Porto Alegre. Por outro lado, a alimentação apresentou a maior queda, deflação de 0,66%. Os preços que mais caíram foram os do tomate e da batata inglesa. Os demais setores variaram entre redução de 0,33% em roupas e alta de 0,28% em saúde. O grupo Transportes registra alta de 0,11%. Apesar do aumento das passagens aéreas, os combustíveis recuaram quase 1%, apesar dos aumentos internacionais do petróleo. Entre as capitais dos estados, a maior variação do IPCA 15 ocorreu no Rio de Janeiro, 0,44%, pressionada pelas passagens aéreas e pela energia. O menor índice ficou em Belém, menos 0,22%, que teve deflação e houve forte redução de preços da gasolina e do açaí. No acumulado do ano, a inflação geral para o bolso do consumidor está em aproximadamente 3,5%, enquanto nos últimos 12 meses acumula pouco mais de 4,5%. Com reportagem de Gabriel Correia, da Rádio Nacional em Brasília, Daniela Longuinho.
1: Horário de Brasília, 6h41. O governo brasileiro acionou formalmente a Organização Mundial do Comércio para contestar as novas barreiras tarifárias aplicadas pelos Estados Unidos sobre as exportações do país. Priscila Mazenotti.
10: O Brasil recorreu à OMC, que é a Organização Mundial do Comércio, contra o tarifaço imposto pelo presidente dos Estados Unidos, Donald Trump, contra produtos brasileiros. São as tarifas aplicadas recentemente. A de 25%, segundo os norte-americanos, por práticas desleais contra empresários de lá, citando aí o Pix, o comércio digital, pagamento eletrônico, por exemplo, e a de 12,5%, segundo eles, uma restrição à importação de bens produzidos com trabalho forçado. O governo brasileiro, ao entrar com essa consulta na OMC, que é a primeira etapa formal nesse sistema de solução de controvérsias, alega que as tarifas são injustificadas, incompatíveis com normas multilaterais de comércio. Nesse primeiro momento, é a busca por uma solução negociada antes da instalação de um painel mesmo para analisar o caso, e foi feita com base na seção 301 da Lei de Comércio de 1974. Uma solução negociada primeiro, mas no domingo mesmo, em artigo publicado no jornal Washington Post, Lula chegou a falar sobre a possibilidade de uso da lei de reciprocidade. Essas novas tarifas atingem mais de 6 bilhões e meio de dólares em produtos brasileiros exportados ao mercado norte-americano. Entre os itens atingidos estão máquinas e equipamentos, diferentes tipos de madeira, gorduras e óleos, calçados, móveis e confecções. Da Rádio Nacional em Brasília, Priscila Mazenotti.
1: 6h43. O assunto agora é a proteção aos trabalhadores por aplicativo. Na Bahia, o INSS e o iFood são obrigados a atender entregadores que sofrerem acidentes durante o período de trabalho nos pedidos de benefícios previdenciários. A decisão é da Justiça do Trabalho baiana. Madison Euler conta os detalhes.
11: A decisão liminar é da juíza Carla Tereza Baltazar da Silveira Porto, da 2ª Vara do Trabalho de Salvador. Ela determinou uma série de medidas para fortalecer a proteção previdenciária dos entregadores por aplicativo e combater a subnotificação de acidentes de trabalho. A liminar atende uma ação civil pública ajuizada pelo Ministério Público do Trabalho baiano contra o iFood, a seguradora MultiLife e o Instituto Nacional do Seguro Social na Bahia. Agora, o INSS não poderá mais rejeitar requerimentos de benefícios previdenciários apenas pela ausência de CICAT, a comunicação de acidente de trabalho, ou pela inexistência de vínculo formal de emprego, ou porque o trabalhador está classificado como parceiro ou autônomo. Cada caso deverá ser analisado individualmente com base nas provas apresentadas, impedindo recusas automáticas baseadas exclusivamente na forma de contratação. A decisão da vara trabalhista também determinou que o INSS estruture um fluxo administrativo específico para permitir a reanálise de requerimentos anteriormente negados por esses fundamentos e deu prazo de 30 dias para que o Instituto apresente como será o roteiro de atendimento para estes trabalhadores. Em nota, o INSS informou que ainda não foi notificado e se manifestará oportunamente em relação ao mérito da decisão judicial. A juíza fixou multa diária de R$10 mil para o iFood, a MultiLife e o INSS em caso de descumprimento das obrigações impostas. A ação civil pública foi ajuizada pelo Ministério Público do Trabalho na Bahia após investigação que apontou obstáculos enfrentados por entregadores para registrar acidentes de trabalho e acessar a proteção previdenciária. Com produção de Luciene Cruz, da Rádio Nacional em São Luís, Madison Euler.
1: Hora certa, 6 horas mais 45 minutos no horário de Brasília. Você vai ouvir daqui a pouco.
12: Ministério da Saúde recomenda que cidades de Guarulhos, São Bernardo do Campo e São Paulo ampliem vacinação contra sarampo.
1: 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Um terremoto de 7,1 na escala Richter atingiu o sul do Japão hoje e provocou destruição em diversas cidades. Mais de 300 mil pessoas foram orientadas a deixar suas casas e milhares ficaram sem energia. O governo japonês emitiu alertas para novos tremores e tsunamis. Maíra Guedes, da TV Brasil, tem as informações.
13: O forte terremoto surpreendeu moradores do sul do Japão no meio da tarde desta terça-feira. As imagens registradas em diferentes cidades mostram o momento em que prédios, pontes e estações ferroviárias começam a tremer. O tremor de magnitude 7,1 atingiu a província de Kumamoto e foi sentido em várias regiões na ilha de Kyushu. As autoridades japonesas emitiram alertas de emergência e orientaram moradores a procurarem locais seguros. Mais de 300 mil pessoas foram instruídas a deixar as áreas de risco. Milhares de imóveis ficaram sem energia elétrica. O terremoto também interrompeu serviços ferroviários, provocou incêndios, danos em estradas e deixou dezenas de feridos. Em uma estação de trem, passageiros registraram o chão tremendo e o barulho provocado pelo abalo sísmico. Em um trem-bala, o sistema de emergência foi acionado imediatamente para interromper a viagem e garantir a segurança dos ocupantes. Segundo a emissora pública japonesa, NHK, pelo menos um hospital recebeu mais de 50 pessoas feridas. Há ainda relatos de vítimas em diferentes localidades atingidas pelo terremoto. As autoridades também emitiram alerta para ondas de até 1 metro de altura em áreas do litoral e pediram atenção para a possibilidade de novos tremores de grande intensidade. Um dos símbolos históricos da região também foi atingido. Parte do muro do castelo de Kumamoto desabou durante o terremoto. O monumento já havia sofrido graves danos no terremoto que atingiu a região em 2016. As imagens aéreas mostram a dimensão da destruição. Há registros de uma ponte destruída, incêndios em edifícios, casas desabadas e danos em um centro comercial parcialmente atingido pelo terremoto. Equipes de emergência trabalham no combate às chamas e nas buscas por possíveis vítimas. Em Tóquio, a primeira-ministra do Japão, Sanae Takaishi, convocou uma força-tarefa para coordenar as ações de resposta ao desastre. A primeira-ministra informou que cerca de 3.600 integrantes das forças de autodefesa já foram mobilizados para atuar nas áreas atingidas. As autoridades japonesas seguem monitorando a ocorrência de réplicas do terremoto enquanto as equipes de resgate trabalham para atender a população afetada. Com informações da agência Reuters, da TV Brasil, em Brasília, Maíra Guedes.
1: 6h48, voltando ao Brasil, um levantamento do Ministério Público Federal mostra que a Unidade Nacional de Enfrentamento ao Tráfico Internacional de Pessoas atuou em mais de 1.000 processos judiciais no último ano e meio. Pedro Lacerda volta ao vivo com as informações, os detalhes desses números. É com você, Pedro.
6: Pois é, Bianca. Para se ter uma ideia, de 2025 até junho deste ano, a Força-Tarefa denunciou 216 pessoas à Justiça, sendo 79 por tráfico internacional de seres humanos, com 299 vítimas identificadas e outras 137 por contrabando de imigrantes. Segundo o Relatório Nacional sobre Tráfico de Pessoas, de 2025, o Camboja foi o principal destino de brasileiros traficados, seguido por Israel, Itália, Bélgica e Albânia. Pela primeira vez, a exploração sexual ultrapassou o trabalho escravo como principal finalidade do crime, e as mulheres já são mais da metade das vítimas. No ano passado, o MPF enviou 43 pedidos de auxílio jurídico a outros países e recebeu 36 pedidos de autoridades estrangeiras. A unidade foi criada em 2024 para concentrar as investigações que antes eram tocadas de forma isolada por procuradores em diferentes estados. Segundo o MPF, essa centralização ajudou a identificar ligações entre casos espalhados pelo país. A legislação prevê pena de 4 a 8 anos de prisão para o tráfico de pessoas e de 2 a 5 anos, além de multa para o contrabando de migrantes. Os dados foram divulgados durante a campanha Julho Azul, que marca o Dia Mundial de Combate ao Tráfico de Pessoas, celebrado no dia 30. Bianca, é com você.
1: Obrigada pela sua participação hoje, Pedro. 6h50. O Ministério da Saúde recomendou nesta terça que as cidades de Guarulhos, São Bernardo do Campo e São Paulo ampliem a vacinação contra o sarampo. A medida é direcionada para todas as pessoas entre 6 meses e 59 anos de idade e deve ser adotada na campanha de multivacinação, que acontece de 3 de agosto a 1º de setembro. A repórter Sara Quines informa agora o número de casos confirmados no país.
14: O sarampo é uma doença altamente contagiosa. Até o momento, foram confirmados 14 casos de sarampo no país neste ano, sendo que 11 deles seguem em surto ativo, 2 em São Bernardo do Campo e 9 na cidade de São Paulo. Na tarde desta terça-feira, a Secretaria de Estado da Saúde confirmou mais um caso na capital paulista. De acordo com o Ministério da Saúde, as investigações estão em andamento e, por enquanto, os casos são classificados como de fonte de infecção desconhecida. Segundo a pasta, como o surto foi identificado em uma região de grande circulação de pessoas, inclusive de viajantes de outros países, a transmissão ocasional do vírus é favorecida. A melhor alternativa para se proteger contra o sarampo é tomar a vacina tríplice viral, que protege contra sarampo, caxumba e rubéola, e é oferecida de forma gratuita nas unidades básicas de saúde. Por conta da circulação do vírus, a recomendação é que a chamada dose zero seja aplicada em crianças de 6 a 11 meses de idade, grupo que está mais sujeito a desenvolver formas graves da doença. Entre os sintomas do sarampo estão febre alta, manchas vermelhas na pele, tosse, coriza, conjuntivite e mal-estar intenso. Em caso de sintomas, a Secretaria de Estado da Saúde de São Paulo recomenda o atendimento em unidade de saúde para avaliação e orientação sobre exames. Durante a suspeita da doença, a orientação é evitar contato com outras pessoas, já que o sarampo é altamente contagioso e pode ser transmitido por meio de tosse, fala ou espirro. A vacina tríplice viral é segura e é possível tirar dúvidas no site vacina100duvidas.sp.gov.br. Da Rádio Nacional em São Paulo, Sara Quines.
1: 6h53. Seguimos com saúde. Dormir mal pode afetar a memória e até o rendimento no dia a dia. Esse é o destaque de hoje da nossa Rede Nacional de Comunicação Pública. O repórter Marcos Aleixo, da Rádio Cultura FM de Belém, explica como a terapia do sono e outros tratamentos podem ajudar quem enfrenta dificuldades para dormir.
15: A terapia do sono é feita a partir de um conjunto de tratamentos que existem para estimular o sono e melhorar quadros de insônia ou dificuldades para dormir. Alguns exemplos destes tratamentos são a realização de higiene do sono, terapias de mudanças do comportamento ou de relaxamento. Tratar a insônia é fundamental para regular os níveis de hormônios do organismo, recarregar as energias e melhorar o funcionamento do cérebro. Neurologista André Bacelar detalha o principal problema.
16: todos nós, na vida moderna, com as telas, estamos dormindo menos do que precisamos. E essa conta vai ser paga. Por quê? Porque a gente precisa restaurar.
15: Quando a terapia do sono não traz resultados, pode ser necessário o uso de medicamentos que podem ser antidepressivos, como sertralina, trazodona ou mirtazapina, por exemplo, ou ansiolíticos. As principais formas de terapia do sono também são a higiene do sono, a terapia comportamental, a terapia de relaxamento e tratamentos alternativos. E quando você deve usar medicamentos? Quando for a sua última opção, ou usados quando há problemas neurológicos associados à insônia. A quantidade de horas de sono necessária pode variar, mas geralmente é entre 7 ou 8 horas por noite. Neurologista Daniel Paes Santos dá mais informações.
17: Existe uma fase do sono que a gente chama de sono REM, que é uma fase onde o organismo, de maneira muito inteligente, preserva toda a função do organismo para a preservação do cérebro. Ele dura mais ou menos uns 30 a 50 minutos, que é o momento onde você tem a atonia muscular. Todo o resto do sono, que até você chegar lá, tem mais outras três fases, é um sono agitado. E se você não tiver um sono reparador, se você acordar aqui no meio, você não chega lá. E você precisa chegar lá para ter um sono reparador 2 a 3 vezes numa noite, para você ter um sono reparador, para você acordar com revigorado.
15: Marcos Aleixo, da Rádio Cultura de Belém, para a Rádio Nacional em Brasília.
18: Esportes. Depois da entrada dada pelo zagueiro Vitor Gabriel do Internacional, que ocasionou na fratura da tíbia do jogador Gabriel Peck, na partida que o Cruzeiro venceu o Inter por 2-1 no estádio Beira-Rio, em Porto Alegre, após reunião do Superior Tribunal de Justiça Desportiva, ficou decidido que o atleta do Internacional, Vitor Gabriel, além de tomar 6 jogos de punição, só voltará a jogar assim que Gabriel Peck retornar aos treinamentos no prazo máximo de 6 meses. Se o prazo de recuperação de Gabriel Peck ultrapassar os 6 meses, o zagueiro do Inter, Vitor Gabriel, estará com seu retorno aos gramados liberado. Vivendo um momento interno complicado, Santos, na opinião de muitos, tem hoje na Vila Belmiro pela Sul-Americana uma missão dentro de campo muito mais fácil do que fora. O Peixe encara o jogo de volta da competição pegando o Universidade Central da Venezuela, que, se quiser se classificar no tempo normal, terá que fazer 4 gols de diferença no Santos, já que no jogo de ida na Venezuela, o Peixe goleou por 4-1. Mesmo relacionado para o jogo, já que está suspenso da próxima rodada do Brasileirão, o atacante Neymar tem sido uma dor de cabeça para o Santos administrar. Após o empate de 2-2 com a Chapecoense, Neymar teria reclamado de maneira muito áspera com seus companheiros mais jovens no vestiário, o que deixou um clima muito ruim no grupo. No treino regenerativo de ontem, marcado para as 10 da manhã, Neymar chegou às 10h30 e pediu para fazer academia em casa, enquanto os demais jogadores continuaram no gramado. O técnico Cuca e a direção do Santos não se pronunciaram até agora. Da equipe de esportes da Rádio Nacional, André Luiz Mendes.
1: 6h57. Os Estados Unidos prorrogaram por mais um ano a ordem de emergência nacional contra o Brasil sem estabelecer medidas adicionais. O documento de 30 de julho do ano passado classifica o nosso país como uma ameaça incomum e extraordinária. E o Gésio Passos está de volta com mais detalhes dessa medida que foi divulgada agora há pouco. Gésio.
7: Olha, Bianca, como você disse, os Estados Unidos prorrogaram essa ordem executiva que acusa o Brasil de supostamente violar a liberdade de expressão de cidadãos norte-americanos e residentes no país, além de atuar em processos que prejudicam as plataformas de redes sociais norte-americanas que atuam no Brasil. Essa medida, publicada em 30 de julho do ano passado, tinha validade por 1 ano e foi estendida por mais 1 ano. A decisão autoriza o presidente Donald Trump a adotar ações contra o Brasil. No ano passado, quando o documento começou a valer, os Estados Unidos determinou uma tarifa adicional de 40% sobre os produtos brasileiros, mas essa tarifa acabou deixando de vigorar em fevereiro deste ano, após a Suprema Corte norte-americana decidir que Trump não poderia impor tarifas contra os países. Entre os motivos para o governo dos Estados Unidos adotar essa ordem executiva estão uma suposta censura cometida pelo Supremo Tribunal Federal do Brasil contra conteúdos online de empresas e pessoas e que ameaçaria a segurança, a política externa e a economia dos Estados Unidos. Além disso, o país acusa o Brasil de perseguição política contra o ex-presidente Jair Bolsonaro, que foi condenado pelo STF a 27 anos de prisão por comandar uma tentativa de golpe de Estado no país. Na época, o presidente Lula afirmou que o Brasil é um país soberano, com instituições independentes e que não aceitaria ser tutelado por ninguém. Com você, Bianca.
1: Obrigada, Gésio. A gente aguarda um posicionamento do Itamaraty. 6h59, o Repórter Nacional fica por aqui com trabalhos técnicos de Sanderson Freitas. Uma ótima noite para você. Tchau, tchau.
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19: Olá, boa noite.
20: Boa noite para você que nos acompanha em todo o país.
19: Terça-feira, 28 de julho de 2026.
20: Vamos aos destaques na Voz do Brasil.
19: Saúde e bets.
20: Campanha orienta sobre riscos das apostas online e atendimento em saúde mental no SUS.
19: Em entrevista, Marcelo Quimatti, do Ministério da Saúde, comenta sobre o impacto das bets e o apoio para quem quer parar de jogar.
21: Uma incidência muito maior de

0: transtornos de humor, como transtornos depressivos, transtornos de ansiedade, entre pessoas que jogam e principalmente aquelas que desenvolvem algum tipo de jogo patológico, e se trata de fato de um fenômeno novo que ele tem que ter uma atenção no campo da saúde mental.
1: Tecnologia na palma da mão. Mais de 177 milhões de pessoas usam o GovBR.
2: Hoje vamos falar sobre os níveis da conta e como ter mais segurança e acesso a todos os serviços. Carlos Oliveira.
3: Aumentar o nível da conta GovBR amplia a segurança e a quantidade de serviços que podem ser acessados na plataforma.
1: Do campo ao laboratório. Cientistas da Amazônia sequenciaram pela primeira vez o genoma do açaí.
2: A descoberta abre caminho para melhorar a produtividade, garantir mais resistência, além da geração de novos produtos. Gabriela Noronha.
4: O trabalho é resultado de uma parceria entre a Embrapa e pesquisadores da Universidade Federal do Pará.
1: Hoje, na apresentação da Voz do Brasil, eu, Luciana Vasconcelos e Luciano Seixas.
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1: O Brasil apresentou o pedido formal de consulta aos Estados Unidos no sistema de solução de controvérsias na Organização Mundial do Comércio, a OMC.
2: A iniciativa do Ministério das Relações Exteriores contesta o aumento das tarifas imposto pelo governo norte-americano sobre as exportações brasileiras.
1: O Brasil questiona a tarifa adicional de 25% aplicada a produtos brasileiros e a taxação de 12,5% a um grupo de 60 países.
2: O pedido considera que as medidas norte-americanas são injustificadas e incompatíveis com obrigações dos Estados Unidos.
1: E está amparado no Acordo Geral sobre Tarifas e Comércio do Entendimento Relativo às Normas e Procedimentos sobre Solução de Controvérsias da OMC.
2: A solicitação é a primeira etapa para tentar um acordo direto entre os países junto ao órgão internacional.
1: E Brasil e Coreia participaram hoje em São Paulo de um fórum empresarial.
2: Promovido pela APEX, a Agência Brasileira de Promoção das Exportações e Atração de Investimentos, o encontro ocorreu no contexto da visita oficial do presidente sul-coreano Lee Jae-myung ao Brasil esta semana.
1: No encontro foram discutidas oportunidades para aumentar a relação bilateral de comércio, principalmente em setores do agronegócio, mineração, defesa e tecnologia.
2: O presidente da APEX, Laudemir Miller, destacou que, embora a movimentação comercial entre os dois países tenha chegado a 11 bilhões de dólares em 2025, a participação do Brasil nas importações da Coreia do Sul ainda é pequena.
5: O Brasil participa de 1% do comércio e da importação da Coreia. Nós temos interesse e estamos crescendo o nosso mercado de frutas, café, especialmente a área de aeronáutica, defesa, mineração, minerais críticos, que é tão importante para nossos países, farmacêutico, biocombustíveis, que eu já comentei, química, a parte de tecnologia, e são esses empresários que estão aqui nesse encontro tão importante.
1: E o acordo de livre comércio entre o Mercosul e Singapura entra em vigor no próximo dia 1º de agosto.
2: O decreto que promulga o tratado foi publicado nesta terça-feira no Diário Oficial da União.
1: Para apoiar a implementação do acordo, o Ministério do Desenvolvimento, Indústria, Comércio e Serviços disponibilizou manuais com orientações para exportadores, importadores e operadores de comércio exterior.
2: Os documentos estão no portal Siscomex na internet.
1: O Ministério da Saúde lançou uma campanha de utilidade pública de prevenção aos danos das apostas online.
2: A iniciativa alerta a população sobre os riscos associados ao uso abusivo das bets e divulga serviços de saúde mental oferecidos pelo SUS para acolhimento e tratamento de apostadores afetados.
1: A campanha é veiculada na televisão, no rádio e nas redes sociais. Vamos ouvir?
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2: Para falar sobre as bets e o impacto na saúde de quem joga, conversamos com Marcelo Quimatti, diretor do Departamento de Saúde Mental, Álcool e Outras Drogas do Ministério da Saúde. Vamos ouvir.
1: A gente conversa agora com Marcelo Chimatti, diretor de saúde mental, álcool e outras drogas do Ministério da Saúde, para falar sobre saúde e apostas eletrônicas, as famosas bets. Muito obrigada, Marcelo, pela sua presença aqui na Voz do Brasil.
0: É um grande prazer e muito obrigado pelo convite.
1: Marcelo, para começar, o fato de uma pessoa realizar apostas já é considerado um vício ou existem etapas? Quando é que passa a ser realmente um problema?
0: Não, o fato de jogar, ele não é propriamente um problema, e muito menos um problema de saúde mental. A questão é que não existe um limite em que a gente pode dizer esta forma de jogar ela é absolutamente segura. E a pessoa ela migra muito rápido de um jogo que ele acontece por lazer exclusivamente para um jogo que ele acontece de uma forma compulsiva e que traz vários problemas associados tanto à saúde mental quanto à saúde financeira.
8: Agora, uma pessoa viciada em bets, Marcelo, ela consegue reconhecer o próprio vício? E como você disse aí, existe uma forma segura de se apostar em bet?
0: Não existe uma forma segura. Existe todo um processo que dá a relação da pessoa com uma plataforma ou com um jogo, que ela se modifica muito rápido. Normalmente, quando uma pessoa ela começa a jogar, ela começa a fazer isso por lazer, ainda que existam pessoas que elas começam a jogar como uma forma de aumentar os ganhos mensais. Esta forma, essa segunda forma, ela é particularmente muito perigosa e é muito difícil que uma pessoa que ela entre numa plataforma de jogos com essa intenção, ela não desenvolva problemas. Quando uma pessoa começa a jogar, tanto mesmo que seja uma situação de lazer, ela num primeiro momento em que ela joga, ela começa a ganhar. Ela ganha porque existe um mecanismo dentro de uma plataforma que ela estipula a partir de um algoritmo que ela tem que ter pequenos ganhos para que ela se mantenha dentro daquela plataforma jogando. Porque do ponto de vista neurobiológico, um pequeno ganho que a pessoa tem dentro de uma plataforma tem um efeito cerebral muito parecido com um grande ganho. Então a pessoa ela tem uma sensação de que ela está no controle, que ela está ganhando com aquilo, e quando ela coloca dentro de uma planilha ou vê depois de uma hora, duas horas de jogo, quanto que ela ganhou e perdeu, ela realmente perdeu. Então, e daí neste momento, ela continua jogando de uma forma compulsiva. Por um lado, porque aqueles ganhos elas trouxeram prazer para ela, mas por outro lado, porque ela começa a correr atrás de um prejuízo do que ela teve. Aí, quando esse processo está desencadeado, é muito perigoso e a pessoa ela tende a ter impactos muito importantes dentro tanto da saúde mental quanto da saúde financeira.
1: O senhor falou saúde financeira, né? E a saúde mental, quais são os impactos mais comuns que a gente vê dentro da para a pessoa, para a vida familiar, no trabalho, como é que acontece?
0: Então, do ponto de vista da saúde mental especificamente, do ponto de vista epidemiológico, existe uma associação que não é uma associação só que é feita em estudos no Brasil, mas na literatura internacional, que eles apontam que existe uma incidência muito maior de transtornos de humor, como transtornos depressivos, transtornos de ansiedade, entre pessoas que jogam e principalmente aquelas que desenvolvem algum tipo de jogo patológico. Nós temos também várias outras dependências a álcool e outras drogas que eles também estão associados ao jogo compulsivo. E existe, por exemplo, uma taxa de suicídio que ela é 5 vezes maior do que a população em geral entre pessoas que desenvolvem problemas com jogos e apostas.
8: Agora, qual deve ser o primeiro passo para a pessoa que reconhece esse vício em bets? E existe essa ajuda no Sistema Único de Saúde?
0: Sim, Como você havia perguntado, existe uma dificuldade de identificação de quando isso se torna um problema. Dentro, em saúde mental, a gente tem dois parâmetros que eles são bastante importantes para definir algum tipo de dependência, que é o primeiro, quando uma pessoa ela deixa de fazer outras coisas ou quando aquilo tem um impacto no cotidiano dela. Aquilo tem um impacto no cotidiano da pessoa, normalmente é difícil de mensurar, principalmente quando alguma coisa ela não é criminalizada. Então, ela tende a naturalizar aquela prática que ela desenvolve. Dentro de saúde mental, é muito importante que a pessoa ela ouça as pessoas que estão ao redor, que elas normalmente têm uma sensibilidade muito maior e muito mais apurada para identificar diferenças e mudanças no padrão do cotidiano. Então, se, por exemplo, a pessoa é casada e o cônjuge fala assim, olha, você está está jogando demais, você está com um problema. Escute essa pessoa, porque muito provavelmente você está com um problema sim. E aí, o Sistema Único de Saúde, ele está

0: passando por um processo de qualificação em relação a cuidado de pessoas com problemas com jogos e apostas, e é uma qualificação necessária porque esse é um fenômeno novo e que, do ponto de vista epidemiológico, cresceu muito rápido ao longo dos últimos anos. E existe um desenvolvimento de uma plataforma de acesso a cuidado com um acesso digital, através do meu SUS digital, para pessoas que têm problemas com jogos e apostas, e que funciona. Foi muito importante a gente desenvolver esse tipo de estratégia, na medida em que as pessoas têm problemas com jogos e apostas, muito frequentemente elas estão cotidiano, dentro do cotidiano delas, num ambiente digital, e que tem muito mais sentido para elas acessar o cuidado através de uma plataforma digital.
1: E nessa plataforma digital que existe, é possível ver se você tem problema, se você não tem. Se alguém falou, olha, eu acho que você está com problema. Aí você pode nessa plataforma, dentro do meu SUS digital, para poder ver, identificar, né?
0: Sim, existe uma testagem que ela tem uma sensibilidade e uma especificidade acima de 90%. A partir dessa testagem, a pessoa ela é encaminhada para uma outra plataforma, em qual ela vai receber atendimento, e aí ela vai ter um processo de acolhimento, de avaliação, e a partir daí é desenvolvendo um plano terapêutico para ela.
2: Agora, existe uma plataforma de autoexclusão para as pessoas que não querem mais jogar. Como é que funciona essa plataforma e para quem ela é direcionada?
0: Não, ela é fundamental. É fundamental porque, como se trata de um problema e que, uma vez instalado, a pessoa ela continua utilizando plataformas de uma forma compulsiva, a plataforma de autoexclusão é uma estratégia na qual ela para de receber propaganda, ela para de. Não tem acesso às plataformas de jogos através de um acesso que dá pelo gov.br, e que ela se cadastra dentro dessa plataforma de autoexclusão. Dentro dessa plataforma de autoexclusão, existe já orientações em relação a como ela procura cuidado na área de saúde mental. E nós temos identificado que mais de 30% das pessoas que se autoexcluem identificam que já apresentam algum tipo de problemas de saúde mental relacionado aos jogos e apostas.
1: Quando você se auto-exclui, o que que acontece?
0: Você não consegue acessar plataformas de jogos, e você não recebe propagandas relacionadas a jogos e apostas a essas plataformas.
1: E só eu posso fazer? Um parente, alguém que vê que eu tenho problemas, pode fazer isso pela pessoa?
0: Sim, o acesso é através do CPF e através do SouGov.
1: Ah, então se eu ver que um familiar precisa disso, eu posso ir lá colocar o CPF dele e auto-excluí-lo dessas plataformas?
0: Sim, mas de qualquer forma, a intervenção da família é muito importante que ela se dê de uma forma pactuada junto com o usuário, porque é muito importante que a família seja próxima no sentido de apoiar qualquer tipo de intervenção na área de saúde. E a plataforma de autoexclusão é bastante importante, mas quando ela está associada a um problema relacionado à saúde mental, é muito importante que a isso se some uma procura de cuidado.
2: E uma vez feita essa autoexclusão, não tem como sair.
0: Existem algumas modalidades em que a pessoa é excluída por 1 mês, 2 meses, 6 meses ou por um tempo indeterminado. Então, isso vai variar de acordo com a modalidade que a pessoa escolhe ela ser autoexcluída.
1: Então, só para destacar que esse vício é um problema assim de saúde mental, para as pessoas estarem de olho, a família sabe, olha, não é uma brincadeira, é um vício, é um problema de saúde pública.
0: Não, e é um problema de saúde pública bastante importante. Ao longo desses últimos anos, a gente teve um aumento de procura na área da rede de atenção psicossocial de quase 150%, um aumento ao longo desses últimos anos, e com alguns meses, né, do desenvolvimento de ações de acesso digital ao cuidado, a gente teve uma procura gigantesca ao longo dos últimos meses. Então, de fato, é um problema de saúde pública, é um problema que ele teve um crescimento bastante importante durante os últimos anos. Ele se acentua muito durante o período da pandemia e se trata, de fato, de um fenômeno novo que ele tem que ter uma atenção no campo da saúde mental.
2: Tá certo, então. Nós conversamos com o Marcelo Chimatti, que é diretor de saúde mental, álcool e outras drogas do Ministério da Saúde. Marcelo, muito obrigado pela presença aqui na Voz do Brasil.
0: Muito obrigado, o convite, foi um prazer estar aqui.
1: Você que é usuário do gov.br, sabia que já pode aumentar os níveis da sua conta para ter mais segurança e acesso a serviços?
3: A conta gov.br possui os níveis

0: contra fraudes e golpes. O diretor do Departamento de Identidade Digital da Secretaria de Governo Digital do Ministério da Gestão, Hudson Mesquita, detalha um dos caminhos para aumentar o nível de sua conta GovBR.
1: Uma das opções para fazer isso é pelo aplicativo GovBR. Para baixar, é só ir na sua loja de aplicativos, por exemplo, a Play Store ou App Store, fazer o download e instalar o aplicativo. Na verdade, com o app GovBR, a navegação na plataforma GovBR como um todo fica muito mais fácil.
0: Aí, logo na parte de cima do aplicativo GovBR, tem o botão Ver Nível. Quando você clicar nesse botão, vai aparecer o nível de sua conta e a opção Aumentar Nível da Conta. Se o seu nível não for ouro, você clica e vai seguindo o passo a passo. Uma das tarefas é o reconhecimento facial. Ao final do processo, você passa a ter a conta ouro. Um jeito ainda mais fácil é usar a Carteira de Identidade Nacional, a SIM. Se você já tirou a sua, quando abrir o aplicativo GovBR para aumentar o nível, selecione a opção de fazer isso por meio da SIM. Você usa o aplicativo GovBR para ler o código QR que fica na sua carteira de identidade nacional. Depois, é só seguir o passo a passo até concluir tudo. Com o nível ouro, é possível habilitar a autenticação da sua conta GovBR em duas etapas. Isso deixa a sua conta ainda mais protegida. E para assinar os seus documentos no GovBR, só é possível se você tiver o nível prata ou ouro. Para saber mais sobre os níveis da conta GovBR, acesse o site gov.br/conta. Reportagem Carlos Oliveira.
2: O início do inverno, marcado por tempo seco na maior parte do país, contribuiu para o desenvolvimento da safra no Brasil.
3: Por outro lado, o excesso de chuvas que atinge o Rio Grande do Sul pode trazer prejuízos para as plantações. A análise é da Conab.
4: O clima favoreceu o desenvolvimento das lavouras e o avanço da colheita na maior parte do país em julho, mas o excesso de chuvas no sul e a falta de umidade em algumas áreas do Nordeste e do Centro-Oeste mostram que os efeitos sobre as plantações variam conforme a região e a cultura. É o que mostra o boletim divulgado pela Companhia Nacional de Abastecimento. A diretora de Política Agrícola e Informações da Conab, Nayara Andreoli Bittencourt, destaca os principais pontos do levantamento.
5: Entre 1º e 21 de julho, os maiores volumes de chuva ficaram concentrados em parte das regiões norte e sul e também no leste e no nordeste. Na maior parte do país predominou o tempo seco. Isso foi favorável, porque ajudou a maturação e a colheita do algodão e também do milho na segunda safra.
4: A diretora da Conab, Nayara Bittencourt, também explica que no sul a umidade ajudou as lavouras de inverno, mas as chuvas mais intensas trouxeram pontos de atenção no Rio Grande do Sul. Já no Nordeste, a falta de água no solo afetou áreas de feijão e de milho, cultivado na terceira safra.
5: No Rio Grande do Sul, as chuvas intensas do final do período podem ter causado danos localizados por enxurrada, alagamento e também lixiviação de nutrientes. A lixiviação é quando o excesso de água leva embora o nutriente do solo e reduz a fertilidade.
4: Já o algodão e o milho foram beneficiados pela falta de chuvas nas regiões Centro-Oeste e Sudeste, diferente do que ocorreu no Mato Grosso do Sul. O tempo firme prejudicou o desenvolvimento das lavouras de trigo. Para acompanhar essas mudanças, a Conab também analisa índices de vegetação obtidos por imagens de satélite. Eles ajudam a identificar o vigor das plantas e comparar o desenvolvimento das lavouras ao longo do tempo. Reportagem Pablo Mundim.
2: Pela primeira vez, pesquisadores da Amazônia sequenciaram o genoma do açaí, um dos frutos mais representativos da economia da região norte.
3: Essa técnica fornece um mapa genético do fruto, permitindo identificar os genes responsáveis por características como produtividade e resistência a doenças.
2: Isso contribui para o desenvolvimento de espécies mais adaptáveis, produtivas e resistentes.
3: Além de abrir novas oportunidades para a indústria e a pesquisa científica.
6: Todos os dias, em uma fábrica na Flórida, toneladas de polpa do açaí amazônico são transformadas em alimentos energéticos prontos para o consumo. A produção é resultado de um trabalho que começou há mais de 10 anos, quando Débora Saraiva e o marido resolveram levar o sabor original do Brasil para o mercado norte-americano. Segundo a empresária, o açaí é reconhecido lá fora como um superalimento.
7: Existe uma infinidade de possibilidades novidades no uso do açaí, não só no mercado alimentício, mas também na parte cosmética. Então, cada vez mais eu percebo que as pessoas têm conhecimento do fruto. Sabem que é um fruto poderoso, um fruto rico em nutrientes.
6: O fruto da Amazônia ultrapassou as fronteiras geográficas e também da ciência. Pesquisadores sequenciaram pela primeira vez o genoma do açaí. O trabalho é resultado

0: resultado de uma parceria entre a Embrapa e pesquisadores da Universidade Federal do Pará. O professor Rafael Baraúna, do Instituto de Ciências Biológicas da UFPA, explica quais as contribuições que esse estudo vai trazer.
1: A gente passa a conhecer todo o funcionamento fisiológico daquela planta e aí entra, por exemplo, o melhoramento genético. Cada variante daquela do açaí podem ter características específicas, como, por exemplo, melhor produtividade, maior polpa do fruto, maior resistência à seca, maior resistência à praga, maior altura e, enfim, diversas outras possibilidades.
0: A coautora do estudo e pesquisadora da Embrapa Amazônia Oriental, Elisa Moura, avalia que o conhecimento do genoma é um importante ponto de partida para identificar os genes relacionados a características desejáveis da planta.
2: Tem várias aplicações agora que a gente vai poder utilizar com o genoma e poder avançar em pesquisas variadas. Eu vou poder, ainda na fase de muda, identificar plantas que produzem frutos menores, que produzem mais rápido.
0: O estudo reuniu uma equipe de 14 cientistas brasileiros e contou com financiamento da Fundação Amazônia de Amparo e Estudos e Pesquisas e do Conselho Nacional de Desenvolvimento Científico e Tecnológico. Reportagem Gabriela Noronha.
3: Instalação de sistemas de bombeamento, compra de ração, de motor para embarcação, gelo, combustível.
4: São muitos os gastos e investimentos necessários para viver da pesca no país.
3: Uma ferramenta de cálculo pode ajudar esses profissionais a encontrar crédito para negócio.
5: Por meio do preenchimento de algumas informações básicas, pescadores e aquicultores podem fazer simulações para encontrar linhas de crédito compatíveis com seu perfil. É para isso que foi criada a ferramenta de cálculo do crédito do Programa Nacional de Fortalecimento da Agricultura Familiar, PRONAF Azul. Significa mais renda para quem tira o sustento das águas e mais alimento de qualidade para os brasileiros, como destacou Clécio Nerbi, coordenador-geral de Infraestrutura e Fomento do Ministério da Pesca e Aquicultura.
6: Uma iniciativa que conecta pescadores artesanais e aquicultores familiares ao crédito rural.
5: Além de atender aos produtores, a ferramenta também pode ser utilizada por técnicos de assistência técnica, extensão rural e pesqueira, cooperativas, colônias de pescadores, associações e outras organizações que prestam orientação sobre o acesso ao crédito rural. São três linhas disponíveis voltadas para diferentes objetivos e faixas de renda, como exemplificou Clécio Nerbi, do Ministério da Pesca e Aquicultura.
6: Ele funciona como uma ponte inteligente, direcionando o pescador ou aquicultor para a linha de crédito que melhor se encaixe na sua necessidade.
5: Vale lembrar que a simulação tem caráter informativo e não substitui a análise realizada pelas instituições financeiras, nem representa aprovação ou garantia de contratação do crédito. O endereço para acessar a ferramenta é simuladorpronaf.mda.gov.br. Reportagem Natália Cosli.
4: E essas foram as notícias do governo federal.
3: Uma realização da Secretaria de Comunicação Social da Presidência da República.
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3: Fique agora com as notícias do Poder Judiciário e do Congresso Nacional. Boa noite.
4: Boa noite para você e até amanhã.
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9: STF autoriza a plataforma Buser a operar fretamento de ônibus por aplicativo no Paraná. STJ nega seguimento a recurso que pretendia levar discussão sobre caso do ex-jogador Robinho ao Supremo. Empresa de call center é condenada por não impedir atos obscenos no ambiente de trabalho. Boa noite, eu sou Marcela Luiza. O Supremo Tribunal Federal liberou os serviços da Buser no Paraná. A decisão liminar do ministro Nunes Marques derruba a proibição imposta pela Justiça Federal no sul do país, até que o Supremo julgue o recurso do caso. Carolina Chaves.
10: No STF, a Buser alegou que é apenas uma plataforma digital que conecta passageiros a empresas autorizadas e que a proibição fere o entendimento do Supremo sobre o uso de tecnologia no mercado. Para o relator, proibir a atuação da plataforma prejudicaria usuários e empresas parceiras. A liminar concede

0: a liberação imediata das atividades no Paraná, mas a decisão, que já está valendo, deve passar por referendo do plenário do STF.
1: Vice-presidente do STJ, ministro Luiz Felipe Salomão, nega seguimento a recurso extraordinário do ex-jogador Robinho. O objetivo era levar ao Supremo Tribunal Federal a discussão sobre a decisão que reconheceu a validade no Brasil da sentença italiana que condenou o atleta por estupro coletivo. Fátima Uchoa.
2: Segundo o ministro Salomão, os argumentos da defesa tratam da interpretação de leis federais e não da violação direta à Constituição, o que impede a análise do recurso pelo STF. Dessa decisão ainda cabe agravo interno que, se apresentado, será analisado pela Corte Especial do STJ. Se o colegiado mantiver o entendimento do vice-presidente, o recurso extraordinário não será remetido ao STF. Robinho está preso desde março de 2024, quando a Corte Especial, por maioria, homologou a sentença da Justiça italiana que o condenou a 9 anos de prisão por estupro coletivo cometido naquele país em 2013 e aceitou a transferência da execução da pena ao Brasil com o cumprimento imediato.
1: Empresa de call center é condenada por não impedir atos obscenos no ambiente de trabalho. A vítima já havia formalizado 14 denúncias. Marla Lacerda.
3: A atendente de call center deve receber indenização de R$5.000 por assédio sexual. O TST manteve a decisão que havia condenado a empresa por entender que ficou comprovada a omissão diante das situações vividas pela trabalhadora. O relator do caso na terceira turma, o ministro Maurício Godinho Delgado, observou que apenas um episódio já é suficiente para caracterizar o assédio, quando ele gera constrangimento ou abalo psicológico à vítima.
1: De 3 a 9 de agosto, o TSE promove a Semana Nacional do Sistema Eletrônico de Votação. Juliana Cariri.
4: A semana vai ter eixos temáticos para aproximar a justiça eleitoral de cidadãs e cidadãos. O primeiro tema é o sistema eletrônico por dentro, com a abertura da urna eletrônica em uma escola de Brasília. 2 dias vão ser dedicados ao combate à desinformação, com o eixo Viralizou. Fatos e boatos sobre a urna. Há ainda os eixos: avanço no sistema eletrônico de votação, caminho do voto e como votar. Cada tema vai ter uma ação específica, como uma exposição no Senado Federal e visitas de estudantes ao Museu do Voto, na sede do TSE.
1: Justiça Federal recebe denúncia do MPF contra 4 acusados de garimpo ilegal em Parque Nacional no Amazonas. Vanessa Pereira.
5: Segundo a denúncia, a extração clandestina de cassiterita destruiu ao menos 39 hectares de floresta e atingiu 4.800 quilômetros de cursos d'água no Parque Nacional Mapinguari, em Lábrea, no Amazonas. A cassiterita é a principal fonte de estanho, metal usado na fabricação de latas de comida, telas de celular, peças de carro e ligas metálicas. Os réus vão responder pelos crimes de usurpação de bem da União, extração ilegal de recursos minerais e dano direto à unidade de conservação.
1: 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Uma boa noite e até amanhã.
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8: Eu sou Paula Groba.
9: E eu sou Ricardo Nakaoka.
8: E estes são os destaques de hoje do Jornal do Senado, que começa agora.
9: Fim da taxa das blusinhas divide parlamentares e depende de votação do Congresso.
8: Participação das mulheres na política mobiliza iniciativas no Senado.
9: Governo veta a inclusão de zootecnistas na lei do piso salarial.
8: Boa noite.
9: Boa noite.
8: A decisão do governo de acabar com a chamada taxa das blusinhas ainda precisa do aval do Congresso. A medida provisória que elimina o imposto de importação sobre compras internacionais de até 50 dólares deve ser votada até o dia 22 de setembro para continuar em vigor.
9: O texto, que ainda divide opiniões no Congresso, está entre as 32 medidas provisórias que aguardam a análise dos parlamentares. Os detalhes com a repórter Marcela Diniz.
10: Entre os parlamentares, a medida provisória que permite zerar o imposto de importação para compras internacionais de até 50 dólares divide opiniões. Com o argumento de que a MP cria concorrência desleal com a produção nacional, o senador Isalci Lucas, do PL do Distrito Federal, apresentou emenda para restabelecer a isonomia tributária. Para o líder da oposição no Congresso, o fim da taxa das blusinhas prejudica a geração de emprego e renda no Brasil.
11: É como se o Brasil estivesse financiando a produção e a geração de emprego em outros países, enquanto a nossa indústria, o nosso varejo, perde espaço.
10: O senador Fernando Dueire, do PSD de Pernambuco, também defende a manutenção da taxa das blusinhas. Ele apresentou emendas com esse objetivo e para definir prazo mínimo de 90 dias para entrada em vigor de mudanças nas alíquotas do imposto de importação em remessas internacionais. O objetivo, segundo ele, é dar tempo de adaptação aos setores da economia impactados por essas alterações.
12: Promove previsibilidade, segurança jurídica e estabilidade regulatória. Empresas, produtores, comerciantes, plataformas digitais e consumidores precisam de regras claras e tempo razoável para adaptação.
10: A chamada taxa das blusinhas foi criada pelo governo Lula e aprovada pelo Congresso em 2024. Na época, a tributação de 20% nas compras em sites internacionais foi defendida tanto para dar um up na arrecadação quanto para proteger o varejo nacional. O senador Jax Wagner, do PT da Bahia, que defende a medida provisória, diz que o governo reavaliou o cenário.
13: No caso das blusinhas, desde a criação dela, proposta na época pelo Ministério da Fazenda, houve uma controvérsia muito grande dentro do próprio governo. E aí se limitou até esses 50 dólares. Na minha opinião, pela avaliação que o governo fez, a arrecadação não foi tão significativa quanto se imaginava. E prejuízo, principalmente para as famílias mais humildes do ponto de vista financeiro, ou seja, que não tem tanto poder aquisitivo, foi muito grande.
10: Além do fim da taxa das blusinhas, o Congresso tem em pauta outras 31 medidas provisórias, como a do novo Desenrola Brasil, programa de renegociação de dívidas populares, as que reforçam as ações de proteção aos setores da economia brasileira prejudicados pelo tarifaço imposto pelos Estados Unidos e as MPs editadas pelo governo para regular o mercado de combustíveis afetado por conflitos no Oriente Médio.
8: E o Brasil pode ganhar uma política nacional para fortalecer a indústria de motores.
9: A proposta, que está pronta para a votação final no Senado, prevê incentivos à fabricação no país, à inovação tecnológica, à qualificação de mão de obra e à instalação de fábricas em regiões menos industrializadas. Mais informações com o repórter Márcio Maturana.
14: Com o fim do recesso parlamentar, a Comissão de Infraestrutura pode votar a criação da Política Nacional de Incentivo à Fabricação de Motores. A análise do projeto foi iniciada antes do recesso, mas a energia elétrica caiu no momento em que o resultado ia ser revelado no painel eletrônico. O objetivo da proposta é estimular a inovação tecnológica, qualificar trabalhadores e incentivar a instalação de fábricas em regiões menos industrializadas. O texto foi elogiado pelo relator Laércio Oliveira, do PP de Sergipe.
15: O projeto acerta ao incentivar investimentos em pesquisa, desenvolvimento e inovação voltados a motores mais sustentáveis, especialmente aqueles compatíveis com biocombustíveis, hidrogênio e outras alternativas energéticas nas quais o Brasil possui vantagens comparativas relevantes.
14: Se for aprovado pela Comissão de Infraestrutura, o projeto segue direto para a Câmara dos Deputados.
8: O projeto que estendia o piso salarial aos zootecnistas foi vetado integralmente pela Presidência da República.
9: O governo alega que a proposta descumpre as regras da responsabilidade fiscal. Agora o veto será analisado pelo Congresso Nacional. Repórter Douglas Castilho.
16: O Poder Executivo justificou a decisão apontando que o texto criaria novas despesas obrigatórias para órgãos públicos federais, estaduais e municipais que empregam esses profissionais, sem apresentar os estudos de impacto financeiro exigidos por lei. Além disso, a Constituição Federal prevê que a criação de despesas obrigatórias precatórias não pode ser realizada sem a indicação da origem dos recursos para pagar os novos gastos. O autor do projeto, o senador Zequinha Marinho, do Podemos do Pará, falou da importância da iniciativa no momento de sua aprovação pela Comissão de Assuntos Sociais.
17: O zootecnista é responsável pela questão do manejo animal, pela questão da nutrição animal.

0: pela questão ambiental. Então é um profissional extremamente importante para um país como o Brasil, que tem um rebanho aí de mais ou menos de 234 milhões de cabeças de gado, sem falar em outras espécies que também não são pequenas.
1: Agora, o Congresso Nacional deverá avaliar a decisão do Executivo em sessão conjunta da Câmara dos Deputados e do Senado. Para um veto do presidente da República ser derrubado, é preciso o voto de, no mínimo, 257 deputados federais e 41 senadores.
2: Faltam pouco mais de 2 meses para as eleições e as mulheres continuam sendo a maioria do eleitorado brasileiro. Segundo o Tribunal Superior Eleitoral, elas representam 52,8% das pessoas aptas a votar nas eleições de outubro.
3: Mas embora sejam maioria nas urnas, as mulheres ainda ocupam poucos espaços nos cargos eletivos. Para mudar esse cenário, o Senado tem debatido e apresentado iniciativas para ampliar a participação feminina na política. Ouça mais na reportagem de Yasmin Rodrigues.
4: De acordo com o TSE, mais de 83 milhões de eleitoras estão aptas a irem às urnas em outubro deste ano, número que representa 52,8% do total de votantes. Apesar dessa predominância, elas ainda ocupam uma parcela reduzida dos cargos eletivos no país. No Senado, por exemplo, das 81 cadeiras, apenas 15 são ocupadas por mulheres. Para mudar essa realidade, nos últimos anos, o Senado tem discutido e aprovado medidas voltadas ao fortalecimento da participação política feminina e ao enfrentamento da violência política de gênero. Apesar das discussões, a senadora Leila Barros, do PDT do Distrito Federal, destaca que a presença das mulheres nos espaços de decisão ainda precisa avançar.
5: Você começa a entender que muitas vezes esse espaço muitas vezes é negado pelo próprio corporativismo do ambiente. Então, assim, nós sabemos que esses desafios, eles não serão superados numa legislatura ou em 2 ou 3 legislaturas. É um trabalho diário.
4: Na avaliação da senadora Zenaide Maia, do PSD do Rio Grande do Norte, ampliar a participação feminina nos mandatos eletivos é um passo importante.
6: Por isso que precisamos de mais mulheres para poder estarmos presentes em todas essas comissões. Porque eu digo sempre para as mulheres, por que vir para a política? Porque se faz necessário. Porque é nesse Congresso Nacional que é quem decide o seu salário. Aqui decide com quantas horas homens e mulheres desse país vão trabalhar.
4: No Senado, o tema tem recebido atenção por meio da atuação da Procuradoria Especial da Mulher, de sessões temáticas e da análise de propostas voltadas ao aumento da representação feminina. Entre as iniciativas debatidas estão medidas para ampliar a participação das mulheres nos espaços de liderança do parlamento, fortalecer o financiamento de campanhas e combater a violência política de gênero, considerado um dos principais obstáculos para a permanência das mulheres na vida pública.
2: E a tecnologia também tem ajudado os eleitores. O e-Título, aplicativo gratuito da Justiça Eleitoral, permite consultar o local de votação, emitir certidões, justificar a ausência às urnas. E para quem tem biometria cadastrada, substitui o documento de identificação no momento do voto.
3: Além do e-título, são aceitos para votar nas eleições gerais de 2026 documentos com foto, como carteira de identidade ou identidade social, carteira nacional de habilitação, passaporte, carteira de trabalho, certificado de reservista e carteira de categoria profissional reconhecida por lei. Com edição de Paula Groba e trabalhos técnicos de Eliseu Caires, o Jornal do Senado fica por aqui. Acompanhe agora as notícias da Câmara dos Deputados. Boa noite.
2: Boa noite e até amanhã.
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8: Comissão aprova mudanças na Política Nacional de Mobilidade Urbana.
9: Proposta em discussão amplia a autonomia de paciente em fase terminal.
8: Avança projeto que protege idoso contra crimes de natureza financeira.
9: Boa noite. Comissão aprova medidas para a proteção de idosos contra fraudes financeiras. A repórter Maria Neves explica quais são as novas medidas.
10: A Comissão de Defesa dos Direitos da Pessoa Idosa da Câmara dos Deputados aprovou proposta com medidas para combater a violência financeira contra idosos. O projeto determina expressamente que o Fundo da Pessoa Idosa deverá financiar ações, campanhas e outras iniciativas voltadas à prevenção prevenção, combate, responsabilização e reparação de danos decorrentes de práticas lesivas ao patrimônio de maiores de 60 anos. Atualmente, a lei que criou o fundo diz apenas que o Conselho Nacional dos Direitos da Pessoa Idosa deve dar prioridade a projetos que, entre outras medidas, promovam a educação financeira de pessoas idosas. O texto aprovado também prevê penas para quem cometer crimes financeiros contra idosos. Pela proposta, o infrator ficará sujeito à reclusão de 4 a 8 anos e multa. Se quem cometeu a fraude tiver com o idoso relação contratual, familiar ou profissional que envolva confiança, a punição será maior. Sobe para a reclusão de 5 a 10 anos mais multa. Na opinião da relatora, a deputada Flávia Moraes, do PDT de Goiás, prever punição severa é mais uma forma de proteger o idoso que muitas vezes é vítima da própria família.
11: Quando você fala do endividamento geral da população, a gente sabe que essa ocorrência ela vai estourar muitas vezes ali, é na aposentadoria do idoso da família, é ali que vai muitas vezes ser buscado ali o pagamento dessas dívidas da família, né? Então é preciso preservar isso. Trazer aí uma proteção do Estado para que esse nosso idoso possa garantir a sua alimentação, a sua dignidade, seus medicamentos, para que ele não possa passar privações.
10: Ao apresentar o projeto original, o deputado Marcos Tavares, do PDT do Rio de Janeiro, ressaltou que a violência patrimonial e financeira está entre as três formas mais comuns de agressões contra idosos. O Serviço Nacional de Denúncias de Violações de Direitos Humanos, o Disque 100, registrou em 2024 mais de 72 mil fraudes financeiras contra pessoas acima de 60 anos. Pela proposta aprovada, todas as instituições financeiras ficam proibidas de conceder empréstimos a idosos somente por meio virtual. Maiores de 60 anos só poderão contrair financiamento com assinatura de contrato em papel. A deputada Flávia Moraes explica que o Estatuto da Pessoa Idosa prevê que pessoa acima de 60 anos pode comprometer, no máximo, 30% da renda com dívidas. No entanto, segundo ressalta, as instituições financeiras não respeitam esse limite com a concessão de empréstimos e mais empréstimos que deixam o idoso sem recursos sequer para subsistência. O texto determina também que o Fundo Nacional da Pessoa Idosa deve financiar o desenvolvimento de tecnologias assistidas voltadas a pessoas idosas. Na opinião de Flávia Moraes, essa medida é importante porque hoje as plataformas podem identificar as fraudes e alertar as pessoas idosas, que, com conhecimento adequado das tecnologias, são capazes de se defender dos golpes. O projeto será votado pelo plenário, mas antes precisa passar pela análise das comissões de Finanças e Tributação e de Constituição e Justiça. Da Rádio Câmara de Brasília, Maria Neves.
7: Segurança Pública.
8: Baleia Rossi, do MDB de São Paulo, apresentou o projeto que aumenta as penas para crimes contra a paz pública, como incitação ao crime, apologia ao crime e associação criminosa quando forem cometidos pela internet.
9: A proposta também prevê punições mais severas quando os crimes tiverem como alvo mulheres. De acordo com o deputado, o objetivo é adequar a legislação ao ambiente digital e reforçar o combate à violência de gênero.
7: Relações Exteriores.
8: A Comissão de Educação da Câmara aprovou a criação do Dia Nacional da Retratação aos Imigrantes Japoneses, devido à perseguição e discriminação ocorrida no Brasil durante e após a Segunda Guerra Mundial. O repórter Luiz Cláudio Canuto explica o contexto da proposta.
12: A Comissão de Educação da Câmara aprovou o projeto que institui o Dia Nacional da Retratação aos Imigrantes Japoneses. Os deputados seguiram a recomendação do relator, deputado Ismael, do PL de Santa Catarina, e aprovou o projeto do deputado Luiz Nishimori. do PSD do Paraná. O Dia da Retratação deve ser celebrado anualmente em 25 de julho. A proposta também inclui a data no calendário escolar brasileiro para que haja atividades educativas com reflexão sobre a xenofobia e a valorização da cultura japonesa. Segundo Nishimori, além do reconhecimento histórico, a proposta representa um passo relevante na promoção de uma educação que valorize a diversidade cultural.
13: Além disso, fortalece a educação ao incluir o tema no calendário escolar, incentivando a reflexão, a memória histórica e cidadãos mais conscientes e respeitosos com a diversidade. Durante e após a Segunda Guerra Mundial, houve forte perseguição, discriminação e violação dos direitos. A criação da data tem justamente o objetivo de combater preconceitos e estereótipos ainda existentes, reforçando a importância da conscientização.
12: A imigração japonesa no Brasil teve início em 1908, quando famílias chegaram ao país em busca de prosperidade nas lavouras de café em São Paulo e no Paraná. Atualmente, cerca de 2,5 milhões de japoneses e descendentes vivem no Brasil e compõem a maior população de origem japonesa fora do Japão. O projeto que cria o Dia Nacional da Retratação aos Imigrantes Japoneses está na Comissão de Direitos Humanos e precisa passar também pela Comissão de Constituição e Justiça antes de seguir para o Senado Federal. Da Rádio Câmara de Brasília, Luiz Cláudio Canuto.
7: Esporte.
9: Rodrigo Gambale, do Podemos de São Paulo, apresentou o projeto que cria o programa Atleta Nota 10 para ampliar o acesso de estudantes atletas da rede pública ao ensino superior privado. A proposta prevê bolsas de estudo em instituições que aderirem à iniciativa.
14: O texto de Rodrigo Gambale exige bom desempenho acadêmico, frequência escolar e participação em competições para a concessão e manutenção do benefício. A proposta também cria um selo de reconhecimento para as universidades que incentivarem o esporte.
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7: Eleições.
9: Seminário na Câmara defende reserva de cadeiras para consolidar presença feminina na política brasileira. A repórter Noelle Nobre acompanhou o debate.
16: A Secretaria da Mulher da Câmara dos Deputados realizou um seminário para debater os 30 anos da Lei de Cotas de Gênero na política no Brasil, marco da primeira eleição com reserva de gênero em 1996. O consenso entre as participantes foi de que, embora a legislação atual de pelo menos 30% para candidaturas femininas tenha sido um avanço, o país precisa transitar para um modelo de reserva de cadeiras para garantir que as mulheres deixem de ser apenas convidadas nos espaços de poder. A deputada Isa Arruda, do MDB de Pernambuco, do Observatório Nacional da Mulher na Política, destacou que a legislação atual é apenas o começo.
17: As cotas foram os nossos primeiros passos, mas ela não pode ser o nosso teto. Ela precisa ser o nosso piso para continuarmos avançando.
16: Reforçando a visão, a deputada Laura Carneiro, do PSD do Rio de Janeiro, uma das coordenadoras da bancada feminina na Câmara, defendeu que o Brasil siga exemplos como o do México, que adota a paridade como regra.
18: Não queremos estar na foto apenas. Queremos estar na mesa de decisão,
16: Laura Carneiro lembrou que a dificuldade de captação de recursos e a ausência de reserva de assentos impedem que os 30% de candidaturas se convertam em 30% de eleitas. Hoje, as mulheres ocupam apenas 18% da Câmara. A deputada Érica Hilton, do PSOL de São Paulo, presidente da Comissão de Defesa dos Direitos da Mulher, classificou a atual política de cotas como insuficiente diante dos desafios. Ela denunciou o uso de mulheres como candidaturas laranja para desvio de recursos e criticou as anistias dadas a partidos que descumprem a lei.
18: Isso é um escárnio, isso é um deboche. O que eles estão dizendo é que não existe legislação que dará conta de tapar o buraco da exclusão.
16: A conclusão das palestrantes é que o fortalecimento da democracia brasileira depende de mecanismos que garantam não apenas o direito de disputar, mas o direito de exercer o poder com segurança e autonomia. Da Rádio Câmara de Brasília, Noelle Nobre.
7: Consumidor.
8: Felipe Francischini, do Podemos do Paraná, defende a uniformização da atuação dos PROCONs em todo o país. De acordo com o deputado, a ideia é determinar diretrizes nacionais para padronizar procedimentos e estabelecer prazos comuns de atendimento.
9: Felipe Francischini argumenta que a medida busca reduzir diferenças entre os órgãos de defesa do consumidor nos estados e municípios. O objetivo, segundo ele, é garantir mais previsibilidade, eficiência e tratamento igualitário para consumidores e fornecedores.
7: Desenvolvimento regional.
8: Comissão aprova projeto que altera a Política Nacional de Mobilidade Urbana.
9: A repórter Júlia Lopes nos conta quais as novas medidas propostas.
19: A Comissão de Desenvolvimento Urbano da Câmara dos Deputados aprovou um projeto de lei que altera a Política Nacional de Mobilidade Urbana. A proposta tem como objetivo incentivar os municípios a elaborarem seus planos de mobilidade. A Política Nacional, criada em 2012, estabelece diretrizes para o planejamento e a gestão do transporte nas cidades brasileiras. Pela lei, municípios com mais de 20 mil habitantes devem elaborar seus planos com prioridade para o transporte público e os meios não motorizados. Segundo o autor do projeto, deputado Rafael Brito, do MDB de Alagoas, apenas 20% das cidades que têm essa obrigação já concluiu o plano de mobilidade, apesar da exigência legal. A proposta prevê medidas como assistência financeira da União para a elaboração dos planos, possibilidade de contrapartida administrativa dos municípios e alinhamento com o Plano Nacional de Redução de Mortes e Lesões no Trânsito. O texto também determina que o repasse de recursos federais fique condicionado à análise dos planos pela Secretaria Nacional de Mobilidade Urbana e à verificação do cumprimento dos requisitos legais. Para o relator da proposta, deputado Hildo Rocha, do MDB do Maranhão, é fundamental a elaboração de planos de mobilidade para o funcionamento das cidades, mas que essa elaboração pode custar caro para muitos municípios.
20: Grande parte das cidades brasileiras que já deveriam ter seu plano municipal de mobilidade não tem. E isso ocasiona engarrafamento, a falta de um plano de mobilidade ocasiona muitos acidentes, muitos desastres, muitas mortes. E esse plano municipal ele não é barato. É um plano que custa uma certa quantia, em que muitas das vezes o município não tem, porque o município está endividado, o município tem dificuldade e não tem como fazer. O que nós estamos aqui é de que a União priorize o investimento, pagamento desses planos através de recursos federais e leva-se em consideração vários fatores.
19: Além disso, ele também ressaltou que os planos precisam ser atualizados com frequência. As cidades estão em constante mudança e, por isso, o planejamento também deve acompanhar essa evolução. Há casos de municípios grandes com planos de mobilidade defasados há mais de 30 anos. A proposta também autoriza o governo federal a credenciar profissionais e empresas para elaborar os planos de mobilidade urbana, desde que cumpram as exigências previstas em lei. O projeto que altera a Política Nacional de Mobilidade Urbana, incluindo novas medidas para auxiliar em planos municipais de mobilidade, segue em análise na Comissão de Constituição e Justiça. Da Rádio Câmara de Brasília, Júlia Lopes.
7: Saúde.
14: projeto de Luiz Erundina, do PSOL de São Paulo, institui o Dia Nacional de Conscientização sobre o vírus linfotrópico de células T humanas, o HTLV. A proposta prevê campanhas públicas para alertar a população sobre as formas de transmissão, prevenção e a importância do tratamento.
0: O

0: Texto de Luiza Erundina também incentiva o combate ao estigma social e a divulgação de centros de atendimento especializado no SUS. A deputada considera que a medida é urgente para enfrentar a desinformação sobre o vírus.
1: Direitos Humanos.
2: Projeto que garante mais autonomia a pacientes em fase terminal avança na Câmara. Os detalhes com a repórter Sofia Peçanha.
3: A Comissão de Saúde da Câmara dos Deputados aprovou o projeto que estabelece os direitos de pessoas com doenças graves e em fase final de vida. O texto aprovado cria regras para garantir que esses pacientes possam escolher como querem ser tratados e evitar sofrimento desnecessário com apoio à família. A proposta garante que pacientes com doenças incuráveis em estágio avançado, com expectativa de vida reduzida, tenham mais autonomia sobre o próprio tratamento. Entre os pontos previstos estão o direito à informação clara sobre a condição de saúde, a participação nas decisões médicas e a possibilidade de recusar procedimentos que apenas prolonguem o sofrimento. O projeto também reforça o acesso aos cuidados paliativos, com foco no alívio da dor, no conforto físico e emocional e no respeito à vontade do paciente, seja no hospital ou em casa. A relatora da proposta na Comissão de Saúde, a deputada Flávia Moraes, destacou que o objetivo é assegurar a dignidade e o princípio da autonomia da vontade.
4: Permite que as pessoas vivam o período final de suas vidas com conforto e autonomia, evitando a obstinação terapêutica e promovendo o cuidado integral em ambiente hospitalar ou domiciliar, conforme a vontade do paciente.
3: A medida também trata da segurança jurídica para médicos, pacientes e familiares na tomada de decisões delicadas no fim da vida, como a limitação de tratamentos desproporcionais e o uso de sedação paliativa em caso de sofrimento intenso. Segundo a relatora, a proposta pode reduzir conflitos e trazer mais clareza nesses casos.
4: Contribuirá para garantir segurança jurídica aos pacientes, famílias e profissionais de saúde. Reduzirá conflitos éticos e emocionais no final da vida e fortalecerá uma cultura de cuidado centrada na pessoa e no respeito às suas escolhas.
3: O texto deixa claro que a prática da eutanásia, que é o ato de abreviar a vida de alguém para aliviar sofrimento, continua proibida no Brasil. A proposta permite que o paciente recuse tratamentos e garante o uso de cuidados paliativos, mas sem provocar a morte de forma intencional. O projeto que estabelece os direitos das pessoas em estágio de doença avançada será analisado a seguir pela Comissão de Finanças e Tributação. Da Rádio Câmara de Brasília, Sofia Peçanha.
1: Ciência e tecnologia.
0: Mário Frias, do PL de São Paulo, propõe mudanças no Estatuto Digital da Criança e do Adolescente para proibir mecanismos de censura prévia e garantir a liberdade de expressão. O texto também estabelece que conteúdos considerados lícitos só poderão ser removidos por decisão judicial.
2: Para Mário Frias, o projeto preserva a proteção de crianças e adolescentes contra a exploração sexual e pornografia infantil. Ele disse que a proposta também mantém as regras de combate a crimes na internet e busca garantir mais segurança jurídica para usuários e plataformas digitais.
0: Termina agora o Jornal Câmara dos Deputados, produzido pela Rádio Câmara, com trabalhos técnicos de Wellington Teles e apresentação de Val Monteiro e Márcio Aquilissardi. Uma boa noite para você.
2: A Voz do Brasil volta amanhã. Boa noite.
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2: O ano era 1953. Vitor Costa, até então diretor-geral e com inúmeras contribuições para o sucesso da Rádio Nacional, se despede da emissora. Mas antes de ir embora,

0: Agora, ele faz um pronunciamento prestando contas da sua gestão.
1: Durante a gestão, procuramos levar a Rádio Nacional fora de qualquer política de governo. Haja visto que aquele comentário político que existia anteriormente à nossa gestão, este mesmo foi suprimido. Só recentemente, talvez nem um ano, por iniciativa própria, convidei o Sr. Oséias Martins para fazer um comentário político.
2: Chama a atenção que o experiente comunicador comece o seu discurso argumentando sobre a liberdade editorial da Nacional. Uma preocupação que vai marcar para sempre a história da nossa emissora até hoje.
0: A gente ainda vai falar mais sobre isso. Agora, vamos voltar para a despedida do Vitor Costa. No discurso que fez questão que fosse gravado, durante quase 15 minutos no auditório da rádio, diante de todo o corpo de funcionários, o diretor reforça o seu argumento citando como a emissora se comportou em episódios marcantes da vida política do país.
1: Temos o caso recente do falecimento do nosso belo companheiro Nestor Moreira da Noite, assassinado barbaramente. A Rádio Nacional pôs o seu microfone à disposição do povo, cujo povo criticou seriamente o governo, com palavras ásperas, enérgicas, e nem por isso fomos advertidos sequer pelo presidente.
2: O caso do repórter do jornal A Noite, Nestor Moreira, espancado por agentes ligados à polícia do então Distrito Federal, foi um dos acontecimentos que marcaram um já instável segundo governo Vargas. Houve quem atribuísse a mentoria do crime ao próprio presidente. Versão que, segundo Vitor Costa, também teve espaço na Nacional.
0: Com suas contradições de ser uma emissora do governo, e sim, como já te contamos, também sendo usada politicamente para promover os princípios e políticas do Estado Novo, era possível encontrar na programação iniciativas com a intenção de contribuir com o debate público.
2: O chamado Departamento Político e Cultural da emissora era responsável pela redação de notas opinativas de um conjunto de comunicadores e intelectuais da época, o que podemos considerar que mais se aproxima do que hoje nós conhecemos como editorial.
0: Oséias Martins, citado por Vitor Costa, estava entre os integrantes do departamento, que teve também, ao longo dos anos, nomes como Roquete Pinto, Manuel Bandeira e Cassiano Ricardo, a quem podemos considerar os comentaristas políticos da época.
2: Para se ter uma ideia de como esses intelectuais pensavam, vamos conhecer um pouco do jornalista Oséias Martins, que foi dirigente do tal departamento político.
0: O jornalista era um reconhecido defensor da liberdade de expressão e se posicionava claramente contra a perseguição da ditadura Vargas ao comunista Luiz Carlos Prestes. O que é possível comprovar em um texto do jornal Tribuna Popular do final dos anos 1940.
2: Já Cassiano Ricardo, também poeta e ensaísta, que ocupou a cadeira 31 da Academia Brasileira de Letras, embora também crítico do Estado Novo, era reconhecido por uma visão mais nacionalista e, inclusive, anticomunista, como expressa em seu discurso quando toma posse na ABL em 1937.
3: Contra as ideologias forasteiras e infecções culturais dissolventes da nacionalidade. Comunismo, a matéria esmagando o espírito mal mortal. Democracia liberal, regime que não nos defendia. Omissão mortal. Totalitarismo, violência anticristã e antibrasileira. Remédio mortal. Única solução, democracia brasileira em estado de legítima defesa.
2: Para compreender como essas e outras iniciativas da emissora contribuíam na formação da opinião pública, é preciso considerar a liderança da Nacional na audiência e a massificação do veículo rádio.
0: A pesquisadora da Universidade Federal Fluminense e da Fundação Casa de Rui Barbosa

0: esposa, Lia Calabre, retoma os trabalhos de um dos maiores historiadores do século XX, Eric Hobsbawm, para explicar como o veículo criou o que hoje a gente pode chamar de uma agenda pública ou repercussão.
1: Se a gente pensar, a gente tinha um número restrito de emissoras e um número restrito de agências de notícias. Então, o Hobsbawm dizia o seguinte, que a partir do evento do rádio, quando a gente saía à rua, todos tinham a compartilhar com os estranhos que encontravam na rua o conjunto das mesmas notícias. Você passa a ter um repertório comum com os sujeitos que você não conhece na fila, no ônibus. E é comum hoje, ainda hoje, se a gente pensar no Rio de Janeiro, em transportes urbanos populares como o trem. Algumas vezes as pessoas dizem, puxa, viu aquilo que passou no noticiário de ontem à noite?
2: Quando o assunto da fila do mercado não era então a própria Nacional, com suas modas de consumo lançadas, programas, artistas, concursos, a emissora também contribuía para as reflexões sobre um país imenso, extremamente diverso, amplamente desigual e com enormes desafios para consolidar a sua democracia.
0: Esse episódio usou áudios do acervo da empresa Brasil de Comunicação. A leitura dramatizada do discurso de Cassiano Ricardo foi feita por Dilson Santa Fé.
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1: Boa noite! Agora 8 horas e 8 minutos. Seguimos aqui na programação da sua Rádio Nacional, chegando nessa noite de terça-feira, dia 28 de julho de 2026. Eu, Márcia Dias, comigo Sanderson Freitas, e vamos juntos com você até a meia-noite por aqui. Jorge Benjó abrindo conosco com Os Alquimistas Estão Chegando.

música dele, Paulo Sérgio Valle, Esperando o Messias. Antes dos Quintal de Herbert Viana, Caleidoscópio e Jorge Benjor, Os Alquimistas Estão Chegando. Agora são 8 horas e 19 minutos. Nosso boa noite para você nos ouvindo em São Luís, do Maranhão. Você em São Paulo também curtindo a nossa programação. E você no Rio de Janeiro. Vamos ouvir Táxi Lunar, Geraldo Azevedo.

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3: Rádio Nacional 8:31, Pernas Exercícios, Boca Livre.

0: Você ouviu só Adriana Maciel, Zé Cabaleiro, música de Tom Zé, Samba Rock, Seu Jorge de Gabriel Moura, Jovi Juviano e Panis et Circenses com Boca Livre, sucesso de Caetano e Gilberto Gil.
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0: Em Brasília, 8 horas e 43 minutos, seguindo com Maria Rita Caravalente.

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Ouvimos aí Zé Cavaleiro, música dele, Telegrama. Antes, Maria Bethânia, de Chico Buarque, O Velho Francisco. Djavan cantou pra gente, aliás, trouxe pra gente música dele, na voz de Rosa Passos, Azul, e Maria Rita, de Marcelo Camelo, Cara Valente. Agora são 8h59. A gente vai já já para mais um intervalo, mas deixo meu alô muito especial para você nos dando aí uma carona no seu transporte. Muito obrigada pelo carinho. Essa é a Rádio Nacional. Eu sou Márcia Dias.